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10: Estamos de volta com o Jornal Jovem Pan para todo o Brasil. Muito obrigado pela sua audiência e pela sua companhia. E além dos cenários eleitorais, a pesquisa GeneralQuest avaliou a percepção dos brasileiros sobre um possível novo tarifaço de Donald Trump. A gente acompanha aqui os números, as perguntas foram feitas para os eleitores, percepções sobre o possível tarifaço. A pesquisa mediu a concordância dos brasileiros com explicações de Lula e Flávio Bolsonaro. Sobre as novas tarifas, com quem você concorda mais? Com Lula, que acusa Flávio de ter pedido o novo tarifaço contra o Brasil, nesse caso 47%, e com Flávio, que diz que pediu a Donald Trump para não importar novas tarifas, não colocar em prática novas tarifas, 35% nesse caso. Então, 47% contra 35% e não respondeu ou não soube responder um total de 18%, de acordo com a pesquisa GeneralQuest. E o presidente Lula, nessa quarta-feira, voltou a falar sobre essa possibilidade de um novo tarifaço, pelo menos 25% sobre alguns produtos do Brasil. Acompanhe.
11: Porque essa última imputação de taxa que eles colocaram para nós, nós não temos o direito de aceitar por dignidade e respeito ao que nós fazemos aqui para os trabalhadores brasileiros. Eu quero saber quais são os direitos que os trabalhadores americanos têm para vir um tal de diretor financeiro, não ter das contas, impor multa, gente.
10: Bom, é a fala do presidente Lula. Deixa eu começar esse giro com a Dora. Ô Dora, esses números, essa avaliação do eleitor sobre o tarifaço, quem tem culpa, quem não tem culpa, de que forma isso também acaba replicando a opinião de quem vota em um e quem vota em outro?
12: Olha, a gente viu, né, na pesquisa, eu acho que é um dos motivos pelos quais o Flávio Bolsonaro faz essa tendência de queda, né? Porque não deu certo, você vê que teve... O impacto da conversação dele, da relação dele com Daniel Vorcaro foi forte o suficiente para superar aquela tentativa depois de mudar de assunto, indo para os Estados Unidos. Ele não deu realmente sorte, né? Porque em seguida sai essa decisão da seção 301, que é algo que já vinha desde o ano passado sendo discutido, mas está exatamente no momento em que ele vai ao Trump e também uma figura como Flávio Bolsonaro, como Eduardo Bolsonaro, como Jair Bolsonaro, pertencente a uma família que no ano passado advogaram em favor da imposição de tarifas sobre o Brasil. Então, você junta uma coisa com a outra, claro que o prejuízo é dele. Não adiantou ele tentar mudar, virar essa página, porque realmente o mês, digamos assim, as semanas não foram favoráveis ao Flávio. E a maioria aí está expressa em números, né? Eles não mentem, 47%, dizendo que é o presidente Lula que tem mais razão e, portanto, um contra o outro, perde o Flávio nesse contexto.
10: Denise, qual é o componente do medo com que esse novo Talifaz possa trazer aqui para a economia brasileira?
1: Eu acho que pega muito também a questão da soberania, não apenas Sim. o impacto do tarifaço, porque se sabe que é limitado. Eu acho que aí tem a questão política mesmo, dessa vulnerabilidade do país em relação à eventual interferência de Flávio Bolsonaro junto ao presidente Trump, porque o Flávio comemorou a questão das facções, então deu a entender que ele tinha uma proximidade grande com Trump a ponto de influenciar determinadas decisões do governo dos Estados Unidos. Anteriormente, Eduardo Bolsonaro já tinha comemorado a aplicação das tarifas, naquela época preocupado com o julgamento do pai, da trama golpista, mas ele comemorou nas redes sociais o fato de o Brasil ter tido uma mega taxação na época, muito superior à de agora. E desta vez, por mais que Flávio tenha dito que não tinha nada a ver com isso, coincidência ou não, saiu logo depois da decisão sobre as facções. E o presidente Lula está percebendo que essa narrativa está dando certo, por isso ele insiste. Claro que tem a preocupação também com a derrubada das tarifas, o eventual encontro com Trump, mesmo que seja por acaso, como já aconteceu anteriormente, mas vai ter essa reunião no G7 e talvez eles consigam se esbarrar por lá. E há uma certa simpatia de Trump também pelo presidente Lula. Então, eu acho que ele está aproveitando essa narrativa. Ele defende o país contra a aplicação das tarifas e joga a responsabilidade para Flávio Bolsonaro, e boa parte do eleitorado está aceitando essa versão.
10: Bom, a pesquisa Quest também tratou sobre segurança pública e mostra que 60% dos brasileiros defendem que facções criminosas sejam consideradas organizações terroristas. A gente confere aqui mais números sobre essa percepção aqui, ó. Crime organizado, as facções devem ser consideradas grupos terroristas pelo governo brasileiro. 60% dizem que sim, discordam 29%, não sabem ou não responderam. 11% de acordo com essa percepção sobre as facções. E a pesquisa ouviu 2.004 pessoas com 17 anos ou mais entre os dias 5 e 8 de junho. E essa é a pesquisa Quest. Deixa eu voltar aqui com os nossos comentaristas Adório Vilela. A percepção da segurança pública. Mas essa pergunta chama a atenção de que maneira para você, o Dória, em relação ao que as pessoas acham que deve haver essa classificação como terroristas?
12: Pois é, é o seguinte, a maioria, mas boa maioria, não é qualquer maioria, concorda, acha, com essa classificação, porque é natural, as pessoas estão tão desassistidas, estão tão abandonadas nessa questão da segurança pública, que caem em qualquer conversa, acham que qualquer coisa que for feita já está bom. Daí a redução da maioridade penal ter esse apoio todo, daí 60% considerarem que a classificação das facções vai mudar a vida, vai resolver. Agora, olha que interessante, Tiago, isso não rebate nas intenções de voto do Flávio Bolsonaro, não impulsiona as intenções de voto, o que é uma péssima notícia para ele, que ali o tarifaço, a gente viu, tarifaço joga contra. E essa designação das facções como organizações terroristas poderia contrabalançar, poderia fazer uma conta de chegar de modo a que ele se mantivesse. Não, o que aconteceu é que, a despeito de todo o apoio, de todo o aproveitamento que ele tentou fazer, foi aos Estados Unidos, disse que pediu isso ao governo Trump, Logo depois o governo Trump anuncia, as pessoas apoiam, no entanto, isso não se transforma em intenção de voto para Flávio Bolsonaro. Então, a campanha do PL precisa ver bem que tem outras coisas. É igual o pessoal do governo, da campanha do Lula, achar que tudo se resolve com a comunicação. Não, tem aí um problema do personagem. E aqui, a mesma coisa do Flávio Bolsonaro. O problema está no personagem. Então, seria interessante a campanha não tergiversar, sair da negação e começar a detectar qual realmente é o problema.
10: Vilela, tem esse ponto que a Dora fala, né, sobre a percepção de que o senador Flávio Bolsonaro, se foi ele ou não que pressionou o governo de Donald Trump para tomar essa decisão ou para dar essa sinalização, mas até o eleitor do presidente Lula, pelo menos é o que se imagina, por mais que ele esteja descontente com a segurança pública, nesse caso não cola. Olha, então não vou votar no presidente Lula por causa disso, né? Isso não cola.
2: É, até porque, Thiago, nós vivemos uma realidade onde o eleitor, especialmente o eleitor médio, ele está buscando o menos pior. Nós temos de um lado aquele torcedor do time do Lula, de outro lado o torcedor do time do Bolsonaro, mas existe ali um contingente significativo que é o fiel da balança, que não está nem aí nem para um lado nem para o outro lado, mas que eventualmente num contexto de polarização, num contexto de segundo turno, acaba tendo que escolher aquele que considera o menos pior. E nesse sentido, você acaba tendo um deles ganhando, e nesse momento na fotografia atual, esse nome é o do atual presidente Lula. E nesse sentido, existe uma parcela significativa do eleitorado que até pode votar em Lula no segundo turno, mas que, de uma forma geral, não concorda com o discurso, não concorda com as práticas, especialmente em temas onde o centro acaba tendo uma posição um pouco mais próxima da direita, que é, por exemplo, a questão da segurança pública.
10: O PT pede para o Supremo e a Polícia Federal investigarem a produção do filme que retrata a trajetória do ex-presidente Jair Bolsonaro. Voltando para Brasília, agora o repórter André Anelli mais uma vez aqui com a gente. Quais são os argumentos apresentados pelo partido nesse caso? André.
13: São diversos argumentos, viu, Thiago? Os advogados do PT querem que as autoridades investiguem se houve abuso de poder econômico e desvio de recursos do filme Dark Horse para o financiamento da pré-campanha do senador Flávio Bolsonaro aqui à presidência da República. Na denúncia que foi enviada à Polícia Federal, o partido pede apuração sobre a origem, a circulação e a destinação de recursos financeiros relacionados ao longa-metragem, assim como também pede que sejam apuradas as eventuais atuações de políticos, empresas e outras pessoas envolvidas nesse projeto. Flávio Bolsonaro já declarou que o dinheiro foi usado integralmente para a produção do filme, mas a Polícia Federal abriu uma apuração para descobrir se os recursos foram destinados também a custear a permanência do ex-deputado federal Eduardo Bolsonaro nos Estados Unidos. Além da questão do financiamento do filme, o PT quer um pente fino nessa produção. O partido diz ser necessário checar os registros regulatórios audiovisuais junto à Agência Nacional do Cinema e à Biblioteca Nacional. O PT quer ainda que sejam averiguadas informações sobre a situação migratória e trabalhista dos profissionais estrangeiros que atuaram nessa produção, a gente destacando que Dark Horse, que conta a história política do ex-presidente Jair Bolsonaro, já está praticamente pronto, tem uma previsão de estreia para setembro, um mês antes das eleições, mas essa data ainda não foi confirmada, principalmente depois que a produção se tornou uma dor de cabeça para Flávio Bolsonaro, por pedir dinheiro ao banqueiro Daniel Vorcaro para a produção desse filme. Tiago.
10: Pois é, essa questão política do PT querendo ampliar a investigação. André Anelli, até já. Deixa eu passar para a Dora Kramer aqui, eu vou ouvir o Vilela também. Ô, Dora, essa é uma questão política, né? Tem esse fundo de justiça que eu vou ouvir com o Vilela, mas a questão é política e para pressionar esse momento eleitoral.
12: Nesse momento não tem nem a justiça envolvida, é polícia mesmo, o caso é de polícia, não é de justiça. A PF tinha, eu tinha essa ideia que a PF tinha aberto realmente uma investigação, mas é uma linha que o PT agora sugere, pede que seja ampliada. Vamos ver se a Polícia Federal acha necessário fazer essa ampliação, porque, pelo que o Anélio nos traz, isso engloba até mesmo aquelas denúncias que apareceram de gente que participou da produção, elenco de apoio, que são chamados extras, né? Com várias denúncias sobre alimentação, maus tratos, enfim, uma série de coisas, e eu tenho a impressão que é isso que o PT quer ampliar, porque realmente é o que o André Anelli falou, né? Virou uma grande dor de cabeça, era para ser uma peça de propaganda, algo veiculado em setembro, um mês antes das eleições, para enaltecer a figura do ex-presidente Jair Bolsonaro e, com isso, também ajudar a campanha, impulsionar a campanha do filho dele. A coisa começou a dar errado quando Flávio Bolsonaro pediu dinheiro para o Daniel Vorcaro, que já estava mega enrolado. E, além do que, foi visitá-lo com o Daniel Vorcaro já de tornozeleira, segundo ele, Flávio Bolsonaro, para dar um fim no assunto. Mas o assunto não teve fim. O assunto ainda está cheio de pontas soltas. Essa produtora já é investigada há mais de 10 anos, é investigada em vários casos. Enfim, é um rolo sem tamanho. Então, o que era para ser realmente uma peça de propaganda virou uma dor de cabeça. E é claro que o adversário, no caso, o PT, quer se aprofundar nisso, quer beber nesta fonte.
10: No nosso site também mais informações sobre toda essa questão política envolvendo o filme, jovempan.com.br. Cristiano Vilela, com o PT fazendo esse pedido, pedindo para que isso seja investigado e dando essa linha, né, de recursos, talvez, na campanha do senador, qual que é o procedimento da PF e do próprio Supremo? O Supremo reage se for pressionado ou perguntado ou questionado, não é?
2: Pois é, Tiago, quando eventualmente se apresenta um tipo de denúncia como essa, solicita-se uma representação como essa, não quer dizer necessariamente que a Polícia Federal vai identificar os mínimos indícios para abrir uma investigação nesse sentido. Aliás, me parece que nesse caso, como acontece bastante de todos os lados na política, me parece que é uma denúncia muito mais para gerar notícia, para fazer o tema ficar quente, do que efetivamente termos elementos concretos. Essa questão envolvendo o filme ligado a Jair Bolsonaro é algo que já vem aparecendo em outro contexto, em outras investigações, envolvendo a questão do Banco Master, envolvendo situações que possam estar ligadas a contratos existentes na Prefeitura de São Paulo. Enfim, existem outros temas que estão tratando desse caso. Enquadrar isso como caixa 2 eleitoral me parece uma forçação de barra absurda, me parece realmente que passa do limite. E eu vejo que é pouco possível que a investigação que vem sendo conduzida de uma forma séria, de uma forma adequada por parte da Polícia Federal, venha eventualmente a entrar nessa história, a ser utilizada como instrumento de peça política, de peça eleitoral. Eu vejo que nesse caso a denúncia ela não merece prosperar, muito embora em outros campos, em outras denúncias, esse tema deva sim prosperar e já vem realmente trazendo grandes consequências, não apenas no âmbito jurídico, mas também no ponto de vista político.
10: Depois de novos ataques dos Estados Unidos ao PIX, o governo brasileiro faz o registro da marca no INPI, o Instituto Nacional de Propriedade Intelectual. Assunto para o repórter Matheus Dias, mais uma vez aqui com a gente. O que que essa ação do governo representa na prática, fazer esse registro do PIX? Matheus.
14: Tiago, o PIX passou então por um registro de marca considerado como de alto renome e associado ao Banco Central. Na prática, isso quer dizer que o PIX tem proteção absoluta contra qualquer tipo de imitação, qualquer tipo de cópia, independente da classe do registro original ou de qual setor do mercado ela venha a aparecer. De uma certa forma mais simples, é fácil dizer que o PIX está sendo patenteado, então, e ligado ao Banco Central e continua público, Tiago. Isso mostra que o PIX, então, garante a gratuidade dele, já que assegura que o sistema permaneça sob controle público, mantendo a gratuidade, a segurança e a abrangência nacional. E nesse cenário, Tiago, como você já bem adiantou, sobre pressão estrangeira, pressão de Donald Trump e também de bandeiras de cartões de crédito, por exemplo, que vem o PIX como uma concorrência agressiva. Essa é uma forma do governo de garantir a salvaguarda do sistema e trazer essa resposta institucional, como o presidente Lula tanto tem feito nos

0: 2021. A proposta aprovada hoje garante também autonomia administrativa, orçamentária e financeira à instituição. Na prática, o Banco Central passaria a ter o orçamento próprio e mais liberdade para realizar contratações, investimentos e definir sua estrutura interna com menor dependência de decisões do governo federal. Um dos pontos que mais chamou a atenção durante a discussão foi a inclusão do PIX no texto da proposta. A PEC determina que o Banco Central tenha competência exclusiva para regular e operar o sistema de pagamentos instantâneos e estabelece que o PIX não poderá ser privatizado, transferido ou ter sua gestão repassada a outra entidade. O texto também prevê a manutenção da gratuidade do PIX para pessoas físicas e reforça princípios como segurança, confiabilidade e combate a fraudes. A proposta foi defendida pelo relator, o senador Plínio Valério, e recebeu apoio de parte dos senadores e integrantes do próprio Banco Central, que argumentam que a medida fortalece a capacidade técnica e operacional da instituição. Por outro lado, houve ressalvas de parlamentares ligados ao governo, principalmente em relação à natureza jurídica do Banco Central e aos impactos que a mudança pode ter sobre a relação da instituição com o Tesouro Nacional. E com a aprovação na CCJ, a discussão ganha agora uma dimensão bem maior e deve ser levada ao plenário do Senado, onde a proposta precisará passar por duas rodadas de votação para continuar tramitando. Volto com você.
1: Bom, Dora, até o PIX foi politizado nessa discussão e agora o Congresso Nacional discutindo essa autonomia financeira, só que é algo bem mais amplo que a Denise vai nos explicar, mas eu queria te ouvir também, Dora.
2: Ô, Tiago, é mais do que politizado, virou um ativo de campanha, subiu no palanque total, né? Você vê que os dois grupos que se antagonizam usam o PIX e ninguém tem razão, né? Porque o Flávio Bolsonaro disse que foi a paternidade é do Jair Bolsonaro, a paternidade é do Banco Central, começou a ser feito lá em 2018, os estudos, foi lançado no final de 2020, ocasião em que o então presidente Jair Bolsonaro nem sabia do que se tratava, quando foi perguntado, achava que era uma coisa relativa à aviação civil, vê se pode. E o PT, que agora, claro, quando o PIX entra na história do Banco Central, o PT adere, mas adere parcialmente, porque o Jacques Wagner apresenta a emenda mantendo uma certa, colocando o Banco Central como autarquia, o que mantém uma certa subordinação ao governo. Mas o PT sempre foi contra a autonomia do Banco Central. O presidente Lula, até outro dia, quando o Campos Neto ainda era presidente, depois que mudou para o Galípolo, ele nunca mais falou isso. Ele se mantinha absolutamente contra a autonomia do Banco Central, que dirá ampliação da autonomia. E essa proposta ela já está há muito tempo e o governo vem amarrando a tramitação. Quando o PIX sobe do palanque e entra como uma espécie de estrela dessa discussão, que, na verdade, que não é correto, mas, enfim, na política foi assim tratado, aí sim, aí isso dá impulso à aprovação, essa aprovação da autonomia financeira. Não é por coincidência que isso se dá agora, que essa aprovação se dá agora, exatamente no momento em que o PIX senta no centro da campanha eleitoral. Agora vai demorar, porque foi só a Constituição e Justiça.
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8: Um ano depois de uma ameaça do presidente Donald Trump, o editor de internacional da Jovem Pan, Fabrício Knights, que está aqui com a gente. Agora, onde é que os ataques foram, para onde, né, os ataques foram direcionados? Qual é a situação efetiva desse ataque? Bem-vindo, Fabrício, boa noite para você.
9: Boa noite, Thiago. Boa noite a todos que acompanham o Jornal Jovem Pan. Novamente, esses ataques foram direcionados à região do Estreito de Hormuz, ao litoral iraniano, ao litoral sul iraniano, após os ataques de ontem, que a gente já havia falado aqui no Jornal Jovem Pan. Donald Trump falou em ataques de retaliação após a derrubada de um helicóptero Apache da Força Aérea americana pela defesa do Irã, e hoje novamente. Qual foi a justificativa dessa vez? O presidente Donald Trump disse que os Estados Unidos estão sendo feitos de bobos pelo Irã durante as negociações para um acordo de cessar-fogo, com o governo iraniano postergando as negociações, empurrando as condições com a barriga para evitar que um acordo seja fechado e que a guerra continue. Essa foi a justificativa apresentada pelo presidente norte-americano hoje, e o secretário de Defesa Pete Hegseth afirmou que os Estados Unidos atacariam infraestruturas-chave do território iraniano, sem especificar muito bem quais seriam essas infraestruturas. Mas ontem os Estados Unidos atacaram infraestruturas de defesa do Irã, principalmente de defesa aérea. Esses devem ter sido novamente os alvos nesta quarta-feira. O Comando Central norte-americano falou que os ataques dos Estados Unidos realizados hoje foram ataques em legítima defesa. Essa é a frase usada, a expressão usada pelo governo norte-americano para falar sobre essa nova ofensiva, que tem chamado muita atenção na comunidade internacional. O próprio secretário-geral da ONU, Antônio Guterres, já alertou para um risco de retomada total do conflito em larga escala. Disse que isso não é bom para ninguém. Resultado imediato: o Irã voltou a anunciar o fechamento do Estreito de Hormuz, fechamento total, ninguém entra, ninguém sai da região, que já estava num estado de paralisia desde o começo da guerra, mas que volta então a esse estado total a partir desses ataques. O Irã promete retaliar, como sempre, e vai estar de olho nas bases militares norte-americanas espalhadas pela região, pelo Oriente Médio. Mas os países do Golfo não estão nem um pouco satisfeitos com isso. Já fizeram alertas após as retaliações de ontem do Irã e devem voltar a se manifestar nas próximas horas, caso o Irã decida também responder com mais força do que o normal. Thiago.
8: Agora, o Fabrício, mudando de assunto, o dia também foi de tensão, muito tenso, na Irlanda do Norte. O que, que está acontecendo por lá? Protestos, é isso?
9: Exatamente. O segundo dia seguido de protestos na capital da Irlanda do Norte, Belfast, depois de um caso que aconteceu na segunda-feira. Uma briga entre um cidadão norte-irlandês, um cidadão britânico, e um imigrante do Sudão, de cerca de 30 anos de idade. Esse imigrante estava com uma faca, atacou esse cidadão norte-irlandês, e esse norte-irlandês acabou perdendo o olho nessa briga, além de ter tido também ferimentos nas costas. Mas ele foi levado para o hospital e passa relativamente bem, né? Apesar de ter perdido um olho, mas ele não corre risco de vida, pelo menos isso. O vídeo desse caso circulou nas redes sociais e provocou imediatamente uma onda de protestos lá em Belfast, que começou ontem. Protestos ligados principalmente ao movimento nacionalista britânico, a um movimento mais extremista, anti-imigração. Várias pessoas encapuzadas, com máscaras no rosto, fizeram barricadas, queimaram veículos, invadiram casas e começaram a perguntar nessas casas quem é imigrante e quem não era, e tiraram os imigrantes de dentro de casa. Isso começou ontem e se repetiu novamente nesta quarta-feira. A polícia lá na Irlanda do Norte respondeu com força, usou inclusive jatos d'água para dispersar os manifestantes que fizeram alguns bloqueios de vias importantes lá na capital Belfast, inclusive vias de acesso para o aeroporto principal do país. O primeiro-ministro Keir Starmer já falou que mascarados violentos não serão tolerados e que isso não pode acontecer. A própria família, inclusive, Thiago, do homem que perdeu o olho nessa briga, nesse ataque de segunda-feira, já falou que não concorda com esses protestos, que estão contrários a esse movimento, a essa resposta com atos de vandalismo realizados em Belfast. É um país, a Irlanda do Norte, que vive num contexto muito específico. A gente lembra The Troubles, né? As confusões envolvendo o movimento de união da Irlanda, que acabou separando definitivamente Irlanda e Irlanda do Norte, durou 3 décadas. Um movimento que envolve também uma questão religiosa de protestantes e católicos lá no território irlandês e a questão também da associação ao Reino Unido ou não. Mas a Irlanda do Norte, especificamente, é um país que, segundo o último censo realizado por lá, tem uma população predominantemente norte-irlandesa. 97% da população lá é branca. A imigração não é um fenômeno muito forte na Irlanda do Norte. Ainda assim, esses protestos têm se espalhado e, pelo segundo dia seguido, houve confronto entre a polícia e os manifestantes.
8: E, rapidinho, perguntar não ofende. As eleições no Peru já foram concluídas? As apurações foram concluídas?
9: Não foram concluídas, né? Mas a gente está de olho porque a vantagem de Roberto Sanches, ela está derretendo. Olha só aqui no telão, ao vivo, tá? 50,019 a 49,981. 6 mil votos separam Roberto Sanches de Keiko Fujimori. Com 97%, quase 98% das urnas já apuradas em todos os colégios eleitorais, dentro e fora do território peruano. Vamos dar uma olhadinha numa arte que a gente separou aqui para entender como é que anda a apuração fora do território peruano? Olha só, no exterior, Keiko Fujimori ganha com 63% dos votos a 36% de Roberto Sanches, 83% das urnas apuradas. Em números absolutos, 160 mil a 92 mil para Roberto Sanches. É uma vantagem considerável de Keiko Fujimori. A gente falou bastante de Miami já, que teve uma votação muito expressiva para Keiko Fujimori. Cerca de 90% dos eleitores que foram às urnas em Miami votaram por Keiko Fujimori. Mas a gente precisa ficar de olho agora, porque a apuração em Miami já foi concluída, nos Estados Unidos como um todo já foi concluída, mas a gente precisa ficar de olho aqui, ó, no Japão. No Japão, 60% das urnas já foram apuradas e Keiko Fujimori tem 92% dos votos, ela que inclusive é de uma família japonesa, o pai dela, bem japonês, né, Alberto Fujimori, e Roberto Sanches tem apenas 7% dos votos. Em números absolutos é até pouco, 4.303 a 372. com aproximadamente 40% das urnas aí ainda a serem apuradas. Não seria o suficiente, por mais que todos os votos restantes caiam no colo de Keiko Fujimori no Japão, ainda não seria o suficiente para ela virar contra Roberto Sanches, mas ela vai certamente encostar ainda mais, e aí a gente precisa agora ficar de olho num outro local muito específico, Thiago, Buenos Aires, que ainda não começou a apuração, e você tem uma comunidade peruana relativamente grande lá na Argentina, principalmente em Buenos Aires, outros colégios eleitorais na Argentina já realizaram a apuração, em algumas cidades a vantagem de Keiko Fujimori é um pouquinho maior, em outras fica ali na margem dos 55-45%, mas, em geral, com vantagem para a direitista. Agora, com a chegada dos votos na capital, pode ser que, somado aos votos do Japão, a eleição seja decidida. Uma eleição decidida no exterior, Thiago, é uma loucura.
7: É uma loucura.
9: E fazer uma provocação aqui.
7: Diga.
9: A apuração no Peru leva mais tempo do que o próprio governo presidencial, né? O presidente que assumir não vai cumprir, dificilmente vai conseguir cumprir os 5 anos de mandato. Será que vale a pena toda essa tensão para ficar, de repente, 2, 3 meses no cargo?
7: Olha as projeções do Fabrício aqui.
9: Ah, não, estou só profetizando, não estou querendo profetizar, estou só...
7: Elucubrando, né?
9: Elucubrando, exatamente.
7: Perfeito. Bom, você volta na programação. Um abraço.
9: Até mais.
7: Bom, e ainda hoje, no Jornal Jovem Pan, Denise Campos de Toledo entrevista Luiz Fernando Figueiredo, ex-diretor do Banco Central, falando sobre a autonomia do BC e outros temas da economia. Não saia daí, o Jornal Jovem Pan volta em um minutinho. Até daqui a pouco.
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11: Olá, empreendedor. Para muitas mulheres nanoempreendedoras, a maternidade é um dos maiores desafios financeiros da vida. Sem MEI e sem contribuição ao INSS, não existe salário maternidade, não existe licença remunerada e não existe proteção de renda. Segundo dados do IBGE, uma grande parte das mulheres que trabalham por conta própria está na informalidade. Isso significa que ao engravidar ou precisar se afastar, a renda simplesmente para. O mesmo acontece em casos de doença ou acidente. Sem contribuição previdenciária, não tem auxílio-doença, não há aposentadoria por invalidez e não há qualquer garantia de renda no momento em que o trabalho não é possível. É por isso que muitos especialistas dizem que o nanoempreendedor só lembra do Estado quando fica doente. Não por falta de vontade, mas por falta de um sistema simples, acessível e adaptado à realidade de quem fatura muito pouco. A criação do nanoempreendedor como categoria é um primeiro passo para reconhecer esse trabalhador e abrir caminhos para uma rede de proteção mais adequada à base da pirâmide do empreendedorismo. Fica a dica. Pensar em proteção social não é custo, é segurança para quem depende do próprio trabalho para viver. Eu sou Marco Vignoli e este é a Chave do Negócio.
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7: Para você que acompanha a Jovem Pan, muito obrigado pela sua audiência, pela sua companhia. Voltando com a política, o pré-candidato à presidência pelo Novo, Romeu Zema, segue disparando ao comentar a relação entre Flávio Bolsonaro e Daniel Vorcaro. O repórter Misael Mainetti, chegando aqui com a gente, o ex-governador de Minas Gerais, declarou que nem se aproximou do banqueiro e queria vantagem, é isso?
12: Tiago, mais uma vez, Zema fazendo declarações sobre Daniel Vorcaro, e tudo que fala sobre Daniel Vorcaro acaba respingando em algumas pessoas, como Flávio Bolsonaro. Boa noite para você, para a Dora, Denise, para todo mundo que acompanha o jornal Jovem Pan. Pois bem, dessa vez, há uma afiliada da Jovem Pan, Romeu Zema, que é pré-candidato à presidência pelo Novo, disse mais uma vez que Vorcaro é um dos piores bandidos do Brasil, e ele já falou outras vezes, e não deve ser a última, que quem se aproxima dele boa coisa não é. Vamos ver essa declaração, vamos ver essa declaração direitinho para a gente entender melhor o que ele falou. Acompanhe.
16: Daniel Vorcaro é mocinho? Eu acho que não, né? Eu acho que é o maior bandido do sistema financeiro nacional. Quem se aproximou de traficante lá na Colômbia, com certeza queria algum benefício. E quem se aproximou do banqueiro bandido aqui, como aconteceu, viagens em jatinho, contratos milionários, com certeza queria alguma vantagem também.
12: Está aí a declaração de Romeu Zema, e ele fala que quem se aproximou de Daniel Vorcaro queria alguma coisa. Ele não cita nomes. Muita gente é investigada, né, pela aproximação com Daniel Vorcaro, entre eles o pré-candidato Flávio Bolsonaro, o senador Flávio Bolsonaro, do PL do Rio de Janeiro. Mais gente está sendo investigada? Sim, mais gente está sendo investigada. Mas não é a primeira vez que Zema fala isso, inclusive outras vezes, né, na primeira vez ele já fez ataques diretos a Vorcaro e também a Flávio, quando surgiram os áudios em relação ao caso, né? E ele falou que era uma vergonha, era imperdoável ver Flávio Bolsonaro cobrando dinheiro de Daniel Vorcaro. Então fica nas entrelinhas nomes que Zema poderia estar mencionando, e como eu disse, cada nome que ele fala acaba respingando em alguém. Tiago?
7: Israel, deixa eu te trazer e fazer uma outra pergunta, um outro assunto, porque uma reportagem da Folha de São Paulo, publicada nesta quarta-feira, mostra que a senadora Tereza Cristina, que é cotada para ser vice da chapa de Flávio Bolsonaro, apesar dela negar, integra um instituto que recebe recursos de empresas de inúmeros setores, incluindo o agronegócio. Lembrando que ela foi ministra da Agricultura. O que explicaram não só a parlamentar, mas também os demais envolvidos nesse caso? Misael.
12: Tiago, vamos lá, né? A Tereza Cristina, a senadora, ela fala que ela fica muito feliz de ser uma possibilidade para integrar a chapa com o Flávio Bolsonaro, e aí depois nega que possa haver interesse. Então fica aí uma dubiedade, uma dúvida em relação ao que deve acontecer. Mas ela afirmou que não há definição ainda sobre uma eventual participação como candidata nessas eleições. E depois de participar do lançamento do Instituto Diálogos em Brasília, a ex-ministra, né, da Agricultura, disse que a escolha vai ser feita num momento adequado. E o nome dela passou a ser cogitado nos bastidores pela proximidade que ela tem junto ao ex-presidente da República, Jair Bolsonaro. Inclusive, dizem aí, né, que seria um nome muito cotado, o de uma mulher. Eles estariam felizes em receber o nome de uma mulher. Agora, em relação também à ligação dela, né, com algumas firmas aí do agronegócio, né, nessa reportagem da Folha de São Paulo, a matéria ela afirma que ela integra um instituto financiado por diversas empresas, e destaca que tanto a parlamentar quanto essas companhias envolvidas afirmam que se trata de uma participação puramente institucional, sem vínculo partidário, e negam qualquer conflito de interesse. Então, só para resumir, toda a ligação dela feita com essas empresas, as empresas negam qualquer fim partidário e fala que tudo tem a ver aí com questões institucionais e que não há nenhum conflito de interesse. Tiago?
7: É isso. Bom, Misael, você volta na nossa programação e trouxe as informações sobre a política, até daqui a pouquinho, mais um giro com os nossos comentaristas, a Dora e o Vilela. Ô Dora, De uma certa maneira, essa informação da Folha compromete, talvez, o pensamento da campanha do senador Flávio Bolsonaro de ainda insistir com Tereza Cristina, mesmo que ela negue, mesmo que ela diga que se sente honrada, mas não quer ou tem outros planos?
18: Vamos separar as coisas, né? Porque não seria por isso que o Flávio Bolsonaro deixaria de ambicionar, de querer a Tereza Cristina junto dele. Esse instituto chama Diálogos, é um instituto que, inclusive, ainda vai ser lançado, ele está em formação, deve ser lançado na próxima semana em Brasília. Ele pretende ser, assim, um centro de debates, um centro de discussão sobre os problemas do país. Do mesmo modo que a gente tem, por exemplo, o Instituto Fernando Henrique. Seria algo nessa conformação, né? Então, eu não consegui entender qual seria, se é que há denúncia aí. Quanto à questão da vice, como eu disse, não seria por isso que o Flávio Bolsonaro desistiria da Tereza Cristina. Na verdade, quem não quer, ela já disse isso milhares de vezes, é ela, menos que ela, claro, que ela sempre pode vir a mudar de ideia, mas ela já disse que o plano dela, que o projeto dela é tentar se eleger presidente do Senado, porque Tereza Cristina é senadora eleita em 22, ela não, a vaga dela não vai precisar estar em disputa, ela tem mais 4 anos de mandato, e em fevereiro de 2027 haverá eleição para presidente do Senado. Ela diz que pretende concorrer pelo PP, assim como o senador Rogério Marinho, do PL, também quer, e o Davi Alcolumbre, que pretende a reeleição.
7: Para você, Vilela, alguma possibilidade ou um indício de irregularidade nessa denúncia que foi feita hoje, essa informação que foi veiculada hoje?
19: Tiago, eu não vejo absolutamente nada de significativo. Aliás, isso parece até piada num contexto histórico que a gente vive, onde há uma série de autoridades da República envolvidas com indícios de corrupção, indícios de irregularidades, indícios de condutas inadequadas em relação aos cargos que ocupam. O fato da senadora, da ex-ministra, participar de um contexto, de um grupo de pensamento dentro de um setor onde ela já atua, não existe nenhuma atuação que possa entrar em conflito com o seu mandato parlamentar e não existe nada que possa entrar em conflito com uma eventual candidatura a vice-presidente. Eu vejo que é mais uma notícia para, de alguma forma, gerar alguma falta de credibilidade, tentar gerar alguma pecha em alguém que, pelo menos no primeiro momento, não tem nada contra quem se possa levantar alguma coisa, do que efetivamente alguma coisa em concreto.
7: A pré-candidata ao Senado, Simone Tebet, condena a distribuição de emendas parlamentares e descarta a guerra entre Marina Silva e Márcio França na disputa eleitoral. Repórter Marcelo Matos.
20: A pré-candidata ao Senado, Simone Tebet, avalia que a polarização esvazia as verdadeiras pautas de interesse da população.
21: A gente precisa colocar foco nas agendas realmente relevantes e prioritárias para a população brasileira. E o que é relevante, o que é prioritário? É economia, é avançar em políticas sociais, é fazer o Brasil crescer, gerar emprego, renda, dar condições para o setor produtivo produzir. A gente tem que defender a classe média brasileira. Então, essas questões relevantes, elas vão ficando no segundo plano quando o país está muito polarizado.
20: Numa agenda em São Paulo, Tebet condenou a estratégia da direita em conquistar a maioria no Senado para o impeachment de ministros do STF. Mas é preciso resgatar a legitimidade do Supremo como última instância da justiça.
21: A gente tem que enfrentar os excessos, a gente tem que ouvir a população, entender por que ela está indignada, por exemplo, com determinadas atitudes de determinados ministros do Supremo, que está com a atitude de deputados federais e de senadores, né, de ministros de Estado. E a partir daí, fazer uma ampla, a meu ver, precisamos enfrentar nos próximos anos, uma reforma política. E essa reforma política passa, sim, por analisarmos as emendas parlamentares no Legislativo, por discutirmos políticas públicas no Executivo que estão sombreadas para unificar e, com isso, economizar para que a gente possa investir em outras coisas, e no Judiciário, essas denúncias que acontecem.
20: A ex-ministra do Planejamento considera que a sistemática das emendas esvazia o Executivo e atinge a população, pelo mecanismo atender apenas redutos eleitorais específicos de interesse dos partidos e seus caciques.
21: O dinheiro é tanto na mão do Congresso Nacional que você gera a possibilidade de toda sorte de corrupção. É dinheiro que vai e que volta em forma de 10%, é dinheiro que vai para festa junina ou apagamento de shows, que estimula a cultura, mas não com dinheiro público de emenda que está faltando para colocar remédio no posto de gasolina ou para construir casas que gera na construção civil, né? Tanto desenvolvimento e emprego. Então, a política está passando da conta, a sociedade brasileira tem essa percepção, por isso que ela busca alternativas.
20: A pré-candidata ao Senado pelo PSB, Simone Tebet, acredita que o impasse entre Márcio França e Marina Silva em torno da segunda vaga da esquerda ao Senado em São Paulo será resolvido sem brigas. Pelo pré-candidato ao governo do Estado, Fernando Haddad, do PT, e a saída passa pela vaga de vice ao Palácio dos Bandeirantes ou a suplência na cadeira ao Senado.
7: Ô Dora, a campanha eleitoral é assim, né? O candidato fala de absolutamente tudo, de emenda, até dar o palpite em relação aos outros concorrentes ao Senado. Agora, ela sempre foi uma crítica, essa questão das emendas parlamentares, e ela volta a citar a reforma política, que a gente sabe, não sai do papel porque os políticos não querem.
18: Exatamente, não precisava nem do meu comentário, Thiago. Você já falou tudo aí. Eu ia dizer... A senadora Simone Tebet, você pode acusar do que você quiser, menos de incoerência. Exatamente isso. Ela, como senadora, lá em 22, ela fazia já esse discurso, já apontava o discurso, a impropriedade, para dizer o mínimo, do uso, de certo uso de emendas. E ela, como candidata, naquele mesmo ano, candidata à presidência da República pelo MDB, também fazia esse mesmo tipo de discurso, chamando atenção para a necessidade de se sair dessa calcificação de torcidas, também chamada de polarização, tanto é que ela se apresentou como uma possibilidade de terceira via, acabou ficando em terceiro lugar, muito longe do segundo colocado, que foi Jair Bolsonaro. Então, pelo menos, eu acho que assim, ela fala coisas na campanha que ela já falava no exercício do mandato como candidata à presidência. Portanto, acho eu, vejo quando olho isso, consigo captar uma, não só coerência, substância, um conteúdo bastante sólido nesse tipo de político ou política.
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0: O momento indústria do Sistema FIEP desta semana debate a eficiência energética e a produtividade no setor produtivo paranaense. Os convidados do programa são Fabiano Ainoz, gerente sênior de tecnologia e inovação do Senai, e Almir Silva, gerente de tecnologia e inovação do Senai Paraná.
2: Dos últimos 3 anos para cá, né, a gente já alcançou mais de 300 indústrias com algum tipo de ação de eficiência energética. Em todas elas, a gente já alcançou um ganho médio de redução do consumo energético de mais de 30% a 35%, né, de redução desse consumo na conta de energia. Isso representa ganhos, né, do ponto de vista de redução de toneladas de CO2 evitado, de mais de 50 toneladas, né, já foram evitadas com relação à emissão de gases de efeito estufa. E dentro desse escopo agora do programa Potencialize, né, a gente trouxe uma indústria para a gente validar a metodologia, né, isso também é um ponto muito positivo do Senai. E antes da gente escalonar qualquer programa, qualquer iniciativa, a gente sempre traz alguma indústria para que a gente vá calibrando a metodologia, entender se faz sentido para a realidade do empresário.
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7: No Jornal Jovem Pan, agora a participação, a presença de Roberto Nonato.
29: 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E, Renata, falamos de aposentadoria essa semana, né? E é um tema que sempre traz aí, além do alívio, ansiedade. Talvez mais ansiedade até do que o próprio alívio, né? Porque a gente fica, puxa vida, quando será que eu vou me aposentar? Falta muito? Quanto eu vou receber? E tem gente que diz, mas será que eu ainda vou me aposentar com tanta alteração, com tanta mudança de regra que volta e meia acontece? Então, é um tema que causa, claro, preocupação em quem ainda não está nessa possibilidade. E para a gente tentar evitar um pouco de ansiedade, acho que vale a pena a gente tratar aqui, né, Renata, de preparação para o futuro, para esse momento que todo mundo vai passar ou esperamos que todo mundo passe, não? Bem-vinda.
30: Oi, Nonato, bom dia para a nossa audiência, concordo em gênero, número e grau, é isso, é melhor aproveitar para guardar um valor agora do que chegar lá na frente e se arrepender. E como a gente falou em outros programas, inclusive ontem, como você bem lembrou, investir nada mais é do que guardar o dinheiro, né?
29: E nesse momento em que a gente está pensando aqui em futuro e ter, quem sabe, um sossego, uma relaxada um pouco maior, há investimentos melhores e também piores também nessa seara ou não?
30: É um ótimo ponto. Nonato, qualquer investimento é válido, né? E quanto mais cedo começar a guardar, melhor. Eu já conheço muitos jovens que estão fazendo isso, né? De pouquinho em pouquinho. E quando a gente pensa em investimento de médio e de longo prazo, quanto mais tempo o seu dinheiro fica guardado, mais os juros compostos trabalham a seu favor, ou seja, você vai somando rendimento em cima de rendimento. Agora, existem os CDBs pré-fixados que rendem mais de 110% do CDI, é um ótimo exemplo. Esse é um rendimento muito acima da inflação, Nonato, porque a taxa de juros atualmente está ali em 14,5% ao ano. 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
4: É isso. Falamos hoje, então, a respeito de investimentos de preparação para a tão sonhada aposentadoria. Renato, obrigado. Amanhã tem mais, hein?
30: Amanhã a gente volta. Ótimo dia. Tchau.
4: Valeu.
7: 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E um destaque da nossa página, a gente fala sobre o caso Master. A Polícia Federal faz buscas contra fraude de 3 milhões de reais em um fundo previdenciário em Pernambuco. A Polícia Federal deflagrou nesta quarta-feira a Operação Takeover para investigar as irregularidades na gestão dos recursos do fundo previdenciário dos servidores públicos de Paulista, cidade em Pernambuco, na região metropolitana da capital. Segundo as investigações, 3 milhões de reais teriam sido direcionados a investimentos de alto risco no Banco Master, em desacordo com as normas legais e também as regras de governança. A reportagem da Jovem Pan, do nosso site, segue dizendo o seguinte, que ao todo os agentes cumpriram 10 mandados de busca e apreensão no Recife, no município de Paulista e também no Rio de Janeiro. De acordo com a PF, o vínculo entre o fundo previdenciário e o Master foi identificado a partir de uma troca de e-mails entre uma assessora comercial do banco de Daniel Vorcaro, alvo das buscas no Rio de Janeiro, e integrantes da gestão de um instituto. As contas públicas, os desafios do governo federal, a autonomia financeira do Banco Central e o comportamento da economia estão entre os assuntos a partir de agora da entrevista Denise Campos de Toledo.
8: Eu converso agora com Luiz Fernando Figueiredo, ex-diretor do Banco Central, sócio e conselheiro da Jubarte Capital. Luiz Fernando, boa noite. Obrigada pela sua participação aqui no Jornal Jovem Pan.
9: Prazer enorme estar com vocês.
8: Bom, e vamos começar falando de uma novidade que tivemos o dia, né? Saiu, passou pela CCJ, pelo menos do Senado, a autonomia financeira do Banco Central, né? O governo, através do senador Jacques Wagner, até tentou colocar uma classificação um pouco diferente para reduzir um pouco essa independência financeira na gestão de pessoal, contratações, reajustes, mas essa proposta foi rejeitada. Eu queria saber, na sua avaliação, qual a importância dessa autonomia. A gente tem visto o Banco Central trabalhando com um número muito menor do pessoal que era necessário, sem ter condições financeiras, até para novos procedimentos tecnológicos, não é? Qual a sua avaliação?
9: Bom, a minha avaliação é que está até tarde para que a gente tenha essa independência administrativa e financeira. Por quê? Porque o mercado financeiro e o mercado de capitais, os dois cresceram muito nos últimos anos, né? Nós temos mais de 1000 fintechs, nos últimos anos foram 350 novas fintechs, que todas têm que ser olhadas pelo Banco Central. Nós temos um mercado de capitais muito mais pujante, com volume sob gestão em fundos muito maior. Novos bancos, esses bancos novos, sem agência. Então, a complexidade e o tamanho do mercado, eles aumentaram muito. Por outro lado, o Banco Central vem trazendo aí um processo de modernização, liderando, na verdade, um processo de modernização do sistema enorme. Tudo isso você precisa de recursos, principalmente de gente. Quando você olha o que tem acontecido, o Banco Central, para dar uma ideia, há 2 anos atrás ele tinha um pouco mais de 5 mil funcionários e hoje ele tem 3.800 funcionários. A idade média dos funcionários do Banco Central é superior a 50 anos. E o Banco Central está sendo super estrangulado do ponto de vista orçamentário para poder fazer fiscalizações, para poder atuar no final. Então, assim, essa situação é uma situação em que o Banco Central cada vez vai ter mais dificuldade de cumprir o seu mandato. E não é porque a gente está num sistema que está piorando. O sistema está evoluindo e muito. a inclusão de pessoas no sistema financeiro cresceu barbaramente, o próprio PIX. Então, assim, o Banco Central precisa ter autonomia, mas ele precisa ter capacidade de exercer essa autonomia com plenitude, coisa que está ficando muito difícil de fazer.
8: Agora, se questiona a limitação financeira do próprio governo para que o Banco Central tenha essa autonomia para definir o próprio orçamento, inclusive para a recomposição do quadro de funcionários, né, a definição aí de um plano de carreira, reajustes salariais. Então, essa proposta do senador Jacques Wagner tentava limitar exatamente por aí. Então, o Banco Central, nessa fase inicial, se o processo seguir adiante, o projeto no Congresso, ele, enquanto estiver fazendo essa recomposição, ele não vai ter que seguir sequer as regras do arcabouço fiscal. Isso só vai valer depois de feita essa recomposição.
9: Sim, isso é conversa. É porque o PT e o governo, um pouco menos, mas eles sempre foram contra a própria autonomia do Banco Central. Vamos lembrar que este governo, no início do seu mandato, ele quis retroagir a independência, a autonomia do Banco Central, e o Congresso falou, não, nós acabamos de aprovar isso, nós não vamos retroagir, não. Então, assim, eles são contra. E se você tiver o Banco Central, de novo, estrangulado, ele simplesmente não terá capacidade, como já está com muita dificuldade, de fazer o seu trabalho. Né? Com relação ao orçamento, quer dizer, a expansão fiscal, a expansão de gastos é impressionante. Só esse ano, a expansão está superior a 215 bilhões de reais. Então, dizer que não tem orçamento público para que o Banco Central possa fazer o que ele precisa fazer, não cola. E o que acontece é que, na prática, o orçamento do Banco Central, a partir dessa mudança, ele virá do que o Banco Central mesmo cobra das receitas que vêm dos próprios ativos do Banco Central. Então, não vai vir do orçamento público.
8: Tem um outro questionamento ainda em relação ao fiscal, que é a possibilidade de o Banco Central ter prejuízos em determinado tipo de operação. Se citou a questão do swap cambial e que depois isso entraria no cálculo do governo central, porque o Banco Central entra na composição também do governo central. Então, foi uma das justificativas é que haveria maior instabilidade do saldo primário das contas públicas.
9: Olha, mais instabilidade para as contas públicas do que o próprio governo tem feito, eu acho difícil de acontecer, principalmente vindas do Banco Central. O Banco Central, ele é superavitário de longe em função das suas receitas, em cima dos seus ativos e receitas, de uma maneira geral, que ele tem. Pode ter um período ou outro que tenha algum déficit, é possível, mas ao longo do tempo, isso não é verdade, isso não vai acontecer. E, assim, é uma fração muito pequena, dado o tamanho do orçamento público e dada os desafios do resultado primário. No final, assim, essa é uma desculpa para que não seja feita essa mudança.
8: Agora, Luiz, em relação a tudo que nós vimos do caso Master, do escândalo financeiro envolvendo várias instituições, além disso demandar maior trabalho e eficiência do Banco Central, você acha que há necessidade de revisão de legislação? Porque já se está falando na reestruturação da CVM, por exemplo, para gerenciamento de fundos, de outros tipos de operação. A gente percebeu algumas lacunas, inclusive em regulamentação, que deram margem para essas operações irregulares.
9: Não, sem dúvida. O caso Master tem menos a ver com a regulação do Banco Central e mais com do Fundo Garantidor de Crédito, né, do FGC, que realmente as regras eram muito frouxas e agora elas foram recentemente apertadas. Mas, do ponto de vista do Banco Central, ele demorou muito a conseguir agir e fazer a liquidação do Banco Master. Eu acredito isso, tem lá uma parte que tinha dois ou três servidores que estavam comprometidos, mas eu acredito isso à falta de estrutura também que o Banco Central tem. Então, assim, se a gente dá um mandato, mas não dá capacidade de fazer, não dá para você esperar que o que foi dado de mandato vai ser cumprido da melhor maneira possível. E é muito isso. Sempre temos que melhorar, temos que modernizar a regulação, porque o mercado de capitais e o mercado financeiro ele é muito inovador sempre, sempre tem coisas novas, diferentes. Esse trabalho de modernização enorme que foi feito, ampliando de novo o acesso das pessoas, reduzindo o custo da atividade das pessoas com relação à sua atividade financeira, né, bancos, etc., foi um processo muito importante, mas é um processo que tornou o sistema mais complexo. Portanto, o Banco Central precisa ter mais capacidade para conseguir fazer o mesmo trabalho.
8: Precisa ter, inclusive, mais mão de obra para executar esse trabalho, né? O presidente Gabriel Galípolo já reclamou várias vezes, em comparação com outras instituições, outros bancos centrais, a quantidade de pessoas para fazer a fiscalização em todas as instituições aqui do país.
9: Não, sem dúvida. E penso o seguinte... Se a média de idade dos funcionários do Banco Central é de superior a 50 anos, em 10 anos, quantas pessoas não vão estar aposentadas? Muito poucas. Então, se não houver uma renovação já, não é daqui a 10 anos, a renovação tem que acontecer já no Banco Central, e em 10 anos é possível que a gente tenha um apagão do Banco Central e que a capacidade dele seja muito, muito, muito, muito reduzida para fazer o que ele precisa fazer.
8: E agora nós temos um outro tema em pauta, que é a questão do PIX. Não é? Todo esse incômodo que tem causado nos Estados Unidos, as citações, inclusive, para justificar a aplicação de tarifas, tem o temor por conta da classificação das facções como organizações terroristas. E nessa PEC, proposta de emenda constitucional, que trata da autonomia do Banco Central, também se coloca o PIX como um patrimônio nacional, que ficaria a cargo do Banco Central, não podendo passar para a iniciativa privada. Aliás, o governo também tomou essa iniciativa em relação ao INPE. Independentemente dessa PEC, o governo também quer proteger o PIX. Como é que você vê essa discussão e quais seriam as possíveis ameaças efetivas a esse sistema de pagamentos aqui do Brasil, que deu tão certo?
9: Vamos lá. Nessa conversa toda, tarifas, nessa relação com os Estados Unidos, os americanos eles têm alguma razão em alguns pontos. Por exemplo, a maneira que foram tratadas as big techs no Brasil realmente foi feita de uma maneira lamentável, passando por cima da lei, enfim, foi muito mal. E, nesse sentido, os americanos têm razão. Com relação ao PIX, é conversa de perdedor. O PIX não foi um sistema feito... que cerceou a capacidade das grandes bandeiras americanas atuarem. O que fez é um sistema muito bom, muito barato, muito versátil, que trouxe muita gente por um custo que é zero para o usuário. Coisa que essas bandeiras, essas empresas americanas não teriam capacidade de fazer. Então, foi uma coisa concorrencial. Se foi feito pelo governo, e nesse caso, não é claro, só o governo consegue fazer com custo zero, melhor para os brasileiros. Então, assim, essa é uma conversa que não tem o menor sentido. Isso é reclamação de perdedor, vamos dizer, nesse processo de concorrência. Essas bandeiras, elas operam aqui normalmente, só que nesse tipo de negócio... passou a ser um negócio que não é lucrativo, então elas não vão operar. Então, primeiro, não tem nenhuma razão dos Estados Unidos com relação a isso. E, portanto, eu acho difícil que isso tivesse muito caminho pela frente. Né? Proteger na Constituição, eu acho um pouco desnecessário, assim, eu acho um pouco meio sem cabimento, mas como tudo o Brasil gosta de levar para a Constituição, isso é mais uma coisa... a levar para lá. Então, isso vai, de uma maneira, blindar. Eu não acho que precisa de blindagem nenhuma, mas, enfim, se está lá, os agentes de governo se sentem mais tranquilos em colocar na Constituição, mas tudo bem.
8: Agora, com a infiltração que a gente tem visto de organizações criminosas, principalmente do PCC, no sistema financeiro, você acha que há uma vulnerabilidade maior das instituições financeiras aqui no Brasil? E por aí que se fala que possa haver alguma coisa que afete também o PIX, pegando através das instituições financeiras que supostamente ou que efetivamente faça alguma transação com o dinheiro de organizações criminosas?
9: Vamos lá. O PIX é um instrumento totalmente transparente. Então, ele não melhora a vida, vamos dizer, das facções ou quando eles tentam usar o sistema financeiro. Tá? Assim, você, inclusive, consegue rastrear de onde veio o dinheiro, para onde vai. Então, assim, tecnicamente, não tem sentido pensar que o PIX acaba protegendo essa turma. Tá? O segundo ponto é, eu não acho que o sistema financeiro brasileiro ele é um sistema que é muito fácil de entrar esse tipo de entidades, etc. Isso acontece no mundo inteiro. Nós temos um sistema financeiro muito transparente. Para dar uma ideia, né? Muito dessa coisa do Master e tudo, muito foi envolveu fundos. Se você entrar no site lá da CVM, você consegue ver a carteira dos fundos. Não é em tempo real, tem um atraso, mas coisa que você não tem em nenhum lugar do mundo. Os fundos têm que publicar suas cotas diariamente, coisa que você não tem em quase nenhum lugar do mundo. Então, a gente tem hoje uma regulação muito arrumada, sempre mais compliance, mais cuidado é melhor, evidentemente. O Brasil não está fazendo, vamos combinar, um bom trabalho contra a PCC, Comando Vermelho, etc., vamos combinar. Precisamos ter mais cuidado? Sempre precisamos ter mais cuidado, mas, assim, para mim é um processo de evolução natural que o sistema precisa passar. O sistema financeiro brasileiro é um dos melhores regulados do mundo, reconhecidamente pelos outros países. Então, eu não acho que a gente tenha aqui nenhuma fragilidade nessa direção, embora cada vez mais você precise evoluir. E essa falta de orçamento, que vale tanto para o Banco Central, mas vale também para a CVM, eles estão em uma situação muito difícil. Nessa situação, é mais difícil você conseguir acompanhar a evolução e até todos esses processos de lavagem de dinheiro e tudo isso, né?
8: Então, você acha que foi mais carência dessa estrutura da CVM, do Banco Central, que levou a uma demora maior, por exemplo, a se identificar que fundos inflavam dinheiro do crime organizado, do Banco Master, tinha os casos do PCC relacionado a postos de combustível, tudo isso, então, foi uma deficiência estrutural?
9: Essa é a minha visão. No caso de fundos, é principalmente CVM, né? Que hoje, do ponto de vista orçamentário, do ponto de vista de pessoas, ela está muito mal. E daí, quer dizer, é difícil cobrar alguém que está com pouca capacidade de entregar, que é o que está acontecendo. Né? Eu diria que o Banco Central está num nível um pouco melhor, mas também os dois estão no mesmo processo, que é um processo de piora de capacidade, que é isso que nós precisamos mexer. É um pouco aquela história, não vamos trabalhar a consequência, vamos trabalhar a causa. De novo, a causa não é uma má regulação, embora a regulação precise evoluir sempre, mas a gente tem que trabalhar com a capacidade que as instituições têm de cumprir o seu mandato. No caso do Banco Central, fiscalizar as fintechs e os bancos, no caso da CVM, fiscalizar os fundos.
8: E não vamos esquecer que nós tivemos iniciativas de parlamentares no sentido, por exemplo, de flexibilizar ainda mais o uso do fundo garantidor, ampliar o limite de utilização do fundo, abrir a possibilidade de demissão de diretores do Banco Central. A gente sabe que por trás disso tudo poderia haver interesses, né, pelas relações até criminosas com o caso Master, com todo esse escândalo, não é?
9: Claramente. Isso aí era lobby para defender instituições que, na prática, não tinham a menor condição de funcionar.
8: Seria o caso do Master, por exemplo?
9: Sim, sim.
8: Agora, Luiz, você de início citou muito... Você quer complementar alguma coisa?
9: Não.
8: De início, você citou a situação das contas públicas e a gente sabe que isso tem causado uma certa insegurança no mercado financeiro, junto com pressões inflacionárias, com guerra no Oriente Médio, com as dificuldades aí de se trabalhar com a perspectiva de corte maior dos juros. E aí a gente tem visto muita pressão na curva de juros do mercado e sobre as taxas dos títulos do governo, que tem renovado as máximas históricas. Chama a atenção, principalmente, o Tesouro IPCA+, que ele rende juros mais inflação, que a taxa chegou a 8,5%, dependendo do prazo de vencimento. A que você atribui essa situação toda? Como é que você avalia hoje esse comportamento do mercado?
9: Olha, o mercado, na prática, ele está respondendo ao que ele está vendo, né? Só para dar uma ideia, o volume de recursos que está sendo usado adicional, né, está sendo gasto adicional do governo este ano, agora com esses programas que foram feitos nas últimas semanas,

0: certa esfriada para acomodar os preços e a inflação ir para a meta, o que acontece é o contrário. A economia reacelera e aquele processo que o Banco Central queria fazer de redução de juros passa a ser inviável. Então, hoje, é certo que o Banco Central poderá reduzir menos do que ele pretendia reduzir. Por quê? Porque foi o governo foi lá e acelerou de novo. Então, é um antagonismo de política, é uma incompatibilidade política.
1: Nós tivemos problemas aí na conexão com o Luiz Fernando Figueiredo, vamos ver se a gente consegue retomar. Ele estava avaliando as condições atuais das contas públicas e o impacto que isso pode ter também nas expectativas em relação à inflação e, consequentemente, à política de juros implementada pelo Banco Central. A gente já vê o mercado financeiro, além de estar cobrando mais pelos títulos do governo, o mercado já começa a trabalhar com a possibilidade de uma interrupção dos cortes de juros pelo Banco Central. Na semana que vem, nós vamos ter a reunião do Copom. O Copom já reduziu o ritmo inicial que era esperado para este ano de cortes da taxa básica de juros, promoveu dois cortes de apenas 0,25 ponto percentual a cada reunião que nós tivemos desde o começo deste ano. E para a semana que vem, uma boa parcela do mercado financeiro já acha que a taxa básica, que é a Selic, possa continuar em 14,5% ao ano. Claro que nesse contexto todo de pressões inflacionárias, de piora das projeções, houve a interferência do cenário internacional. A guerra no Oriente Médio produziu inflação no mundo todo, inclusive em outros países também. Mas, como o Luiz Fernando estava falando, tem essa questão fiscal aqui no Brasil que acaba colocando mais lenha na fogueira da inflação, do consumo, da atividade e, consequentemente, piora a condição da política de juros também, não é?
0: Então, o Brasil, ele hoje tem um juro que é quase que criminoso de tão alto. E ele não é tão alto porque o Banco Central é malvado. O Banco Central, ele tem um mandato de trazer a inflação para baixo, para o nível da meta, que é 3% ao ano. Então, para ele fazer isso, ele sobe os juros, a economia dá uma desacelerada e os preços se acomodam. Quando ele faz isso e nós temos do outro lado alguém expandindo, o que acaba acontecendo é que o Banco Central tem que apertar muito mais. É mais ou menos o seguinte: é como se a gente estivesse num carro, lá na frente tem uma curva, eu preciso desacelerar o carro para eu conseguir fazer a curva. Eu começo a brecar, de repente vem alguém e acelera o carro. O que que acontece? Ao invés do carro desacelerar, o carro reacelera. O que que eu preciso fazer? Eu preciso brecar muito mais. Então, o que o Banco Central está fazendo é brecando muito fortemente para conseguir alguma desaceleração desse carro. Porque tem alguém que teima em fazer uma política na direção contrária ao que o Brasil está precisando hoje. É
1: Agora,
0: disso que se trata.
1: você acha que pode chegar ao ponto de, na semana que vem, não haver mesmo corte da Selic, como está prevendo parte do mercado?
0: Eu acho que o mais provável é que ainda tenha sim. Mas quando se imaginava que o juro podia vir para 12%, 12 e pouco, agora é pouquíssimo provável. Talvez ele pare onde está, talvez ele venha para 14%. O que está acontecendo é que todo mundo está vendo que, por conta dessa aceleração, e também, claro, da crise lá fora, que trouxe aumento de alguns preços, o Banco Central perdeu espaço para reduzir os juros. Por quê? Porque a inflação voltou a acelerar. Para dar uma ideia, ela subiu na projeção do mercado quase 1% a mais este ano. É muita coisa.
1: Agora,
0: Então,
1: Luiz,
0: assim, o Banco. Oi, Tigrão,
1: e
0: perdão.
1: desculpa, esse é um problema também nos Estados Unidos, por exemplo. Se imaginava dois cortes das taxas lá por conta de um cenário que era mais favorável, e aí depois da guerra o mercado já não descarta sequer a possibilidade de alguma elevação, mesmo com o presidente do Banco Central tendo sido indicado por Trump, que critica os juros altos já faz muito tempo. Ele fez isso muito contra Jerome Powell, e agora fica esse desafio, essa insegurança também do mercado.
0: Sem dúvida, o mundo que estava praticando um processo de queda de juros, porque a inflação do mundo estava arrefecendo, esse cenário realmente mudou.

0: Só que o Brasil tem um juro de 15%, né? Então, assim, em qualquer métrica, a gente está falando de um juro absurdo. Estamos falando de um juro de quase 10% ao ano em termos reais. Ninguém no mundo pratica mais do que 0,5%, 1,5%. A não ser alguns países emergentes que praticam um pouco mais, mas mesmo assim o Brasil está longe. Então, o Brasil abortar um processo de queda com juro a 10% em termos reais é uma loucura. Mas é porque nós estamos teimando, né? O governo está teimando em fazer uma política que vai na direção oposta ao que o Banco Central está fazendo. Não é o caso dos Estados Unidos. No caso dos Estados Unidos e mesmo da Europa, o que aconteceu? O cenário piorou. Então, ao invés de reduzir, eles vão ficar quietos, vão olhar. Pode ser que piore muito mais, eles tenham que voltar a subir, mas a partir de um juro real desse tamanho. Não é comparável com o do Brasil.
1: Agora, aqui no Brasil, a gente tem agravantes. A gente já tem visto os números aí, recordes de inadimplência, de endividamento, os juros batem nessa situação. O governo tentou minimizar com o programa Desenrola, pode trazer um alívio pontual. Agora, tem uma consequência sobre as contas públicas, que é um fator aí de atenção do mercado, que é a dívida pública. Tudo bem que tem o desequilíbrio fiscal, que leva o governo a ter que captar mais no mercado e pagando mais. Só que na medida em que sobe a curva de juros, a dívida também aumenta, né?
0: É verdade, mas vamos lá. Por que que a curva de juros sobe? Porque quando os agentes, os investidores olham para o que está acontecendo, eles veem um antagonismo de políticas que vai forçar o Banco Central a ter que ter um juro mais alto do que ele imaginava. Então, esse é um aspecto. Eu imaginava que o Banco Central ia poder reduzir o juro, sei lá, até o final do ano que vem, para 10%. Hoje eu acho que vai ser 12%. Então, é esse tipo de análise. Quer dizer, com políticas como essa, não tem jeito do Banco Central conseguir reduzir bem os juros. O segundo aspecto é que a nossa dívida pública, para dar uma ideia, desde o início desse governo para cá, ela já subiu 7 pontos do PIB. Nós estamos falando menos de 4 anos. No final desse ano, ela vai ter subido quase 10 pontos do PIB em um mandato. É uma loucura. Então, quando você olha o crescimento da dívida dessa forma, a necessidade de um prêmio de risco. Porque esse devedor está ficando mais perigoso. Ela é maior. Então, quando você tem uma política fiscal tão ruim, tão negativa quanto essa, você tem não só o aspecto aí que eu comentei relacionado ao Banco Central, mas você tem um aspecto que essa dívida ficou mais arriscada. E para ela ser mais arriscada, para as pessoas comprarem um título mais arriscado, eles precisam de mais retorno. Isso é o que acontece aqui e em qualquer lugar do mundo. Então, na verdade, nós estamos escolhendo esse fator negativo pelos dois lados. O Banco Central, que tem menos capacidade de reduzir, e segundo, porque essa dívida está ficando mais arriscada. Só para fechar, que eu acho que é uma coisa assim, isso é um problema que o país vai quebrar? Na verdade, não é. Se o Brasil fizer o ajuste que ele precisa, que não é tão dramático ao longo dos próximos anos, uma coisa como 3 a 3,5% do PIB. Para um país que arrecada 37% do PIB, 3% não parece ser um absurdo ao longo dos anos. Se ele fizer esse ajuste, esse chamado prêmio de risco que eu comentei, ele também vai cair. Então, se você deixa de estar num ciclo vicioso, que é o caso hoje, que tudo está indo para o lado ruim, e você passa aí para um lado bom. Então, o Banco Central, em vez de reduzir os juros para 12, ele iria conseguir reduzir os juros para 8. O prêmio de risco na dívida ia cair também 2, 3 pontos. No final, o déficit público, esse ajuste de até 3 pontos, o déficit público hoje nominal, que é 9%, ele viria para 4%. É outro país. É
1: Tá
0: um
1: certo.
0: outro processo, uma outra dinâmica.
1: Eu agradeço muito sua participação, Luiz Fernando Figueiredo, que é ex-diretor do Banco Central e sócio-conselheiro da Jubarte Capital. Uma boa noite, obrigada mais uma vez.
0: Boa noite. Prazer enorme.
1: Você, Thiago.
2: Bom, e ponto final nessa edição do nosso Jornal Jovem Pan. Mais uma vez, obrigado pela sua companhia, pela sua audiência. Voltaremos amanhã às 8 horas da noite. Até lá.
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4: Olá, seja muito bem-vindo ao Business. A partir de agora, você confere por que a Uber decidiu demitir quase um quarto da sua área de RH. As ações do banco digital Nubank registram queda após o anúncio de troca de comando na fintech. Após 20 anos de reinado, SoftBank desbanca a Toyota e se torna a empresa mais valiosa do Japão. E mais, a Tesla de Elon Musk aumenta a operação de robotáxis nos Estados Unidos. O projeto é visto por Musk como um dos principais motores econômicos da empresa. Eu sou o Bruno Meyer e seja muito bem-vindo ao Business, a sua revista eletrônica de negócios que está no ar.
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4: A Uber vai demitir quase um quarto dos funcionários da área de RH. O aplicativo diz que tem cortado 23% do departamento que engloba recursos humanos, recrutamento e instalações corporativas, tudo para simplificar a estrutura das equipes. Os cortes na divisão de People and Places, muitos deles em cargos de liderança, representam menos de 1% dos 34 mil funcionários da Uber no mundo. A Uber tem aproximadamente 10 milhões de motoristas da plataforma e são, em sua maioria, classificados separadamente como trabalhadores autônomos. Funcionários de RH que anteriormente haviam recebido autorização para trabalhar remotamente também estão sendo convocados a retornar ao escritório para cumprir a exigência de presença presencial 3 vezes por semana, em vigor desde junho do ano passado. Os cortes anunciados não têm relação com inteligência artificial, segundo um porta-voz da Uber. A companhia, com isso, adota uma estratégia oposta da de outras empresas de tecnologia que vêm promovendo demissões em massa sob o argumento de aumentar investimentos em inteligência artificial e ganhos de eficiência. Segundo a executiva Jill Hasselbaker, à medida que a Uber cresce, partes da organização se tornaram excessivamente complexas e fragmentadas, com responsabilidades sobrepostas, falta de clareza sobre quem é responsável por determinadas funções e equipes operando muito distantes dos negócios. E a Pernambucanas registrou mais um ano de prejuízo e passou a enfrentar questionamentos sobre a sua situação financeira de longo prazo. Segundo um relatório de uma auditoria independente, existe uma incerteza relevante que pode levantar dúvidas significativas sobre a continuidade operacional da empresa. O alerta foi emitido após análise dos resultados da varejista. Um dos fatores apontados são os altos prejuízos recorrentes da empresa. Em 2025, esse déficit chegou a aproximadamente 698 milhões de reais. Dados do balanço mostram que a companhia acumulou prejuízo líquido de 465 milhões de reais em 2025, valor superior às perdas registradas no ano anterior. Apesar das dificuldades, a empresa apresentou crescimento de receita e manteve operações em quase 500 lojas espalhadas pelo país. A administração afirma que vem adotando medidas de reestruturação, revisão de custos e fortalecimento das áreas financeira e logística para recuperar a rentabilidade. O alerta de continuidade operacional não significa uma falência iminente, mas indica que a empresa precisa implementar com sucesso os seus planos de recuperação para garantir sustentabilidade financeira nos próximos anos. E Americanas cortou mais de 4 mil funcionários em abril, segundo dados divulgados pela companhia em documentos relacionados ao processo de recuperação judicial. Segundo a empresa, essa redução faz parte da estratégia de ajuste operacional e controle de custos adotada pela varejista. O movimento ocorre após anos de reestruturação iniciados com a descoberta das inconsistências contábeis reveladas em 2023, que levaram a empresa a um dos maiores processos de recuperação judicial da história do país. Nos últimos anos, a companhia também promoveu fechamento de lojas, revisão de contratos e redução da estrutura administrativa para tentar recuperar a rentabilidade. A redução do quadro de pessoal reflete a tentativa da companhia de adequar a sua estrutura ao novo tamanho da operação após anos de perdas financeiras e queda na base de clientes. A Americanas mantém presença em centenas de cidades brasileiras e continua entre as maiores redes varejistas do país, embora opere hoje em escala bem menor do que antes da crise. Na semana passada, nós comentamos aqui no Business sobre a nova caneta emagrecedora, a que tem semaglutida sintética na composição e é a primeira de fabricação nacional. Pois bem, a EMS, a empresa de fabricação da nova caneta, anunciou o seu valor de mercado. E olha que está bem abaixo das concorrentes Mounjaro e Ozempic. Segundo a empresa, cada caneta terá um preço inicial de R$ 452. Pacientes que aderirem ao programa de descontos da companhia poderão pagar cerca de R$ 287 por mês durante os 3 primeiros meses de tratamento. Após esse período, o valor passa para aproximadamente R$ 498 por caneta. A nova caneta é indicada para o tratamento de adultos com diabetes tipo 2, associado à dieta e atividade física, sempre com acompanhamento médico. Isso é muito importante. Neste primeiro ciclo de distribuição, a EMS pretende colocar mais de 500 mil canetas nas principais redes de farmácias do país, com expansão gradual para todo o território nacional. A produção será realizada na fábrica da companhia em Hortolândia, no interior de São Paulo, que tem capacidade para fabricar até 40 milhões de canetas por ano. A expectativa do mercado é que a chegada da versão nacional aumente a concorrência e contribua para a redução dos preços dos medicamentos à base de semaglutida no Brasil. E o iFood começou a realizar entregas utilizando drones em Barueri, na região metropolitana de São Paulo. A operação entrou em funcionamento no dia 1º de junho e é a primeira do país autorizada a sobrevoar áreas residenciais em uma rota regular de delivery. O serviço conecta restaurantes localizados no shopping Iguatemi, Alphaville, a condomínios residenciais da região. O trajeto aéreo tem cerca de 3,5 km e é percorrido em aproximadamente 5 minutos. A operação utiliza um modelo híbrido. O pedido é coletado no restaurante, transportado pelo drone até um ponto de apoio e, na etapa final, entregue ao consumidor por um entregador parceiro. Os drones foram desenvolvidos por uma empresa brasileira e podem transportar cargas de até 5 quilos, operando diariamente entre 10h30 da manhã e 10h30 da noite. A nova rota foi criada para solucionar dificuldades logísticas em grandes condomínios, onde quase metade dos pedidos era recusada devido ao tempo de espera e também à complexidade de acesso, e possui autorização da Agência Nacional de Aviação Civil e do Departamento de Controle do Espaço Aéreo, seguindo regras específicas para voos em áreas urbanas. O iFood afirma que a tecnologia não substitui os entregadores, mas funciona como um complemento para aumentar a eficiência logística e reduzir o tempo de deslocamento em regiões de difícil acesso. Entre tantos setores, tantas empresas em dificuldade, tantos empresários que passam aqui nos nossos estúdios e falam que vivem um momento desafiador, tem um setor que não tem visto crise à vista, é o setor de franquias. O setor alcançou o maior faturamento da história no Brasil. No ano passado foram mais de 300 bilhões de reais, uma alta de 10,5% em relação a 2024, segundo dados da ABF, a Associação Brasileira de Franchising. Nós vamos conversar neste momento com o Gustavo Freitas, diretor da ABF e CEO da rede Mercadão dos Óculos, com mais de 720 unidades pelo país. Gustavo, sempre um prazer recebê-lo aqui em nosso programa. Você que vive franquias há tanto tempo, o que explica esse faturamento recorde na história do setor? Eu gostaria que você já trouxesse para a nossa audiência os dados do início deste ano, né? Dos três primeiros meses deste ano. Seja bem-vindo ao Business.
5: Obrigado, Bruno. É uma honra, é uma alegria muito grande poder participar do seu programa e falar com o seu público e falar um pouco do franchising brasileiro. É realmente um segmento que cresce a PIB chinês, a gente brinca, né? Que cresce a PIB chinês. Nós estamos aí crescendo ano a ano a mais de dois dígitos e esse ano não foi diferente. Né? Primeiro tri desse ano, nós temos aí um número bastante interessante. Nós crescemos mais de 10% nesse primeiro tri e eu atribuo esse crescimento à vontade do brasileiro, de fato, de empreender. O brasileiro, ele é um empreendedor nato. Né? E ele entende que no empreendedorismo ele enxerga uma grande possibilidade de crescimento. Então, o franchise ele cresce a PIB chinês e o brasileiro é um empreendedor nato. Então, é uma terra de muitas oportunidades.
4: Agora, são quantos anos no setor de franquias, Gustavo?
5: São mais de 20 anos.
4: 20 anos. Com toda essa bagagem, hoje, se a gente pegar esses dados de 2025, Gustavo, e esses dados aí que você traz, que você revela para a nossa audiência, desse primeiro trimestre, crescimento de mais 10% no primeiro trimestre, quais são as áreas do setor que têm que são mais promissoras e também que têm bombado mais em relação à franquia no Brasil?
5: Saúde, beleza e bem-estar, sem dúvida nenhuma, é uma área que está crescendo muito, não só dentro do franchise, mas fora dela. E a gente percebe que a cada dia mais o brasileiro dá valor, né, à saúde, à beleza, a estar bem consigo mesmo. Então, esse segmento ele é realmente muito promissor e tem se destacado aí nos números da Associação Brasileira de Franchise.
4: A gente gosta de trazer esse assunto aqui no programa, Gustavo, por conta do emprego, né? Até bom trazer esse dado da ABF, da qual você é diretor. O setor de franquias, ele gera mais de 1 milhão e 700 mil empregos no Brasil. Isso dá, em média, um franqueado, ele gera 9 empregos. Ô Gustavo, você que tem mais de 700, né, unidades, como é que treina esse batalhão de profissionais pelo país todo? Porque o setor de franquias está em todo lugar do país, né?
5: Sem dúvida, o franchising nada mais é do que uma grande escola. O franchising ele tem uma como missão, uma transferência de know-how, né, para o franqueado. E também para o time do franqueado. Então, nós treinamos não só os franqueados, que são sócios regionais da marca, mas também nós treinamos o time que atua regionalmente. Então, quando você percebe que você tem lá, você está numa hamburgueria comendo, ou no fast food que seja, almoçando ou fazendo sua refeição, você vai entender que aquele produto ele tem um know-how, ele tem toda uma retaguarda de uma franqueadora que vai estar por trás disso, fazendo com que esse padrão continue sendo bem administrado e bem entregue para o nosso consumidor.
4: Ô Gustavo, você acaba de falar que você tem 20 anos no setor de franquias, né? Como é que era o setor quando você entrou há 20 anos e como é o setor hoje?
5: Nós tínhamos números muito diferentes do que nós temos hoje, né? Sem dúvida nenhuma, o franchise cresceu a 2 dígitos todos esses 20 anos. Então, nós tínhamos números muito, muito mais modestos do que nós temos hoje. Mas, de fato, a gente vem percebendo que o entusiasmo do franqueado em empreender, ele realmente vem crescendo ano a ano. Então, o franchise ele vem se desenvolvendo com esse interesse do nosso investidor, do nosso franqueado, em estar investindo em novos negócios. E, com isso, a gente tem aí alcançado esses números que tanto impressionam.
4: Como você bem falou também, abrir uma franquia, pelo menos eu vejo assim, né? É a porta de entrada para quem quer empreender. Se a gente está falando de 2 décadas, né? Há 20 anos, se você pega o Brasil, uma parcela significativa da população brasileira tinha como sonho o concurso público, passar no concurso público. Essa realidade mudou totalmente, né, Gustavo?
5: Completamente, né? Quando a gente olha o cenário, né, que envolve toda essa decisão, né? Olha, o brasileiro, há 20 anos atrás, de fato, ele tinha o sonho de ser um concursado público, de fazer um concurso público, ou até mesmo de ser um funcionário CLT e ele ter uma aposentadoria, né, vitalícia depois dos 50, 60 anos. Isso acabou caindo por terra, né, por conta de todo o cenário que a gente conviveu aí durante esses 20 anos. Então, de fato, nós temos aí o empreendedorismo e dentro do empreendedorismo o franchising como um grande canal realizador de sonhos, né, dos nossos brasileiros e não só, né, dos brasileiros, mas dos brasileiros que querem empreender.
4: Existe, Gustavo, um perfil do franqueado de sucesso?
5: Franqueado de sucesso, eu já ouvi várias vezes esse termo, né, e eu uso muito, que é quem tem o grip, quem tem a pegada, quem tem a barriga no balcão, quem faz de fato o papel que o franqueado deve fazer, né? O franqueado nada mais é do que um sócio regional, ele está ali à frente da marca, naquela região, justamente para poder fazer a melhor entrega para esse consumidor. Então, o franchising, o nosso franqueado, né, ele tem essa missão, né, de fazer a melhor entrega. E por isso, ele com certeza é um papel fundamental nessa cadeia nossa.
4: Repetindo, então, são 3 setores que mais têm bombado aí, que mais está puxando esses valores, esse crescimento do setor. Saúde, beleza...
5: E bem-estar.
4: Se a gente pegar o valor Eu sei que em média você deve ter franquias de todos os valores possíveis, né? Deve ter franquia aí de 10 mil reais. E você deve ter franquia de 5 milhões de reais. O mínimo e o máximo, mais ou menos, é quanto, Gustavo?
5: Dentro dos segmentos de franchise hoje, a gente tem algumas categorias. Dentre elas, a nano franquia, né, que é uma franquia aí de um valor de investimento bem menor. Depois a micro franquia, né, que é considerada aí abaixo de 130 mil reais de investimento. E acima de 130, já é considerada uma franquia standard, uma franquia que é mais comum você encontrar no meio. Então nós temos aí franquias hoje de 150, 200, 300, 400, até 4, 5 milhões de reais, dependendo do segmento no qual ele é empregado.
4: 5 milhões é mais ou menos o quê? É uma rede famosa
5: hoje
4: de alimentação?
5: Temos algumas redes de academias.
4: Academias, tá.
5: Algumas empresas de restaurantes e fast foods que têm um investimento um pouco mais parrudo, né? Um investimento mais elevado.
4: Como eu apresentei para a nossa audiência. O Gustavo, ele é diretor da Associação Brasileira de Franchising. Só que você tem mais de 720 franquias, né, de uma marca, né, o Mercadão dos Óculos, e você está em todos os estados brasileiros. Gustavo, tem muita diferença nos negócios entre os estados? Se a gente pegar a região sul, a região sudeste, o nordeste, tem muita diferença?
5: É muito diferente. O Brasil, ele é um país continental, sem dúvida nenhuma. E toda franqueadora toda rede de negócio que se presta ao serviço de estar em todos os estados brasileiros, ele tem que entender as suas regionalidades. Então, no Brasil, isso é muito comum. Nós temos aí alguns costumes e algumas formas de atuar com o consumidor no norte, que é bem diferente do que a gente faz no sul, do que a gente faz no sudeste, do que a gente faz no Centro-Oeste. Então, de fato, e no Nordeste também, sem dúvida nenhuma. Então, de fato, o Brasil é um país bastante heterogêneo, é um país que tem uma abrangência continental, e nós temos que entender as peculiaridades e regionalidades desse país.
4: Muito bem, nós conversamos com Gustavo Freitas, diretor da Associação Brasileira de Franchising e CEO do Mercadão dos Óculos. Obrigado pela presença aqui no Business.
5: Bruno, é um grande prazer estar aqui, disponha da gente. E eu tenho uma frase que eu gosto de terminar todas as minhas entrevistas. Avante, franchising, vambora.
4: Avante, avante, tchau. E as ações do Nubank registraram forte queda após o anúncio da troca no comando da diretoria financeira da companhia. O banco informou que o diretor financeiro Guilherme Lago deixará o cargo após quase 5 anos na função. Ele será substituído por Vikram Gupta, executivo que já atuava em posições estratégicas dentro da instituição. A mudança gerou preocupação entre investidores porque Lago participou de momentos importantes da trajetória do Nubank, incluindo a abertura de capital na Bolsa de Nova York e a expansão internacional da empresa. As trocas em cargos-chave costumam aumentar a percepção de risco no curto prazo, principalmente em empresas de crescimento acelerado e grande exposição ao mercado financeiro. Apesar da reação negativa das ações, o Nubank afirmou que a transição foi planejada e faz parte da estratégia de longo prazo da companhia. O Banco Digital segue como uma das maiores instituições financeiras da América Latina, com mais de 120 milhões de clientes distribuídos entre Brasil, México e Colômbia. Nos últimos anos, a empresa registrou crescimento consistente de receita e rentabilidade, consolidando-se como uma das fintechs mais valiosas do mundo. E o SoftBank ultrapassou a Toyota e se tornou a empresa de maior valor de mercado do Japão, encerrando uma liderança que durava mais de 20 anos. As ações da companhia dispararam cerca de 14% em um único dia, elevando a sua capitalização para 306 bilhões de dólares. O avanço foi impulsionado principalmente pelo entusiasmo dos investidores com inteligência artificial e pelos ativos estratégicos da SoftBank no setor. A empresa possui participações relevantes na OpenAI e em empresas de fabricação de chips. Outro fator que impulsionou os papéis foi o anúncio de um grande plano de investimentos em infraestrutura de inteligência artificial na Europa, incluindo projetos de data centers e computação avançada. A valorização também reflete a mudança de perfil do mercado japonês, que vem direcionando cada vez mais recursos para empresas ligadas a semicondutores, computação e inteligência artificial. No mês passado, eu recebi aqui nos estúdios da Jovem Pan Alex Zapiro, a maior liderança da SoftBank na América Latina, e ele comentou como funcionava a mente pensante do CEO global da empresa, o Masayoshi Son. Durante a conversa, ele deixou entender que os investimentos do SoftBank levariam a empresa a novos patamares dentro da economia do mundo Enquanto isso, a Toyota enfrenta, como a gente já abordou aqui no Business, um cenário bem mais desafiador, marcado por pressões sobre a indústria automotiva, transição para veículos elétricos e desaceleração em alguns mercados globais. Mas enquanto a Flórida tenta processar a OpenAI, uma outra notícia chamou a atenção sobre o chatbot mais famoso do mundo, porque o ChatGPT ultrapassou a marca de 1 bilhão de usuários ativos mensais em maio de 2026. O aplicativo alcançou esse patamar cerca de 3 anos após o seu lançamento, se tornando o software de consumo mais rápido da história a chegar a 1 bilhão de usuários mensais. E o ritmo de crescimento superou o resultado, o registrado por plataformas como TikTok, Instagram, YouTube e Google Maps, quando atingiram o mesmo marco. O resultado reforça a liderança da OpenAI no mercado global de inteligência artificial em um momento de forte concorrência com empresas como a Anthropic, a desenvolvedora do chatbot Claude, e também a xAI, responsável pelo Grok. Apesar da liderança, a disputa segue acirrada. Dados mostram que o Claude alcançou cerca de 56 milhões de usuários ativos mensais no primeiro trimestre de 2026. O avanço do ChatGPT ocorre em meio à expansão do uso de inteligência artificial em áreas como educação, produtividade, programação, atendimento ao cliente e criação de conteúdo. Essa marca de 1 bilhão de usuários consolidada consolida, na verdade, a inteligência artificial generativa como uma das tecnologias de adoção mais rápida da história da internet. E com isso, o Business vai ficando por aqui. Muito obrigado sempre pela sua audiência, pela sua companhia e sempre o meu recado de toda semana. Bons negócios no radar. Até semana que vem. Tchau, tchau.
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14: Três em um. Que alegria ter você conosco em mais uma edição de muita notícia, muito debate, muita opinião com eles, com aquele timaço. Senhor Alan Gani, muito boa tarde.
15: Muito boa tarde, Coba. Boa tarde, Piperno, Zé e toda a audiência,
14: claro. Até falaram que o Alan Gani estava com uma gravata vermelha em homenagem ao PT. Ele já trocou ali a cor para, né, não ter nenhum tipo de questionamento. Né?
15: Exatamente. E quando eu venho de vermelho, não é em homenagem ao PT... É mais uma provocação para o Piperno.
14: Tá certo. Piperninho, tudo bem com o senhor? Muito boa tarde.
16: Boa tarde, senhor. Não, porque o vermelho dele é o vermelho do Partido Republicano.
14: É o vermelho aí, do São Paulo.
15: Observado.
14: É o vermelho do São Paulo Futebol Clube,
15: também,
14: né?
15: Também. Dois elogios que vocês fizeram. Muito obrigado.
14: Daqui a pouco também tem Zé Maria Trindade, nosso camisa 10 direto de Brasília, para repercutir algumas das principais notícias do dia. Vamos trazer aqui para o nosso telão alguns destaques do nosso programa de hoje. Na tela, pesquisa Genial Quest. Quentinha saindo do forno, mostrando vantagem do presidente Lula em relação a Flávio, não só no primeiro turno, no segundo turno também. A gente vai repercutir isso daqui a pouquinho já no início do programa. Ainda, um outro destaque que a gente traz para você já se preparar para os nossos assuntos. Olha o que passou na Comissão de Constituição e Justiça da Câmara dos Deputados. Lá na CCJ houve a aprovação da PEC, que reduz a maioridade penal de 18 para 16 anos. Aquela antiga questão, polêmica, muito debatida, voltou para o debate agora com essa aprovação na CCJ da Câmara. E mais, um último destaque que a gente já traz nesse nosso começo de programa, notícias internacionais. Trump diz que Irã demorou muito para negociar e terá que pagar o preço. O que, que é isso? Será que é mais uma ameaça do Donald Trump, o poderoso presidente americano? Isso e muito mais, a partir de agora, no nosso 3 em 1. Só está começando.
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14: Você também pode participar conosco, mande aí a sua opinião, a sua pergunta, a sua análise, a sua crítica. Se você estiver no YouTube, nos comentários, você pode comentar. A gente vai reproduzindo aqui embaixo durante a nossa programação e você deve curtir, compartilhar também o nosso conteúdo. Quanto mais curtidas, a plataforma entende o conteúdo como relevante. E mais, você pode participar também pelo WhatsApp. Aí na palma da sua mão, já manda uma mensagem para a gente no 11 91 325 8055. 11 91 325 8055. Também vai passar aqui embaixo na nossa tela para todos acompanharem também o que você pensa sobre os principais assuntos. Um desses assuntos, a gente já começa com ele, pesquisa quentinha, saindo do forno. A gente já abre essa edição do 3 em 1 falando sobre a pesquisa Genial Quest, divulgada nesta quarta-feira. O levantamento mostra que o presidente Lula abriu vantagem sobre o senador Flávio Bolsonaro no primeiro turno e no segundo turno também. A pesquisa é a primeira do Instituto a ser publicada após o caso Dark Horse. Os áudios, aquele envolvimento, suposto envolvimento, aquela coisa envolvendo o Flávio Bolsonaro e o Daniel Vorcaro, revelações que vieram a partir das matérias do Intercept Brasil. Vamos colocar na tela aqui como é que ficam esses números da Genial Quest depois desse escândalo. Isso aqui é primeiro turno, viu? Primeiro turno, olha o presidente Lula em primeiro lugar com 39%. Abriu uma distância de 10 pontos percentuais para o Flávio. É uma ampliação da vantagem do presidente Lula para com o Flávio Bolsonaro, que caiu para 29%. E na sequência, Renan Santos, do Partido Missão, com 3%, empatado com Ronaldo Caiado, com outros 3%. Olha aqui uma surpresa interessante, Aécio Neves, do PSDB, com 2%, Romeu Zema, 2% também, os dois das Minas Gerais. Augusto Cury, do Avante, 1%. A gente tem uma segunda tela dessa pesquisa com os outros candidatos também, aqueles que pontuaram ou com 1%, como Joaquim Barbosa, ou os que não pontuaram. Samara Martins, Cabo Daciolo, Edmilson Costa, Heró Bezerra, do PRTB, esses aí não pontuaram nessa pesquisa da Genial Quest. O número de indecisos é bem interessante também, porque a gente está falando de 10%, próximo do número de 9% daqueles que ou votaram branco ou nulo nas eleições. Esse número é interessante. A gente está falando de 1/5 dos entrevistados ou votando em branco ou indeciso sobre quem vai escolher. Temos também o cenário do segundo turno, não é isso, Thaís? Vamos colocar aqui na nossa tela para a gente comparar também como é que ficam Lula e Flávio Bolsonaro. Nesse cenário em que Lula tem 44% das intenções de voto contra 38% de Flávio Bolsonaro. Branco e nulo, 14%. E entre os dois, olha como diminui a indecisão. A gente vem para 4% o número de indecisos em um segundo turno envolvendo Lula e Bolsonaro, os dois que claramente são os personagens principais da polarização. Temos algum cenário novo também, ou Thaís? Ou esse aqui é o principal, né? Esse aqui é o principal, até porque os dois são aqueles que mais estão adiante nas pesquisas de primeiro turno. Eu já quero a opinião dos nossos analistas a respeito disso. E claro, quando a gente fala de pesquisa eleitoral, quem que é a pessoa que mais gosta de pesquisas eleitorais nesse programa? É ele, o Fábio Piperno. Como é que você analisa esses números, meu amigo?
16: Olha, assim, ele gosta. Eu acho que essa pesquisa, e eu costumo filtrar muito as pesquisas, né? Porque tem aí uns institutos, digamos, menos tradicionais, para não dizer de segunda linha e tal.
15: Série B.
16: A Série B. Ah, eu não queria chegar a esse extremo, mas a Langani foi mais impiedoso que eu. Então, esses dão resultado de qualquer coisa. Mas se a gente pegar os de primeira linha, né? Os de primeira prateleira, todos eles dão resultados muito parecidos. Todos eles apontaram uma queda de Flávio Bolsonaro, depois do Dark Horse. Uma leve subida do presidente Lula, muito mais, na minha avaliação, muito mais vinculada à recuperação da imagem do governo, por conta aí de medidas econômicas e tal, do que propriamente por migração de votos em função dessa história toda, até porque eu acho muito improvável votos que eram do Flávio Bolsonaro migrarem para o presidente Lula. Agora, chama atenção o fato de que todos os outros continuam candidatos nanicos e raquíticos. Então, sobre o primeiro turno, veja, a queda de Flávio Bolsonaro o joga já para baixo daquilo que eu considero uma barreira psicológica dos 30%. Já aparece com 29%. Desde o começo, o presidente Lula oscila ali 38, 9, 41, 2 e tal, está ali. Agora, se a gente pegar a soma de todo mundo aí do primeiro turno, dá 2 pontos a mais que o presidente Lula. Então, já é, inclusive, uma margem de empate técnico para fechar em primeiro turno. São 41 a 39. Digamos que esses que não pontuaram, juntando tudo, dê mais um. Mesmo assim, está perto. Agora, eu queria chamar a atenção para uma outra coisa, que é a simulação de segundo turno. 44-38. 44-38, em votos válidos, são equivalentes a 53,65 a 46,35, ou seja, uma vantagem aí substancial de 7,30. E tudo isso para dizer o seguinte, o TSE, numa decisão mais do que questionável, eu ia falar, usar um outro adjetivo aqui, mas enfim, ele está consumindo recursos, a paciência da gente, flertando com censura, para impedir a divulgação de uma pesquisa que, primeiro, que já ficou velha. Segundo, que é uma pesquisa que dá os mesmos resultados que outros institutos de primeira linha. Você pega essa pesquisa Atlas, que virou epicentro de todo esse processo, toda essa briga, dá um resultado rigorosamente parecido com esse aí.
14: Diante dessas novas pesquisas, a defesa, a equipe jurídica do Flávio Bolsonaro poderia simplesmente desistir da ação lá no TSE, né? Quero também a sua análise, Zé Maria Trindade, que chega agora para somar o nosso timaço aqui do 3 em 1. Como é que você vê essa vantagem que abre o presidente Lula sobre Flávio Bolsonaro? Bem-vindo, meu amigo.
18: Pois é, obrigado, Cuba, e companheiros aqui de jornada, Piperno, Alan e você que nos acompanha. Essa é uma pesquisa importante num momento muito definitivo. Primeiro, eu fiz uma leitura geral de toda essa pesquisa e o que mais me, chamou a atenção é a cristalização de votos, né? 72% dos votos ali já estão definidos, praticamente irrevogáveis, né? Seja de um lado, seja de outro. Veja bem, mesmo passando por um tranco, que foi um tranco muito forte do Flávio Bolsonaro, ele diz caiu, mas não desabou, como era a expectativa da política por aqui, e digo, até de integrantes do PL. Eu vi integrantes do PL ali próximos da campanha, muito decepcionados no momento da revelação. Isso porque na reunião lá, Flávio jurou de pé junto, como diz lá em Minas Gerais, jurou de pé junto de que não tinha nada, que não tinha nenhuma relação com o Vorkar e aparece aquela bomba. Então a expectativa era de uma queda muito maior. Então o que, que está acontecendo e qual é a leitura? Este é um momento importante, essa é uma medição importante. 72% a 73% dos votos cristalizados, ou seja, muito difícil de serem modificados, o que indica a polarização e define ali, Kobayashi, o fim da possibilidade da terceira via. Veja bem como estão todos encurralados. A novidade é o Renan. Renan Santos, que foi para frente ali com o Caiado em 3%. O Aécio subiu para 2% e o Zema para 2%. Ou seja, há uma cristalização de votos no sentido de polarização entre Lula e Flávio e também a certeza de que isso naufraga a possibilidade de uma terceira via que nunca deu certo. E nos coloca de novo na situação de que estamos nas mãos dos indecisos. Agora, veja bem, dos independentes que se declaram não petistas e não bolsonaristas, Lula ganha, tem 59% desses votos. O voto de direita, né, o voto dos que se consideram direita, aí em primeiro lugar o Flávio, em segundo lugar o Renan, terceiro o Lula. Ou seja, há um quadro geral que corresponde à realidade da polarização da política brasileira. Agora, isso não é novidade. Eu venho batendo aqui na tecla de que essa polarização política, ela já existe lá de trás. O único a ganhar o primeiro turno foi Fernando Henrique Cardoso. E mesmo assim, já houve ali uma polarização com Lula, né? O último que ganhou bem foi o Collor de Mello, 36% a 17% para Lula. A Dilma ganhou do Aécio por detalhe, uma diferença muito pequena. E também muito pequena a vitória do ex-presidente Jair Bolsonaro e depois com relação à disputa Lula. Ou seja, a polarização não é recente e não é novidade.
14: Agora eu quero também chamar o Alan Gani aqui para essa análise, porque isso que fala o Zé é interessante, né? Toda campanha que é resolvida no segundo turno é uma campanha polarizada. Perfeito. Porque as pessoas só têm duas alternativas, dois polos, né, políticos competindo. Mas o que chama atenção, e eu quero a sua análise, Ogani, é como essa polarização tem contaminado o primeiro turno das eleições. Do segundo para o terceiro colocado, a gente está falando de uma diferença de 29% contra 3%. Ou seja, parece que o segundo turno já é no primeiro, na verdade. Tem pouca diferença quando a gente analisa os números do primeiro para o segundo em relação a quem tem vantagem. Geralmente esses dois. E aí, Ogani, isso aniquila chances de terceira via?
15: Aniquila, porque isso é guiado por um pragmatismo eleitoral. O raciocínio é o seguinte, muitas vezes a pessoa tem uma preferência por um outro candidato, então vou pegar aqui a título de exemplo, né? A pessoa votaria no Zema, gosta do Zema, mas fala, puxa, o Zema não tem a menor chance, eu olho aí as pesquisas, ele não vai para o segundo turno, então eu vou desperdiçar o meu voto. Ah, então quem que seria mais próximo do Zema? Ah, o Flávio Bolsonaro, não seria o preferido, mas eu vou nele. Então é um voto absolutamente pragmático, mas é claro que isso acaba impedindo o nascimento de outras vias, né? De outras candidaturas, e a gente acaba tendo esta polarização. Uma polarização e eleições apertadas, Koba, que não é um fenômeno apenas brasileiro, mas as últimas eleições na América Latina, a gente observou isso, no próprio Estados Unidos a gente observou isso, vide o próprio Peru.
14: E aí, Gani, estava lembrando aqui, pesquisando, né? A gente teve, por exemplo, eleições de 2014, 3 chegando com chances de ir para o segundo turno nas eleições presidenciais, Dilma, Aécio e Marina, né? Inclusive, por um bom período, a Marina liderou ali aquela campanha eleitoral, claro que muito também em razão de uma comoção social, um compadecimento público pela morte do que era o cabeça de chapa até pouco tempo antes das eleições, o Eduardo Campos. Nós tivemos aqui na Prefeitura de São Paulo 3 com chance de ir para o segundo turno, Boulos, Marçal e o prefeito Ricardo Nunes, né? 3 com chance de ir para o segundo turno na campanha para o governo do Estado de São Paulo, Tarcísio Haddad e o Rodrigo, Rodrigo Garcia, que era então o governador. Mas para presidente, parece que o negócio colou em Lula e Bolsonaro de um jeito muito interessante, né, seu Piperno?
16: Sem dúvida, mas é muito isso que o Alan falou. Realmente está em curso uma polarização cada vez mais evidente no mundo inteiro. Eu brinco com o Alan, né, porque assim, eu estou o tempo todo, cada 15 minutos e tal, clicando lá na apuração do Peru. A eleição do Peru, ela é a coisa mais emocionante que existe desde a última. Nesse exato momento, com 98% dos votos apurados, a diferença do líder, do candidato de esquerda, para Keiko Fujimori, é de 5.900 votos. É 0,01 a diferença. Repetindo o resultado de 4, 5 anos atrás. Assim, quando fecharem as urnas, quando terminar a contagem, é óbvio que já tem um monte de gente aí com aquelas teorias, não, porque isso aí é mais um retrato do avanço de não sei quem, ou da perda. Gente, 0,01. Não é retrato de nada, a não ser de uma sociedade bastante polarizada. Aqui no Brasil, é evidente que está assim. O presidente Lula, ele vai ganhar a eleição no primeiro turno, ele vai ser o mais votado no primeiro turno, porque ele também é o nome hegemônico na esquerda. Agora, a direita está muito mais fragmentada, então vai ter muito mais candidato com 3, 4, 5%. Só que tem uma coisa, essa turma, se não subir, não chegar aos dois dígitos, essa turma que tem 3, 4, 5% às vezes, quando chegar na véspera, esses 3, 4, 5%, eles vão olhar para e falar, por que eu vou votar nesse cara se ele não vai ter chance? Aí é o problema, o que aconteceu com o Ciro Gomes na última. Até mesmo com a Simone, os dois ensaiaram, cresceu um pouquinho. Quando chegou na sexta-feira, no sábado, o eleitor lá falou, bom, mas tem 5, 6%, então vou pegar e desperdiçar meu voto. Então eu já vou votar num grandão, quem sabe possa fechar no primeiro turno. E eu tenho certeza que esse movimento vai se repetir lá na frente.
14: Zé Maria Trindade.
18: Olha, e eu queria chamar a atenção, Cuba, de que esses outros candidatos que nós estamos nos referindo aqui não são azarões, aventureiros, desprezíveis ou pessoas que se colocaram apenas como candidato, tipo Zé Maria Maiel e outros candidatos que são candidatos insistentes e sabedores da derrota. Não, são três candidatos reconhecidos, né? Três ex-governadores de estados importantes. Aécio Neves foi governador de Minas, foi senador da República, é deputado federal, presidente nacional do PSDB, uma pessoa importante. O Ronaldo Caiado é uma figura histórica da política nacional e de direita, né? Tem uma história prestada ao país no setor agropecuário, ex-governador reeleito com mais de 80% de apoio no estado de Goiás, que é um estado que está em franco desenvolvimento. O outro ex-governador de Minas Gerais, reeleito. Então, são nomes importantes, são pessoas importantes. E estão aí patinando nos 3%, e igual ao Renan Santos, que explicavelmente um partido novo, né, que está se candidatando para colocar, eu acho louvável, né, colocar o Missão na lista de candidatos. Enfim, não são candidatos desprezíveis para se ter uma ideia. E aí, esse quadro da polarização continua. E é um momento... Eu estou chamando a atenção porque esse é um momento importante que eu considero, assim, a arrancada mesmo para a disputa eleitoral e para a campanha. Nós estamos há poucos meses, né? Eu diria, poucos dias da eleição. A posse do novo será em janeiro, ou seja, pouco mais de 3 meses de distância, ou seja, está mesmo em cima da hora, daí a importância desse momento e dessa pesquisa eleitoral.
14: É isso aí, quanto mais perto das eleições, mais importantes os números das pesquisas. E a gente tem as repercussões também sobre a pesquisa eleitoral. O ministro-chefe da Secretaria de Comunicação, Sidônio Palmeira, afirma que a vantagem do presidente Lula sobre o senador Flávio Bolsonaro no segundo turno é um retrato de um momento bom do governo. André Anelli chegando ao vivo no 3 em 1, diretamente de Brasília, com mais detalhes sobre o que falou o escolhido do presidente para a sua comunicação, o ministro que cuida dessa comunicação, o ministro da SECOM. Fala pra gente, Anelli, o que mais ele disse. Bem-vindo e boa tarde.
19: Obrigado, Kobayashi. Muito boa tarde a você também e a todos aqui no 3 em 1 da Jovem Pan. O ministro da Secretaria de Comunicação Social, o ministro palaciano aqui do Planalto, Sidônio Palmeira, afirmou que o retrato, o momento é favorável para o presidente Lula e que pesquisa eleitoral justamente mostra isso, de acordo com ele. O retrato, o momento, e que não apenas esse momento é positivo, mas também a tendência que teria sido mostrada também por essa pesquisa Genial Quest, divulgada nessa quarta-feira, que mostrou o presidente Lula com 44% das intenções de voto ante 38% de Flávio Bolsonaro, ou seja, uma diferença de 6 pontos percentuais, o que já tira o presidente Lula do chamado empate técnico. Aquela margem varia de 2 pontos percentuais para mais ou para menos em qualquer resultado, ou seja, se houvesse uma diferença de até 4 pontos percentuais, poderia ser considerado um empate técnico. Como essa diferença é de 6 pontos, então, na avaliação...

0: Horse, que conta a história política de Jair Bolsonaro. Filme esse que deve ser lançado, inclusive, no segundo semestre deste ano. A partir de então, houve esse desgaste na imagem de Flávio Bolsonaro. O pré-candidato, inclusive, utilizou o Poder Judiciário, o Tribunal Superior Eleitoral, para barrar uma pesquisa que não foi Quest, essa divulgada então nessa quarta-feira, mas sim uma pesquisa Atlas Intel, que teria induzido os eleitores a darem um resultado negativo em relação a ele, utilizando a divulgação do áudio pedindo dinheiro a Daniel Vorcaro, e agora então essa nova pesquisa de um outro instituto, a pesquisa Quest, aponta também, assim como a Atlas Intel, uma tendência de alta do presidente Lula e uma tendência de baixa de Flávio Bolsonaro. Kobayashi.
1: Muito obrigado, viu? André Anelli falando ao vivo de Brasília sobre a repercussão dessa pesquisa. Até daqui a pouquinho, Anelli. Deixa eu chamar você aqui, meu amigo Alan Gani, para comentar sobre isso também, porque é interessante, né? Como o ministro da SECOM tenta comunicar de uma forma tão otimista. Por que que tem essa vantagem do Lula para com o Flávio Bolsonaro? Por que que Lula abriu vantagem sobre Flávio Bolsonaro? Por conta do escândalo? Por conta do tarifaço? Não, porque o governo está bom demais por conta disso. E aí?
2: Não, o governo tá bom demais, coisa nenhuma, né? Na verdade, você tem problemas aí estruturais desde o início do governo. Você tem muitas famílias endividadas, você tem um elevado custo de vida. Então, as pessoas trabalham, mas não conseguem pagar as suas contas. É claro, né? O problema de sempre do Brasil aí é a segurança pública e é uma percepção de que piorou nos últimos tempos. Agora, pontualmente, é claro que o presidente Lula conseguiu algumas vantagens. Uma delas foi justamente a troca lá de áudios entre o Flávio Bolsonaro e o Daniel Vorcaro. Então, isso tirou alguns votos do Flávio Bolsonaro. E, por outro lado, o governo ligou a impressora, né? Então, uma série de programas aí assistencialistas, de crédito subsidiado, a isenção do imposto de renda e a tal da PEC do fim da escala 6x1. Então, tudo isso trouxe um pequeno aumento da popularidade ou da tendência de votos para o Lula e o caso Vorcaro tirou um pouquinho de voto do Flávio Bolsonaro, mas a eleição está em aberto.
3: Ah, uma coisa. A diferença entre desaprovação e aprovação caiu para 1% agora. Ela já foi de 9%. Agora caiu, ou seja, igualou praticamente.
1: Mas como é que você compara a desaprovação e aprovação com esses números da pesquisa? Qual a correlação que você traz, Piperno?
3: Não, então, que de fato o presidente Lula também teve algum ganho. Não foi assim, ele ganhou um pouco e o Flávio perdeu bem mais. Tá? Até porque os dois estavam mais ou menos juntos. Em alguns momentos o Flávio Bolsonaro apareceu 1% à frente. Aliás, acho que na Quest chegou a aparecer 2% à frente. Sim. Em simulação de segundo turno. Hoje ele está 6 atrás. Então dá uma diferença de 8. Sim. Mas não é que ele baixou 8 ou o presidente Lula melhorou. Esses...
1: Pode ter baixado 6 e 2 e Lula... é porque isso, as pessoas começaram a aprovar o que antes desaprovavam. É isso que
3: na verdade, também recuperou parte do que perdeu lá atrás, principalmente no momento daquele carnaval desastrado e desrespeitoso. Tem sempre que enfatizar isso. Foi um carnaval muito desrespeitoso com, principalmente, o eleitorado evangélico, o carnaval da Acadêmico de Niterói.
1: E pode ter a ver também com o fim da escala 6x1, que o governo está pleiteando reiteradamente a paternidade, né, seu Zé Maria Trindade?
4: Pois é, olha, uma série de cuidados foram tomados pelo grupo do PT e do presidente Lula, né? O Sidônio, por exemplo, o ministro-chefe da SECOM, da Secretaria de Comunicação, ele passou a ser importantíssimo no governo. Eu estou acompanhando a movimentação dele na conversa com outros ministros, a importância da SECOM em todas as ações dos ministérios. A simples viagem de um ministro é cercada de cuidados, discursos são levados aos ministros, olha, cuidado com isso, cuidado com aquilo. A SECOM, com as SECOMs dos ministérios, estão interligados. E há também reuniões setoriais em que o ministro, chefe da SECOM, participa. E devo dizer que isso é normal, né? Mas só que agora tomou uma importância muito grande. Geralmente, o ministro-chefe da Casa Civil é que faz essa interligação. Só que agora essa interligação tem a participação da Secretaria de Comunicação. É que houve lá atrás um diagnóstico de que o governo estava comunicando mal. O presidente Lula achava que fazia um bom governo. Claro,

0: Estranho seria se ele chegasse à conclusão de que o governo dele não estava bom, né? Então ele diz assim, meu governo está tão bom e o povo não está entendendo, é porque a comunicação não vai bem. Aí trocou, colocou o Sidônio. Daí a importância dessa participação da SECOM. E até projetos do governo, de gestão mesmo, né? São priorizados ou não, exatamente de acordo com a SECOM. É do Sidônio a ideia de não inventar coisa nova. Os ministros que estão aí, olha, não vamos lançar projetos novos nem nada. É pegar, entregar o que é possível agora e evitar qualquer vinculação legal que possa, no futuro, dar margem a um processo no Tribunal Superior Eleitoral e ir em frente. Então, daí esta importância. Agora, eu não acredito que seja só isso. O governo assume, mas é a dificuldade, essa ligação do Flávio Bolsonaro com o Vorcaro, que acabou interferindo até na política interna e tirou ali discursos pesados. Mas vou te falar, a grande novidade do momento é o investimento forte na área de plataformas digitais. Pessoas foram treinadas e estão em campo para tentar fazer frente ao grupo digital do senador Flávio Bolsonaro.
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13: Falar de uma polêmica antiga com novidades de hoje. Veja só, a Comissão de Constituição e Justiça da Câmara dos Deputados aprovou a PEC que reduz a maioridade penal de 18 para 16 anos. Quem tem mais detalhes é ele, o nosso repórter, que chega ao vivo, diretamente de Brasília, sabe tudo. O Bruno Pinheiro chegando conosco com novidades a respeito dessa aprovação na CCJ. Conta pra gente, Bruno.
14: Aprovação com ampla maioria, viu, Nelson Kobayashi? Ótima tarde a você, a quem nos acompanha, os nossos comentaristas aqui na Jovem Pan. Uma discussão antiga que é um assunto muito caro para a ala governista, a ala da esquerda, essa redução da maioridade, mas o assunto acabou ganhando força justamente em um ano eleitoral. O relator, deputado Coronel Assis, experiente na área da segurança pública, foi comandante-geral da Polícia Militar e chegou aqui na Câmara dos Deputados, herdou essa relatoria na CCJ. Isso ainda vai levar algum tempo para chegar em plenário, já que agora será levado para uma comissão especial. Mas com um pouco mais de 40 votos, esta matéria foi aprovada hoje mais cedo na Comissão de Constituição e Justiça. Logo após o resultado, a gente foi conversar com o deputado Coronel Assis para tentar entender como foi essa articulação da oposição para conseguir vencer a ala governista que vinha obstruindo a sessão para não votar esta matéria, mas nesta quarta-feira não teve outro caminho a não ser a votação. Vamos ver.
15: Graças ao empenho de toda a bancada da direita, do centro, que se uniram aí em prol de uma vontade popular, uma vontade do povo brasileiro, nós conseguimos aí a aprovação da admissibilidade dessa PEC na CCJ. Foram dois dias efusivos aí de discussão, né, mas com um resultado muito bom. Acredito que o demonstrativo do quantitativo de votos que tivemos na CCJ mostra que a maioria dos parlamentares aqui pensam que essa mudança legislativa é necessária. E, por consequente, eles que representam o povo, logo o povo está sendo atendido.
14: Agora, o objetivo é conseguir avançar na comissão especial que será criada nos próximos dias. E aí tem a indicação, os líderes vão indicar os seus parlamentares, aí gera uma outra discussão. Então, até chegar no plenário vai levar um tempo, mas a ideia da oposição é acelerar isso, já com foco em um ano eleitoral, que ganhou força essa agenda da segurança pública. Diversos levantamentos, institutos revelaram nas últimas semanas que o eleitor está focado na segurança pública, inclusive na responsabilização desses menores que acabam agindo como se fosse maior. Ou seja, essa discussão, então, para responsabilizá-los, inclusive sobre os crimes hediondos. Então, esse é o foco da oposição agora nesta comissão especial que deverá ser anunciada pelo deputado Hugo Mota nos próximos dias. E até lá tem ainda um longo caminho até chegar no plenário. Nelson Kobayashi.
13: E quando isso aconteceu, Bruno Pinheiro estará conosco para trazer as informações em cima do lance, como sempre. Muito obrigado, Bruno Pinheiro, falando ao vivo diretamente de Brasília. Deixa eu falar com os nossos analistas aqui. Senhor Piperno, como é que você vê essa aprovação? CCJ dá um passo muito importante aprovando redução da maioridade penal, responsabilidade criminal para quem cometer crimes a partir dos 16 anos de idade.
16: Olha, esse projeto ele vai ter um efeito um pouco parecido com o fim da escala 6x1. É um projeto de apelo popular. De fato, a maior parte da população concorda com essa ideia. Então, eu acho que se esse projeto for a plenário, ele vai acabar passando exatamente por conta disso. Quer dizer, muita gente não vai querer ficar contra a maior parte da opinião pública. E aí tem uma coisa. Independentemente do parlamentar ser a favor ou ser contra, assim, pau que dá em Chico, dá em Francisco. O que eu disse antes em relação ao fim da escala 6x1, é que ele tem que ser votado porque não dá para o parlamentar querer enganar o eleitor, votar de um jeito antes do período eleitoral e depois votar, mostrar a sua verdadeira face. O eleitor tem o direito de conhecer cada deputado, cada senador. Então, eu acho que esse projeto, por conta disso, ele também, se for levado à votação nesse período eleitoral, ele vai acabar passando.
13: Agora não foge não. E a sua opinião?
16: Não, eu em momento algum fui favorável a esse projeto.
13: Você
16: seria
13: contra?
16: Voto derrotado, sem dúvida nenhuma.
13: Você votaria para manter 18 anos. 16 votaria. Anos, por enquanto, não tem capacidade de discernir o crime, é isso?
16: Não se trata exatamente só de capacidade de discernir o crime. É também cair na tentação de que, pô, a cada momento, então, vamos reduzir mais um pouquinho, porque reduzindo mais um pouquinho, então, a gente vai melhorar as punições e tal. Não sei se esse é o caminho.
13: E você sabe se esse é o caminho, Gani?
17: Com certeza precisa reduzir, sim, para 16 anos ou talvez até menos. Por quê? Porque é claro que um adolescente de 15, 16 anos, ele sabe o que é certo e o que é errado. Ele tem essa consciência, ele sabe que ele não pode matar, ele conhece as regras da sociedade. Então, veja, se ele tem autonomia para poder votar, que é uma responsabilidade muito grande, por mais que o teu voto seja muito pequeno perto do universo, mas você está escolhendo governador, prefeito, presidente da República, senador, deputado, uma baita responsabilidade, pessoas que vão dirigir o país. Inclusive, você pode até cometer um crime eleitoral. Então, por que que você não pode ser julgado por um crime que, eventualmente, você possa cometer? Ah, você vai ser julgado, mas com todas aquelas benesses da lei, como é hoje. Não, né? E muitos crimes bárbaros, atrocidades, são cometidas por pessoas entre 16 e 18 anos. Vide no Rio de Janeiro. Inclusive, eles são massa de manobra, muitas vezes, de traficantes. Tem que reduzir, sim. Por quê? Porque isso está ligado à principal questão que explica a alta criminalidade no Brasil, Koba, que se chama impunidade.
13: E com 16 anos, além de poder votar, pode casar, pode constituir empresa, pode assinar contrato, desde que assistido, né, pelo responsável, pode fazer outras coisas também. Eu quero a sua opinião também, Zé Maria Trindade.
0: Se tiver autorização dos pais, né, pode fazer tudo isso. Olha, esse é um assunto por natureza polêmico, mas os tempos mudam e a lei tem que continuar. Então, eu participei aqui de debates exatamente sobre isso, sobre o ECA, o Estatuto da Criança e do Adolescente. É um instrumento jurídico muito bom, dá uma autonomia muito boa para o juiz, que pode imediatamente decretar a prisão e já a condenação, só que limita em 3 anos. Então, não é exatamente uma impunidade, né? É uma situação diferente para o menor de 18 anos. Isso está definido em lei. Houve aqui o senador Aloysio Nunes apresentou um projeto muito bom para aumentar essa possibilidade de pena. Eu achei muito bom o projeto, porque, inclusive, ele não entra naquele debate que se trata de direito individual, portanto, cláusula pétrea da Constituição, que vai reduzir os direitos individuais dessa faixa etária, né, de 16 a 18 anos. E o ECA aumentando essa possibilidade dá ao juiz agilidade, que é uma agilidade que eu queria em toda a legislação, né, que o juiz tivesse essa agilidade. Ah, mas tem juiz injusto. Uai, toda a profissão tem, então afasta o juiz injusto. Então, esse debate é muito antigo. Nós estamos agora diante de uma possibilidade diferente. Em crise, há uma epidemia de violência. Então, isso levou a sociedade a discutir muito o assunto e mudar de lado. Eu vejo, por exemplo, aqui, profissionais da área de segurança pública dizendo o seguinte: a população aprova, inclusive, o método Bukele, de El Salvador, país violento, que prendeu 2% dos habitantes de El Salvador. E uma lei de exceção. Não tinha julgamento nem nada. Era prender. Ele prendeu 2% da população, né? Seria aqui prender 20 milhões de brasileiros, eu acho. São 200 e mais de 20 milhões. Então, assim, é muito. Tá, mas o momento exigiu. E o Bukele, hoje, ele é idolatrado lá e fora de El Salvador. Aqui no Brasil, muitos prestam atenção e defendem, né, para se ter uma ideia. Esse é um assunto que, se for ao plenário, será aprovado, porque os deputados não terão coragem de votar contra. 90% e poucos da população, viu uma pesquisa, querem essa redução da maioridade penal. Eu vou contar aqui só um episódio para ver como isso é polêmico, Koba, sobre essa história aí de saber ou não saber. Wanderlei Macris, deputado federal de São Paulo, ele apresentou a emenda para redução da maioridade penal e elencou ali uma série de argumentos para dizer que a partir dos 16 anos as pessoas hoje têm uma qualidade e uma profundidade de conhecimento que justifica essa redução da maioridade penal e tal e tal. Tá bom. Aí, em seguida, ele apresentou um outro projeto dizendo o seguinte: recrudescendo contra a venda de bebidas alcoólicas a menores. penas pesadas e dificuldade e tal. E colocou exatamente os argumentos ao contrário, né? Dizendo que um menor de 18 anos não tem possibilidade de determinar autodeterminação e que não pode beber e que não pode... Aí eu chamei e falei assim, ô, Macris, como é que é? Aí ele admitiu. Então, veja como é polêmico saber qual é o grau de decisão. Porque, na verdade, isso é pessoal. Existem pessoas de 17, 16 anos que sabem, outros não. Mas a lei não pode acompanhar a individualidade. É preciso fazer uma lei para o coletivo, aí que está a complexidade. O certo é o seguinte, é preciso mudar, o sistema de segurança brasileiro está em crise, há uma epidemia, e como tal, numa epidemia assim, é preciso mesmo ações radicais. Eu defendo essa redução da maioridade penal.
13: Poderia haver também um meio termo aí, né, seu Piperno? Porque qual que é a questão? O problema é o cara que tem 16, 17 anos, ele pratica ali um furto, um roubo, né? Claro que tecnicamente não é um crime, porque ele não é maior de idade, enfim, mas todo mundo sabe que é ladrão. Está roubando ali. E depois ele vai responder lá pelo Estatuto da Criança e do Adolescente, vai receber ali uma punição, entre aspas, não é pena, mas é uma política socioeducativa que vai colocar ele numa fundação casa, enfim. Ele vai cumprir um determinado período e depois ele tem ficha limpa. Ele é primário, sem antecedentes. E interessante, ele pode roubar, ele pode furtar, ele pode matar alguém, não vai passar dos 3 anos. Tem essa limitação, justamente porque não é pena, porque não está atrelado diretamente ao Código Penal. Pelo contrário, ele está respondendo ali por uma medida socioeducativa. Ele é um reeducando, veja que palavra bonita. Não poderia ter algo que pudesse, de alguma maneira, agravar a situação dessas pessoas, nessas condições, principalmente em determinados tipos de crime?
16: Não, o Nelson, foi uma forma intermediária também que o legislador encontrou para falar, bom, eu não vou permitir a total impunidade, mas também não vou puni-lo como se for um adulto. Mas eu defendo, sim, algum tipo de punição intermediária. Eu não saberia dizer para você qual seria o ideal, mas também eu concordo que um assassinato, um estupro, não pode receber, não pode ter como pena, como punição, a mesma coisa que um furto. Você roubar um celular, obviamente, não é a mesma coisa...
13: Que matar alguém.
16: Tirar a vida de alguém, lógico. Quer dizer, um furto de celular é algo grave. Um assassinato é algo definitivo.
13: Tem até uma proposta lá, não sei exatamente de quem, no Congresso Nacional, de que reduz a maioridade penal para crimes hediondos. Ou seja, para crimes graves, esses, a partir dos 16 anos, responde. Para os outros, não. Enfim, isso aí vai dar pano para manga. A gente vai ver como vai ser a discussão no plenário quando isso for levado. E a gente vai trazer aqui claramente na nossa programação. Vamos mudar de assunto agora, porque o Supremo Tribunal Federal retomou o julgamento dos recursos das Big Techs sobre o Marco Civil da Internet. As plataformas questionam a responsabilidade de conteúdos publicados por usuários e apontam possíveis omissões, obscuridades e contradições no acórdão publicado pela Corte. Vamos a Brasília falar com a Janaína Camelo, que traz as atualizações a respeito disso, o que pode mudar no que já decidiu o Supremo Tribunal Federal envolvendo as Big Techs, as redes sociais. Conta pra gente, Janaína Camelo, bem-vinda.
18: Pois é, a sessão está acontecendo exatamente agora, esse julgamento desses recursos. São dois recursos específicos, um da Big Tech Meta, outra da Google. O ministro Dias Toffoli é o relator desse caso, que ele foi o relator, né, no julgamento que aconteceu no ano passado. Ele está agora ali lendo o relatório e já lendo o voto também. E, inclusive, a expectativa de que esse julgamento ele não seja finalizado hoje, mas aí que ele seja retomado amanhã. Mas, enfim, nesses recursos as empresas pedem, dizem que alguns pontos ficaram obscuros no julgamento no ano passado. Então, pede esclarecimentos sobre, por exemplo, quais conteúdos ilícitos são especificamente, né? Pede também um prazo para que elas se adequem a essas novas regras. Diz também que há uma possibilidade de uma insegurança jurídica se o Supremo não deixar mais claro quais regras, como na prática deve ficar definido ali a atuação das redes sociais aqui no Brasil. Então, o ministro Dias Toffoli está lendo ali o relatório dele exatamente nesse momento. Depois, os ministros, então, começam a votar. A expectativa é de que essa decisão do julgamento no ano passado seja mantida pelos ministros, mas que tem ali umas regras mais explícitas quanto à atuação das redes sociais aqui no Brasil. Então, só relembrando rapidamente, a decisão do Supremo no ano passado foi decidir que o artigo 19 do Marco Civil da Internet é parcialmente inconstitucional, que hoje, então, as empresas, as plataformas de redes sociais, elas ficam passíveis de serem punidas sem a necessidade ali de uma decisão judicial, caso não removam certos conteúdos considerados ilícitos das redes sociais, mesmo não sendo notificadas, mesmo não sendo notificadas ali por quem se sentiu ofendido por aquele conteúdo. Em outros casos, não. Mas no caso, por exemplo, de crimes que já são previstos no Código Penal, aí esses conteúdos, eles precisam ser automaticamente removidos. Então, na época do julgamento ficou definido, por exemplo, crimes de racismo, de incitação à violência, violência contra a mulher, por exemplo, crimes contra o Estado Democrático de Direito. Então, tem várias, tem uma lista de crimes que precisam, de conteúdos que precisam ser removidos imediatamente e outros que basta ali uma notificação de um usuário da internet sem a necessidade ali de uma decisão judicial como era previsto anteriormente. Só destacando, Kobayashi, que esse julgamento que está acontecendo agora, ele antes estava previsto para acontecer no plenário virtual. Mas aí ele foi de última hora remarcado para o plenário presencial e foi exatamente logo depois que o presidente Lula editou aqueles decretos, também regulamentando o Marco Civil da Internet, colocando ali também novas regras sobre a atuação das redes sociais aqui no Brasil, justamente para evitar ali a disseminação de conteúdos criminosos nas redes sociais. Então, a expectativa é de que os ministros nesse julgamento validem esses decretos do presidente Lula e também há uma outra expectativa de que nos votos, como agora é presencial, os ministros vão poder ali discutir, colocar suas opiniões com relação a esse assunto, eles também respondam aos Estados Unidos nessa nova relação ali, nesse novo contexto Brasil-Estados Unidos, porque os Estados Unidos propondo aquelas novas tarifas aqui a produtos brasileiros colocou entre uma das razões, decisões da justiça brasileira contra empresas de tecnologia norte-americanas, né? E fala, por exemplo, dessa questão da responsabilização maior das redes sociais, dessas empresas com relação a conteúdos publicados pelos usuários. Fala também sobre decisões do ministro Alexandre de Moraes contra algumas dessas empresas, como o Rumble, como o X, de Elon Musk. Enfim, então há uma expectativa que os ministros, durante os votos deles, eles também façam ali uma defesa sobre a independência do judiciário brasileiro. Mas então esse julgamento está acontecendo agora e não deve terminar hoje, deve ser retomado amanhã com os votos dos ministros. Por enquanto, o relator ministro Dias Toffoli ali lendo o relatório dele, as alegações das empresas com relação a esses recursos, Kobayashi.
13: Muito obrigado, viu, Janaína Camelo, falando ao vivo diretamente lá do STF, em Brasília, as imagens que a gente estava vendo na tela, inclusive imagens ao vivo ali do ministro Dias Toffoli fazendo a leitura, essas imagens aí, neste momento acontecendo, daqui a pouco a gente vai ver as decisões, talvez isso se estenda para amanhã, como disse a Janaína. E certamente teremos recados para o ano eleitoral, recados para os Estados Unidos, recados. E a decisão, Zé Maria Trindade, tem chance de mudar? Vai ser mais ou menos o que já havia decidido o STF? Sua projeção, meu amigo.
0: É uma decisão importante do Supremo Tribunal Federal e uma decretação de falência da força do Congresso Nacional para enfrentar um assunto tão polêmico. Antes, o comando e o domínio territorial era o marco de qualquer nação. Aí houve a grande invenção, né? O Santos Dumont presenteou o mundo com um avião. E vieram as armas aéreas e tal, e se descobriu que tem um espaço aéreo a ser defendido, né? Assim como também as embarcações poderosas e tal, tem um mar territorial. E agora é preciso discutir de uma forma internacional, ou cada país se discute, qual é o domínio de banco de dados e qual é o domínio da internet. Eu sempre alerto para quem fica questionando, regulamentar, não regulamentar as plataformas digitais e que se regulamentar, já estão regulamentadas. E foram regulamentadas pelas próprias empresas. Cada uma tem seu regulamento e ela manda e desmanda. Quem regulamenta a si próprio dá poderes excepcionais. E foi assim que as plataformas digitais criaram um mundo sem fronteiras. E um mundo em que só ela tem direitos. ela pode te tirar do ar a hora que ela quiser, sem dar a mínima explicação, a mínima satisfação. E você fica, o que aconteceu que minha página sumiu? Não sei, ela decidiu. Isso é uma regulamentação dela, é uma regra dela. Pode isso. E mais, nessa regulamentação dela, não dá absolutamente nenhuma consequência e nenhuma, absolutamente nenhuma garantia e nada de responsabilidade. Como pode isso? Se a empresa que você trabalha, a empresa que você é dono, você é responsável por tudo, tudo. Se acontecer alguma coisa no seu estabelecimento, você é o responsável, no mínimo, a empresa, através da companhia limitada. E por que as empresas de internet não? É claro que isso está errado. E essas empresas são tão fortes que elas calaram o Congresso. A Câmara ia votar. E o presidente era o Arthur Lira, né? E aí, o que, que aconteceu? Direcionaram, através dessa arma poderosa que é o algoritmo, um canhão em cima do Congresso, o Congresso recuou. E aí o Supremo está com esse abacaxi nas mãos. Vai apanhar, se regulamentar ou se colocar o mínimo de garantia. É assim, elas estão caminhando para o domínio total e é muito difícil de lidar com isso. Veja bem, o Donald Trump está falando aqui de cerceamento da liberdade de norte-americanos aqui no Brasil, quer dizer, o mundo está sem fronteira nessa área. Não é um assunto fácil, não.
13: Fala, Gani.
17: Olha só, não é um assunto fácil, e o que eu vejo e o que me preocupa muito é que durante as eleições de 2020 lá nos Estados Unidos, o poder das Big Techs foi muito grande, inclusive ao ponto de escolher um lado nas eleições, o lado de Biden, né? Publicações que eram amplamente favoráveis a Donald Trump, eles não publicavam. Ou desfavoráveis a Donald Trump, eles publicavam. O algoritmo aí operava a favor do Biden. E, inclusive, os escândalos de corrupção envolvendo a família Biden foram omitidos e derrubados por essas gigantes, pelas Big Techs, isso antes lá do Elon Musk no X, no Twitter. E aí o que se descobriu na época, Koba, o que é mais impressionante, é que o departamento de marketing e o departamento jurídico do antigo Twitter operavam junto com o Deep State norte-americano, aquela burocracia invisível, FBI, CIA, etc., para favorecer o Biden. Olha que loucura que se chegou. Então, qual que é meu receio? A partir do momento que também a gente coloca muito poder nas mãos da rede social, ela consegue, né,
13: direcionar
17: um resultado eleitoral pela manipulação, né? Agora, por um outro lado também, é preciso garantir a liberdade de expressão do cidadão comum. Porque o meu receio também, você começa a colocar uma série de regras em cima das Big Techs, se falar disso, cai a publicação. Aí ela fala, bom, eu tenho medo aqui de ter problema com a justiça. Então, o que ela faz? Ela já opera, né, e já retira a publicação do ar. Aí você está impedindo a liberdade de expressão, porque vai ser só aceita aquela opinião permitida, aquela que vai de acordo com o mainstream. Aquela que questiona o mainstream, aí vai cair a publicação. Sei lá, se Martin Luther King não estava com a maioria na época, né? Aliás, vários líderes aí não estavam com a maioria e questionavam o mainstream. E hoje a história provou que eles estavam certos. E aí? E quem questionar o mainstream, né? E quem simplesmente levantar hipóteses? Não pode levantar hipótese? E aí, bom, aí a rede social fica com receio e tira a publicação do ar. Complicada essa questão, mas o que eu acho que tem que preservar nesse debate é a liberdade de expressão do usuário.
13: Aí a gente vê, por exemplo, isso já começa de alguma maneira a ter exemplos para essas eleições de 2026, eleições presidenciais. A sátira do Romeu Zema, que quase virou ali, ou está virando, não sei em que pé que está, a gente viu isso ser assunto no judiciário, poderia ser considerado como uma calúnia, ou seja, como um crime. Como é que vai ser essa diferenciação do que é arte, do que é opinião política, do que é um crime, do que é uma acusação falsa? E aí, seu Fábio Piperno, como é que você analisa redes sociais, big techs e eleições?
16: Então, tudo isso entra num terreno pantanoso, porque você citou um caso que é real, aquilo foi uma agressão ao ex-governador Zema, ele tinha o direito de fazer a sátira, goste ou não, quem quiser. Agora, a Suprema Corte agir contra... Primeiro que eu acho que, inclusive, o feitiço virou contra o feiticeiro, porque deu ao governador Zema publicidade positiva. E deixou, mais uma vez, o STF em maus lençóis, perante os olhares aí da opinião pública. Mas aí, veja, a gente estava discutindo no início do programa a questão de uma pesquisa eleitoral que também está sendo cerceada por uma ação de um tribunal. Então, como coibir esse tipo de excesso? Talvez esse tenha que ser um debate até mais amplo do que esse das Big Techs, porque há manifestações individuais em todas as cortes que elas acabam, em muitos momentos, virando regra, porque esses juízes eles são muito poderosos. Eu conheço casos em vários estados do Brasil. Por exemplo, olha, vamos pegar um jornal conservador, a Gazeta do Povo. A Gazeta do Povo... Jornalistas da Gazeta do Povo chegaram a receber punições por conta de denúncias sobre salários de desembargadores, né, de juízes. Isso já aconteceu em outros estados. Quer dizer, você denuncia. Agora, inclusive, tem uma deputada que foi à justiça para proibir que se divulgue o número de sessões em que ela faltou. Quer dizer, o problema é a justiça, de alguma forma, dar guarida a esse tipo de reclamo de censura.
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13: Você trouxe bons exemplos aí, Piperno, e a gente se recorda aqui no Brasil, o infindável inquérito das fake news, que já é uma criança de 7 anos de idade, já coloca a mochila nas costas, vai de lancheira para a escola, está no primeiro ano do ensino fundamental, né? 7 anos de um inquérito, começou assim, né? Com matérias que deveriam ser derrubadas, enfim, e é esse judiciário que está julgando agora liberdades e limites para as big techs, senhora Langani.
17: Pois é, isso é muito preocupante, porque eu vi jornalistas, comentaristas com perfis inteiros derrubados. E isso não tem precedente legal. Você alega o quê? O jornalista ou o comentarista, perfil verificado, grande, simplesmente por uma crítica, não é que derrubava a postagem, que no meu entendimento já seria grave, tá? Mas derrubava o perfil, conta retida, e assim ficou por muito tempo. E o pior, a pessoa não sabia por que que caiu o perfil inteiro, por que que ela ficou com a conta suspensa e sem o direito à ampla defesa, Koba. Você é da área do direito. Quer dizer, isso é o beabá do Estado Democrático de Direito. Então, você não sabe por que caiu e não tem o direito de se defender. Quer dizer, é o romance Kafka se tornando realidade. Você não sabe a acusação, você sabe que tem um processo aberto contra você, é angustiante. E você não sabe quando vai terminar. Quer dizer, é a ficção virando realidade, né? Então, olha só que loucura. Eu vejo que a liberdade de expressão, ela foi muito nocauteada no Brasil e continua sendo nocauteada. Uma forma da gente restabelecer a liberdade de expressão é acabando com o inquérito das fake news.
13: E já que estão julgando isso no nosso judiciário, como é que fica a situação, a regulamentação, os direitos envolvidos em uma relação do usuário com as big techs? Isso poderia levar em consideração também e pedir uma manifestação de suas excelências em relação à pena de banimento, porque é isso que tem acontecido em muitos casos sem previsão legal. A gente sabe que não tem prisão perpétua, a gente não tem pena de morte, mas na rede social tem. Banimento perpétuo e pena da morte da pessoa no ambiente digital. Né? Algumas pessoas, eles perdem aquela conta, se abrem outra, perdem de novo. Por quê? Porque são perpetuamente punidos e a gente não tem regulamentação em relação a isso. A gente não tem legislação que trate a respeito disso. E aí, como é que fica a situação de ressocialização social? Já que a gente está falando de rede social, ressocialização digital. A gente deveria também ter algo mais bem estruturado nisso, até para dar chance dessas pessoas começarem a usar com parcimônia, responsabilidade, também as redes sociais. Assunto que vai dar pano para a manga, a Janaína Camelo está lá em Brasília acompanhando, a gente vai trazer ao longo desse julgamento as novidades que virão do Supremo Tribunal Federal. Você que está na TV aberta, você fica agora com o Pan na Área, a gente se vê amanhã às 16h. Aqui, na TV Jovem Pan News e nas demais plataformas, nós seguimos agora mudando de assunto. Saindo do campo geopolítico, indo para o esporte, o Irã deu o ultimato à FIFA. A seleção do país ameaça deixar o campo em caso de protestos durante os jogos da Copa do Mundo. Ouviram o Fábio Piperno, que falou que tem que pegar a mala e ir embora. Não podem se submeter a esse tipo de violência que os iranianos estão sofrendo nos Estados Unidos, como disse ontem e anteontem o Fábio Piperno. Quem vai trazer detalhes a respeito agora dessa possibilidade é o Luca Bassani, desculpa, Luca. É porque eu ia falar que agora o Irã ameaça, mas não é ameaça atacar, não ameaça guerrear, ameaça abandonar os jogos em caso de protestos. Conta pra gente os detalhes disso, meu amigo. Bem-vindo.
10: Exatamente, Cova. Boa tarde a você, a todos que nos acompanham aqui no nosso queridinho de todas as tardes, o 3 em 1. Essa Copa do Mundo que já tem sido permeada por várias polêmicas geopolíticas, né? Desde do impedimento da entrada do árbitro somali no território norte-americano, depois a própria delegação iraniana que ia ficar no Arizona teve que mudar a sua sede para ficar em Tijuana, no México, e só vai entrar no território norte-americano por poucas horas durante os dias dos jogos. Agora tem um novo ultimato à FIFA. O próprio ministro dos esportes disse que não vai tolerar nenhum tipo de provocação ou qualquer tipo de protesto, utilização de bandeiras antigas, né, antigo reino da Pérsia durante os jogos, falando que este processo ele deve ser deixado para os próprios iranianos e não pode entrar no campo do esporte. Lembrando que houve uma revolução no Irã em 1979, a queda da monarquia e dos símbolos monárquicos para a substituição pelos símbolos teocráticos da República Islâmica, das leis ligadas à Sharia, aos ayatolás, e isso, obviamente, acaba sendo um ponto muito sensível. Lembrando que dois dos jogos do Irã serão em Los Angeles, uma das cidades que concentra o maior número da diáspora persa espalhada pelo mundo, né? A cidade de Los Angeles recebeu muitos dos iranianos fugidos durante o começo da República Islâmica. Muitos desses iranianos, inclusive, se manifestaram favoravelmente à ação militar do presidente Donald Trump dentro do Irã e poderiam vir a se manifestar, seja na porta do estádio ou até mesmo dentro do estádio, com essa bandeira, que é um símbolo antigo ligado à monarquia, ligado ao Irã, pré-República Islâmica, e que desagradaria os atuais governantes do país. Então o ministro deixou claro, caso isso aconteça, não importa contra quem, não importa em qual momento da partida, há uma ordem para que os atletas e a delegação deixem o campo imediatamente, o que deixaria também a FIFA em maus lençóis, porque vendeu milhares de ingressos, os preços estão sendo criticados, muito da organização também tem sido criticada. Então a FIFA disse que vai ampliar também a vistoria nas portas dos estádios para impedir a entrada de bandeiras e outros símbolos que possam ser considerados ofensivos. Aí a gente volta novamente a falar sobre a liberdade de expressão, de manifestação dentro dos Estados Unidos, que é um país que também defende arduamente isso, mas proíbe certas manifestações, ou seja, polêmica atrás de polêmica, e a bola ainda nem rolou nessa Copa do Mundo, que começa amanhã, também aqui na Jovem Pan, acompanhando as narrações de Nilson César e a nossa equipe craque do esporte, que também conta com o Fábio Piperno. Eu vou ficar de olho nos jogos, mas também como amante da geopolítica, de todas essas questões que acontecem nos bastidores. Afinal, Copa do Mundo é um grande evento, o mundo todo está olhando para essas questões e muitos se aproveitam para fazer deste momento também um momento de manifestação. Até os professores mexicanos insatisfeitos com a reforma educacional do país já disseram que amanhã vão marchar até o Estádio Azteca para mostrar sua insatisfação. Ou seja, nem nos Estados Unidos, nem no México a FIFA estará livre de possíveis problemas que acontecerão dentro desse contexto de Copa do Mundo.
13: Tá aí, acompanharemos, estaremos aqui em cima do lance, estaremos ao vivo, inclusive, bem no horário, e a gente vai trazer tudo o que acontecer também fora dos campos. Obrigado, viu, Luca Bassani, falando diretamente da Europa. Deixa eu falar aqui com o Fábio Piperno, que é a pessoa dos esportes nesse nosso programa. Como é que você vê essa possibilidade do Irã, de fato, pegar a mala, voltar para casa?
16: Nelson, eu entendo, por exemplo, o jogador de futebol, o treinador de futebol, o profissional da bola, né? Ele tem, na disputa de uma Copa do Mundo, a realização de muitos dos seus sonhos. Ele trabalha também para isso, ele quer jogar esse evento que enfim, consagrado aí como talvez a maior manifestação do esporte, né? Para muita gente até maior que os Jogos Olímpicos, enfim. Então, todo mundo quer jogar uma Copa do Mundo. Mas eu também entendo que o Irã, ele já está sendo submetido há muitas humilhações dessa Copa e algo sem precedentes. Veja, a Copa do Mundo, ela já resistiu, por exemplo, ao fascismo. A Copa de 34 aconteceu na Itália de Mussolini. A Copa já encarou, por exemplo, Guerra Fria. A Copa já foi para o Catar, já foi para a Rússia do Putin. Em países que viviam sob regime ditatorial. Em 74, o histórico confronto entre as duas Alemanhas, ocidental e oriental. A Copa do Mundo já viveu muitas questões políticas. Agora, o que está acontecendo dessa vez não tem precedentes. Quer dizer, um país ser submetido a esse tipo de humilhação, por exemplo, como essa história do bate e volta em dia de jogo. Isso interfere esportivamente no evento. Quer dizer, como é que uma seleção ela vai ter as mesmas condições tendo que ser submetida a essa humilhação, sendo que a outra está lá, concentrada, viajou na véspera e tal. Não tem o menor cabimento isso. Então, eu, se fosse da delegação, eu, se comandasse a delegação do Irã, faria minha malinha e ir embora. E aí a FIFA que arque com esse prejuízo e com essa mancha, porque essa nódoa ficaria para sempre. E outra coisa, muito se falou dessa questão dos vícios, que eles vão ter que entrar e sair do país e tal, mas pouco se fala de 12 integrantes da delegação do Irã que nem essa permissão terão. Eles são acusados aí de suspeitos e ligações com a Guarda Revolucionária. E aí está falando do presidente da federação, de gente da comissão técnica do país, assim como o árbitro Somali, tinha um jogador do Haiti que acabou conseguindo um visto só em cima da hora. E qual era o pecado dele? Jogava na Liga Haitiana. Era o único que jogava no próprio país. Então foi considerado como alguém hostil. O grande jogador da seleção do Iraque, que ficou 7 horas recolhido lá pelas autoridades de imigração. Então, eu acho que esse é um recado que tem que ser expandido para os Jogos Olímpicos. Veja, a Copa do Mundo tem 48 países, Jogos Olímpicos tem mais de 200. Não há a menor condição de que os Estados Unidos sejam sede dos Jogos Olímpicos de Los Angeles em 28. O Comitê Olímpico Internacional deveria tomar a frente desse movimento já, porque daqui 2 anos o constrangimento ainda vai ser maior do que vem ocorrendo nessa Copa do Mundo.
13: Pelo Piperno, se a gente pega nas Olimpíadas, então, esse exemplo se expande ainda mais, né, Piperno? De uma separação histórica que há entre o que é o esporte, que está aí para unir, para ser um momento de celebração, um momento de felicidade, de alegria, e que se separa dos conflitos mundiais, independente de quem participe destes conflitos todos geopolíticos. A gente vai acompanhar tudo isso acontecendo e como é que isso vai se desenrolar até amanhã, quando se iniciam os Jogos da Copa do Mundo de 2026. Olha só, após o Irã não assinar o acordo de paz, romper o cessar-fogo e derrubar um helicóptero dos Estados Unidos na região do Estreito de Hormuz, Donald Trump promete responder à altura. O presidente norte-americano disse que pode atacar o país ainda hoje, ainda nessa quarta-feira, e classificou o Irã como valentão do Oriente Médio. Quero entender que o Alan Gani, que acompanha sempre aí esse conflito também, Gani, como é que você vê essa possibilidade e essa fala do Trump, porque está prometendo ataques ao Irã, inclusive hoje.
17: Pois é, o Trump ele dá sinais muito dúbios, né? Então, ora, ele quer um cessar-fogo, ora ele pressiona Israel para não atacar o Líbano, não atacar o Hezbollah e contaminar a negociação de paz, porque sabe que o Irã acaba revidando, porque o Irã entende que é uma guerra só, e de repente ele escala o tom, ameaça o Irã. Então, não dá para entender muito onde que o Trump quer chegar. Ele quer prolongar essa guerra ou ele quer acabar com essa guerra? O que eu vejo que a dificuldade do Trump é ter uma saída honrosa, para falar a verdade. O objetivo agora do Trump é a reabertura do Estreito de Hormuz. Mas como é que ele vai reabrir o Estreito de Hormuz sem ter uma imagem de derrota? Porque se simplesmente ele negociar ali qualquer coisa com o Irã, e o Irã não vai abrir mão de jeito nenhum, nem do seu programa de mísseis balísticos, porque isso significa acabar com a sua defesa, e o Irã também não vai abrir mão do seu programa nuclear, então, para o Trump, o Irã não abrindo mão disso e ter um cessar-fogo permanente, a reabertura do Estreito de Hormuz, é uma derrota para Donald Trump. E aí, como é que ele vai justificar isso para o eleitorado norte-americano? Ó, ficamos aqui um tempão aqui com o Irã, gastamos dinheiro para o quê? Para absolutamente nada. Então, eu vejo que esse vai e vem do Trump tem muito a ver, Koba, com o fato dele não saber como sair dessa guerra com uma imagem de vitória.
13: Vamos voltar para os assuntos nacionais aqui. O líder do governo na Câmara dos Deputados, Paulo Pimenta, do PT do Rio Grande do Sul, afirmou que o governo deve manter a urgência do projeto de lei que prevê o fim da jornada de trabalho no modelo 6x1. Beatriz Souza chegando ao vivo aqui no 3 em 1, trazendo mais detalhes a respeito disso, de como o governo vai cuidar desse projeto que tem sido a menina dos olhos, a grande aposta do governo para conversão em votos nas eleições de outubro. Conta pra gente, Bia. Bem-vinda.
11: Oi, Kobayashi. Boa tarde para você, para todos que estão ligados aqui com a gente na Jovem Pan. Pois é, esse PL que foi enviado pelo Palácio do Planalto em regime de urgência lá no mês de abril, quando o debate da PEC do fim da escala 6x1 ainda estava na Câmara dos Deputados, ele acabou trancando a pauta da Câmara dos Deputados. Isso porque, quando se é enviado um projeto de lei em regime de urgência por parte do presidente da República, a Câmara dos Deputados teria o prazo de 45 dias para poder analisar aquele projeto, o que não aconteceu. A gente até relembra que houve um acordo por parte do governo federal com a presidência da Câmara dos Deputados. Esse projeto de lei foi enviado pelo governo numa tentativa de acelerar a tramitação, já se não houvesse, né, a aprovação da PEC do fim da escala 6x1. Esse projeto de lei em regime de urgência, então, asseguraria o governo de que o assunto, né, seria debatido ainda dentro da Câmara dos Deputados. Acontece que a PEC foi aprovada, a gente sabe, na Câmara dos Deputados, está parada aqui no Senado, e esse projeto de lei, mesmo com o acordo que foi feito lá atrás, está parado agora na Câmara dos Deputados e trancando a pauta. Significa que outros projetos de lei não podem ser debatidos, né, ser votados no plenário da Câmara dos Deputados, enquanto esse outro PL do governo do fim da escala 6x1 não for analisado. E aí o líder do governo, o deputado Paulo Pimenta, disse que a pauta está trancada, mas que vai ter um diálogo. Alguns parlamentares já avaliam que essa proposta, estando travando, né, a Câmara dos Deputados, é uma tentativa do governo de fazer uma pressão para que Alcolumbre, aqui no Senado, na outra casa, pudesse então dar avanço na PEC do fim da escala 6x1, que segue então com 13 dias, né, que foi aprovada na Câmara dos Deputados e não teve um andamento aqui no Senado. Isso porque o projeto de lei lá na Câmara dos Deputados, não tendo um andamento, travando, né, a pauta da Câmara, ele precisa ser analisado, precisa para que os outros projetos de lei então possam ser votados, e aí a gente sabe que ele viria aqui para o Senado, travando também a pauta aqui no Senado. Então essa é a expectativa do governo, é deixar justamente esse projeto travado lá na Câmara dos Deputados, mesmo impactando a análise de outros projetos que também são importantes para o próprio governo. E a avaliação, inclusive, de outros líderes partidários é que esse mês de junho, é um mês mais curto, porque tem as festas juninas, onde muitos parlamentares pretendem voltar para suas bases, é um ano eleitoral. Então, os líderes partidários queriam justamente correr com alguns projetos de lei para poder votar logo, para que eles pudessem voltar para suas bases eleitorais, e depois a gente sabe que já vem o recesso do legislativo. Então, o governo está disposto a assumir esse risco para ter essa PEC, esse PL, esse projeto de lei em regime de urgência, assegurando que a PEC, o fim da escala 6x1, possa ser um assunto ainda em andamento no Congresso Nacional. Já que aqui no Senado não tem um andamento por parte do presidente Davi Alcolumbre, esse PL fica lá na Câmara dos Deputados como uma ressalva por parte do governo, viu, Kobayashi? Volto com você e a gente vai seguir acompanhando por quantos dias, né, essa proposta, esse PL vai ficar lá na Câmara dos Deputados, impedindo que outros projetos possam ser analisados.
13: Acompanharemos. Muito obrigado, viu, Beatriz Souza, falando ao vivo lá de Brasília. Deixa eu chamar aqui o Zé Maria Trindade. Zé, essas manobras todas aí serão capazes de acelerar? Teremos, em breve, fim da escala 6x1?
0: Pois é, a política é cheia de artimanhas, né? Ontem eu estive numa festa muito interessante aqui, a festa junina da FPA, a frente, a toda poderosa frente parlamentar da agricultura, né? E aí estiveram lá vários líderes, fui lá cumprimentar o presidente, o Pedro Lupion, o vice-presidente Arnaldo Jardim, e apareceu lá nessa festa, não vestido de caipira, claro, o presidente da Câmara, Hugo Mota. E na conversa ali com os jornalistas, ele revelou que pediu ao presidente Lula para tirar a urgência desta lei, né, que é uma lei com urgência constitucional, que travou a pauta. Então, uma lei não pode ser votada, nada pode ser votado, porque o regimento interno dá prioridade a um projeto com urgência constitucional, que a Constituição prevê essa prerrogativa do presidente da República, né? E aí trava tudo. Pediu, o governo negou, que não quer retirar a urgência. Qual é o lance disso aí? É porque há muito discurso deste fim da semana 6x1. A mudança aprovada na Câmara nessa emenda à Constituição, ela é sutil. O que ela diz? Ah, a Constituição já dizia que a jornada semanal de trabalho era de 44 horas, né? Com uma folga preferencialmente ao domingo. Aí o que diz a emenda? Que mudou de 44 para 40 horas a jornada semanal e preferencialmente a folga no final de semana, os dois dias, né? Tá, a emenda é isso, basicamente isso, isso é o fim da semana 6x1. O que resta? A regulamentação. E essa regulamentação, ela é presa a um projeto de lei que...

0: de vigilantes, outra regulamentação. Então, essa é a expectativa que o governo não quer. O governo quer, aprovou a emenda na Câmara e, no embalo, aprovar a regulamentação através de uma lei. E é isso que está em debate e há dificuldade de aprovação da regulamentação desta emenda, que nem passou pelo Senado, já vem atrás da regulamentação.
1: Quero também a análise dos nossos colegas aqui, porque a gente viu ontem manifestação da Fiesp contra, pedindo pelo PL alternativo. Você acha, PL não, pela PEC alternativa, né? Que é aquela que dá liberdade entre o empregador e o empregado. Vocês acham que a ideia do governo de acelerar, de tentar manter rápida a análise disso pelo Congresso Nacional, é para não deixar ganhar força a PEC alternativa, Ogani?
2: É claro, porque a PEC alternativa é muito melhor. Até agora, eu não vi um argumento lógico que me diga o contrário. Porque a PEC alternativa, ela é melhor para o empresário, porque adapta, né, a escala, a sua necessidade de produção, e ela é melhor também para o trabalhador. Tem muita gente que só quer trabalhar 4 horas por dia, porque quer fazer outra coisa, porque quer ter outro emprego, porque quer estudar. E tem trabalhos em empresas que só precisam de 4 horas por dia, ou de 6 horas, ou de 8. Então, por que não flexibilizar? Veja, as economias que se desenvolveram mais, elas foram sempre na direção de mais liberdade econômica, Koba, de mais flexibilização. E não o contrário. Quando você bota o Estado negociando entre as partes, você emperra. E essa é a pior PEC, é a pior regra de mercado de trabalho da história, porque ela coloca, ela engessa de cima para baixo todo mundo. É, tanto é que isso não foi feito em nenhum outro país, não tem precedente. Foi algo foi gradativamente, paulatinamente discutido com a sociedade. E não assim um canhão de cima para baixo.
1: E não só de enrijecer, mas um canhão de cima para baixo que obriga os empresários todos a aumentarem o salário de seus empregados involuntariamente, porque se ele ganha a mesma coisa, trabalha menos, significa que a hora dele teve um aumento de salário, um aumento de valor, né? Na canetada. Agora eu quero entender do Fábio Piperno. Essa coisa dessa pressa toda, Piperno, às vezes a gente toma uma decisão muito rapidamente, se a gente pensa um pouco mais, a gente teria tomado outra decisão. Será que não é o caso aí? Se a gente começar a refletir muito, vamos acabar com o fim da escala 6x1, é qualidade de vida, enfim. Mas quando vem essas entidades e trazem os números, o impacto, para onde vai a suposta vantagem do trabalhador, vai parar na inflação, vai parar na falta de emprego, vai parar na informalidade, vai parar, de repente, na saída de algumas indústrias do Brasil ao longo de décadas, a médio e longo prazo. Como é que você vê essa questão? Será que se pensar muito, não é a PEC alternativa que ganha, Piperno?
3: Bom, primeiro que quem foi que disse que os números e os dados dessas entidades eles são confiáveis? Historicamente...
2: É, pura lógica.
3: É, exato.
2: É pura lógica.
3: Pois é.
2: Aumentou o custo da hora trabalhada, você faz o quê?
1: Eu acho que a calculadora diz, ô Piperno. Se perguntar para a calculadora, ela diz que...
3: Seja parte de uma premissa equivocada. Porque essa PEC ela não atingiria a maior parte dos trabalhadores. Na verdade, impactaria a menor parte. Algo em torno de 20%.
2: É, só que...
1: É, mas mais impacta...
2: A menor parte vai ser impactada, Piperno.
3: Não. Então já começa por...
1: Mas impacta 100% dos empregadores, né? E aí?
3: Por quê?
1: Porque todo empregador vai ter uma limitação de contrato.
3: Não, mas aí que está o negócio.
1: E aí?
3: Impacta 100% dos empregadores, porque muitos deles já contratam mão de obra precarizada. Muitos deles já têm outro tipo de jornada de trabalho, já adotaram 5x2 há muito tempo, cheio de empresa que faz isso, não. Ela não vai ser impactada.
2: Não, tudo
3: empresa...
2: bem.
3: Então, as empresas são muito, em número muito maior.
2: Então, você é a favor de nem ter a PEC, então?
3: Não, claro que eu sou a favor.
2: Não, então por quê? Se é irrelevante,
1: não precisa ter, né?
2: Não precisa ter.
3: Não, não.
2: Então, por que não flexibiliza?
3: Eu não estou dizendo que é irrelevante, não. Não, não, não, não. Eu estou dizendo o seguinte, que não é verdadeiro o discurso que vai impactar todo mundo.
2: Não, vai...
3: Vai impactar
2: esse
3: parte.
2: Pedaço. Aliás, vai fazer um estrago nesse pedaço. Vai fazer estrago.
3: Então,
2: área da saúde, isso. Restaurante.
3: Então vamos lá.
2: Né? Então, transporte público.
3: A gente já está falando de uma fração. Transporte público, eu não sei se impactou.
2: Você não tem ali...
1: O cobrador, o motorista.
2: Trabalham no 6x1.
3: Aliás, o cobrador, o motorista, talvez impacte é o fato das empresas quererem acabar com o cobrador.
2: Ué, e não é bom isso?
3: Isso é um impacto maior.
2: Jurássico, tem.

0: Comprar.
1: Ah, é uma coisa jurássica.
0: Ah, é jurássica. Bom, Rio de Janeiro, Sorocaba, Nova York, Bogotá, Paris, qualquer capital europeia não tem cobrador. Por que que São Paulo tem cobrador?
1: Tá aí. Bom, primeiro que
0: você... Por isso que a passagem é tão cara. Não. Por essas ideias de...
1: Então, eu vou dar uma outra...
2: Se acabar, vai, arremata aí.
0: Cobrador
2: vai.
0: Aumenta a produtividade.
1: Vou dar outro dado para vocês dois. Ah. Porque você falou que por isso que a passagem é tão cara. Você sabia que o ônibus em São Paulo, ele é menos caro do que em várias cidades do interior?
0: Tem suicídio.
1: Mas todo mundo tem.
0: Aí a gente tá pagando.
1: É mais caro.
2: Fecha aí.
1: Janeiro é mais caro, todo mundo é mais caro. Então esse argumento também não cola.
2: Acompanharemos, meus amigos. Isso aqui vai dar pano pra manga, a gente vai discutir muito ainda esse assunto.
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2: Outro assunto agora. Durante discurso na reunião do Conselho de Desenvolvimento Econômico, Social, Sustentável, o Conselhão, o presidente Lula disse que o Brasil não tem direito de aceitar as novas taxas propostas pelos Estados Unidos. André Anelli chegando novamente aqui no 3 em 1 com mais informações a respeito disso. O presidente Lula, tendo oportunidade, fala dessa coisa da taxação. O Haddad aqui em São Paulo está até apelidando o tarifaço de tariflávio, ou seja, vai ser assunto para ele explorar politicamente. E já falou com o Conselhão, não é isso, Anelli? Bem-vindo de novo.
6: Exatamente isso. Obrigado, Kobayashi. O presidente Lula usou essa reunião mais cedo do Conselhão lá no Palácio do Itamaraty, sede do Ministério das Relações Exteriores, justamente para fazer novas críticas ao posicionamento do governo americano, que por enquanto ainda prevê, ainda avalia a possibilidade de aplicar uma sobretaxa no Brasil na ordem de 25% aos produtos importados aqui do país para os Estados Unidos. E a gente relembra que entre os argumentos utilizados pela Casa Branca está justamente, então, a exploração indevida da mão de obra aqui no Brasil. Por conta desse argumento e de outros também que foram utilizados, mas em especial esse argumento, o presidente Lula afirmou que o Brasil não pode aceitar qualquer tipo de tarifa com essas justificativas e, inclusive, desafiou os Estados Unidos a mostrarem direitos trabalhistas que existem por lá e que não existem por aqui. Nesse sentido, então, o presidente Lula falou que as tarifas são inaceitáveis.
7: Porque essa última imputação de taxa que eles colocaram para nós não temos o direito de aceitar por dignidade e respeito ao que nós fazemos aqui para os trabalhadores brasileiros. Eu quero saber quais são os direitos que os trabalhadores americanos têm para vir um tal de diretor financeiro, não ter das contas, impor multa, gente.
6: Outro trecho do discurso, o presidente Lula também fez um outro desafio aos Estados Unidos, dizendo que o país já está, nas palavras dele, careca, enquanto aqui no Brasil, ainda nas palavras dele, está cortando apenas um pedaço. Ele fez uma comparação em relação a corte de cabelo, mas se referia justamente à questão do desmatamento, em que os Estados Unidos, de fato, não tem nenhum tipo de exemplo mundial a ser seguido, enquanto que o Brasil, de acordo com informações da própria Embrapa, a empresa brasileira de pesquisa agropecuária, possui mais de 60% do seu território preservado. Então, nesse sentido, o presidente Lula também, de certa forma, combateu outros argumentos, outras justificativas que foram usadas pelo governo americano para colocar na mesa essa tarifa sobre os produtos importados do Brasil, esse tarifaço que ainda não entrou em vigor, mas que deve acabar sendo colocado em prática nos próximos dias. Kobayashi.
2: Muito obrigado, viu, André Anelli, falando ao vivo diretamente de Brasília. Vamos falar sobre isso aí. Assunto, taxação dos Estados Unidos, presidente Lula aproveitando. O Conselhão, o Alan Gani, é bom que se diga, é ali uma reunião de pessoas importantes, pessoas que se sentem prestigiadas por fazerem parte do Conselho de Política. Tem um nome bonitão, mas é, na verdade, um hub ali de pessoas influentes que se sentem prestigiadas por fazerem parte do conselhão do presidente Lula. Ele aproveita para falar com essas pessoas porque, claro, são formadores de opinião que de alguma maneira vão reverberar, vão multiplicar essa coisa do assunto da taxa vinda dos Estados Unidos. Como é que você vê ele usando este espaço para, mais uma vez, rejeitar o assunto da taxação, atribuir ao adversário e esquentar o assunto geopolítico entre Brasil e Estados Unidos em relação à economia?
0: Ah, é claro que ele se aproveita dessa estrutura, né? Chamemos da própria máquina, né? Para atribuir o tarifaço ao Flávio Bolsonaro. Flávio Bolsonaro não tem absolutamente nada a ver com este tarifaço. Os Estados Unidos iriam taxar o Brasil independentemente do Lula ou do Flávio Bolsonaro. Eles só queriam ali uma brecha. O Trump defende tarifa desde a década de 80, ele enxerga que é uma boa para os Estados Unidos, e aí o Brasil tem que lidar com essa situação. Agora, eu vejo que o pior caminho, quando o Lula fala em retaliação, enfim, seria retaliar os Estados Unidos com tarifas protecionistas. Sabe por quê? Porque eu, como um bom liberal, eu vejo que a tarifa protecionista é uma arma que se volta contra si. Quando você aplica a tarifa protecionista, você não está ferindo o outro país. Na verdade, você que está saindo perdendo. Então, veja, o Brasil deve continuar a negociação, como fez no passado, abre outros caminhos, exporta para outros países, mas continua com tarifas mais baixas. Diga-se de passagem, a gente tem uma economia muito fechada para conseguir importar tecnologia, bens industriais, enfim, máquinas e equipamentos dos Estados Unidos.
2: E você, Piperno, como vê?
1: Olha, eu acho que são duas coisas, né? Primeiro que quando o governo tenta imputar a Flávio Bolsonaro a culpa por isso, eu acho que o discurso ele pode ter até algum efeito midiático, tal, mas ele é incorreto, impreciso e contraproducente para o próprio governo. Por quê? Não é, veja, não adianta tentar colar em Flávio Bolsonaro alguma suposta culpa por isso. Agora, o governo pode usar, sim, o fato de que quem aplicou o tarifaço é supostamente um amigo da família Bolsonaro. Então, talvez o efeito fosse maior se fizesse isso. Olha, é o amigo da onça, né? Agora, vejam só, outra coisa que eu acho que o governo tem que passar a usar mais é o fato de que as exportações continuam crescendo muito a despeito do tarifaço. Por exemplo, na primeira semana de junho, na comparação com o mesmo período do ano passado, o incremento foi de 37%. É muita coisa, o que prova que exportadores e o governo brasileiro estão trabalhando para abrir novos mercados. E é isso que tem que fazer, e é isso que a sociedade tem que ficar sabendo.
2: E olha só, a gente tem uma pesquisa sobre isso. No início de junho, o governo dos Estados Unidos anunciou a possibilidade dessas novas tarifas sobre os produtos importados do Brasil. E diante desse cenário, a pesquisa Genial Quest, divulgada também hoje, nesta quarta-feira, avaliou a percepção dos brasileiros sobre a origem do possível novo tarifaço. Vamos colocar aqui no nosso telão os números interessantes dessa pesquisa. Não sei se vocês conseguem ler aí de casa, mas basicamente, de quem é a culpa? É basicamente isso. Ó, tela cheia para vocês acompanharem. Sobre as novas tarifas dos Estados Unidos, com quem você concorda? Perguntou o Instituto de Pesquisa. E a maioria, 47%, concorda com Lula. Concorda com Lula, que acusa o Flávio Bolsonaro de ter pedido o novo tarifaço contra o Brasil. E na sequência, claro, 35% concordando com o Flávio. As pessoas concordando com o Flávio, representando 35%, porque Flávio teria dito ou pedido ao presidente Donald Trump para não importar novas tarifas, ou não impor novas tarifas. Não sabe, não respondeu, 18%. O que é muito interessante, volta aqui para mim, Vitinho, o que é muito interessante é que a gente trouxe mais cedo, pelo mesmo Instituto, a pesquisa presidencial, que colocava números parecidos aqui, uma distância parecida entre um e outro, 10 pontos de vantagem do Lula para com o Flávio Bolsonaro, 39% para 29%, e aqui tem mais ou menos isso, 2 pontos a mais, só percentuais de diferença, 47 a 35, as pessoas concordando mais com o presidente Lula, Alan Gani.
0: Olha só que interessante esses números, 47, 35, é mais ou menos a proporção de algumas pesquisas eleitorais, mostrando o Lula com 47.
2: A da própria Quest, que a gente trouxe há pouco.
0: E o Flávio Bolsonaro com 35. Então, isso não quer dizer nada. As pessoas já estão fechadas, aqueles que já estão fechados.
2: Quem vota no Lula?
0: Vota no Lula, vai falar, a culpa de tudo, caiu um meteoro na Terra, é do Flávio Bolsonaro.
2: Certo.
0: Quem vota no Flávio Bolsonaro, explodiu uma usina nuclear no Irã, a culpa é do Lula, entendeu? E já estão fechados e não vão mudar de opinião. Então, em época de polarização, esse efeito aí é muito difícil de captar.
2: É o que o Zé Maria Trindade chamou no comecinho do nosso programa de cristalização dos votos. É isso, Zé? As pessoas já também não estão muito com as próprias convicções. Depende do personagem para elas entenderem de um lado e de outro, né, o Zé Maria Trindade?
8: É que os especialistas diriam se tratar da calcificação ou cristalização. O diferencial aí, Alan, é o seguinte, que é verdade, essa polarização leva exatamente a isso. Chega um ponto que se um candidato distribuir dinheiro, o outro lado vai falar, não, obrigado, eu não quero mexer nesse dinheiro, não. Então, assim, leva mesmo essa polarização. Mas, nesse caso, existem dados que mostram que e o Flávio e o Eduardo Bolsonaro, principalmente o Eduardo lá, que está fazendo esse trabalho, quer passar a ideia de que tem um forte, não é poder, mas um, vamos dizer, um forte impacto nas decisões norte-americanas. Se ele faz esse discurso, ele deveria usar esse forte poder, o forte impacto para evitar a taxação de produtos brasileiros. E veja bem, o sistema de exportação do Brasil é basicamente quintal do Flávio, que é o agronegócio ali, os empresários e tal, né? E é uma relação boa. Eu estive olhando a pauta de exportações do Brasil para os Estados Unidos, são, assim, equipamentos, né? E que se chama de indutor de desenvolvimento dos Estados Unidos, porque são bens de produção, maquinários, o Brasil exporta maquinário. Quando você importa um maquinário, significa que junto vem a abertura de uma empresa, empregos e desenvolvimento, né? Isso nem está sendo analisado. O Brasil exporta maquinário, exporta carne in natura, que os Estados Unidos beneficiam, faz hambúrguer e exporta para o mundo inteiro. A mesma coisa o café. É o café in natura. Lá faz um blend com o café do Vietnã e reexporta, né? Os dados são assim, de que cada dólar que entra lá de café brasileiro se transforma em 4 dólares depois de elaborado, ou seja, emprego e tal. Então, isso não está sendo levado em conta. Então, já que o Flávio e o Eduardo Bolsonaro têm esse poder todo sobre o governo norte-americano, aí há uma cobrança de que ele use esse poder em favor do Brasil.
2: Quero também a sua opinião a respeito desses números aqui, muito interessantes, hein, seu Fábio Piperno? As pessoas estão atribuindo ao Flávio Bolsonaro, em sua maioria dos entrevistados, a culpa do possível novo tarifaço.
1: Bom, mas ele e o irmão dele, como muito bem salientou o Zé, que se dizem, nós somos amigos, nós somos próximos. Então, é natural que as pessoas também façam esse tipo de associação. Por isso que eu acho que, do outro lado, em vez do governo perder tempo, falar a culpa é dele, a culpa é do A, do B, você fala, não, ó, a culpa é do amigo da onça. Né? Eles são amigos, enfim, de quem está castigando a nossa economia. Agora, tem uma outra coisa que me preocupa aí, né? É uma pesquisa que aponta a preferência eleitoral ter feito esse outro tipo de pergunta. Daqui a pouco vai alguém bater lá no TSE e falar, olha, a pesquisa está distorcida, vamos embargar isso aí.
2: Será que seria uma pesquisa indutiva, Langani? Não, né?
0: Não, nesse caso não. Aliás, um dos diretores do Atlas Bloomberg deu uma ótima entrevista para o Jornal da Manhã esclarecendo esse ponto. Não havia, de fato, a possibilidade de você mudar a resposta, mas eu acho que ali o erro na divulgação é que eles divulgaram juntos, né? Então, misturou e aí deu essa impressão de que foi manipulado. Eles deveriam ter separadamente. Primeiro divulga o resultado de intenção de voto e aí numa outra oportunidade se teve ou não influência aí dos áudios para o eleitor de Flávio Bolsonaro.
2: Agora eu quero saber o seguinte, se vier a taxação, se a promessa se concretizar, se essa possibilidade se tornar uma realidade, pesa mais ainda contra o Flávio? Ou acredita que, vocês acreditam que fica nessa porcentagem aí, quem está com um, está com um, quem está com o outro, está com o outro, quem já é do Flávio, quem é do Lula, e não muda muito, ou tem potencial de prejudicar ainda mais a campanha do Flávio Piperno?
1: Eu acho que não vai reverter votos, mas vai impactar os indecisos. Quem é que se diz e fala, né, de peito estufado, eu sou amigo do Trump? É a família Bolsonaro. Ora, se eu sou seu amigo e se você está castigando o meu vizinho, a minha família, né, é óbvio que a minha família e o meu vizinho vão ficar indignados comigo e com você. É essa também a relação que se faz, né? Então, o eleitor independente, aquele que ele... O que aliás, é minoritário, diga-se de passagem, né? Mas, enfim, esses poucos por cento aí que não querem nenhum nem outro, é óbvio que eles vão ser mais impactados.
0: Mas você poderia ter uma outra interpretação também, né, o Piperno? Quer dizer, esse indeciso poderia falar, bom, como é um governo de oposição mais hostil aos Estados Unidos, é por isso que está sendo taxado. Se fosse um governo mais alinhado, mais de direita, não seria taxado.
1: É, mas quem está...
0: Estilo Javier Milei.
1: Mas quem está taxando é o amigo deles.
2: A olhadinha.
1: O amigo deles que está castigando a gente.
2: A olhadinha do Piperno Palangani quando se fala no Javier Milei.
1: Popularíssimo.
2: O presidente da Argentina. Vamos falar de outro presidenciável aqui, o pré-candidato à presidência pelo Partido Novo, Romeu Zema, segue disparando contra a relação entre Flávio Bolsonaro e Daniel Vorkaro. Misael Mainetti chegando ao vivo aqui no 3E1, esteve ontem com o Romeu Zema, que deu novas declarações de hoje, que a gente vai trazer para vocês, está falando a respeito dessa relação, que ele foi o primeiro a criticar Flávio Vorkaro. Vamos entender melhor essa história com o Misael Mainetti, que chega ao vivo agora no 3 em 1.
9: Foi o primeiro a fazer críticas duras a Vorkaro, não foi a primeira vez e muito provavelmente não deve ser a última vez. Muito boa tarde aí para você, Kobayashi, para todo mundo que acompanha o 3 em 1. Dessa vez, o meu Zema, ele que é pré-candidato pelo Novo, ex-governador de Minas Gerais, falou sobre Daniel Vorkaro, do Master, se referindo a ele como um dos piores criminosos do país. Essa declaração foi dada a uma afiliada da Jovem Pan no interior. Acompanhe e depois a gente fala mais um pouquinho.
10: Daniel Vorkaro é mocinho? Eu acho que não, né? Eu acho que é o maior bandido do sistema financeiro nacional. Quem se aproximou de traficante lá na Colômbia, com certeza queria algum benefício. E quem se aproximou do banqueiro bandido aqui, como aconteceu, viagens em jatinho, contratos milionários, com certeza queria alguma vantagem também.
9: Quando ele fala mal de Daniel Vorkaro, a gente sabe que isso vai esbarrar, vai respingar, né, como a gente costuma dizer, em várias pessoas, entre elas o pré-candidato também à presidência da República, Flávio Bolsonaro, do PL. Portanto, toda a frase de Romeu Zema em tom de crítica a Vorkaro está alinhada a Flávio Bolsonaro. E aí ele cita Vorkaro como um dos principais criminosos do Brasil e também cita que quem é amigo dele tem aí alguma coisa, né? Coisa boa não é. Lá atrás ele falou também assim que saíram, né, os áudios entre Vorkaro e Flávio Bolsonaro. Ele fez duras críticas, falou que Flávio Bolsonaro deu um tapa na cara do Brasil, do brasileiro, que não dava, que era indesculpável, inaceitável, não lembro a palavra exatamente que ele usou, mas era inaceitável, imperdoável, lembrei, era imperdoável ver ele pedindo ou cobrando dinheiro de Daniel Vorkaro e, por vezes, associou Flávio Bolsonaro a Daniel Vorkaro, dizendo que ele tem que se explicar e que se ele buscou Vorkaro, boa coisa não é. Mesmo assim, Romeu Zema, ele diz que num eventual segundo turno apoiaria Flávio Bolsonaro, mas agora o tom é de defesa, é de se concentrar na própria campanha, atacar o Banco Master e Daniel Vorkaro pelos motivos óbvios, com a consequência de esbarrar em críticas a Flávio Bolsonaro, coisa que ele não está se importando em fazer. Volto aí com vocês no estúdio.
2: Muito obrigado, viu, Misael Mainetti. Só para a gente fechar aqui, Misa, rapidinho, ontem você saiu daqui para perguntar para o Zema sobre a opinião dele do TSE, da decisão do ministro Nunes Marques sobre suspender a pesquisa, né? A gente fez uma aposta aqui. Eu com os meninos aqui do estúdio, o Gani e o Piperno, eles apostaram que o Zema não ia dizer que era uma censura. Eu falei que eu achava que sim, que ia bater no Flávio Bolsonaro. E aí, Misael Mainetti, conta pra gente da sua conversa com o Romeu Zema ontem nos corredores aqui.
9: Você ganhou, Kobayashi. Ele falou censura prévia, na opinião dele, porque ele disse que toda pesquisa tem metodologia. Ele falou isso ontem para mim, durante a passagem aqui na Jovem Pan. Então, na visão dele, foi censura prévia e ele acredita que isso deixa... Ou melhor, aí eu perguntei, isso deixa cicatrizes para Flávio Bolsonaro? Ele falou, aí você pergunte a ele. Ronaldo Caiado já vê diferente, diz que não vê censura prévia. Romeu Zema vê censura prévia em toda essa situação envolvendo o Tribunal Superior Eleitoral e a suspensão da pesquisa.
2: Isso aí, Misael Manetti. Você sabe que eu só te perguntei porque eu ganhei, né? Se eu tivesse perdido, eu não ia te perguntar, ia ter deixado para trás. Obrigado, Misael Manetti. Até a próxima. Vamos falar aí sobre o Zema, o Alan Gani.
0: Bom, o Zema tá mais goiano do que mineiro e o Caiado, né, tá mais mineiro, né, cursinho pelas beiradas. Agora, o Zema, ele vai se colocando como essa opção da direita, uma espécie de terceira via da direita, falando o seguinte, olha, eu tenho aqui o mesmo DNA dos bolsonaros, eu critico o poder judiciário, sou a favor da liberdade de expressão e eu sou uma alternativa a Flávio Bolsonaro. Então, ele explora esse discurso e também, lógico, né, tenta colar essa imagem de censura aí no Flávio Bolsonaro e explora também o caso do Daniel Vorcaro com o Flávio Bolsonaro. O difícil é combinar com os bolsonaristas e ele crescer nas pesquisas, Koba.
2: Ele ainda não conseguiu emplacar depois dessas críticas, o senhor Fábio Piperno. O que precisa o Romeu Zema para isso começar a virar pretensão de voto, para ele começar a, de alguma maneira, ganhar tração nessa pré-campanha?
1: Eu acho que é uma missão quase impossível. Ele adota uma atitude de uma... Ele é quase que uma espécie de Dom Quixote da direita radical, né? Então, só que ele tenta se colocar nessa disputa como um bolsonarismo ético. Ele é um bolsonarista, sempre foi, mas o que ele está dizendo desde o começo é, opa, eu tenho princípios. Eu não conversaria com o Daniel Vorcaro. Aliás, eu moro na mesma cidade que ele, o Zema disse isso. Eu moro na mesma cidade que ele e nunca fui encontrá-lo. E aí, quando ele faz essa comparação com os bandidos e tal, algo que eu falei no começo, é duro, mas eu acho que a analogia ela é correta, sim. Como é que você vai buscar dinheiro sujo? Você vai pedir dinheiro para um criminoso? Você vai pedir dinheiro para um traficante? Não. Como é que você vai pedir dinheiro para um banqueiro criminoso? É uma coisa esquisita. Um banqueiro que já estava com tornozeleira, né? Enfim. Então, agora, esse discurso ainda não tem dado retorno, ele não está conseguindo capitalizar. Também porque me parece que esse eleitor ele não está muito preocupado com questões éticas. Né?
2: Você sabe que as estratégias do Zema e do Caiado, do meu ponto de vista, são com a mesma finalidade por caminhos diferentes. O Caiado, ele adota a política mais mineira, mais comedida, porque ele pretende herdar os votos de Flávio Bolsonaro caso a campanha dele se inviabilize. Assim como o Zema também pretende herdar os votos de Flávio Bolsonaro caso a campanha dele se inviabilize por uma outra maneira. Ele ataca. Por quê? Porque vai ter, no final das contas, se o Flávio Bolsonaro tiver mais alguma revelação, alguma outra questão que o torne inviável para disputar, o bolsonarista frustrado e conformado, e o bolsonarista traído, o bolsonarista indignado com as novidades vindas pelo Flávio Bolsonaro. Os indignados vão com o Romeu Zema, os consolados ali vão com o Ronaldo Caiado. Parece que são estratégias de caminhos diferentes para a mesma finalidade, né?
1: Eu até esqueci.
2: Rapidão, vai lá.
1: Não, claro, é que ontem o governador Zema recebeu um duro golpe do seu próprio entorno. O governador Matheus Simões disse que o Zema deveria tentar ser o vice do Flávio. Tudo que o Zema não quer ouvir agora.
2: Assim como o Zema está ouvindo também muitas críticas dos aliados dele do Partido Novo, Rio Grande do Sul, Paraná, Santa Catarina, onde há uma grande aliança já feita com o PL, né? Véspera de estreia da Copa do Mundo. México e África do Sul, amanhã, abrem a Copa do Mundo 2026. O país vive uma onda de protestos, embora a presidente Cláudia Sheinbaum tenha garantido que tudo está sob controle. Nós vamos agora ao vivo para o palco da abertura da Copa com ele, nosso repórter Giovanni Chacon, que está lá no estádio onde tudo vai acontecer, vai trazer para a gente o clima, a expectativa. Para dentro de campo e fora de campo também, não é isso, Chacon? Conta para a gente como é que está por aí.
11: Fala, Cuba, um abraço para você, um abraço para o pessoal ligado aqui no 3 em 1. Estamos aqui, Estádio Azteca, que abre a Copa do Mundo 2026, uma Copa tão polêmica, tão falada, envolvendo FIFA, envolvendo principalmente o presidente norte-americano Donald Trump. E aqui no México, muitas questões envolvendo os protestos, a onda de protestos que tomam as ruas aqui na cidade do México, né? Diversos quarteirões no centro da cidade, próximo ao Palácio Presidencial, estão fechados por professores, médicos e policiais militares do atual governo e dos governos passados, que pedem, não só pedem, exigem um reajuste, principalmente relacionado à questão de pensão, né, desses trabalhadores, não só aqueles que ainda estão trabalhando, mas também os que já aposentaram. Dizem que não tem reajuste na aposentadoria desde 2007, quase 20 anos sem reajuste. E olha, esses protestos que nesse momento consistem em fechar as ruas, devem se estender principalmente para o entorno do estádio. Por isso, um forte policiamento está sendo armado, a Guardia Nacional, como é chamada aqui, a Polícia Nacional Mexicana, está em grande número no entorno aqui do estádio Ciudad de México, estádio Azteca, inclusive com diversos acessos sendo bloqueados pela polícia diversas vezes. 3 bloqueios no mesmo acesso muitas vezes, e aí só com essa credencial aqui que já temos em mãos é que nós podemos passar. Inclusive, esse bloqueio que também será feito para os torcedores, e aí eles terão que apresentar os ingressos. Ingressos totalmente esgotados nos sites oficiais, de revenda também, e uma festa que começa 1h30 antes da bola rolar. Amanhã, abertura com transmissão da Jovem Pan no YouTube, no rádio, todos os detalhes de México e África do Sul. É o pontapé inicial da Copa do Mundo, tão polêmica dentro e fora de campo também, Cobá.
2: E claro, a gente vai estar acompanhando, o Chacon vai estar por lá, vai trazer qualquer informação, qualquer novidade, qualquer incidente, a gente torce para que não aconteça, mas se acontecer, a Jovem Pan está em cima do lance. Obrigado, viu? Giovanni Chacon falando ao vivo da cidade do México, lá do estádio, onde vai acontecer a abertura da Copa amanhã. Tomara que tudo em paz, né, Zé Maria Trindade, em 140 caracteres.
8: Pois é, tem que ser rápido, né? Mas é fácil, né? É só dizer o seguinte, nós estamos levando a cada dia um programa mais baita. Tem jeito de ser mais baita ainda? Eu acho que tem, não tem? Pois é.
2: Esse é o Alan Gani. Você sabe que essa foi uma sugestão do Alan Gani, essa coisa dos caracteres. Porque eu peço sempre um tweet, né, Alan Gani? Seu comentário breve aí sobre a expectativa.
8: Baita é o
2: último.
8: Baita é o top.
2: Isso aí. Fala aí, Gani.
12: Sobre o México?
2: É.
12: Bom, é mais uma eleição aí na América Latina, né? Não foge a regra, algo bastante conturbado.
2: Isso lembra um pouco 2014 aqui no Brasil, né, o seu Fábio Piperno?
1: Lembra.
2: Não vai ter Copa, manifestações. No final, teve Copa, era melhor que não tivesse tido, né, depois daquele 7-1.
1: Não, pois é, não, mas lembra um pouquinho, sim. Agora, o México, ele tem uma página muito trágica em relação a esses grandes eventos esportivos, que foi... É exatamente o que aconteceu na Olimpíada de 68, né? Houve, inclusive, lá um massacre de Tlatelolco, mataram mais de 200 universitários que protestavam contra um governo ditatorial que, naquele momento, gastava muito dinheiro para fazer uma Olimpíada.
2: E você vai estar na cobertura amanhã, seu Piperninho?
1: Sim, amanhã eu já estarei, então, no jogo México e África do Sul, a partir de abertura da Copa do Mundo, que, aliás, repete o jogo inaugural da Copa de 2010.
2: Sim.
1: E, portanto, estarei ausente aqui do 3 em 1 durante todo esse resto de mês de junho e também até o dia 19 de julho, deslocado para a cobertura da Copa do Mundo.
2: Os olhos do Alan Gani até encheram de lágrimas. Vai chorar o Alan Gani com a sua ausência nesse período, eu tenho certeza. Vai fazer muita falta, né, Gani?
12: Não, vai fazer falta, apesar da gente ter duros embates, divergências ideológicas, embora ele tenha uma alma liberal.
1: Não.
12: Ele faz falta, eu tenho um ótimo relacionamento com o Piperno.
2: Isso mesmo.
12: E aí o 3 em 1 também, semana que vem eu saio de férias.
2: É isso aí.
12: Eu peguei as
2: esse mês ele não...
12: do Eduardo Cunha, da Jovem Pan, que entende tudo do regimento interno.
2: Esse mês ele não tinha tirado férias ainda, né, Piperno? É claro que precisa de mais umas férias.
1: Mas
2: obrigado,
1: viu? Saudade, passarei por aqui sempre, porque a gente vai ter muito assunto de política envolvendo Copa do Mundo.
2: Acompanharemos, meus amigos. Amanhã estamos de volta, viu? 4 horas da tarde, aqui no 3 em 1. Muito obrigado pela sua audiência. Vocês ficam agora com os Pingos nos Is aqui na Jovem Pan. Tchau.
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0: Olá, boa noite. Já estamos no ar com o Jornal Jovem Pan para todo o Brasil. Muito obrigado pela sua audiência, pela sua companhia. Os destaques desta quarta-feira. A gente começa com eleições 2026. A nova pesquisa Genial Quest mostra que o presidente Lula ampliou a vantagem sobre o senador Flávio Bolsonaro nas simulações dos dois turnos. O levantamento é o primeiro feito pelo Instituto depois da divulgação das conversas entre o senador e Daniel Vorcaro. A gente vai acompanhar os cenários a partir de agora aqui no Jornal Jovem Pan. O cenário de primeiro turno, intenção de voto para a presidência da República. O presidente Lula lidera com Flávio Bolsonaro na segunda colocação. Lula tem 39% das intenções de voto, Flávio Bolsonaro 29%, Renan Santos do Missão 3%, Ronaldo Caiado 3%, aqui aparece o nome de Aécio Neves do PSDB com 2%, Romeu Zema do Novo 2% e Augusto Cury do Avante com 1%. Na próxima tela, a gente acompanha a intenção de voto ainda para o primeiro turno, com Joaquim Barbosa, do Democracia Cristã, 1%, Samara Martins, Unidade Popular, 0%, Cabo Daciolo não pontuou também, Edmilson Costa, sem pontuação, ele é do PCB, Heró Bezerra, PRTB, 0%, indecisos, 10%, número ainda alto, nenhum branco ou nulo, 9% das intenções e das projeções. E temos aqui a simulação do segundo turno. A partir de agora, a gente acompanha os números. Lula do PT com 44% das intenções de voto e Flávio Bolsonaro do PL com 38% das intenções de voto. Nenhum branco ou nulo, 14%, indecisos, 4%. O levantamento ouviu 2.004 eleitores com 16 anos ou mais, entre 5 e 8 de junho desse ano, por meio de entrevistas presenciais domiciliares, uma pesquisa registrada no Tribunal Superior Eleitoral. Enquanto isso, os aliados do presidente Lula consideram que a queda de Flávio Bolsonaro é consistente depois dos números da Quest que foram divulgados nesta quarta-feira. A reportagem é de Beatriz Manfredini.
1: A pré-campanha do presidente Lula avalia que a pesquisa Quest, divulgada nesta quarta-feira, indica uma consolidação da imagem do atual chefe do Executivo e uma queda consistente do senador Flávio Bolsonaro. Já o Partido Liberal destaca o crescimento do parlamentar na pesquisa espontânea e classifica as variações negativas em outros cenários como oscilação dentro da margem de erro. A pesquisa, realizada entre 5 e 8 de junho, mostra Lula com 39% das intenções de voto no primeiro turno, enquanto Flávio Bolsonaro registra 29%. Já em eventual segundo turno, o atual presidente tem 44% contra 38% do senador. Para o secretário nacional de comunicação do PT e integrante da pré-campanha, Éden Valadares, o resultado reflete um crescimento da aprovação do governo Lula e uma queda forte de Flávio. Valadares associa esse recuo ao desgaste provocado pelo escândalo do Banco Master e pela viagem do parlamentar aos Estados Unidos. Além disso, aponta que a medida em que Flávio Bolsonaro fica mais conhecido tem gerado mais desconfiança. Por outro lado, o PL nega que tenha havido queda e foca no crescimento de Flávio Bolsonaro na pesquisa espontânea, quando o eleitor cita o nome sem ver a lista de candidatos. Nesse cenário, o senador subiu de 14% em maio para 17% em junho. Uma fonte do partido, ouvida pela Jovem Pan, argumenta que o voto no parlamentar está consolidado, mesmo com a repercussão de investigações recentes.
0: Bom, daqui a pouco a gente desdobra a pesquisa, porque o levantamento também traz informações sobre a percepção do brasileiro com a economia, a criminalidade, a violência, daqui a pouquinho. E agora os nossos comentaristas, Dora Kramer e Cristiano Vilela. Tudo bem, Dora? Boa noite para você. Essa fotografia do momento surpreende de uma certa maneira, porque os próprios governistas estão falando que o momento é bom. Agora, a diferença entre os dois chama atenção, ou talvez isso era esperado, nessa pesquisa que mostra o momento e já pega o envolvimento, o áudio entre Flávio Bolsonaro e Daniel Vorcaro. Dora Kramer, boa noite.
2: Boa noite, Tiago Vilela, já me adianto com a Denise e também com dando boa noite para todo mundo. Olha só, me chama a atenção, sim, tem vários pontos dessa pesquisa que me chamaram a atenção. Por exemplo, a queda do Flávio Bolsonaro como tendência, né? Já não é uma fotografia, daquele momento lá de maio já fica aparecendo uma tendência que, primeiro, desmonta o argumento de que aquela pesquisa que está lá em exame no TSE, a da Atlas Intel, foi manipulada, porque o resultado é até pior do que aquela, né? Em segundo lugar, a gente vê o Renan Santos entrando no jogo do segundo escalão, né? Está ali empatado, claro que são índices baixos e tudo mais, mas o Renan Santos entrou nessa história dada e já está empatado com dois ex-governadores na frente de um ex-governador, de ex-senador, deputado, ex-presidente da Câmara, que é o Aécio Neves, e também na frente de uma figura proeminente como o ex-ministro do STF, o Joaquim Barbosa. Então, esse Renan aí, de repente, pode ter mais à frente um bom desempenho. E outro dado que me chama a atenção, aí de novo reafirmando a notícia ruim para o Flávio Bolsonaro, que é para ele que a pesquisa traz notícia ruim, é que entre aqueles independentes, os chamados independentes, que vão definir a eleição, pelo menos todos os donos de pesquisa, de instituto de pesquisa dizem isso, o Flávio Bolsonaro caiu 7 pontos e o Lula subiu 8 pontos. Para mim, esse é o dado principal da pesquisa.
0: Cristiana Vilela, e para você, a gente sempre fala muito em teto, né, de candidato que chega em algum momento na pesquisa, mas tem um piso também, talvez, para o bolsonarismo, né? De qualquer forma, com a Dora fala, né, de uma queda ou talvez uma tendência, mas até qual ponto que ele vai nessa queda, porque em algum momento ele estaciona por causa do bolsonarismo, não é, Vilela? Boa noite, bem-vindo.
3: Exatamente, Thiago. Uma ótima noite a você, a Dora, a Denise e a todos que acompanham o Jornal Jovem Pan. Eu vejo que o piso que ele vai eventualmente estacionar, que ele pode estacionar, é um piso claro, é um piso alto. O bolsonarismo, ele é um elemento bastante forte na política atual e eu não tenho dúvidas que Flávio Bolsonaro, ele tem ali um patamar consolidado de votos nesse sentido. Agora, não vem se demonstrando o suficiente para garantir uma eleição a presidente da República. No momento em que Flávio Bolsonaro está sendo testado realmente diante de denúncias ou diante de fatos mais difíceis de escapar, ele vem demonstrando uma derrapada e vem, inclusive, perdendo apoio em segmentos que, dentro de uma disputa esquerda-direita, eventualmente até iriam naturalmente para o campo dele, mas que talvez agora, ao longo desses últimos fatos, demonstram que esse candidato talvez ele não consiga agregar esses apoios. Eu me lembro de uma frase que se usava muito antigamente, no sentido de que muitas vezes o candidato de esquerda acabava sendo muito radical e com isso não conseguia atrair o eleitor de centro. Eu vejo que talvez no caso agora nós tenhamos o efeito oposto, um candidato de direita que talvez tenha uma marca que vai se desgastando junto ao eleitor de centro e que com isso acaba fazendo com que ele não consiga agregar os votos do centro que são fundamentais nesse processo eleitoral polarizado.
0: A Comissão de Constituição e Justiça da Câmara dos Deputados aprova a PEC que reduz a maioridade penal de 18 para 16 anos. O debate continua na casa. Reportagem de Brasília, Bruno Pinheiro.
4: Antes da votação desta quarta-feira, a Comissão de Constituição e Justiça realizou audiência pública para discutir a matéria, a redução da maioridade, assunto que tem ganhado força justamente em um ano eleitoral aqui no Congresso Nacional. Com um olhar para a segurança pública, o deputado Coronel Assis, do Partido Liberal do Estado de Mato Grosso, foi escolhido relator desta matéria na CCJ. Discussões aconteceram entre a ala governista, que chegou a tentar obstruir essa matéria na terça-feira. A discussão acabou não avançando, ficando para quarta-feira. Na sessão, a matéria recebeu um pouco mais de 40 votos. A oposição conseguiu vencer, aprovando a admissibilidade desta discussão aqui na Câmara dos Deputados, que a partir de agora será enviado para uma comissão especial. Indicação de parlamentares que vão compor esse colegiado para continuar discutindo. Ainda resta um longo caminho até chegar no plenário da Câmara dos Deputados. Mas para o Coronel Assis, relator desta matéria, A vitória de hoje já foi motivo de comemoração para a oposição e a bancada da segurança aqui no Congresso.
5: Né, graças ao empenho de toda a bancada da direita, do centro, que se uniram aí em prol de uma vontade popular, uma vontade do povo brasileiro, nós conseguimos aí a aprovação da admissibilidade dessa PEC na CCJ. Foram 2 dias efusivos aí de discussão, né, mas com um resultado muito bom. Acredito que o demonstrativo do quantitativo de votos que tivemos na CCJ mostra que a maioria dos parlamentares aqui pensam que essa mudança legislativa é necessária. E, por consequente, eles que representam o povo, logo o povo está sendo atendido.
4: Desde o início do ano, o deputado Hugo Mota, o presidente da Câmara dos Deputados, tem falado em fortalecer uma agenda da segurança pública aqui na Câmara dos Deputados. Na última semana, com a classificação do governo americano sobre as organizações criminosas como terroristas, o Comando Vermelho e PCC, isso tem se intensificado ainda mais, não somente dentro do Congresso, mas para aqueles que estão de olho na eleição de outubro para disputar a presidência da República. Flávio Bolsonaro, até mesmo o presidente Lula, tem feito discurso muito duro sobre fortalecer o combate contra o crime organizado. Flávio Bolsonaro tem também endossado esse discurso para fortalecer o avanço desta matéria na Câmara dos Deputados e, na sequência, no Senado Federal, sobre responsabilizar esses menores com a redução da maioridade penal. Nos próximos dias, o deputado Hugo Mota deverá sinalizar a instalação da comissão especial. De Brasília, o Bruno Pinheiro.
0: Ô Dora, esse é um assunto da segurança pública que vai e volta, e muitas vezes no calor da hora de algum acontecimento é retomada essa discussão. Agora, a Câmara aprovar nessa primeira parte, nesse início de discussão, aliás, um debate já está há muito tempo, mas essa aprovação chama a atenção de que maneira e, na prática, o que será que pode mudar?
2: Olha só, mudar na estrutura do combate à criminalidade, coisa nenhuma, né? Porque de se perguntar o que a redução da maioridade penal, sem entrar no mérito dessa medida específica, mas no que ela impediria, por exemplo, da bandidagem dos criminosos, digamos assim, adultos, a usarem menores como escudo. Não tem nada impediria. Então, é uma medida pontual, de caráter eleitoreiro, é uma pauta forte que a direita procura, que a direita abraça essa pauta para quê? Para se contrapor a outras agendas populares do governo, como a jornada de trabalho de 6x1 e a isenção do imposto de renda para quem ganha até 5 mil. E também a oposição, com isso, busca constranger o governo, carimbar o governo como protetor da bandidagem, o que é um discurso meramente palanqueiro nesse momento. Aliás, como todas as propostas que estão rodando aí de segurança pública, como se sabe que a segurança está no topo das preocupações das pessoas, aí o governo e a oposição começam a apresentar umas propostas que têm aquele gostinho popular, mas é uma enganação, é uma super enganação, porque quando passar a eleição, quando acabar o segundo turno, no dia 27 de outubro próximo, ninguém mais vai falar a sério sobre isso, né? E a segurança já sabia que ia ser assim, porque como o tema está em disputa entre governo e oposição, direita e esquerda, nada de estruturante, de sério, de demorado, de consolidado seria apresentado, só porque é um ponto de disputa, e como ponto de disputa ele fica permanentemente em cima do palanque. E quando está em cima do palanque, é preciso apresentar coisas que soem bem aos ouvidos do eleitorado, mas que não necessariamente resolvam os problemas.
0: Ô Vilela, por mais que seja uma PEC, eventualmente se o Congresso aprovar essa matéria como um todo, tem questionamento na Justiça, de uma certa maneira, há essa possibilidade, tem... Claro, o Estatuto da Criança e do Adolescente, que são entidades e órgãos que podem eventualmente contestar. Juridicamente, qual que é o futuro disso, Vilela?
3: Com certeza isso vai parar no STF, Thiago, não tenho dúvida. Hoje em dia, todo tema polêmico é questionado juridicamente e se criou a visão nos últimos anos que deve-se analisar os princípios. A letra da lei ou a letra da Constituição valem pouco hoje em dia. O que vale são os princípios. E aí, o Supremo Tribunal Federal acaba, dentro da sua visão, delineando aquilo que é considerado um preceito constitucional, uma cláusula pétrea ou não. Eu vejo que um tema como esse, a gente pode concordar, a gente pode discordar. Agora, dizer que esse tema é um tema cláusula pétrea, isso vai longe demais. A gente pode discordar, eu faço críticas duras com relação à diminuição da maioridade penal. Agora, dizer que a Constituição ela não permite que o poder constituinte possa fazer esse tipo de reavaliação do seu quadro, aí realmente eu vejo que é uma interpretação que vai longe demais. É importante, sim, que se construa do ponto de vista político uma maioria ali, ou um segmento que eventualmente não permita isso. Agora, uma vez permitindo, será uma medida legítima tomada por um poder que tem total capacidade para desenvolver esse tipo de ação.
0: Esse debate também está no nosso site, que você pode conferir, de cara nova, inclusive, jovempan.com.br. Continuo aqui conversando com o Vilela. Vilela, mais uma dúvida em relação a isso. A Dora falava, né, sobre o que isso mudaria na prática, o combate à criminalidade. E tem também a discussão sobre superlotação em presídios. Como é que isso se daria na prática? Ajudaria a reduzir criminalidade ou é algo pontual que pode servir para um caso A ou um caso B?
3: Exatamente, Thiago. Eu vejo que é um caso pontual, é algo que não vai efetivamente influenciar no grave problema de criminalidade que a gente vive hoje em dia. Hoje em dia, o que a gente precisa é de que efetivamente o bandido seja pego, o bandido fique na cadeia, que exista condições efetivamente de desbaratar esses grandes grupos do crime organizado que mandam e desmandam em diversos setores do Brasil. Não adianta a gente vir discutir detalhes, discutir perfumaria. Essa questão, você vai, vamos diminuir a maioridade, vamos aumentar a maioridade, vamos isso, vamos aquilo. Isso é uma questão de menor porte. O que o Brasil tem que discutir, não vem discutindo nos últimos anos, são medidas efetivas de segurança. Agora, infelizmente, a gente fica nesse tipo de fla-flu ideológico que vale muito nesse momento eleitoral, para esquentar a torcida, animar a torcida. Mas, do ponto de vista concreto, não vale absolutamente nada.
0: Questão para você, Vilela. Divide a opinião, divide os eleitores, no caso do presidente Lula, os eleitores de Flávio Bolsonaro, o bolsonarismo, e o meio que não vai com nenhum e com outro, de qualquer forma, a polarização também chega a esse tema?
3: A polarização hoje em dia chega a tudo, né? Quem é de um lado, quem é do outro, não existe. Você vê que quando a gente analisa os votos, por exemplo, que foram tidos, todos os votos contrários à redução da maioridade penal foram votos ligados a partidos de esquerda. Aliás, se eu não me engano, houve apenas um único voto de um parlamentar do PSD. Então, você vê claramente que essa divisão, ela é uma divisão que está muito clara dentro do aspecto polarizado que a gente vê. É difícil você ver alguém de direita que tenha um posicionamento contrário à redução da maioridade penal, ou muitas vezes pessoas de esquerda que tenham um posicionamento contrário a posicionamentos clássicos desse segmento. Então, a verdade é que, de uma forma geral, cada banda toca para a sua torcida. E com isso vai sendo positivo para animar o seu grupo, para animar o seu núcleo e para fortalecer as suas bases, para fortalecer a sua chapa de deputados, as suas candidaturas. Mas do ponto de vista de encontrar soluções, soluções conjuntas, legítimas, o Brasil não avança absolutamente nada com isso.
0: A Comissão de Constituição e Justiça do Senado aprova uma PEC que afrouxa regras para aposentadorias de agentes de saúde. Repórter Beatriz Souza, direto para Brasília, aqui no Jornal Jovem Pan. Qual o impacto dessa pauta, que também é uma pauta bomba para o governo, Beatriz? Bem-vinda, boa noite.
6: Oi, Thiago, boa noite. Pois é, muitas pautas bombas aqui no Senado Federal hoje. E uma delas é justamente essa que foi aprovada na CCJ, na Comissão de Constituição e Justiça aqui do Senado, e prevê bem o que você disse, aposentadoria integral e com paridades a agentes de saúde e também aos profissionais que atuam no combate a endemias. A aposentadoria, no caso, garante ao servidor o recebimento integral da aposentadoria no quadro em que ele se encaixa. No caso da paridade, vai garantir que os aposentados e pensionistas dessa categoria de saúde possam, então, receber os mesmos reajustes salariais concedidos para os servidores que permanecem, então, na ativa, ou seja, para aqueles profissionais que já estavam aposentados, que não fazem mais parte da atuação desse tipo de serviço. Essa proposta aprovada hoje também prevê uma mudança na regra da aposentadoria, passando então para 57 anos para mulheres e 60 anos para os homens, ambos com 25 anos de tempo de serviço. E o impacto, Thiago, justamente por ser apelidada então de pauta bomba, o impacto previsto é de 99 bilhões, tanto unindo os estados, a União, os municípios e o próprio Distrito Federal. O texto agora vai seguir então para o plenário, que depende justamente que o presidente aqui do Senado paute, né, o texto para que ele seja então apreciado, seja votado no plenário pelos senadores. O presidente Davi Alcolumbre chegou inclusive a se reunir ontem com o ministro da Fazenda, Dário Durigan, viu? A gente vai seguir acompanhando, então, se Alcolumbre vai pautar rapidamente essa proposta no plenário da Câmara do Senado Federal, contrapondo, então, né, indo de forma contrária ao que esperava o governo e o Ministério da Fazenda. Tiago.
0: Beatriz, agora, uma outra pauta, também chamada de pauta-bomba, foi aprovada pelo Senado. Inclusive, teve apoio do governo. Como assim, Beatriz?
6: Pois é, Thiago, apesar do Ministério da Fazenda e o próprio presidente Lula não ter tido uma visão positiva sobre essa proposta, esse projeto de lei que cria uma linha especial de crédito rural para renegociação de dívidas de produtores rurais, que vai justamente beneficiar aqueles produtores rurais que foram impactados, né, com calamidades, com fenômenos climáticos, como as cheias, a seca também, que acabaram ali acumulando dívidas. Inclusive, eles estiveram aqui ontem, alguns produtores rurais do Rio Grande do Sul estiveram aqui no Congresso Nacional, falaram que alguns tinham ali dívidas que eram consideradas impagáveis. Esse texto ainda precisa voltar para a Câmara dos Deputados, né, já que foi a casa ainda vai dar a palavra final. E o impacto dessa também considerada pauta-bomba, Thiago, é de 140 bilhões. O relator, que é o senador Renan Calheiros, disse que o impacto é menor, que seria então de 120 bilhões. Mas o próprio ministro da Fazenda, Dário Durigan, que esteve nessa reunião, como eu disse, com o presidente do Senado, Davi Alcolumbre, disse que esse impacto pode chegar a 140 bilhões de reais com o passar dos anos. E esse texto prevê, então, o uso de recursos do Fundo Social para poder custear esse subsídio dado, então, para esses produtores rurais que possuem dívidas com a União. E esse Fundo Social é justamente um fundo federal com receitas que vem aí do petróleo e também do pré-sal. E esse texto, da forma que foi apresentado, Thiago, ele não tem apoio do governo federal, mas aqui no Senado teve apoio, teve voto de parlamentar.

0: cujo custo para o Tesouro ficou de 70%, o que dá algo como 140 bilhões de reais para o Tesouro Nacional, que de fato parece ser muito e de fato descasa com a proposta mais focalizada para atender o agricultor que precisava, que a gente tinha feito.
1: Pois é, Thiago, essa proposta então ainda vai para a Câmara dos Deputados, depois de ser aprovado lá, ele segue então para a sanção ou veto do presidente Lula. A gente vai aguardar se o presidente Lula vai sancionar ou vetar esse projeto de lei e também aguarda se o presidente do Senado, Davi Alcolumbre, vai pautar essa proposta que foi aprovada lá na Comissão de Constituição e Justiça, que muda essas regras, né, de aposentadoria para os agentes de saúde. A gente vai seguir acompanhando. Volto com você, Thiago.
2: Aí se o presidente Lula veta e derruba o veto, o Congresso Nacional como um todo, até daqui a pouquinho, Beatriz, deixa eu dar as boas-vindas aqui para Denise Campos de Toledo, vou ouvir também o Vilela. Ô Denise, se é uma proposta que agrada ao eleitor, não tem problema que faça mal para as contas do governo? Boa noite, bem-vindo.
3: Boa noite, Thiago, boa noite também a Dora, o Vilela, que eu não falei ainda, boa noite a você que está nos acompanhando. Pois é, Thiago, o ministro Dário Durigan, ele vinha negociando com o Senado, tentando evitar o avanço dessas pautas, chamadas de pautas bomba, exatamente porque desequilibram todas as previsões do governo em relação à evolução das contas públicas. Não desequilibram as contas públicas, porque o governo já vem lidando com uma certa dificuldade para conseguir cumprir a meta dentro da margem de tolerância. Então, o ministro já tinha alertado, inclusive, que a possibilidade de corte de receita ou de aumento de gastos poderia criar uma situação ingovernável para o país no futuro, porque tem uma progressão em relação a isso. No caso da aposentadoria integral para agentes de saúde e endemias com idade menor do que a prevista na Previdência, isso pode ser estendido a outras categorias que podem querer o mesmo benefício. Então, além dessa previsão agora de 99 bilhões de custo adicional, ainda pode se estender a outras categorias, a questão da paridade. E tem a questão da renegociação, que o ministro estava diretamente negociando também, era uma das piores situações, ele tentou chegar a um consenso em relação a essa renegociação. O governo julga necessária, mas tem os limites, as margens de manobra possíveis para evitar uma situação fiscal ainda pior. Então, tudo isso agora fica em aberto, o governo não tem muita margem para aumentar a arrecadação, para elevar tributos, são categorias, assim, tem uma relação do governo com o funcionalismo de modo geral, tem a relação do governo também com o setor rural, em relação a essas dívidas, então é uma situação muito complicada, politicamente e do ponto de vista fiscal, financeiro das contas públicas.
2: E, Vilela, se o presidente Lula veta, por exemplo, essa medida que cria linhas de crédito para produtores rurais, e aí isso vai na contramão do que o governo atual tenta, que é se aproximar do agro, não é?
4: Exatamente, existe um impacto político muito forte com relação a esse tema e o governo, por mais que tenha ali uma grande dificuldade em se aproximar desse setor, está naturalmente vivendo ali um período eleitoral e precisa especialmente buscar agregar ali um segmento, uma parcela importante desse segmento. Agora, é interessante, né, Thiago, como no Brasil, quando a gente vê um projeto que vai beneficiar politicamente o governo, aí realmente pode gastar, aí tem dinheiro, o próprio Ministério da Fazenda acaba encontrando alternativas para isso. E a oposição, pelo contrário, diz que o Brasil gasta muito, o governo gasta muito. Quando é um tema que agrada à oposição, aí não tem problema gastar. Pode gastar à vontade, mas daí é o contrário. Aí é o governo que diz que está gastando muito, o Ministério da Fazenda que diz que está de cabelo em pé, enfim. O fato é que esse tipo de situação acaba caindo para a população em descrédito. E no final das contas, ninguém leva tão a sério quando se coloca o grave problema fiscal que o Brasil vive.
2: O Supremo Tribunal Federal começou o julgamento dos embargos apresentados pelas Big Techs no caso do Marco Civil da Internet. As plataformas questionam a responsabilização por conteúdos que são publicados por usuários e apontam possíveis omissões, obscuridades e contradições no acórdão que foi publicado pela Corte. Direto de Brasília, agora o assunto é para Janaína Camelo, Judiciário na Capital Federal. Quais as últimas atualizações sobre esse julgamento? Continua ou não continua? Bem-vinda. Boa noite, Janaína.
5: Muito boa noite para você, Thiago. Boa noite para todo mundo que assiste a gente agora aqui no Jornal Jovem Pan. O julgamento continua amanhã, até porque hoje, Thiago, a sessão praticamente inteira foi tomada só pelo voto do ministro Dias Toffoli, que é relator de alguns desses recursos. São vários recursos ao todo,

0: 12 recursos de big techs, de entidades do setor. O ministro, ele é relator de alguns deles, da maioria. Ele foi relator no julgamento no ano passado, né? Mas aí hoje ele passou ali toda a sessão lendo o relatório e lendo o voto dele. Né? Então, ali, na prática, alterando alguns pontos do julgamento, só para esclarecer mesmo o que, que ficou definido, o que vai ficar definido e quais vão, como que vão ser essas regras que devem ser seguidas agora pelas plataformas digitais, pelas plataformas de redes sociais, pelas big techs, né? Como Google, Meta, enfim. Então, o que, que esses recursos pedem dessas empresas, Thiago? Pede exatamente isso, que sejam esclarecidos alguns pontos considerados obscuros, algumas contradições, pedem também um prazo para que elas possam se adequar a essas novas regras. No voto de hoje do ministro Dias Toffoli, ele não concluiu o voto, viu? Ele vai concluir só amanhã, mas no que ele apresentou até hoje, ele fez algumas propostas. Por exemplo, ele sugeriu que essas regras comecem a valer em 60 dias, então um prazo de transição para que as empresas possam se adequar. Ele disse que a decisão fica mantida, então, desse julgamento no ano passado, ampliando a responsabilização das redes sociais e das plataformas, fica mantida para plataformas que tenham mais de 1 milhão de usuários registrados aqui no Brasil. E no mais, ele fez algumas alterações pontuais. Porque as empresas também dizem o seguinte, Diago, eles querem saber quais os critérios específicos para presunção de culpa. E também quando deve haver uma responsabilização objetiva, que é quando há obrigação de uma indenização independente de culpa. E também precisam saber se há limites para essa responsabilização. Então, até agora foi o voto do ministro Dias Toffoli, praticamente concluído, mas ele termina amanhã de concluir. Depois a gente vai ficar sabendo ali com os outros ministros quais vão ser as outras propostas. Mas, enfim, só relembrando o que ficou decidido no ano passado, no julgamento aqui no STF, que foi um julgamento ali, um marco na história do STF, né, Thiago? Ampliando, então, a responsabilização de big techs, de plataformas, de redes sociais, sobre conteúdos ilícitos publicados pelos usuários, por terceiros. Então, na prática, o que aconteceu foi, o STF determinou ali inconstitucional, parcialmente, o artigo 19 do Marco Civil da Internet, que é um artigo que exige uma ordem judicial para que obrigue uma plataforma a retirar determinado conteúdo ilícito do ar. Então, isso não fica mais valendo para vários tipos de publicação. Então, por exemplo, publicação com racismo, crime de racismo, homofobia, incitação à violência, terrorismo, crimes contra a mulher. Mas esse artigo 19 continua valendo, ou seja, com a exigência de uma ordem judicial, para crimes contra a honra. Então, difamação, injúria e calúnia. No restante, não há necessidade de uma ordem judicial, apenas uma notificação extrajudicial que aí qualquer usuário, por exemplo, pode fazer. No julgamento no ano passado também ficou determinado o seguinte, que casos de conteúdos ilícitos publicados em anúncios com impulsionamento pago ou publicados por robôs, aí a remoção ela deve ser imediata, sem a necessidade de qualquer tipo de notificação. E só relembrando também no ano passado, quando as empresas ali nesse julgamento fizeram as sustentações orais, as big techs disseram que esse julgamento, essa responsabilização, essa ampliação na punição ali dessas empresas, poderia violar a liberdade de expressão e também ter impactos negativos na economia digital. Então, elas entraram com recursos, esses recursos, então, agora estão sendo julgados. Hoje foi o primeiro dia. O presidente da corte, o ministro Edson Fachin, Thiago, disse que pretende concluir esse julgamento dos recursos nesta semana. Não sei se vai ser possível, né? O ministro Dias Toffoli nem concluiu o voto dele. Então, retoma amanhã, às 14h30 e a gente vai saber quais vão ser os posicionamentos dos outros ministros aqui da corte, Thiago.
1: Pois é, uma discussão antiga no Supremo, que deveria ter começado lá atrás no Congresso Nacional, mas não começou. Até daqui a pouquinho, Janaína, deixa eu chamar o Cristiano Vilela, mas antes, só lembrando, para outras informações, você pode acessar o nosso portal jovempan.com.br. Ô, Vilela, algumas considerações sobre isso, né? Porque as empresas, as grandes empresas, as big techs, tentam protelar essa discussão, as punições. De que forma é possível chegar a um meio termo em relação a isso? Ou é impossível? E o Supremo pode se posicionar de que maneira em relação a isso?
2: Olha, Thiago, o tema na prática, quando você vai colocar isso em aplicação, existe realmente uma série de nuances, uma série de pontos que precisam ser esclarecidos. Esse eu vejo como o típico caso onde os embargos de fato são necessários para aclarar determinados procedimentos. Veja que, nesse sentido, a decisão do Supremo Tribunal Federal, ela acaba funcionando como a criação de uma nova regra, vamos assim dizer. E essa criação de uma nova regra, naturalmente, ela tem que ser detalhada, tem que ser disciplinada. E, muitas vezes, uma decisão judicial acaba não penetrando realmente nos detalhes em que esses termos, esse assunto precisa ser disciplinado. Então, eu vejo que é importante, sim, que haja essa apreciação dos embargos, com muita cautela, que haja realmente, seja feito alguns ajustes, eventualmente acolhidas algumas pretensões, pela extensão que o tema tem, poderia até eventualmente comportar um segundo embargo, caso seja necessário, porque mais importante do que a norma passar a valer ou do que essa decisão judicial passar a valer hoje ou amanhã, o mais importante é que se estabeleçam critérios objetivos para que a gente possa ter um ambiente mais racionalizado na esfera digital.
1: O deputado Hugo Mota pediu, líderes partidários pressionaram, mas o governo decidiu não retirar a urgência constitucional do PL, que trata do fim da escala 6x1. Girando a nossa reportagem agora, Matheus Dias aqui com a gente. Por qual motivo, Matheus, o governo resiste em manter a urgência do projeto de lei? Boa noite, bem-vindo, Matheus.
3: Tiago, uma ótima noite a você, ótima noite a quem nos acompanha aqui no Jornal Jovem Pan. A justificativa de Lula, segundo aliados, é porque, para ele, essa urgência no PL do fim da escala 6x1 é a única garantia de que o tema continue entre as prioridades do Congresso. E tirar essa urgência agora pode fazer, então, com que a pauta perca espaço na agenda do Legislativo. Vale lembrar que quando um PL com urgência é encaminhado pelo governo federal, ele limita o avanço de outras pautas no Congresso. O que isso significa é que outras pautas não são votadas no Congresso, são freadas, interrompidas ali, inclusive as pautas que são de interesse do próprio governo. Essa é a principal justificativa de Hugo Mota para tentar retirar essa urgência, ou pedir que essa urgência seja retirada, além do que a pauta do fim da escala 6x1 já foi votada e aprovada na Câmara dos Deputados, agora aguarda só o parecer dos senadores, então. Só que Lula mantém ainda essa posição de manter o PL com urgência para que ele seja o mais rápido possível votado no Senado. Ainda tem uma outra questão, Tiago, e essa é de bastidor, porque dentro os parlamentares, alguns deles já tentam planejar ali o calendário para os próximos meses. A gente, no meio do ano, se aproxima cada vez mais da eleição, mas também estamos num momento de festas juninas, a Copa do Mundo se aproximando, e também parlamentares tendem a fazer mais pressão nas bases eleitorais deles ficarem, ou seja, nos estados daqueles pelos quais foram eleitos, para já se prepararem para essa próxima eleição. Por isso, evitariam mais viagens a Brasília ou viagens talvez desnecessárias. Gostariam de ter o calendário, pelo menos, já certo para quando essas votações vão acontecer. E nesse momento, ainda é de incerteza por conta desse PL de urgência que faz com que pautas para votação ainda fiquem interrompidas. O governo Lula parece não ver isso como prioridade, esse entrave, ou talvez essa rusga entre os parlamentares por esse atraso no calendário, e prefere sim ter mais certeza de que a pauta do fim da escala 6x1 continuará sendo uma das prioridades no Senado também. Essa pauta que, claro, é uma das bandeiras do governo para a próxima eleição, né, Tiago?
1: Mas nem a reunião de líderes que deveria ser marcada no Senado, foi marcada, então é aguardar para saber quando que isso vai se desenrolar no Senado. Até daqui a pouquinho, Matheus, deixa eu chamar as nossas comentaristas, a Denise e a Dora. Começo por você, Dora. Afinal, essa é uma estratégia do governo, uma preocupação com que essa pauta, que é uma pauta popular, ou não avance ou demore para avançar no Senado e, por isso, manter a urgência, Dora?
4: É o seguinte, o que o governo está fazendo da Câmara é uma obstrução na prática, né? Porque havia um acordo de que esse projeto que está ali, que faz a mesma proposta do que a PEC, que já foi aprovada e está no Senado, esse projeto seria usado, então, para a regulamentação, ou seja, a legislação infraconstitucional decorrente da aprovação da PEC, que põe, sim, na Constituição a jornada de 40 horas de trabalho por semana. Então, há duas possibilidades para o governo fazer isso, porque na Câmara já acabou, já está no Senado. Então, o governo pode estar querendo, ao manter essa obstrução na Câmara, pressionar o Senado para que vote o projeto, a PEC que interessa ao governo, porque aí pressionaria o Senado seria pressionado a liberar a pauta da Câmara. Essa é uma possibilidade. A outra possibilidade para justificar esse gesto é simplesmente o governo, digamos assim, abraçar ou sentar em cima dessa bandeira, não é? Como uma espécie de garantia sobre o que vai acontecer, o que pode acontecer no Senado com o futuro. E, na verdade, o governo não precisaria nada disso em termos de apropriação da bandeira, porque ainda que o Senado ou rejeite ou vote a proposta da oposição, o que é muitíssimo improvável, ou que empurre isso para depois das eleições, o que também é improvável, de qualquer maneira, o governo pode usar isso da eleição, porque essa bandeira já é dele, não adianta. A bandeira dos 6-1 é do governo. O governo conseguiu se apropriar dela, mesmo sendo uma proposta de emenda constitucional que, se aprovada, não vai à sanção presidencial, é promulgada diretamente pelo Congresso.
1: Com a promulgação, não entra em vigor imediatamente, tem todo um período de transição, não é?
5: É, mas é um período de transição mais curto se for mantido o que foi decidido pela Câmara. Agora, a gente vê outras propostas surgindo no Senado, a questão da flexibilização, que seria o acordo flexível, o trabalhador negociando através dos sindicatos. Então, o governo mantém, talvez, querendo assegurar algum resultado final, mais do que poder argumentar que a ideia da redução da jornada teria partido da base governista, ele se apropriando dessa ideia como, inclusive, um dos argumentos aí, dos temas da campanha eleitoral. Então, eu acho que o governo tenta manter essa possibilidade de uma alternativa a ser discutida pela Câmara, e lembrando que é uma tramitação mais fácil se fosse um projeto, inclusive por parte do empresariado, seria mais fácil de aceitar, porque não seria uma mudança constitucional como a que está em tramitação. A emenda, a mudança da jornada de trabalho prevista na Constituição. Eu já conversei com especialistas que acham que isso não deveria ocorrer, porque engessa muito mais qualquer tipo de negociação que venha a ocorrer mais à frente, e isso se o Senado não alterar o projeto. Então, no caso de alguma alteração ou de rejeição, talvez o governo ainda queira seguir adiante com aquela proposta original, que é um projeto de lei para promover essas alterações.
1: Um encontro entre os presidentes Lula e Donald Trump na cúpula do G7 é considerado pouco provável, pelo menos na previsão do ministro do Desenvolvimento, Indústria, Comércio e Serviços, Márcio Elias Rosa. Girando os nossos repórteres, Brasília mais uma vez, André Anelli chegando aqui com a gente. O governo ainda acredita, pelo menos, em uma conversa informal entre eles. Seria um prêmio de consolação nesse caso, não é, André? Bem-vindo, boa noite.
6: É por aí mesmo, Tiago. Muito boa noite a você também e a todos aqui no Jornal Jovem Pan. De acordo com o ministro Márcio Elias Rosa, foi abordado, então, pela imprensa no Palácio do Itamaraty, sede do Ministério das Relações Exteriores. Ele afirmou que acha que não vai acontecer uma reunião bilateral entre Lula e Trump durante o encontro do G7 na França na semana que vem. A cúpula do bloco das economias mais industrializadas do planeta trazia uma expectativa de que uma nova reunião entre os dois presidentes acontecesse, mas até o momento não existe qualquer tipo de previsão nas agendas, nem aqui do Palácio do Planalto e nem da Casa Branca. O governo brasileiro quer evitar o novo tarifaço aos produtos importados do Brasil pelos Estados Unidos, depois principalmente que houve aquela recomendação de aumentar as tarifas pelo escritório do representante comercial americano. Para atingir esse objetivo, o ministro Márcio Elias Rosa afirmou que nos próximos dias ele mesmo vai ter uma nova conversa com Jamieson Greer, representante de comércio americano. O ministro da Agricultura, André de Paula, disse que existe uma disposição de o presidente Lula negociar o quanto for preciso para impedir mais esse aumento nas tarifas. Só que apesar dessas declarações, o presidente Lula disse que o Brasil tem direito de rejeitar o tarifaço em respeito aos trabalhadores brasileiros.
7: Porque essa última imputação de taxa que eles colocaram para nós, nós não temos o direito de aceitar por dignidade e respeito ao que nós fazemos aqui para os trabalhadores brasileiros. Eu quero saber quais são os direitos que os trabalhadores americanos têm para vir um tal de diretor financeiro, não ter das contas, impor multa, gente.
6: Essas declarações foram feitas em resposta a acusações dos Estados Unidos de que haveria trabalho forçado no Brasil e que justificaria, então, a aplicação das tarifas como forma de sanções. Outro argumento americano foi o de desmatamento no Brasil, discurso também rebatido por Lula em uma outra comparação com os Estados Unidos, que estariam, segundo ele, carecas, devido à falta de preservação ambiental. Portanto, o presidente Lula rebatendo todas as justificativas usadas pelo governo americano, mas mesmo assim mantendo a expectativa, então, de algum encontro com o presidente Lula, que não ocorra ainda diretamente entre ele e Trump, mas que ocorra, então, entre emissários, como, por exemplo, é o caso do ministro Márcio Elias Rosa com o representante do comércio americano. Tiago.
1: Pois é, o Itamaraty que é uma reunião bilateral, mas por enquanto nenhuma sinalização. Até daqui a pouquinho, André, para outras informações também, para os destaques da economia, da política, nosso site está sempre aberto, jovempan.com.br. Bom, Dora, agora vai começar aquela novela. Será que vai ter, não vai ter encontro com Donald Trump, como a gente viveu desde o primeiro semestre inteiro? Vai ser em abril, vai ser em maio?
4: Olha, diferente. Naquela época havia uma tratativa para o encontro, né, em decorrência daquele esbarrão que os dois deram, Trump e o Lula deram lá na reunião da ONU, na Assembleia da ONU, mas agora é uma ideia que saiu da cabeça do presidente Lula, né? Não tem nada acertado agora. Eu acho super estranho o ministro falar assim, porque, evidentemente, que o interesse do governo é manter acesa a chama, a expectativa de que esse governo vai se encontrar, de que haverá realmente um encontro. Quando ele fala isso, ou ele está mal informado, ou ele falou demais, ou então, realmente, esse encontro não vai acontecer. Já se sabe que o encontro não vai acontecer, né? Vamos ver. De qualquer modo, o presidente Lula, que disse anteriormente que não ia na reunião do G7, quando houve a questão das tarifas, dessa decisão que ainda não está sacramentada da área de comércio dos Estados Unidos, ele disse que não, agora eu decidi ir porque vou botar ordem na casa. Ora, ele nem faz, o Brasil não faz parte do G7, ele vai à França convidado. E nessa condição de convidado, se não houver uma bilateral, realmente eu não sei como é que são os procedimentos, mas ele pode até não sei se Itamaraty negociar algum espaço para ele falar, porque para ele ir até lá não fazer nada, isso contraria até esse cartaz que estava aí atrás do presidente Lula, dizendo da soberania ao protagonismo global, né? Não teria protagonismo nenhum, não poderia nem botar ordem na casa, o que em si já é um exagero, né? Mas de repente encontra-se uma maneira do presidente fazer algum tipo de pronunciamento. E aí, sim, ele vai colocar as posições dele, o que ele considera botar ordem na casa do mundo, em plena reunião das 7 maiores economias do mundo.
1: Em destaque, a previsão do tempo para todo o Brasil. Aqui nos estúdios, chegando Camila Yunis. O Camila, a chuva está de volta, é isso? Boa noite, bem-vinda.
8: Ótima noite para você, Tiago, para todo mundo que está aqui com a gente no Jornal Jovem Pan. Temos chuva, viu? Depois de dias mais secos, com tempo firme predominando no centro-sul do país, a chuva retorna e retorna com intensidade, viu? Isso porque, Tiago, a gente tem vários sistemas atuando no centro-sul do país. A gente tem os jatos de baixos níveis que ajudam a trazer a umidade vinda da Amazônia. Tem também a atuação de um cavado meteorológico e uma baixa pressão atmosférica que se forma entre o Paraguai e Mato Grosso do Sul. E é justamente essa baixa pressão atmosférica que vai dar origem a um ciclone extratropical. Esse ciclone, ele se forma entre esta quinta-feira e a sexta-feira. E aí deve provocar pancadas de chuva mais intensas nos próximos dias. Então, como você gosta do spoiler, Thiago, até domingo a gente tem condição de chuva aqui para a capital paulista. Mas olha só aqui no nosso mapa, desde Mato Grosso até o Rio Grande do Sul, a gente tem cenário de atenção e alerta para essas pancadas de chuva, que podem ser intensas, com rajadas de vento, que podem chegar ali a cerca de 70 km por hora. Onde esse cenário pode ser mais preocupante? Aí a gente está falando de um alerta. No sul de Mato Grosso do Sul, áreas do oeste do Paraná, na divisa do Paraná com o estado de São Paulo, oeste de Santa Catarina e norte do Rio Grande do Sul. Então, muita atenção para essas áreas. A gente tem condição de chuva forte também para o norte do país, mas aí é outro sistema que está atuando. Zona de convergência intertropical que continua fomentando as instabilidades por lá. E aí a gente tem bastante nebulosidade no norte do país e as temperaturas acabam ficando mais agradáveis. Ao contrário do Nordeste, onde as temperaturas ficam mais elevadas. E olha só, no litoral do Maranhão tem alerta para as pancadas de chuva. Só que a gente tem condição de tempo firme também para outras áreas do país, especialmente na região central. Vamos dar uma olhadinha no nosso próximo mapa? Porque o tempo firme, ele segue predominando aqui em áreas do interior da Bahia, Piauí, Maranhão e boa parte aqui da região centro-oeste, com destaque para o estado de Goiás. E olha, nessas áreas em que o tempo fica firme, a umidade relativa do ar cai um pouquinho. Vamos dar uma olhadinha onde essa umidade do ar fica mais baixa, especialmente aqui no estado de Tocantins, áreas do sul do Maranhão, Piauí, oeste e norte da Bahia e também no norte do estado de Goiás. E aí a gente está falando daquela umidade relativa do ar entre 30% e 21%. Então, hidratação reforçada para quem está nessa região. Agora, vamos dar uma olhadinha nas temperaturas, o que a gente espera para o dia de amanhã. Olha só, aqui em São Paulo, o dia amanhece com 15 graus, máxima de 20, tem condição de pancadas de chuva ao longo do dia. Lá em Campo Grande, mínima de 18 e máxima de 25 graus, tem uma chuvinha passageira, mas em um volume menor. Porto Alegre, mínima de 13, máxima de 17 graus, também com condição de chuva. E lá em São Luís, mínima de 24, máxima de 29 graus e também tem condição de pancadas de chuva, só que as temperaturas ficam mais elevadas por lá. Então, esses são os destaques que a gente tem para a previsão do tempo, Thiago, e amanhã a gente traz mais detalhes.
1: É destaque com direito a spoiler, Camila. Até amanhã. Agora a gente vai para a economia. O dólar encerrou o pregão dessa quarta-feira com uma leve queda. Denise Campos de Toledo, quais fatores influenciaram esse desempenho da moeda americana mais uma vez? De olho no mercado, Denise.
5: É, exatamente. O mercado financeiro continua meio que andando de lado, viu, Thiago? Acompanhando todo o noticiário da guerra, essa situação sem solução, as novas narrativas e acusações e ameaças. Então, o mercado fica nesse embalo. O tom foi mais negativo hoje, especialmente na Bolsa de Valores. E vamos conferir os números, então, de hoje do mercado financeiro. Nós tivemos a Bolsa em queda de 0,7%, 168.600 pontos. Apenas as ações da Petrobras foram destaque de alta, por conta de um acordo com a Equinor, e a alta do petróleo também. Então, as ações da Petrobras subiram 1,17%. Dólar de lado, queda de 0,10%, a cotação em R$ 5,17, um pouquinho acima. O dólar ainda acompanha o movimento internacional, então ficam aquelas dúvidas em relação à política de juros nos Estados Unidos, essa situação geopolítica, e o dólar já não refletindo aquele fluxo todo que nós tínhamos de entrada de recursos no país. Agora, o destaque de mercado financeiro de comportamento estão sendo os títulos do Tesouro, os que rendem inflação mais juros. Eles têm renovado máximas históricas, novos recordes de taxas. Então, para 2031 e 2032, a taxa chegou a 8,5% ao ano, além da inflação. Se considerarmos a projeção de inflação na faixa de 5%, se vê o tamanho da rentabilidade que é prometida por esses títulos. E para um prazo mais longo, 2050, a taxa em 7,3%, isso mostra que o mercado está contando com inflação mais alta, que pode contaminar as projeções dos próximos anos também, e manutenção de juros elevados. Esse é um cenário do mercado que reflete também preocupações com o cenário eleitoral, com política de juros, a possibilidade de Copom na semana que vem interromper, inclusive, o ciclo de cortes, ainda que modestos, da taxa básica de juros. Então, esse foi o comportamento hoje do mercado financeiro. Petrobras subiu também por conta da alta do petróleo, que nós tivemos refletindo todo esse cenário de guerra no Oriente Médio. Nós temos os números do petróleo. Aqui nós temos o WTI, que é a referência dos Estados Unidos, os contratos mais negociados, julho, em alta de 2%, a cotação do barril, 90 dólares. O Brent para agosto, 1,8% de alta, 93 dólares e 10 centos barril, ainda abaixo dos 100 dólares, mas volta a se aproximar diante do impasse nas negociações entre Estados Unidos e Irã e também Israel, que continua ameaçando o Líbano por causa do Hezbollah.
1: Bom, a gente fala sobre futebol, a Copa do Mundo finalmente começa amanhã. A primeira com 48 seleções e em 3 países. Direto então para a Cidade do México com o Raí Monteiro, chegando aqui com as últimas informações, México City. Aliás, esse estádio em que você está entra para a história, já foram 2 aberturas, agora vai ser a terceira. E uma repetição da abertura lá de 2010, é isso, Raí? Bem-vindo ao Jornal Jovem Pan. Quais são as informações e as suas expectativas também, a sua ansiedade como repórter, imagino, né?
9: Sem dúvida, muito grande, né? Boa noite, Thiago. Um abraço para você, para todo mundo que nos acompanha aqui na Jovem Pan. Pois é, o Estádio Azteca vai entrar para a história amanhã como um estádio a receber 3 Copas do Mundo diferentes. Em 1970, o Rei Pelé brilhou por aqui no título da seleção brasileira. Em 1986, a gente viu a Argentina sendo campeã com um show de Diego Armando Maradona. E agora, 2026, o palco está pronto para uma nova Copa do Mundo. Como a gente está vendo aí em imagens do dia de hoje, a segurança muito reforçada na Cidade do México. A gente vive um contexto social importante de ser lembrado aqui, né? Muitos protestos por toda a Cidade do México, protestos de professores por melhorias de condições de trabalho, de salários e coisas do tipo, e que prometem uma mobilização, uma movimentação grande também amanhã para, de alguma forma, atrapalhar aqueles que desejam ir ao jogo e chamar atenção nesse sentido, dentro daquilo que eles acreditam ser justo e válido, né? Nessas imagens que a gente está vendo aí, já de dentro do Estádio Azteca sendo preparado para o jogo de hoje, tem um detalhe bem legal, que serão distribuídos os sombreiros, né? A gente está vendo aí exatamente nessa imagem, sombreiros brancos, verdes e dourados. Mais de 80 mil sombreiros distribuídos pelo Estádio Azteca para, sem dúvida alguma, uma belíssima festa para marcar o início dessa Copa do Mundo. Como você citou, a reedição da abertura da Copa de 2010, quando África do Sul e México se enfrentaram em Joanesburgo, empate por 1-1 naquela ocasião. Eles voltam a se encontrar nessa quinta-feira, jogo a partir das 16h, no horário de Brasília, com transmissão da Rádio Jovem Pan, também no YouTube. A gente vai trazer todos os detalhes direto do Estádio Azteca dessa abertura da Copa do Mundo.
1: Raí, deixa eu te perguntar. Claro, você falou desse clima aí meio tenso no México, com protestos. A gente está de olho principalmente nos Estados Unidos, né, com a chegada dos turistas, toda a preocupação de segurança, muita gente sendo barrada e também algumas delegações passando por revistas muito extensas. Aí na Cidade do México já é possível ver uma torcida grande, uma torcida... É uma cidade enorme, né? Mas a torcida já se faz presente por aí. Como é que está o clima na Cidade do México? A expectativa para mais uma Copa por aí?
9: Bom, o clima aqui é muito diferente do que a gente tem de relatos, né, de outros companheiros que estão nos Estados Unidos ou até mesmo no Canadá, que dizem que por lá há um clima mais frio, pensando em Copa do Mundo, né? Aqui na Cidade do México é diferente, até pela relação que os mexicanos têm com o futebol. Os mexicanos são apaixonados por esse esporte, tanto quanto os brasileiros. Acho que não é um exagero dizer isso, não. Então, o clima por aqui é diferente. Há uma expectativa, sim, para ver a seleção em campo. Não há uma expectativa de grandes êxitos, de que a seleção mexicana vá muito longe na Copa do Mundo, que iguale, por exemplo, as campanhas quando recebeu o Mundial em 70 e 86. Foram as melhores campanhas do México em Copas do Mundo. Chegou às quartas de final. Não há, de fato, uma expectativa dos mexicanos que a seleção possa ir tão longe, mas há de ver um Mundial, né? A gente ainda vai ter, aqui na Cidade do México, a Colômbia em campo. E temos colombianos na cidade, né? Os colombianos invadem, de fato, todos os lugares onde a seleção colombiana vai jogar. Acho que a Copa, em 2014, aqui no Brasil, mostrou um pouco isso. E Portugal também vai jogar aqui na Cidade do México, né? Mais especificamente em Monterrey. Vai jogar no México, mas um pouquinho mais afastado em Monterrey. Então, além da abertura amanhã, nessa quinta-feira, entre México e África do Sul, a gente vai ter movimentação de outras seleções importantes jogando por aqui, né? Outros ídolos importantes do futebol mundial jogando por aqui. Então, há uma expectativa diferente, pelo menos pelo que a gente consegue colher conversando com amigos que estão nas outras sedes. Aqui, sem dúvida, é o lugar onde mais se vive a Copa do Mundo dentro dessa edição de 2026.
1: Eu tenho tempo para te fazer mais uma pergunta. O jogo de abertura amanhã entre o México e a África do Sul, reeditando a abertura de 2010. 2010 foi 1-1. Você deve estar participando de alguns bolões, como nós aqui na redação. Qual o seu palpite para o jogo de amanhã, meu caro Raí?
9: Eu vou de México, Thiago, nesse jogo. 2-0 para o México vai ser meu palpite para esse confronto de amanhã. Acho que os mexicanos vão largar com o pé direito. Acho que o estádio lotado, mais de 80 mil pessoas. Claro, alguns torcedores sul-africanos estarão presentes. Mas a esmagadora maioria, acho que 80, 90%, vai ser de torcedores do México, né? Então, esse ambiente, essa atmosfera, acho que pode fazer diferença para os mexicanos também largarem com o pé direito dentro dessa Copa do Mundo.
1: Os mexicanos merecem, como você destacou, é um país que respira futebol como o Brasil, e eles sempre apoiaram o futebol brasileiro. A gente lembra da Copa de 70, eles torcendo como nunca para a seleção brasileira. Raí, bom trabalho para você, para toda a nossa equipe, uma excelente Copa, estaremos te acompanhando na programação da Jovem Pan. Até amanhã. Bom, e no próximo bloco a gente volta a falar sobre a pesquisa Quest. Além das questões eleitorais, a percepção dos brasileiros como tarifaço e também a segurança pública. Até daqui a pouco.
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0: Estamos de volta com o Jornal Jovem Pan para todo o Brasil. Muito obrigado pela sua audiência e pela sua companhia. E além dos cenários eleitorais, a pesquisa GeneoQuest avaliou a percepção dos brasileiros sobre um possível novo tarifaço de Donald Trump. A gente acompanha aqui os números, as perguntas foram feitas para os eleitores, percepções sobre o possível tarifaço. A pesquisa mediu a concordância dos brasileiros com explicações de Lula e Flávio Bolsonaro. Sobre as novas tarifas, com quem você concorda mais? Com Lula, que acusa Flávio de ter pedido o novo tarifaço contra o Brasil, nesse caso 47%, e com Flávio, que diz que pediu a Donald Trump para não importar novas tarifas, não colocar em prática novas tarifas, 35% nesse caso. Então, 47% contra 35% e não respondeu ou não soube responder um total de 18%, de acordo com a pesquisa GeneoQuest. E o presidente Lula, nessa quarta-feira, voltou a falar sobre essa possibilidade de um novo tarifaço, pelo menos 25% sobre alguns produtos do Brasil. Acompanhe.
1: Porque essa última imputação de taxa que eles colocaram para nós não temos o direito de aceitar por dignidade e respeito ao que nós fazemos aqui para os trabalhadores brasileiros. Eu quero saber quais são os direitos que os trabalhadores americanos têm para vir um tal de diretor financeiro, não ter das contas, impor multa, gente.
0: Bom, é a fala do presidente Lula. Deixa eu começar esse giro com a Dora. Ô, Dora, esses números, essa avaliação do eleitor sobre o tarifaço, quem tem culpa, quem não tem culpa, de que forma isso também acaba replicando a opinião de quem vota em um e quem vota em outro?
2: Olha, a gente viu, né, na pesquisa, eu acho que é um dos motivos pelos quais o Flávio Bolsonaro faz essa tendência de queda, né? Porque não deu certo. Você vê que teve o impacto da conversação dele, da relação dele com Daniel Vorcaro, foi forte o suficiente para superar aquela tentativa depois de mudar de assunto, indo para os Estados Unidos. Ele não deu realmente sorte, né? Porque em seguida sai essa decisão da sessão 301, que é algo que já vinha desde o ano passado sendo discutido, mas está exatamente no momento em que ele vai ao Trump e também uma figura como Flávio Bolsonaro, como Eduardo Bolsonaro, como Jair Bolsonaro, pertencente a uma família que no ano passado advogaram em favor da imposição de tarifa sobre o Brasil. Então, você junta uma coisa com a outra, claro que o prejuízo é dele. Não adiantou ele tentar mudar, virar essa página, porque realmente o mês, digamos assim, as semanas não foram favoráveis ao Flávio. E a maioria aí está expressa em números, né? Eles não mentem, 47%, dizendo que é o presidente Lula que tem mais razão e, portanto, um contra o outro, perde o Flávio nesse contexto.
0: Denise, qual é o componente do medo com que esse novo tarifaço possa trazer aqui para a economia brasileira?
3: Eu acho que pega muito também a questão da soberania, não apenas Sim. O impacto do tarifaço, porque se sabe que é limitado. Eu acho que aí tem a questão política mesmo, dessa vulnerabilidade do país em relação à eventual interferência de Flávio Bolsonaro junto ao presidente Trump, porque o Flávio comemorou a questão das facções, então deu a entender que ele tinha uma proximidade grande com Trump a ponto de influenciar determinadas decisões do governo dos Estados Unidos. Anteriormente, Eduardo Bolsonaro já tinha comemorado a aplicação das tarifas, naquela época preocupado com o julgamento do pai, da trama golpista, mas ele comemorou nas redes sociais o fato de o Brasil ter tido uma mega taxação na época, muito superior à de agora. E desta vez, por mais que Flávio tenha dito que não tinha nada a ver com isso, coincidência ou não, saiu logo depois da decisão sobre as facções. E o presidente Lula está percebendo que essa narrativa está dando certo, por isso ele insiste. Claro que tem a preocupação também com a derrubada das tarifas, o eventual encontro com Trump, mesmo que seja por acaso, como já aconteceu anteriormente, mas vai ter essa reunião no G7 e talvez eles consigam se esbarrar por lá. E há uma certa simpatia de Trump também pelo presidente Lula. Então, eu acho que ele está aproveitando essa narrativa. Ele defende o país contra a aplicação das tarifas e joga a responsabilidade para Flávio Bolsonaro, e boa parte do eleitorado está aceitando essa versão.
0: Bom, a pesquisa Quest também tratou sobre segurança pública e mostra que 60% dos brasileiros defendem que facções criminosas sejam consideradas organizações terroristas. A gente confere aqui mais números sobre essa percepção aqui. Ó. Crime organizado, as facções devem ser consideradas grupos terroristas pelo governo brasileiro. 60% dizem que sim, discordam 29%, não sabem ou não responderam. 11% de acordo com essa percepção sobre as facções. E a pesquisa ouviu 2.004 pessoas com 17 anos ou mais entre os dias 5 e 8 de junho. E essa é a pesquisa Quest. Deixa eu voltar aqui com os nossos comentaristas Adório Vilela. A percepção da segurança pública. Mas essa pergunta chama a atenção de que maneira para você, Dória, em relação ao que as pessoas acham que deve haver essa classificação como terroristas?
2: Pois é, é o seguinte, a maioria, mas boa maioria, não é qualquer maioria, concorda, acha, com essa classificação, porque é natural, as pessoas estão tão desassistidas, estão tão abandonadas nessa questão da segurança pública, que caem em qualquer conversa, acham que qualquer coisa que for feita já está bom. Daí a redução da maioridade penal ter esse apoio todo, daí 60% considerarem que a classificação das facções vai mudar a vida, vai resolver. Agora, olha que interessante, Tiago, isso não rebate nas intenções de votos do Flávio Bolsonaro, não impulsiona as intenções de votos, o que é uma péssima notícia para ele, que ali o tarifaço, a gente viu, tarifaço joga contra. E essa designação das facções como organizações terroristas poderia contrabalançar, poderia fazer uma conta de chegar de modo a que ele se mantivesse. Não, o que aconteceu é que, a despeito de todo o apoio, de todo o aproveitamento que ele tentou fazer, foi aos Estados Unidos, disse que pediu isso ao governo Trump, logo depois o governo Trump anuncia, as pessoas apoiam, no entanto, isso não se transforma em intenção de voto para Flávio Bolsonaro. Então, a campanha do PL precisa ver bem que tem outras coisas. É igual o pessoal do governo, da campanha do Lula, achar que tudo se resolve com a comunicação. Não, tem aí um problema do personagem. E aqui, a mesma coisa do Flávio Bolsonaro. O problema está no personagem. Então, seria interessante a campanha não tergiversar, sair da negação e começar a detectar qual realmente é o problema.
0: Vilela, tem esse ponto que a Dora fala, né, sobre a percepção de que o senador Flávio Bolsonaro, se foi ele ou não que pressionou o governo de Donald Trump para tomar essa decisão ou para dar essa sinalização, mas até o eleitor do presidente Lula, pelo menos é o que se imagina, por mais que ele esteja descontente com a segurança pública, nesse caso não cola. Olha, então não vou votar no presidente Lula por causa disso, né? Isso não cola.
4: É, até porque, Thiago, nós vivemos uma realidade onde o eleitor, especialmente o eleitor médio, ele está buscando o menos pior. Nós temos de um lado aquele torcedor do time do Lula, de outro lado o torcedor do time do Bolsonaro, mas existe ali um contingente significativo que é o fiel da balança, que não está nem aí nem para um lado nem para outro lado, mas que eventualmente num contexto de polarização, num contexto de segundo turno, acaba tendo que escolher aquele que considera o menos pior. E nesse sentido, você acaba tendo um deles ganhando, e nesse momento na fotografia atual, esse nome é o do atual presidente Lula. E nesse sentido, existe uma parcela significativa do eleitorado que até pode votar em Lula no segundo turno, mas que, de uma forma geral, não concorda com o discurso, não concorda com as práticas, especialmente em temas onde o centro acaba tendo uma posição um pouco mais próxima da direita, que é, por exemplo, a questão da segurança pública.
0: O PT pede para o Supremo e a Polícia Federal investigarem a produção do filme que retrata a trajetória do ex-presidente Jair Bolsonaro. Voltando para Brasília, agora o repórter André Anelli mais uma vez aqui com a gente. Quais são os argumentos apresentados pelo partido nesse caso? André.
5: São diversos argumentos, viu, Tiago? Os advogados do PT querem que as autoridades investiguem se houve abuso de poder econômico e desvio de recursos do filme Dark Horse para o financiamento da pré-campanha do senador Flávio Bolsonaro aqui à presidência da República. Na denúncia que foi enviada à Polícia Federal, o partido pede apuração sobre a origem, a circulação e a destinação de recursos financeiros relacionados ao longa-metragem, assim como também pede que sejam apuradas as eventuais atuações de políticos, empresas e outras pessoas envolvidas nesse projeto. Flávio Bolsonaro já declarou que o dinheiro foi usado integralmente para a produção do filme, mas a Polícia Federal abriu uma apuração para descobrir se os recursos foram destinados também a custear a permanência do ex-deputado federal Eduardo Bolsonaro nos Estados Unidos. Além da questão do financiamento do filme, o PT quer um pente fino nessa produção. O partido diz ser necessário checar os registros regulatórios audiovisuais junto à Agência Nacional do Cinema e à Biblioteca Nacional. O PT quer ainda que sejam averiguadas informações sobre a situação migratória e trabalhista dos profissionais estrangeiros que atuaram nessa produção, a gente destacando que Dark Horse, que conta a história política do ex-presidente Jair Bolsonaro, já está praticamente pronto, tem uma previsão de estreia para setembro, um mês antes das eleições, mas essa data ainda não foi confirmada, principalmente depois que a produção se tornou uma dor de cabeça para Flávio Bolsonaro por pedir dinheiro ao banqueiro Daniel Vorcaro para a produção desse filme. Tiago.
0: Pois é, essa questão política do PT querendo ampliar a investigação. André Anelli, até já. Deixa eu passar para a Dora Kramer aqui, eu vou ouvir o Vilela também. Ô Dora, essa é uma questão política, né? Tem esse fundo de justiça que eu vou ouvir com o Vilela, mas a questão é política e para pressionar esse momento eleitoral.
2: Ah, nesse momento não tem nem justiça envolvida, é polícia mesmo, caso de polícia, não é de justiça. A PF tinha, eu tinha essa ideia que a PF tinha aberto realmente uma investigação, mas é uma linha que o PT agora sugere, pede que seja ampliada. Vamos ver se a Polícia Federal acha necessário fazer essa ampliação, porque pelo que o Anelio nos traz, isso engloba até mesmo aquelas denúncias que apareceram de gente que participou da produção, elenco de apoio, que são chamados extras, né? Com várias denúncias sobre alimentação, maus tratos, enfim, uma série de coisas, e eu tenho a impressão que é isso que o PT quer ampliar, porque realmente é o que o André Anelli falou, né? Virou uma grande dor de cabeça, era para ser uma peça de propaganda, algo veiculado em setembro, um mês antes das eleições, para enaltecer a figura do ex-presidente Jair Bolsonaro e, com isso, também ajudar a campanha, impulsionar a campanha do filho dele. A coisa começou a dar errado quando Flávio Bolsonaro pediu dinheiro para o Daniel Vorcaro, que já estava mega enrolado. E, além do que, foi visitá-lo com o Daniel Vorcaro já de tornozeleira, segundo ele, Flávio Bolsonaro, para dar um fim no assunto. Mas o assunto não teve fim. O assunto ainda está cheio de pontas soltas. Essa produtora já é investigada, há mais de 10 anos é investigada em vários casos. Enfim, é um rolo sem tamanho. Então, o que era para ser realmente uma peça de propaganda virou uma dor de cabeça. E é claro que o adversário, no caso o PT, quer se aprofundar nisso, quer beber nesta fonte.
0: No nosso site também mais informações sobre toda essa questão política envolvendo o filme, jovempan.com.br. Cristiano Vilela, com o PT fazendo esse pedido, pedindo para que isso seja investigado e dando essa linha, né, de recursos, talvez, na campanha do senador, qual que é o procedimento da PF e do próprio Supremo? O Supremo reage se for pressionado ou perguntado ou questionado, não
4: é? Pois é, Tiago. Quando, eventualmente, se apresenta um tipo de denúncia como essa, solicita-se uma representação como essa, não quer dizer necessariamente que a Polícia Federal vai identificar os mínimos indícios para abrir uma investigação nesse sentido. Aliás, me parece que nesse caso, como acontece bastante de todos os lados na política, me parece que é uma denúncia muito mais para gerar notícia, para fazer o tema ficar quente, do que efetivamente termos elementos concretos. Essa questão envolvendo o filme ligado a Jair Bolsonaro é algo que já vem aparecendo em outro contexto, em outras investigações, envolvendo a questão do Banco Master, envolvendo situações que possam estar ligadas a contratos existentes na Prefeitura de São Paulo. Enfim, existem outros temas que estão tratando desse caso. Enquadrar isso como caixa 2 eleitoral me parece uma forçação de barra absurda, me parece realmente que passa do limite. E eu vejo que é pouco possível que a investigação que vem sendo conduzida de uma forma séria, de uma forma adequada por parte da Polícia Federal, venha eventualmente a entrar nessa história, a ser utilizada como instrumento de peça política, de peça eleitoral. Eu vejo que nesse caso a denúncia, ela não merece prosperar, muito embora em outros campos, em outras denúncias, esse tema deva sim prosperar e já vem realmente trazendo grandes consequências, não apenas no âmbito jurídico, mas também no ponto de vista político.
0: Depois de novos ataques dos Estados Unidos ao PIX, o governo brasileiro faz o registro da marca no INPI, o Instituto Nacional de Propriedade Intelectual. Assunto para o repórter Matheus Dias, mais uma vez aqui com a gente. O que essa ação do governo representa na prática, fazer esse registro do PIX? Matheus.
6: Tiago, o PIX passou então por um registro de marca considerado como de alto renome e associado ao Banco Central. Na prática, isso quer dizer que o PIX tem proteção absoluta contra qualquer tipo de imitação, qualquer tipo de cópia, independente da classe do registro original ou de qual setor do mercado ela venha a aparecer. De uma certa forma mais simples, é fácil dizer que o PIX está sendo patenteado, então, e ligado ao Banco Central e continua público, Tiago. Isso mostra que o PIX, então, garante a gratuidade dele, já que assegura que o sistema permaneça sob controle público, mantendo a gratuidade, a segurança e a abrangência nacional. E nesse cenário, Tiago, como você já bem adiantou, sobre pressão estrangeira, pressão de Donald Trump e também de bandeiras de cartões de crédito, por exemplo, que vem o PIX como uma concorrência agressiva, essa é uma forma do governo de garantir a salvaguarda do sistema e trazer essa resposta institucional, como o presidente Lula tanto tem feito nos discursos, dizendo que o PIX é nosso. Ele mostra agora, com essa espécie de marca criada para o PIX, que ele é protegido, não passa por cópias e ainda se respalda de qualquer crítica e pressão internacional, Tiago.
0: Mais uma polêmica em relação a isso e agora o governo tentando se cercar, se proteger, fazendo esse registro. Até daqui a pouquinho, Matheus. Enquanto isso, a CCJ do Senado aprova uma PEC que garante autonomia financeira para o Banco Central. De Brasília, a reportagem é de Rafaela Almeida.
7: Pois é, essa mudança vai além da autonomia operacional que o Banco Central já possui desde 2021. A proposta aprovada hoje garante também autonomia administrativa, orçamentária e financeira à instituição. Na prática, o Banco Central passaria a ter o orçamento próprio e mais liberdade para realizar contratações, investimentos e definir sua estrutura interna com menor dependência de decisões do governo federal. Um dos pontos que mais chamou a atenção durante a discussão, foi a inclusão do PIX no texto da proposta. A PEC determina que o Banco Central tenha competência exclusiva para regular e operar o sistema de pagamentos instantâneos e estabelece que o PIX não poderá ser privatizado, transferido ou ter sua gestão repassada a outra entidade. O texto também prevê a manutenção da gratuidade do PIX para pessoas físicas e reforça princípios como segurança, confiabilidade e combate a fraudes. A proposta foi defendida pelo relator, o senador Plínio Valério, e recebeu apoio de parte dos senadores e integrantes do próprio Banco Central, que argumentam que a medida fortalece a capacidade técnica e operacional da instituição. Por outro lado, houve ressalvas de parlamentares ligados ao governo, principalmente em relação à natureza jurídica do Banco Central e aos impactos que a mudança pode ter sobre a relação da instituição com o Tesouro Nacional. E com a aprovação na CCJ, a discussão ganha agora uma dimensão dimensão bem maior e deve ser levada ao plenário do Senado, onde a proposta precisará passar por duas rodadas de votação para continuar tramitando. Volto com você.
0: Bom, Dora, até o Pix foi politizado nessa discussão e agora o Congresso Nacional discutindo essa autonomia financeira, só que é algo bem mais amplo que a Denise vai nos explicar, mas eu queria te ouvir também, Dora.
2: Ô, Tiago, é mais do que politizado, virou um ativo de campanha, subiu no palanque total, né? Você vê que os dois grupos que se antagonizam usam o Pix e ninguém tem razão, né? Porque o Flávio Bolsonaro disse que foi a paternidade é do Jair Bolsonaro, a paternidade é do Banco Central, começou a ser feito lá em 2018, os estudos, foi lançado no final de 2020, ocasião em que o então presidente Jair Bolsonaro nem sabia do que se tratava, quando foi perguntado, achava que era uma coisa relativa à aviação civil, vê se pode. E o PT, que agora, claro, quando o Pix entra na história do Banco Central, o PT adere, mas adere parcialmente, porque o Jacques Wagner apresenta a emenda mantendo uma certa, colocando o Banco Central como autarquia, o que mantém uma certa subordinação ao governo. Mas o PT sempre foi contra a autonomia do Banco Central. O presidente Lula, até outro dia, quando o Campos Neto ainda era presidente, depois que mudou para o Galípolo, ele nunca mais falou isso. Ele se mantinha absolutamente contra a autonomia do Banco Central, que dirá ampliação da autonomia. E essa proposta ela já está há muito tempo e o governo vem amarrando a tramitação. Quando o PIX sobe do palanque e entra como uma espécie de estrela dessa discussão, que, na verdade, que não é correto, mas, enfim, na política foi assim tratado, aí sim, aí isso dá impulso à aprovação, essa aprovação da autonomia financeira. Não é por coincidência que isso se dá agora, que essa aprovação se dá agora, exatamente no momento em que o Pix senta no centro da campanha eleitoral. Agora vai demorar, porque foi só a Constituição e Justiça. Tem a comissão especial, onde se discute ali o mérito. Na CCJ é só a constitucionalidade da proposta. Na comissão especial é mais complicado. Se discute o mérito e aí, então, no plenário, então, isso antes da eleição não vai acontecer.
0: Pois é, a impressão que se dá, né, que dá é que vai realmente demorar um pouco mais essa tramitação, porque sempre foi um assunto daqueles que vão e voltam.

0: recursos até para a incorporação de novas tecnologias, para fazer um plano de carreira para os funcionários. Nós já tivemos em várias ocasiões paralisações, inclusive, de determinadas atividades do BC, por não haver esse plano de carreira, possibilidade de reajuste. Então, na medida em que o Banco Central seja responsável pela definição do orçamento, que passaria pela CAI do Senado também e pelo Conselho Monetário Nacional, não é uma independência aí 100%, mas não teria, por exemplo, de submeter a algum ministério do governo, como acontece com a proposta que foi apresentada, essa emenda apresentada pelo senador Jacques Wagner, que consideraria o banco como uma autarquia federal de natureza especial e aí teria de submeter ao Ministério da Gestão a autorização para novas contratações, para concursos, para reajustes salariais, como acontece com toda a máquina pública. Então, isso é muito relevante para o Banco Central, para ele ter independência de fato, garantiria, como já está agora, o mandato do presidente do BC e dos 8 diretores, que são indicados pelo presidente da República, mas depois de aprovados pelo Senado também, eles têm um mandato fixo de 4 anos, independentemente de interferências políticas. Então, o BC ficaria menos sujeito ainda a qualquer interferência política. Nós tivemos até recentemente naquelas propostas, como de Ciro Nogueira em relação ao Fundo Garantidor de Crédito, rolou também uma proposta no Congresso para que houvesse possibilidade de, por decisão de lá do Congresso, de haver demissão de diretores do Banco Central, sendo que eles estavam empenhados em descobrir irregularidades do sistema financeiro. Então, é importante isso. E o PIX agora entra como um acréscimo na defesa da aprovação dessa medida.
1: Pelo segundo dia consecutivo, os Estados Unidos promovem ataques contra o território iraniano depois de uma ameaça do presidente Donald Trump. O editor de internacional da Jovem Pan, Fabrício Knights, que está aqui com a gente. Agora, onde é que os ataques foram, para onde, né, os ataques foram direcionados? Qual é a situação efetiva desse ataque? Bem-vindo, Fabrício, boa noite para você.
2: Boa noite, Thiago. Boa noite a todos que acompanham o jornal Jovem Pan. Novamente, esses ataques foram direcionados à região do Estreito de Hormuz, ao litoral iraniano, ao litoral sul iraniano, após os ataques de ontem, que a gente já havia falado aqui no jornal Jovem Pan. Donald Trump falou em ataques de retaliação após a derrubada de um helicóptero Apache da Força Aérea Americana pela defesa do Irã. E hoje, novamente, qual foi a justificativa dessa vez? O presidente Donald Trump disse que os Estados Unidos estão sendo feitos de bobos pelo Irã durante as negociações para um acordo de cessar-fogo, com o governo iraniano postergando as negociações, empurrando as condições com a barriga para evitar que um acordo seja fechado e que a guerra continue. Essa foi a justificativa apresentada pelo presidente norte-americano hoje. E o secretário de Defesa, Pete Hegseth, afirmou que os Estados Unidos atacariam infraestruturas-chave do território iraniano, sem especificar muito bem quais seriam essas infraestruturas. Mas ontem, os Estados Unidos atacaram infraestruturas de defesa do Irã, principalmente de defesa aérea. Esses devem ter sido novamente os alvos nesta quarta-feira. O Comando Central norte-americano falou que os ataques dos Estados Unidos realizados hoje foram ataques em legítima defesa. Essa é a frase usada, a expressão usada pelo governo norte-americano para falar sobre essa nova ofensiva que tem chamado muita atenção na comunidade internacional. O próprio secretário-geral da ONU, Antônio Guterres, já alertou para um risco de retomada total do conflito em larga escala. Disse que isso não é bom para ninguém. Resultado imediato: o Irã voltou a anunciar o fechamento do Estreito de Hormuz, fechamento total, ninguém entra, ninguém sai da região, que já estava num estado de paralisia desde o começo da guerra, mas que volta então a esse estado total a partir desses ataques. O Irã promete retaliar, como sempre, e vai estar de olho nas bases militares norte-americanas espalhadas pela região, pelo Oriente Médio. Mas os países do Golfo não estão nem um pouco satisfeitos com isso. Já fizeram alertas após as retaliações de ontem do Irã e devem voltar a se manifestar nas próximas horas, caso o Irã decida também responder com mais força do que o normal, Thiago.
1: Agora, o Fabrício, mudando de assunto, o dia também foi de tensão, muito tenso, na Irlanda do Norte. O que está acontecendo por lá? Protestos, é isso?
2: Exatamente. O segundo dia seguido de protestos na capital da Irlanda do Norte, Belfast, depois de um caso que aconteceu na segunda-feira. Uma briga entre um cidadão norte

0: irlandês, um cidadão britânico e um imigrante do Sudão de cerca de 30 anos de idade. Esse imigrante estava com uma faca, atacou esse cidadão norte-irlandês e esse norte-irlandês acabou perdendo o olho nessa briga, além de ter tido também ferimentos nas costas. Mas ele foi levado para o hospital e passa relativamente bem, né? Apesar de ter perdido um olho, mas ele não corre risco de vida, pelo menos isso. O vídeo desse caso circulou nas redes sociais e provocou imediatamente uma onda de protestos lá em Belfast, que começou ontem. Protestos ligados principalmente ao movimento nacionalista britânico, a um movimento mais extremista, anti-imigração. Várias pessoas encapuzadas, com máscaras no rosto, fizeram barricadas, queimaram veículos, invadiram casas e começaram a perguntar nessas casas quem é imigrante e quem não era, e tiraram os imigrantes de dentro de casa. Isso começou ontem e se repetiu novamente nesta quarta-feira. A polícia lá na Irlanda do Norte respondeu com força, usou inclusive jatos d'água para dispersar os manifestantes que fizeram alguns bloqueios de vias importantes lá na capital Belfast, inclusive vias de acesso para o aeroporto principal do país. O primeiro-ministro Keir Starmer já falou que mascarados violentos não serão tolerados e que isso não pode acontecer. A própria família, inclusive, Thiago, do homem que perdeu o olho nessa briga, nesse ataque de segunda-feira, já falou que não concorda com esses protestos, que estão contrários a esse movimento, a essa resposta com atos de vandalismo realizados em Belfast. É um país, a Irlanda do Norte, que vive num contexto muito específico. A gente lembra The Troubles, né, as confusões envolvendo o movimento de união da Irlanda, que acabou separando definitivamente Irlanda e Irlanda do Norte, durou 3 décadas, um movimento que envolve também uma questão religiosa de protestantes e católicos lá no território irlandês e a questão também da associação ao Reino Unido ou não. Mas a Irlanda do Norte, especificamente, é um país que, segundo o último censo realizado por lá, tem uma população predominantemente norte-irlandesa. 97% da população lá é branca. A imigração não é um fenômeno muito forte na Irlanda do Norte. Ainda assim, esses protestos têm se espalhado e pelo segundo dia seguido houve confronto entre a polícia e os manifestantes.
1: E rapidinho, perguntar não ofende, as eleições no Peru já foram concluídas? As apurações foram concluídas?
0: Não foram concluídas, né? Mas a gente está de olho porque a vantagem de Roberto Sanches, ela está derretendo. Olha só aqui no telão, ao vivo, tá? 50,019 a 49,981. 6 mil votos separam Roberto Sanches de Keiko Fujimori. Com 97%, quase 98% das urnas já apuradas em todos os colégios eleitorais, dentro e fora do território peruano. Vamos dar uma olhadinha numa arte que a gente separou aqui para entender como é que anda a apuração fora do território peruano? Olha só, no exterior, Keiko Fujimori ganha com 63% dos votos a 36% de Roberto Sanches, 83% das urnas apuradas. Em números absolutos, 160 mil a 92 mil para Roberto Sanches. É uma vantagem considerável de Keiko Fujimori. A gente falou bastante de Miami já, que teve uma votação muito expressiva para Keiko Fujimori. Cerca de 90% dos eleitores que foram às urnas em Miami votaram por Keiko Fujimori. Mas a gente precisa ficar de olho agora, porque a apuração em Miami já foi concluída, nos Estados Unidos como um todo já foi concluída, mas a gente precisa ficar de olho aqui, ó, no Japão. No Japão, 60% das urnas já foram apuradas e Keiko Fujimori tem 92% dos votos, ela que inclusive é de uma família japonesa, o pai dela bem japonês, né, Alberto Fujimori, e Roberto Sanches tem apenas 7% dos votos. Em números absolutos é até pouco, 4.303 a 372, com aproximadamente 40% das urnas aí ainda a serem apuradas. Não seria o suficiente, por mais que todos os votos restantes caiam no colo de Keiko Fujimori no Japão, ainda não seria o suficiente para ela virar contra Roberto Sanches, mas ela vai certamente encostar ainda mais. E aí a gente precisa agora ficar de olho num outro local muito específico, Thiago, Buenos Aires, que ainda não começou a apuração. E você tem uma comunidade peruana relativamente grande lá na Argentina, principalmente em Buenos Aires. Outros colégios eleitorais na Argentina já realizaram a apuração. Em algumas cidades a vantagem de Keiko Fujimori é um pouquinho maior, em outras fica ali na margem dos 55-45. Mas, em geral, com vantagem para a direitista. Agora, com a chegada dos votos na capital, pode ser que, somado aos votos do Japão, a eleição seja decidida. Uma eleição decidida no exterior, Thiago, é uma loucura.
1: É uma loucura.
0: E fazer uma provocação aqui.
1: Diga.
0: A apuração no Peru leva mais tempo do que o próprio governo presidencial, né? O presidente que assumir não vai cumprir, dificilmente vai conseguir cumprir os 5 anos de mandato. Será que vale a pena toda essa tensão para ficar, de repente, 2, 3 meses no cargo?
1: Olha as projeções do Fabrício aqui.
0: Ah, não. Estou só profetizando. Não estou querendo profetizar. Estou só...
1: Elucubrando, né?
0: Elucubrando, exatamente.
1: Perfeito. Bom, você volta na programação. Um abraço.
0: Até mais.
1: Voltando com a política, o pré-candidato à presidência pelo Novo, Romeu Zema, segue disparando ao comentar a relação entre Flávio Bolsonaro e Daniel Vorkaro. O repórter Misael Mainetti, chegando aqui com a gente, o ex-governador de Minas Gerais, declarou que nem se aproximou do banqueiro e queria vantagem. É isso?
2: Tiago, mais uma vez, Zema fazendo declarações sobre Daniel Vorkaro e tudo que fala sobre Daniel Vorkaro acaba respingando em algumas pessoas, como Flávio Bolsonaro. Boa noite para você, para a Dora, Denise, para todo mundo que acompanha o jornal Jovem Pan. Pois bem, dessa vez, há uma afiliada da Jovem Pan, Romeu Zema, que é pré-candidato à presidência pelo Novo, disse mais uma vez que Vorkaro é um dos piores bandidos do Brasil e ele já falou outras vezes, e não deve ser a última, que quem se aproxima dele, boa coisa não é. Vamos ver essa declaração, vamos ver essa declaração direitinho para a gente entender melhor o que ele falou. Acompanhe.
3: Daniel Vorkaro é mocinho? Eu acho que não, né? Eu acho que é o maior bandido do sistema financeiro nacional. Quem se aproximou de traficante lá na Colômbia, com certeza queria algum benefício. E quem se aproximou do banqueiro bandido aqui, como aconteceu, viagens em jatinho, contratos milionários, com certeza queria alguma vantagem também.
2: Está aí a declaração de Romeu Zema e ele fala que quem se aproximou de Daniel Vorkaro queria alguma coisa. Ele não cita nomes. Muita gente é investigada, né, pela aproximação com Daniel Vorkaro, entre eles o pré-candidato Flávio Bolsonaro, o senador Flávio Bolsonaro do PL do Rio de Janeiro. Mais gente está sendo investigada? Sim, mais gente está sendo investigada. Mas não é a primeira vez que Zema fala isso, inclusive outras vezes, né, na primeira vez ele já fez ataques diretos a Vorkaro e também a Flávio quando surgiram os áudios em relação ao caso, né? E ele falou que era uma vergonha, era imperdoável ver Flávio Bolsonaro cobrando dinheiro de Daniel Vorkaro. Então fica nas entrelinhas nomes que Zema poderia estar mencionando e, como eu disse, cada nome que ele fala acaba respingando em alguém. Tiago?
1: Israel, deixa eu te trazer e fazer uma outra pergunta, um outro assunto, porque uma reportagem da Folha de São Paulo, publicada nesta quarta-feira, mostra que a senadora Tereza Cristina, que é cotada para ser vice da chapa de Flávio Bolsonaro, apesar dela negar, integra um instituto que recebe recursos de empresas de inúmeros setores, incluindo o agronegócio. Lembrando que ela foi ministra da Agricultura. O que explicaram não só a parlamentar, mas também os demais envolvidos nesse caso? Misael.
2: Tiago, vamos lá, né? A Tereza Cristina, a senadora, ela fala que ela fica muito feliz de ser uma possibilidade para integrar a chapa com Flávio Bolsonaro e aí depois nega que possa haver interesse. Então fica aí uma dubiedade, uma dúvida em relação ao que deve acontecer. Mas ela afirmou que não há definição ainda sobre uma eventual participação como candidata nessas eleições. E depois de participar do lançamento do Instituto Diálogos, Unidos. Em Brasília, a ministra, a ex-ministra, né, da Agricultura, disse que a escolha vai ser feita num momento adequado. E o nome dela passou a ser cogitado nos bastidores pela proximidade que ela tem junto ao ex-presidente da República, Jair Bolsonaro. Inclusive, dizem aí, né, que seria um nome muito cotado, o de uma mulher. Eles estariam felizes em receber o nome de uma mulher. Agora, em relação também à ligação dela, né, com algumas firmas aí do agronegócio, né, nessa reportagem da Folha de São Paulo, a matéria, ela afirma que ela integra um instituto financiado por diversas empresas e destaca que tanto a parlamentar quanto essas companhias envolvidas afirmam que se trata de uma participação puramente institucional, sem vínculo partidário, e negam qualquer conflito de interesse. Então, só para resumir, toda a ligação dela feita com essas empresas, as empresas negam qualquer fim partidário e fala que tudo tem a ver aí com questões institucionais e que não há nenhum conflito de interesse. Tiago?
1: É isso. Bom, Misael, você volta na nossa programação e trouxe as informações sobre a política até daqui a pouquinho, mais um giro com os nossos comentaristas, a Dora e o Vilela. Ô Dora, de uma certa maneira, essa informação da Folha compromete, talvez, o pensamento da campanha do senador Flávio Bolsonaro de ainda insistir com Tereza Cristina, mesmo que ela negue, mesmo que ela diga que se sente honrada, mas não quer ou tem outros planos?
4: Vamos separar as coisas, né? Porque não seria por isso que o Flávio Bolsonaro deixaria de ambicionar, de querer a Tereza Cristina junto dele. Esse instituto chama Diálogos, é um instituto que inclusive ainda vai ser lançado, ele está em formação, deve ser lançado na próxima semana em Brasília. Ele pretende ser assim, um centro de debates, um centro de discussão sobre os problemas do país. Do mesmo modo que a gente tem, por exemplo, o Instituto Fernando Henrique. Seria algo nessa conformação, né? Então, eu não consegui entender qual seria, se é que há denúncia aí. Quanto à questão da vice, como eu disse, não seria por isso que o Flávio Bolsonaro desistiria da Tereza Cristina. Na verdade, quem não quer, ela já disse isso milhares de vezes, é ela, menos que ela, claro que ela sempre pode vir a mudar de ideia, mas ela já disse que o plano dela, que o projeto dela é tentar se eleger presidente do Senado, porque Tereza Cristina é senadora eleita em 22, ela não, a vaga dela não vai precisar estar em disputa, ela tem mais 4 anos de mandato, e em fevereiro de 2027 haverá eleição para presidente do Senado. Ela diz que pretende concorrer pelo PP, assim como o senador Rogério Marinho do PL também quer, e o Davi Alcolumbre, que pretende a reeleição.
1: Para você, Vilela, alguma possibilidade ou um indício de irregularidade nessa denúncia que foi feita hoje, essa informação que foi veiculada hoje?
5: Tiago, eu não vejo absolutamente nada de significativo. Aliás, isso parece até piada num contexto histórico que a gente vive, onde há uma série de autoridades da República envolvidas com indícios de corrupção, indícios de irregularidades, indícios de condutas inadequadas em relação aos cargos que ocupam. O fato da senadora, da ex-ministra, participar de um contexto, de um grupo de pensamento dentro de um setor onde ela já atua, não existe nenhuma atuação que possa entrar em conflito com o seu mandato parlamentar e não existe nada que possa entrar em conflito com uma eventual candidatura a vice-presidente. Eu vejo que é mais uma notícia para, de alguma forma, gerar alguma falta de credibilidade, tentar gerar alguma pecha em alguém que, pelo menos no primeiro momento, não tem nada contra quem se possa levantar alguma coisa, do que efetivamente alguma coisa em concreto.
1: A pré-candidata ao Senado, Simone Tebet, condena a distribuição de emendas parlamentares e descarta a guerra entre Marina Silva e Márcio França na disputa eleitoral. Repórter Marcelo Matos.
6: A pré-candidata ao Senado, Simone Tebet, avalia que a polarização esvazia as verdadeiras pautas de interesse da população.
7: A gente precisa colocar foco nas agendas realmente relevantes e prioritárias para a população brasileira. E o que é relevante, o que é prioritário? É economia, é avançar em políticas sociais, é fazer o Brasil crescer, gerar emprego, renda, dar condições para o setor produtivo produzir. Né? A gente tem que defender a classe média brasileira. Então, essas questões relevantes, elas vão ficando no segundo plano quando o país está muito polarizado.
6: Numa agenda em São Paulo, Tebet condenou a estratégia da direita em conquistar a maioria no Senado para o impeachment de ministros do STF. Mas é preciso resgatar a legitimidade do Supremo como última instância da justiça.
7: A gente tem que enfrentar os excessos, a gente tem que ouvir a população, entender por que ela está indignada, por exemplo, com determinadas atitudes de determinados ministros do Supremo, que está com a atitude de deputados federais e de senadores, né, de ministros de Estado. E a partir daí, fazer uma ampla, a meu ver, precisamos enfrentar nos próximos anos, uma reforma política. E essa reforma política passa, sim, por analisarmos as emendas parlamentares no Legislativo, por discutirmos políticas públicas no Executivo que estão sombreadas para unificar e, com isso, economizar para que a gente possa investir em outras coisas e, no Judiciário, essas denúncias que acontecem.
6: A ex-ministra do Planejamento considera que a sistemática das emendas esvazia o Executivo e atinge a população pelo mecanismo atender apenas redutos eleitorais específicos de interesse dos partidos e seus caciques.
7: O dinheiro é tanto na mão do Congresso Nacional que você gera a possibilidade de toda sorte de corrupção. É dinheiro que vai e que volta em forma de 10%, é dinheiro que vai para festa junina ou apagamento de shows que estimula a cultura, mas não com dinheiro público de emenda que está faltando para colocar remédio no posto de gasolina ou para construir casas que gera na construção civil, né? Tanto desenvolvimento e emprego. Então, a política está passando da conta, a sociedade brasileira tem essa percepção, por isso que ela busca alternativas.
6: A pré-candidata ao Senado pelo PSB, Simone Tebet, acredita que o impasse entre Márcio França e Marina Silva, em torno da segunda vaga da esquerda ao Senado em São Paulo, será resolvido sem brigas. Pelo pré-candidato ao governo do estado, Fernando Haddad, do PT, e a saída passa pela vaga de vice ao Palácio dos Bandeirantes ou a suplência na cadeira ao Senado.
1: Ô Dora, a campanha eleitoral é assim, né? O candidato fala de absolutamente tudo, de emenda, até dar o palpite em relação aos outros concorrentes ao Senado. Agora, ela sempre foi uma crítica, essa questão das emendas parlamentares, e ela volta a citar a reforma política, que a gente sabe, não sai do papel porque os políticos não querem.
4: Exatamente, não precisava nem do meu comentário, Thiago. Você já falou tudo aí. Eu ia dizer, A senadora Simone Tebet, você pode acusar do que você quiser, menos de incoerência, exatamente isso. Ela, como senadora, lá em 22, ela fazia já esse discurso, já apontava o discurso, a impropriedade, para dizer o mínimo, do uso, de certo uso de emendas. E ela, como candidata, naquele mesmo ano, candidata à presidência da República pelo MDB, também fazia esse mesmo tipo de discurso, chamando atenção para a necessidade de se sair dessa calcificação de torcidas, também chamada de polarização. Tanto é que ela se apresentou como uma possibilidade de terceira via, acabou ficando em terceiro lugar, muito longe do segundo colocado, que foi Jair Bolsonaro. Então, pelo menos, eu acho que assim, ela fala coisas na campanha que ela já falava no exercício do mandato como candidata à presidência. Portanto, acho eu, vejo quando olho isso, consigo captar uma, não só coerência, substância, um conteúdo bastante sólido nesse tipo de político ou política.
1: Aqui em São Paulo, o Lead Turismo discutiu hoje os rumos do setor aqui no Brasil para os próximos anos. A reportagem é de Daniel Lian.
8: O setor de viagens e turismo deve crescer em todo o planeta 45% até 2034. No Brasil, o incremento projetado é de 13,5%. O ex-ministro do Turismo, Vinícius Lumertz, aponta que o país não pode ficar para trás. Tem capacidade de chegar em torno de 35%. Mas para isso, é preciso ter um plano consistente.
9: É o momento de apresentar um plano concreto onde o turismo brasileiro, viagens e tudo mais, possa fazer mais pelo Brasil. Não pedir favores para as indústrias ligadas ao turismo, não. Permitir que o turismo faça pelo Brasil. Plano para fazer mais pelo país, empregar mais gente, gerar mais impostos.
8: O turismo no mundo gerou 16 trilhões de dólares em 2025. O setor emprega globalmente 449 milhões de pessoas e representa 11,5% do PIB mundial. O publicitário Luiz Lara indica que a propaganda contribui para impulsionar a imagem do Brasil no exterior.
10: Eu tenho certeza que a partir das grandes campanhas publicitárias, das grandes estratégias de comunicação, a partir das grandes ideias, é fundamental integrar comunicação e o marketing de incentivo no turismo.
8: De acordo com a Associação Brasileira de Viagens Corporativas, 7 a cada 10 passageiros em um avião viajam a trabalho. O presidente da Abracorp, Ciderley Santos, diz que os negócios geram conexões e se transformam em experiências.
11: Quando o executivo ele leva a família, ele estende essa viagem para o lazer, isso acaba movimentando ainda mais, gerando mais negócios, gerando mais emprego, a cadeia fica rica como um todo.
8: O head do Lead Turismo, Marcos Arbeitman, ressalta que é possível atrair investidores contando principalmente com a característica receptividade do brasileiro.
12: Ele vai investir, investindo este país, recebendo turistas do mundo inteiro, com alegria, com esperança, com a vontade que o brasileiro tem de viver, de crescer, de se alegrar. Não precisa ser só no carnaval.
8: O ex-governador de São Paulo, João Dória, que já foi presidente da Embratur, avalia que o Brasil tem potencial de triplicar o turismo.
13: Esse setor de turismo pode ter uma expansão 3 vezes maior do que o Brasil possui atualmente. O Brasil tem uma capacidade de geração de turismo 3 vezes menor do que o Chile, que é um país geograficamente menor do que o Brasil, mas tem 3 vezes mais o volume de passageiros, proporcionalmente, obviamente, que tem o Brasil.
8: Ele destaca que a participação da iniciativa privada é crucial para o crescimento e cita a necessidade de chegar de vez aos portos brasileiros.
13: Todos os portos brasileiros são estatais, são administrados por governos, basicamente o governo federal, o que é um equívoco. Os portos podem, da mesma maneira que os aeroportos, serem concessionados para o setor privado, vão permitir investimentos e melhoria.
8: No Brasil, o turismo representa 7,7% do PIB e gera 8,1 milhões de empregos.
1: No Jornal Jovem Pan, agora a participação, a presença de Roberto Nonato.
14: 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Renata Flores já está aqui com a gente, conectada, para trazer mais uma vez a análise dela para a gente nessa manhã. E Renata, falamos de aposentadoria essa semana, né? E é um tema que sempre traz aí, além do alívio, ansiedade, talvez mais ansiedade até do que o próprio alívio, né? Porque a gente fica, puxa vida, quando será que eu vou me aposentar? Falta muito? Quanto eu vou receber? E tem gente que diz, mas será que eu ainda vou me aposentar com tanta alteração, com tanta mudança de regra que volta e meia acontece? Então, é um tema que causa, claro, preocupação em quem ainda não está nessa possibilidade. E para a gente tentar evitar um pouco de ansiedade, acho que vale a pena a gente tratar aqui, né, Renata, de preparação para o futuro, para esse momento que todo mundo vai passar ou esperamos que todo mundo passe, não? Bem-vinda.
15: Oi, Nonato, bom dia para a nossa audiência, concordo em gênero, número e grau, é isso, é melhor aproveitar para guardar um valor agora do que chegar lá na frente e se arrepender. E como a gente falou em outros programas, inclusive ontem, como você bem lembrou, investir nada mais é do que guardar o dinheiro, né?
14: E nesse momento em que a gente está pensando aqui em futuro e ter, quem sabe, um sossego, uma relaxada um pouco maior, há investimentos melhores e também piores também nessa seara ou não?
15: É um ótimo ponto. Donato, qualquer investimento é válido, né? E quanto mais cedo começar a guardar, melhor. Eu já conheço muitos jovens que estão fazendo isso, né? De pouquinho em pouquinho. E quando a gente pensa em investimento de médio e de longo prazo, quanto mais tempo o seu dinheiro fica guardado, mais os juros compostos trabalham a seu favor, ou seja, você vai somando rendimento em cima de rendimento. Agora, existem os CDBs pré-fixados que rendem mais de 110% do CDI, é um ótimo exemplo. Esse é um rendimento muito acima da inflação, Nonato, porque a taxa de juros atualmente está ali em 14,5% ao ano. Uma outra possibilidade é a LCI. 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
14: É isso. Falamos hoje, então, a respeito de investimentos de preparação para a tão sonhada aposentadoria. Renato, obrigado. Amanhã tem mais, hein?
15: Amanhã a gente volta. Ótimo dia. Tchau.
14: Valeu.
1: 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Muito obrigado pela sua companhia, pela sua audiência e até amanhã.
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1: Olá, tudo bem com você? Seja bem-vindo, começando mais uma edição do programa Os Pingos nos Is, reunindo os assuntos importantes e trazendo para análise os comentaristas aqui da Jovem Pan. Eu sou Daniel Caniato e você é o nosso convidado especial. Para começar, a oposição derrotou o governo e aprovou a PEC que reduz a maioridade penal para 16 anos. Aliados de Lula tentaram adiar a votação sem sucesso e se posicionaram contra a admissibilidade dessa proposta, alegando que a direita não está pensando no futuro das crianças e adolescentes e quer colocá-los em um sistema prisional superlotado. Já o relator, o deputado Coronel Assis, do PL de Mato Grosso, ele afirmou que a redução é um clamor dos brasileiros para enfrentar a criminalidade. Agora a PEC será encaminhada para uma análise, uma discussão de uma comissão especial e precisa do aval do plenário da Câmara e do Senado para começar a valer. Chamar os nossos comentaristas? Vamos chamar o Luiz Felipe Dávila. O Dávila já está preparado a postos, acompanhando o noticiário e também essa aprovação em uma comissão. Admissibilidade, né, Dávila? Quais aspectos dessa decisão tomada pelo colegiado você gostaria de destacar? Agora a expectativa para essa comissão especial e depois a votação em plenário. Mas dá para considerar como uma vitória, Dávila? Bem-vindo.
2: Boa noite, Caniato. Boa noite aos meus colegas e boa noite à nossa querida audiência. Certamente uma grande vitória. Passou pela Comissão de Constituição e Justiça e agora vai para a comissão especial. Não há dúvida que há um clamor da sociedade para a redução da maioridade penal, para fazer valer penas duras para menores que cada vez mais estão envolvidos com crimes bárbaros, com o crime organizado, e não são considerados criminosos pelos seus atos bárbaros. É evidente que precisam ser responsabilizados. Parte da cidadania invoca deveres e direitos. Os deveres, justamente, punir aqueles que violam as leis do país. Portanto, está correto o movimento na Câmara para aprovar a queda da maioridade penal. Mas o ponto mais importante é que isto tem que ser acompanhado com medidas para aumentar o investimento na construção de presídios. O Brasil tem um gigantesco déficit de presídios. Por isso, se vamos aumentar agora, incluir jovens de 16 anos como criminosos, é preciso aumentar as vagas nos presídios. E este é um grande problema que os governadores relutam em investir, o governo federal também. Então, o governo federal precisa aumentar muito a vaga dos presídios de segurança máxima para os líderes facciosos e os governadores precisam de um plano para aumentar as vagas nos presídios para criminosos comuns. Sem este aumento de vaga, nós já vamos estourar este caótico sistema prisional no país.
1: Pois é, os nossos comentaristas analisando a aprovação que aconteceu na Câmara Federal, na Comissão de Constituição e Justiça. Agora, a proposta de emenda à Constituição será analisada e debatida em uma comissão especial antes de passar para o plenário da Casa Legislativa. Deixa eu chamar o Roberto Mota. Mota também vai trazer suas reflexões e impressões. O Bruno Musa também com a gente na tela. Sejam todos muito bem-vindos. Você, Mota, quais aspectos dessa discussão pudemos acompanhar, inclusive o posicionamento de parlamentares que defendem que são contrários a essa iniciativa? Boa noite.
3: Essa é uma boa notícia, embora eu não conheça os detalhes da proposta. Então, a gente tem sempre que ficar alerta para os detalhes. Boa noite, Caniato. Boa noite, meus colegas de bancada. Boa noite à nossa audiência. Essa não é a solução para o crime do Brasil. É importante dizer isso, porque crime não tem solução. Mas é, sim, um passo essencial para tirar o Brasil da crise. Lembrando, a ideia não é propor penas duras para menores e nem para jovens. As penas são para criminosos. Não quer ir para a prisão? Basta não cometer crimes. A esquerda é a responsável pela falta de vagas no sistema prisional. O ecossistema de ONGs de direitos humanos, na verdade, são direitos dos humanos. Eles fazem tudo para impedir a construção de novas vagas. E aí, eles usam a superlotação dos presídios como argumento contra a prisão de criminosos. É um truque sujo. E é por isso que os brasileiros vivem uma rotina de medo.
1: Chamar o Bruno Musa, também está com a gente. Musa, seja bem-vindo, uma ótima noite a você. Quais aspectos dessa discussão lhe parecem mais importantes? Há quem entenda que é dever do Estado recuperar jovens infratores. Alguns parlamentares disseram que jovens que vierem a ser condenados nesse novo regramento, isso seria um abastecimento de homens para o exército do crime organizado. Enfim, queria sua reflexão a respeito dessa discussão. Bem-vindo.
4: Boa noite, Caniato, Mota, Dávila, todos que nos assistem no Brasil. Veja, eu acho que isso é um pouco da somatória de tudo que a gente vem falando aqui ao longo dos últimos tempos, que tem muito a ver com a visão de mundo bastante torta que a esquerda produz. E quando eu falo torta, eu me refiro aqui a vitimizar aqueles que se tornaram, por escolha, criminosos. Eu continuo achando, e tenho plena convicção disso, já com 44 anos lendo alguma coisa a respeito do tema, não consigo achar outro caminho, que a responsabilidade pela opção do crime não é individual. Muitos podem falar, a situação de fora, as externalidades levaram a tudo isso. Assim como muitos vizinhos dessa pessoa optaram pela vida normal, ou seja, respeitando contratos, respeitando a propriedade do próximo e respeitando aquilo que o outro produz, sem ter que tomar a força, portanto, respeitando um ser humano contra qualquer tipo de agressão, isso significa que, se ele é tão pobre quanto ou pior do que o outro, claramente se torna uma opção de escolha, ainda mais num país pobre como o Brasil, assim como tantos outros, onde dos 213 milhões, a maioria não é criminoso, é a minoria criminosa. E eu já mencionei aqui a leitura do livro do próprio Mota, nosso colega aqui de bancada, que ele expõe muito claro ali os próprios números de como o Brasil prende pouco frente aos seus pares, diferente do que a grande mídia adora colocar, que não. Quando você compara, não em números absolutos, porque obviamente isso é uma narrativa falaciosa, fica claro num país onde o Brasil é um dos países mais populosos do mundo, quando você analisa sobre uma métrica de cada 100 mil habitantes, por exemplo, nós não prendemos tanto assim, até porque grande parte dos crimes sequer chegam ao conhecimento da autoridade. Então, pessoas que com 9 anos de idade, 10 anos, 11 anos, praticaram crimes, por exemplo, que transformam a vida de suas vítimas em muitas vezes irrecuperáveis, seja a própria vida ou seja traumas que eles praticam, eles perderam a possibilidade, ou deveriam ter perdido, na minha opinião, a possibilidade de conviver com uma sociedade. Eles já fizeram a escolha deles. Muitas vezes isso se transformou em uma estrutura de vida e aí é muito difícil recuperar. Se você conseguir achar com pinça um ou outro que você recupere, custa muito caro você colocar toda a sociedade à responsabilidade e irresponsabilidade dos atos dessas poucas minorias que podem ser recuperáveis. Portanto, eu acho que a maioridade é um passo importante para 16 anos, mas deveria discutir, continuarmos essa discussão, inclusive, para bastante abaixo disso.
1: Pois é, houve essa aprovação na Comissão de Constituição e Justiça, só quero lembrar a nossa audiência que esse não é um projeto novo, ele não foi elaborado e redigido este ano ou no ano passado. Trata-se de uma proposta do ano de 2015, do ex-deputado Gonzaga Patriota. Inclusive, essa proposta originalmente previa plena maioridade civil e penal aos 16 anos. Isso significa que, além, eventualmente, de responderem por crimes como adultos, os jovens passariam a ter todos os direitos da vida adulta. Poderiam casar, celebrar contratos e também conseguir a CNH, né, a Carteira Nacional de Habilitação. E aí o relator do projeto que foi aprovado na CCJ, ele retirou alguns itens, então retirou as modificações na esfera civil, prevendo exclusivamente a punição criminal para esses jovens com mais de 16 anos. O Cristiano Beraldo também está com a gente. Beraldo, seja bem-vindo, uma ótima noite a você. Quais aspectos dessa proposta e dessa discussão que se inicia, né? É importante destacar. Então, o processo, a tramitação começa na CCJ a partir dessa aprovação, segue para a comissão especial e depois vai para o plenário da Câmara e seguirá o mesmo rito no Senado Federal. Bem-vindo, boa noite.
5: Boa noite, Caniato. Boa noite, Mota, Dávila, Musa. Boa noite, audiência que prestigia diariamente os Pingos nos Is. É, Caniato, a gente tem esse longo caminho. O Senado, depois, já demonstrou no passado a sua pouca disposição de enfrentar esse problema. Houve uma outra proposta, salvo engano, em 2015, que foi enviada ao Senado com a redução da maioridade penal para 16 anos e que foi recusada no Senado. Então, a gente precisa ficar vigilante, a gente precisa cobrar os parlamentares e ter certeza que essa votação vai estar em linha com a realidade brasileira, porque é disso que se trata. Não é uma questão ideológica. O Brasil passa por um momento em que a Constituição de 1988 falhou brutalmente, não apenas com a sociedade brasileira, mas especialmente com as crianças. O nível da educação no Brasil decaiu demais. Nós não estamos vendo, por exemplo, o fortalecimento das famílias, porque é justamente nas famílias bem estruturadas que as crianças começam a ter as suas referências de moral, de princípios, de valores, do certo e do errado. Só que na realidade que temos hoje, especialmente nas camadas mais pobres da população, em que temos um número assustador de mães solteiras, muitas que têm mais de um filho, cada um com um pai. Os filhos passam a sua infância sem ter essa referência paterna dentro de casa. E muita gente vai me atacar, porque isso não tem nada a ver com a condição da mulher. A mulher é uma guerreira, a mulher que tem filhos, que cria filhos. Eu sou pai, eu vejo isso no meu cotidiano. Mas o papel do pai na criação dos filhos é muitíssimo importante, sim. E é justamente porque crescem sem essas referências que muitas crianças e adolescentes vão se seduzindo por esse ambiente do crime organizado. Eles são trazidos para esse universo do crime porque a legislação brasileira protege, trata os jovens, os adolescentes, as crianças, como pobres coitados, seres inimputáveis. Então, eles estão ali traficando, matando, estuprando, cometendo crimes bárbaros, sem que a justiça efetivamente os alcance, a ponto de mostrar que não vale a pena o caminho do crime. Então, a mudança de legislação no Brasil, ela é extremamente importante para proteger a sociedade, mas ela não corrige o problema fundamental, que é o Estado brasileiro virando as costas para os seus jovens, para as suas crianças, para as famílias brasileiras e tratando os indivíduos meramente como interesse eleitoral. Eles não estão nem aí. Essa turma que está nas últimas duas décadas no poder no Brasil não está nem aí para o futuro dessas crianças. Estão dando de ombros e querem manter essas crianças desestruturadas, sem referências, porque enxergam neste grupo político aquele que mais abraça, mais protege esse universo completamente danoso à sociedade brasileira.
1: Pois é, vamos fazer mais um giro de análises, porque tem um aspecto importante. Deixa eu passar para o Luiz Felipe Dávila. Dávila, o relator da proposta, ele também indicou a possibilidade de junção, de fusão de duas outras propostas. Uma que indica a redução da maioridade penal apenas para casos excepcionais como crimes hediondos ou de crueldade extrema, após a avaliação daquela figura, né, do jovem que tenha cometido determinado crime. Tem uma outra PEC que propõe a redução geral para 16 anos em todos os crimes e também estabelece que adolescentes de 12 a 16 também respondam criminalmente se cometerem crimes com violência, grave ameaça ou contra a vida. Vamos acompanhar naturalmente muitas sugestões. Então, o texto aprovado na CCJ poderá ser alterado, né?
6: Sim, poderá ser alterado, sofrer emendas, tem muita coisa ainda para rolar nesse texto até ser submetido ao plenário. E até no plenário pode aparecer destaque lá para modificar o projeto. Então, é preciso ficar de olho. Então, me parece que as modificações propostas pelo relator são sensatas. Agora, vamos ver como é que será o trâmite. Agora, voltando aqui ao ponto inicial do meu comentário. Se nós não tivermos um investimento maciço do governo federal e dos governos estaduais para criar novos presídios, nós vamos criar um enorme problema, porque os presídios já estão superlotados, você vai colocar mais jovens criminosos presos, e isso vai virar aquela famosa escola de recrutamento do crime organizado, que não é o que nós queremos. Então, a história de termos mais presídios de segurança máxima para colocar ali líderes facciosos, separar do crime comum das prisões comuns e obrigar, fazer uma medida dura para que estados cumpram metas de construção de vagas em presídios, isso é fundamental. Porque senão nós aprovamos uma lei de um jeito e cria um caos do outro lado, o que não é o que nós queremos. Segundo, que essa história da redução da idade penal acontece nas maiores democracias. Portanto, esse argumento barato dos partidos de esquerda não faz o menor sentido. Países que tratam a sua população, principalmente os jovens, muito melhor que nós, como os Estados Unidos, o Reino Unido, a França, a Suécia, já punem jovens que cometem crime. Então, não tem nada a ver essa história de redução de idade penal com um desrespeito aos direitos do jovem da infância. Isso não tem nada a ver. Isso é bobagem. E segundo ponto, que é o mais importante, hoje a maior parte dos homicídios ocorrem justamente entre jovens, de 15 a 29 anos. Nós damos sempre aqui o número que o Brasil tem mais ou menos 43 mil homicídios por ano. Desses 43, quase 20 mil são jovens. Jovens estão morrendo, estão sendo assassinados e muitas vezes por outros jovens. Então é fundamental a redução da idade penal para que nós possamos atacar o epicentro desse problema, que é o número de jovens morrendo. Para você ter uma ideia da barbaridade que significa esse número, em 2024, nós tivemos, em média, 54 jovens assassinados por dia. Esta é a estatística do Atlas da Violência. Portanto, vamos atacar o problema como um todo, não apenas mexer na lei. Vamos ter um programa para aumento de construção de presídios, tanto federal como estaduais.
1: Zé, deixa eu passar agora para o Roberto Mota. Mota, esse questionamento feito pelo Dávila, se nos apoiarmos na necessidade de promover muitas mudanças ao mesmo tempo, então nós precisaríamos aguardar, por exemplo, a construção de novos presídios para aí aprovar essa mudança? Dá para fazer tudo ao mesmo tempo? Como é que você enxerga isso?
3: Esse pensamento é bem intencionado, mas ele esconde uma armadilha. Eu vou repetir aqui uma coisa que eu já disse muitas vezes e vou continuar dizendo. Faz parte da cestinha ideológica da esquerda defender criminosos. Não importa a desculpa que eles usem, eles sempre vão encontrar uma desculpa. Não faz muito tempo, foi aprovada aqui no Brasil uma lei ou uma decisão judicial que disse que mulheres grávidas gozam de um tipo especial de benefício. Né? Mulheres grávidas foram condenadas, estão presas, têm aí determinado tipo especial de benefício. Mas mulheres grávidas ou são menores de idade, A esquerda sempre procura uma forma de transformar o criminoso em uma vítima. Esse argumento das prisões não tem qualquer sentido. Para qualquer pessoa que se debruce um pouco sobre o assunto, prisões são ruins em todos os lugares do mundo. Não existe em nenhum país do mundo essa prisão do imaginário da esquerda, onde o preso tem todo tipo de assistência, ele tem assistência psicossocial, assistência médica integral, terapias, ele tem cursos profissionalizantes. É uma vida muito melhor do que uma vida do cidadão comum, normal. Meus amigos, isso não existe em nenhum lugar do mundo. Na maioria dos países, prisão é um lugar horrível. Prisão é um lugar onde a pessoa entra e geralmente sai de lá pior. É lógico, você coloca um sujeito 10, 15, 20 anos preso junto com outros criminosos e você quer que ele saia de lá melhor do que entrou? Isso é uma fantasia ideológica chamada de ressocialização. Só existe na cabeça dos ideólogos de esquerda, porque eles sabem que insistindo nisso não se chega a lugar nenhum. Então, nós não podemos prender o jovem. Jovem, no caso, por exemplo, é um sujeito de 17 anos que participou do estupro coletivo, depois matou o namorado da moça e decapitou o sujeito. Isso é um caso real. Pode procurar aí no Google que vocês vão ver inúmeros outros casos como esse. Não se pode prender esse jovem, porque as nossas cadeias não têm condições adequadas. Vamos esperar até o ano 3000, no dia em que as cadeias do Brasil tenham condições que nem as cadeias dos Estados Unidos têm. Examinem a realidade do sistema prisional americano ou de qualquer outra democracia. Vocês vão ver inúmeros problemas. Examinem as estatísticas. Em nenhum país do mundo existe essa fantasia da ressocialização. Cadeia é punição para desestimular. Quem já explicou isso com muitos detalhes é o Gary Becker, que o Bruno cita aqui toda hora. Prêmio Nobel de Economia, provando que todos nós somos movidos a punições e a incentivos. Se você aumenta as punições e diminui os incentivos, o crime cai e a gente volta a viver uma vida normal. Então, não caiam nessa armadilha da esquerda, de que só se pode prender quando o sistema prisional tiver condições de ressocializar. Isso é uma fantasia.
1: Só para não perder o fio da meada e também privilegiar o debate, Dávila, você lançou essa questão, quer fazer um complemento àquilo que você defendeu inicialmente? De que maneira isso iria acontecer? Porque eu fico pensando, bom, se tivéssemos de aguardar a construção dos presídios para abrigar os condenados com menos de 18 anos, né, entre 16 e 18 anos, talvez isso demore muito, né?
6: Não, primeiro eu concordo que nós precisamos colocar todos os jovens criminosos na prisão. E prisão não é hotel cinco estrelas. Prisão é lugar para se cumprir uma pena. Agora, no Brasil hoje, é fato, nós temos um déficit de mais ou menos 200 mil vagas nos presídios. E os presídios superlotados, isso acabam fazendo com que esses jovens vão acabar entrando para essa indústria do crime. Então, não há dúvida que nós temos de aproveitar essa boa matéria, que é a redução penal, para aprovar também um projeto para aumento de vaga. É óbvio que haverá um descasamento no começo, porque nós vamos começar a julgar jovens e ainda não vão ter as vagas de presídio pronto. Mas tem que fazer, isso é fundamental. Inclusive, para desmantelar o crime organizado, é preciso construir mais presídios de segurança máxima para separar os líderes de facção do criminoso comum. Porque hoje não existe lugar melhor para o crime organizado recrutar membros para essas organizações PCC e Comando Vermelho do que o presídio. Dentro do presídio, o líder de facção está protegido pelo Estado, tem telefone celular, dá ordem, ameaça o carcereiro, ameaça policial, e faz o que bem entende. Ele continua comandando o crime de dentro do presídio. Portanto, linha dura em presídio de segurança máxima para faccioso é fundamental para essa indústria do crime não continuar recrutando pessoas como fazem nas cadeias. Então, esta história de vincular o crescimento de construção de presídios com a queda da maioridade penal é para resolver um problema já existente. Então, eu acho que não é possível ideologizar isso. Não é direita, esquerda, isso é fato, é um número. Existe um déficit, esse déficit precisa ser suprido com investimento público. Investimento público na construção de vaga de presídio. Não é presídio cinco estrelas, não é ressocialização, não é nada disso. É construir vaga de presídio. Isso é fundamental. Então, vamos aproveitar que estamos aprovando uma legislação dessa, que certamente vai aumentar o número da população carcerária, para construir os presídios e resolver esse déficit de vagas. Não é um déficit absurdo, 200 mil vagas, mas é preciso atacar esse problema.

0: refinaria. Eu vou pedir aos nossos espectadores que entrem no site da Pastoral Carcerária. É fácil, é só ir lá no Google. E aí entrem numa parte do site chamada Agenda Nacional pelo Desencarceramento. É isso. Desencarceramento significa soltura de criminosos. Eu vou ler para vocês o primeiro item. Isso aqui está no ar. Há anos, suspensão de qualquer investimento em construção de novas unidades prisionais. Está aqui. Isso é o site de uma ONG que cuida dos direitos dos presos, dizendo que não se pode construir nenhuma nova vaga nos presídios. Tem mais um ponto que é muito importante. É preciso cuidado com esses argumentos. Quando a gente diz, olha, a gente vai botar o jovem no presídio, e como os presídios são superlotados, o jovem vai então entrar para a escola do crime. Deixa eu contar para vocês. Os presídios são escolas do crime em todos os países. Que modelo que as pessoas imaginam que vai ser um presídio onde os presos não tenham contatos uns com os outros? Isso é óbvio que você bota um sujeito lá, ele vai ter contato com outros criminosos. É óbvio que ele vai aprender as técnicas do crime. Isso acontece em todo lugar. Mas quando você manda alguém para um presídio no Brasil, isso é no fim de uma longa estrada. 92% dos homicídios no Brasil não são sequer investigados. Você não sabe quem matou. Então, quem vai para o presídio aqui no Brasil, no final das contas, é uma minoria. É pouquíssimo. E ainda a gente acha que não, esses que vão para o presídio não podem ter contatos, porque não pode entrar para a escola do crime. Meus amigos, eles já estão graduados na escola do crime. Então, só para lembrar, essa discussão não é que ela seja ideologizada. Ela é ideologia pura. Por isso é que no Brasil, eu repito, todo mundo vive com medo o tempo inteiro.
1: Pois é, inclusive a enquete do dia hoje trata desse assunto. Então, se você que acompanha a programação da Jovem Pan está conectado aqui com o programa Os Pingos nos Is, se puder, vote no YouTube. YouTube do programa Os Pingos nos Is tem a enquete publicada. A pergunta que está formulada ali é a seguinte: se a redução da maioridade penal for aprovada, a partir de que idade, na sua avaliação, crianças e jovens devem responder criminalmente? 16 anos, como a proposta que foi aprovada na CCJ? Você acha que não, tem que ser abaixo disso, 14 anos. Ou o rigor ainda maior, 13 anos, como alguns países, salvo engano, a Suécia. Então, dê a sua opinião, participe desse debate, queremos saber o que você pensa a respeito da redução da maioridade penal. Tem uma idade adequada para reduzir, para que os adolescentes respondam criminalmente? Vote, daqui a pouco a gente traz uma parcial. Bruno, para além dessa discussão do Dávila e do Mota, naturalmente, se quiser tecer comentários, fique à vontade, mas queria que você também discorresse a respeito da judicialização. Já há, inclusive, sinalização de que, caso essa proposta seja aprovada, algum partido levará isso para a Suprema Corte. E já vimos outros casos em que o Congresso toma uma decisão, mas a decisão é desfeita no Judiciário, né?
2: E aí a decisão é completamente aleatória e a Constituição brasileira, em que o Legislativo deve legislar, simplesmente é deixada de lado. E aí, se me perguntam qual será o resultado, não temos a menor ideia, porque depende do humor de cada dia. E essas são as regras brasileiras de hoje, uma total falta de previsibilidade e de segurança jurídica. Eu achei muito interessante o debate aqui quando, a respeito da construção, e me veio aqui um ponto apenas que eu acho relevante a ser considerado, que é basicamente o seguinte: veja, nas formas como a política é desenhada hoje, significa que quando um governante, seja ele qual for, claro que os populistas tendem a fazer isso de maneira muito mais exacerbada, toda e qualquer promessa de campanha, quando ela não é cumprida, não tem nenhum tipo de punição. Portanto, os mentirosos, de maneira mais estrutural, patológica, tendem a ganhar as eleições, porque eles prometem o impossível. E como diz Thomas Sowell, que eu adoro ele, o Mota sempre também traz à tona as frases de Thomas Sowell, economista, quando os mentirosos prometem, quando a promessa é do impossível, somente os mentirosos podem satisfazer esses anseios. Então, significa que quanto mais você

0: em campanha, mais você tem a sua chance incrementada de ser eleito. Só que quando você chega lá no poder e você não cumpre aquelas promessas, as tuas punições com relação às mentiras são praticamente nulas. Isso significa que não há um incentivo político para construir vagas de presídio, que eu também super apoio, porque esse orçamento é mais vendável que está sendo destinado para a educação, para a saúde, quando muitas vezes está sendo destinado para a corrupção. A gente já viu isso até porque, no final de 2027, 100% do orçamento das despesas serão comprometidas com despesas obrigatórias. A ex-ministra Simone Tebet já falou a respeito disso, não precisa ser nenhum gênio brilhante para entender essa matemática. O que eu quero dizer é que não há incentivo dentro do sistema atual para criar essas regras, quando mais a grande mídia adora bater nisso. Ora, ele está prometendo novas cadeias, poderia estar gastando com hospitais porque tem gente morrendo, poderia estar gastando com educação, as crianças têm uma educação precária. Pois é, mas também não contabilizam, e esse número dá para ser contabilizado de uma estimativa importante, quanto custa a criminalidade no Brasil diário, ou melhor, mensal, anual, como você quiser. A estimativa é que as empresas gastam por volta de 175 bilhões por ano por conta da corrupção e da criminalidade. 175 bilhões. Quanto isso impacta na atividade empresarial? Quanto isso impacta na geração de empregos? Na geração de renda das pessoas? Muito. O custo estimado da corrupção e da criminalidade no Brasil é por volta de 1 trilhão de reais. 1 trilhão de reais. Ou seja, isso seria facilmente diluído se de fato os criminosos fossem retirados do convívio da sociedade. Seria muito mais barato e aí sim nós sentiríamos na rua uma melhoria, um incremento na nossa qualidade de vida. Mas quem é o político que optará por desviar uma boa parte de um recurso para colocar pessoas atrás das cadeias, onde grande parte das pessoas servirão, farão algum tipo de greve? E a grande mídia o apoiará? É bem difícil, né?
1: Deixa eu trazer o Cristiano Beraldo também. Há vários pontos e aspectos dessa discussão que precisam ser considerados. Judicialização está no radar, né, Beraldo? Nada garante que uma proposta aprovada no Congresso Nacional, ainda que seja uma proposta de emenda à Constituição, né, a inclusão de uma nova regra dentro da Constituição Federal, isso não quer dizer que isso valha a partir da promulgação do Congresso.
2: Pois é, a gente tem esse Brasil hoje em que quem manda mais não dá espaço para o outro. E a gente está vendo que essa rotina de judicialização em torno do trabalho do Congresso Nacional vai dando ao Supremo Tribunal Federal esse protagonismo completamente indesejado e que não é previsto na Constituição. Você destacou bem, estamos falando de uma discussão no Congresso Nacional de emenda à Constituição. Se é uma emenda à Constituição fica alterada, seguindo, obviamente, todos os ritos ali previstos nos regimentos, sem ter nenhum tipo de problema ali de cruzar linhas da legalidade. Então, uma vez aprovado, a Constituição fica alterada, não deveria restar nada ao Supremo Tribunal para fazer. Inclusive, o Supremo deveria recusar esse tipo de demanda, mas não é isso que a gente vê. Essas demandas são sempre aceitas e os julgamentos sempre têm ali um cunho, não vou nem dizer ideológico, é político mesmo. Então, situação muito difícil do Brasil. Agora, o fato concreto é que a gente tem um amplo problema que deságua nessa situação em que crianças e adolescentes são incorporadas ao dia a dia do crime. E essa questão que a gente falou da construção de presídios. Como o Brasil prende muito pouco, e aí eu não estou falando de crianças e adolescentes, mas prende muito pouco em geral, o Mota já reforçou o dado aqui, que 92% dos homicídios no Brasil sequer são esclarecidos. Quer dizer, a vida no Brasil não vale absolutamente nada. Mata-se com a maior tranquilidade e às dezenas de milhares todos os anos. Então, se for feito um trabalho sério para responsabilizar os criminosos adultos que precisam responder pelos seus crimes, nós já teremos um problema gigantesco do ponto de vista carcerário. E aí é o momento de avaliarmos as prioridades do Brasil. É, tudo aquilo que não foi investimento em educação, especialmente para evitar que essas crianças sigam esse caminho do crime, que a gente qualifique efetivamente a mão de obra brasileira. Tudo que não foi investimento em educação, investimento na ampliação do sistema carcerário vai ser bloqueado. A gente vê muitos milhões de reais sendo gastos por municípios, por estados, né? O Rio de Janeiro agora virou a moda. O Rio de Janeiro, todo ano, especialmente ano eleitoral, traz uma grande estrela internacional. E o que mais me impressiona é que esta grande festa da população, com essa grande estrela internacional que vai se apresentar nas areias de Copacabana, nunca os patrocinadores conseguem pagar a conta. Sempre vai a prefeitura e o governo do estado dando lá 10 milhões, 15 milhões, 20 milhões para fazer um show desse. E a gente tem que se perguntar, quer dizer, qual é a lógica de um estado como o Rio de Janeiro, completamente dominado pelo crime organizado, em que um prefeito, que já foi prefeito diversas vezes, num período em que a cidade foi sendo cada vez mais tomada por essas organizações criminosas, sem que a prefeitura nada fizesse, nem reclamasse. Então, essa escolha de prioridades em que sobra dinheiro para fazer show da Madonna, mas não tem dinheiro para fazer o que precisa ser feito, isso tem que acabar. Então tem que acabar com esses shows sertanejos em cidades de 5 mil habitantes. Tem que acabar com essa festa de desperdício e roubo de dinheiro público, que são as emendas parlamentares. Não faz sentido não termos cadeia o suficiente para prender bandidos, enquanto bilhões de reais são gastos para fazer uma praça que não se precisa, um campo de futebol que não vai mudar a vida da cidade e tudo que a gente vê sendo feito para, no fim, acabar desviando dinheiro para os políticos envolvidos. Então, dinheiro tem. O que não tem no Brasil é vergonha na cara e prioridade. Isso é que precisamos resolver, cara.
1: Pois é, agora deixa eu passar mais uma vez para os nossos comentaristas para pensar talvez naquilo que nós vamos acompanhar nos debates nessa comissão especial. Dávila, tem algumas propostas, né? Tem quem defenda que sim, os jovens precisam ser criminalizados, punidos como adultos quando cometem um crime muito grave, mas para outros crimes não. Eles não deveriam responder criminalmente. Você já chegou a refletir sobre qual seria o modelo mais adequado, pensando que muitos ainda defendem que haja uma participação do Estado na ressocialização, na recuperação desses jovens? Muitos dizem e fazem as análises em relação àqueles jovens que são cooptados pelo tráfico de drogas, que acabam trabalhando como aviãozinhos, enfim. Tem algum modelo, por exemplo, de outro país que a gente poderia mirar, se espelhar?
3: Tem. E, aliás, o modelo a ser seguido é exatamente dos outros países. Qualquer crime vai ser... O jovem vai ter que responder. Não tem esse negócio. Ô, Caniano, se você começar a criar exceção na lei, você vai começar a não colocar jovem na cadeia. Vamos dar um exemplo aqui agora que a gente já sabe. O nosso Supremo Tribunal Federal determinou que quem tiver 40 gramas de droga, de maconha, não vai ser preso. E o que que acontece? Um monte de jovem vai fazer papelote de 39 gramas, que aí vai dizer que é usuário. Então, na hora que você começa a criar exceção para a lei, você acaba criando um subterfúgio, um atalho para não prender mais ou condenar mais jovens. Então, o jovem tem que ser responsabilizado por esses crimes hediondos. Tem que ser, por crime normal, matou, assassinou, traficou, tem que ir para a cadeia. Não tem esse negócio de, vale homicídio, crime hediondo, mas não vale tráfico de drogas, não vale ser mula do tráfico. Não tem isso. Tem que ter legislação dura. Não podemos começar a criar exceção na legislação. E voltando aqui a um ponto tão importante. Quando um governador leva a sério a questão do crime, aquele ceticismo que as pessoas tinham em relação ao governo caem por água, porque as pessoas podem voltar a andar nas ruas, pegar um ônibus à noite, abrir a padaria às 4 horas da manhã e não ser roubado. É o que aconteceu no estado de Goiás. O governador Caiado fez isso, saiu com 88% de popularidade, Muito dessa popularidade deve-se ao combate duro do crime em Goiás. Você pode deixar o carro aberto, ninguém vai roubar, ninguém rouba o teu celular. Não tem mais nada disso. O que, que é? Prioridade, como bem disse o Beraldo. Prioridade em fazer cumprir a lei, mesmo com as deficiências da lei. Em investir em vagas. O governo Caiado investiu mais de 350 milhões de reais na construção de presídios em Goiás. Criou mais de 3 mil vagas, quase 3.500 vagas em Goiás. Então, esta combinação de linha dura no combate ao crime, prioridade para restabelecer a paz e o cidadão poder andar livremente nas ruas da cidade. E construção de presídio, olha que combinação fantástica. Está aí um dos governadores mais bem avaliados no Brasil, justamente porque foi duro no combate ao crime, com todas as deficiências que a gente já falou aqui, de legislação, de Ministério Público, de saidinha, de qual, todos os outros problemas, a audiência de custódia, mas lá a criminalidade reduziu brutalmente, principalmente em roubo, em assalto, em invasão de terra, tudo foi reduzido lá, porque tem um governador que soube priorizar. Então, dá para fazer, é olhar os bons exemplos, que com todas as deficiências que existem, quando você transforma uma política pública em prioridade, é possível mobilizar pessoas, recursos e a sociedade para apoiar essa política pública.
1: Deixa eu trazer o Bruno Musa. Eu acho que, salvo engano, o Musa, em uma das discussões anteriores, chegou a mencionar o caso da Suécia, não foi, Musa? Uma redução que o país fez para 13 anos. Não sei exatamente se o modelo abrange qualquer tipo de crime ou somente crimes hediondos ou crimes muito graves, mas eu queria que você também discorresse a respeito de qual seria o modelo mais adequado. Tem, inclusive, uma outra PEC que vai ser tratada nesse debate que acontecerá nessa comissão especial, que indica a redução para 16 anos, mas a possibilidade de punição para adolescentes de 12 até 16, caso o crime seja muito grave. Ou seja, abre uma brecha para penalização de jovens de 12 a 16 anos. Enfim, em meio a essas análises e reflexões, você pensa em talvez um modelo mais adequado?
0: Veja, Caniato, vale mencionar também, além da Suécia, a Argentina, que vem passando por essa redução da maioridade. Também, por exemplo, El Salvador, que hoje se tornou um caso até exemplar sobre o ponto de vista de homicídios. Eu estive lá filmando um documentário também, e faz 2 anos, ou seja, o número de homicídios a cada 100 mil habitantes era menor do que da Noruega, né? Outros temas podem ser discutidos, mas a verdade é que era um país completamente caótico, onde não saía na rua, e hoje é um país onde a criminalidade está beirando zero, a taxa de homicídios, inclusive, se não me engano, mais de 365 dias não há nenhum tipo de homicídio. Então, são vários países que começam a ter essa discussão. É um movimento pendular, no meu entender, onde fomos muito lenientes ao longo desses últimos anos com a criminalidade, fomos, eu estou falando aqui como país, infelizmente, representado por alguns burocratas que conduziram dessa maneira, e isso permitiu esse crescimento exponencial do crime. Onde há brechas, o crime se instala com uma perfeição muito maior do que o Estado, que, por definição, na minha opinião, ele é e sempre será ineficiente, ou aquém do que poderia ser. Então, dito isso, Caniato, é importante a gente mencionar que eu não sou especialista, como Mota, no conceito de segurança, longe disso. Mas quando você me fala dessa redução e dessa adaptação, me parece que sim. Eu acho que, como conceito moral, se uma pessoa ela impõe algum tipo de ação a uma vítima de um assalto, de um sequestro, de um homicídio, do que quer que seja, a pena dele nunca pode ser menor do que a pena que a vítima sofreu. Se ela perdeu a vida, ela não pode ser posta, na minha opinião, de volta em liberdade. Uma pessoa que com 10, 11, 12 anos tirou a vida de alguém, claro, tem casos e casos, assim a Constituição mostra claramente. Agora, se é uma pessoa que com 10 anos de idade, por um celular, deu um tiro em alguém e roubou e matou essa pessoa, para ele acabou, na minha opinião. Ele não tem mais possibilidade de convívio, não deveria ter, uma vez que a vítima dele, se era um trabalhador, que pagava seus impostos e tudo mais, significa que aquela pessoa do bem não mais terá o convívio com a sua família, ele simplesmente perdeu o direito de viver porque alguém tomou essa decisão, não importa a idade dele, de maneira pensada para roubar um celular. Então, os casos, obviamente, devem ser classificados e tipificados na Constituição como já são, mas apenas abrangendo idades maiores. Eu apenas não acho que as vítimas não devem ser as verdadeiras vítimas, não os bandidos criminosos. Esses são os culpados, por opção. Não, as vítimas não podem ter uma punição maior do que a punição de quem praticou aqueles crimes. Então, tudo isso, no meu entender, cabe sim uma boa discussão daqui adiante, como eu falei no começo, é um importante passo que damos, abrir a porteira da discussão e dessa aprovação. Mas daqui para, digamos, o mais próximo à perfeição, tem um bom caminho adiante ainda.
1: Pois é, a gente vai seguir acompanhando essas movimentações, qualquer novidade em relação a esses debates e também, caso essa proposta avance na Câmara Federal, traremos aqui, vamos analisar sempre recebendo convidados e tentando explorar o máximo dos itens que acabam abarcando uma proposta como essa. Mantida com recursos públicos, a Embaixada Brasileira em Roma hospedou nos últimos anos artistas que declararam apoio a Lula na eleição de 2022. Uma reportagem do portal Metrópolis revelou que nomes como Fafá de Belém, Marcelo Rubens Paiva, Mônica Salmaço, Aline Bey, entre outros, também tiveram as despesas de suas viagens pagas pelo governo para a suposta promoção da cultura brasileira no exterior, como na Itália. Outros hóspedes, como Fábio Porchat, não constam nessa lista, pois se hospedaram na embaixada como convidados privados do embaixador, Renato Mosca. Ao todo, o Itamaraty informou que 68 pessoas e seus acompanhantes passaram pela residência oficial em Roma. Só em 2025, essa operação das embaixadas e residências oficiais do Brasil no exterior custou pelo menos 240 milhões de reais. Começar essa rodada com o Cristiano Beraldo. As informações estão vindo à tona. Reportagem publicada pelo portal Metrópolis, revelando que a embaixada hospedou artistas que manifestaram apoio a Lula na campanha de 2022. Beraldo.
2: É isso que acontece quando as pessoas que estão no poder não conseguem distinguir aquilo que é pessoal daquilo que é do Estado brasileiro. Usam a infraestrutura do Estado para poder fazer favores, para poder agradar amigos, e usam dinheiro público para irrigar esses encontros. Me desculpem, mas 200 e tantos milhões de reais nessas confraternizações. Ai, vamos para a Itália divulgar a cultura brasileira. Por que que ninguém foi para a África divulgar a cultura brasileira? A gente precisa entender qual é o critério de escolher. Será que tem alguém divulgando a cultura brasileira agora na Copa do Mundo, nos Estados Unidos, no Canadá ou no México? Porque a referência moral está colocada ao chão. Não existe isso. O que existe é simplesmente usar essa infraestrutura para agradar essa turma, que é uma peça fundamental no esquema, na estrutura da esquerda brasileira, para manter o seu protagonismo. Quando a esquerda brasileira, lá atrás, há décadas, entendeu a importância de se infiltrar na cultura e se infiltrar na educação brasileira, eles conseguiram dominar esses ambientes que têm uma repercussão por toda a sociedade. E agora, controlando o dinheiro público que financia um número imenso de obras culturais de relevância, né? E que estão todas aí utilizando dinheiro público para acontecerem, a gente vê como o governo trata essa turma. Então, Caniato, é uma situação que, no meu entendimento, difere muito pouco das festas organizadas por Daniel Vorcaro. A diferença é que o Daniel Vorcaro estava usando o banco dele para, ou na base da propina, ou da forma que fosse, fazer captação, fazer anúncio, dava comissão gorda para aqueles bancos e corretoras aí, todas renomadas, que enfiaram o CDB do Banco Master nos seus clientes, e ele estava financiando a esbórnia lá para os seus amigos com esse dinheiro dos golpes que ele dava. Agora, neste caso, essa farra internacional É com a nossa grana direto, dinheiro que falta para construir presídio, mas que é usado nesta farra internacional dos amiguinhos da corte. É quando o presidente confunde o seu papel de presidente de uma república e acha que ele é o rei de alguma coisa. Só falta sair, trocar aquele chapéuzinho Panamá dele por uma coroa para conseguir personificar aquilo que ele de fato acha que ele é. Portanto, um escárnio, uma vergonha, e mais vergonha ainda é não assistirmos a uma reação dura e pesada da própria Procuradoria-Geral da República, do Tribunal de Contas da União, que está todo mundo ali. Todo mundo tem um amigo que está precisando de um cargo, um apoio político, inclusive o Tribunal de Contas, dominado pela politicagem, aí precisa que o presidente apoie o irmão do ministro do TCU, que é candidato ao Senado e tal, por aí vai. E a gente só aprofunda o uso dos instrumentos do governo brasileiro, que deveriam ser utilizados em prol da sociedade brasileira e do futuro do Brasil, serem utilizados para saciar vontades, necessidades e prazeres próprios.
1: Pois é, deixa eu chamar o Luiz Felipe Dávila. Dávila, quando nós destacamos esses gastos no exterior e essa agenda de promover a ida de artistas e que ficaram, tinham condição de bancar a passagem e também a hospedagem, mas daí o governo brasileiro faz essa gentileza a esses artistas e oferta, inclusive, a embaixada para que essas pessoas fiquem. E aí, no caso da reportagem, destaca a ida desses artistas e ficaram hospedados em Roma, a embaixada brasileira em Roma. Isso acaba revelando que tipo de problema de distorção? Falta um regramento específico para proibir esse tipo de atitude?
3: O Brasil é vítima de dois tipos de PCC. O PCC do crime e o PCC da política. O que é o PCC da política? É o P de patrimonialismo. É isto que o Beraldo falou. Não sabem distinguir o que é orçamento da nação do orçamento privado. Então, eles tratam o orçamento público, o dinheiro do Estado brasileiro, como se fosse dinheiro privado deles. O segundo C é o do corporativismo. É isso aí, esse corporativismo artístico que vive de leis de incentivo, que não consegue fazer um filme, um show sem dinheiro subsidiado do Estado, porque não consegue ter sucesso suficiente em bilheteria ou público para bancar o seu próprio show. E o segundo C é o do clientelismo. É esse clientelismo político. Ah, já que você me apoiou, tem sempre um espaço privilegiado para você ficar hospedado na embaixada, vem aqui, faz um showzinho para a gente. Que tal fazer um show no 1º de maio lá, junto com os nossos sindicatos e trabalhadores? Então, o PCC da política é o patrimonialismo, o corporativismo e o clientelismo. É um retrato do Brasil capturado pelo Estado, as corporações, o clientelismo e a mentalidade patrimonialista.
1: Sigo aqui com os nossos comentaristas, essa notícia em destaque. Embaixada do Brasil em Roma hospedou uma porção de artistas. Foram à Itália, ficaram confortavelmente instalados na Embaixada do Brasil. E aí, qual foi a identificação dos jornalistas do Portal Metrópolis? Que esses artistas que ficaram hospedados apoiaram o então candidato Lula em 2022.
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7: Sigo aqui com os nossos comentaristas, essa notícia em destaque. Embaixada do Brasil em Roma hospedou uma porção de artistas. Foram à Itália, ficaram confortavelmente instalados na Embaixada do Brasil. E aí, qual foi a identificação dos jornalistas do Portal Metrópolis? Que esses artistas que ficaram hospedados apoiaram o então candidato Lula em 2022. Você, Bruno Musa, quais aspectos dessa notícia nós devemos considerar? Eu me lembro que, não faz tanto tempo assim, nós falávamos sobre aquela questão que envolvia os presentes recebidos por presidentes da República. E havia uma discussão à época, principalmente quando Jair Bolsonaro foi presenteado com aquelas joias sauditas. E havia uma discussão, né? Ah, não tem um regramento específico para isso, então ele não pode ser criminalizado. Pois bem, você acha que não é necessário, ainda que não seja moral, mas não é preciso que esteja descrito, olha, não se pode levar pessoas para ficarem hospedadas nas embaixadas brasileiras, porque senão vão transformar isso em moeda de troca, né?
8: Já transformaram, né, Beraldo? Caniato, perdão. Já transformaram e está claramente aí exposto debaixo de nossos olhos. Veja, esse grupo de artistas, que eu defendo que cada um tenha a sua liberdade de ter a opinião, a ideologia, o que quer que seja. O grande problema é que somos nós quem temos que financiar todas essas maluquices com o dinheiro público. Por que ficar lá? Porque defendem o governo? E daí, qual é? Supostamente isso aqui não é uma democracia, ele pode defender um ou pode defender o outro, e o que ganhar, supostamente, teria que governar para todos os brasileiros. Eu não quero bancar a hospedagem com o meu imposto, que eu já sou forçado a pagar e não queria pagar, para que artistas fiquem na Embaixada Brasileira quando há problemas muito mais sérios a serem resolvidos, além da parte moral, mesmo que não tivessem problemas a serem resolvidos. Eu não quero que o meu dinheiro vá para sustentar artistas ficando em determinadas embaixadas. Nem se ele pensar da forma como eu penso. Não tem a ver com política partidária ideológica. Eu não quero sustentar o marmanjo para dormir na embaixada. Ponto final. Nós temos esse direito? Deveríamos ter, mas infelizmente os nossos direitos no Brasil, eles são cada vez mais escassos, a não ser que você defenda o governo que está lá agora. Basicamente, Caniato, me vem dois pontos aqui a respeito dos artistas como um todo, uma vez que essa questão já ficou clara aqui da imoralidade com relação a isso. Mas me chama muita atenção também o conteúdo. O conteúdo é muito fraco. E em muitas coisas, nós deveríamos talvez ter atenção do que a gente fala. Esses dias eu vi um artista comentando, conhecido, artista renomado da principal rede de televisão brasileira, comentando a respeito de um estudo que ele viu em que a cada real dado ou emprestado, ou seja, chame como quiser, pela Lei Rouanet, significa que são R$7 de volta para a cultura. E segundo um estudo da FGV, cada real investido em saneamento voltam 29 para a sociedade. E aí a pergunta, o que vale mais? Uma cultura em um filme que precisa ter subsídio, uma vez que não há demanda natural por ele, se tivesse não precisaria de subsídio, ou R$29 que seriam devolvidos de volta à sociedade por quem não tem esgoto em 2026 no Brasil, que são quase 50% da população brasileira que não tem. Esse é um ponto, sem questionar a metodologia, que um real voltam sete, de acordo com esse estudo da Lei Rouanet, que não foi citado a fonte. Mas eu cito a fonte da FGV de 1 para 29 com o saneamento básico. O outro ponto foi uma outra artista, Luana Piovani, vamos dizer, em que veio a público esses dias dizer que a independência do Banco Central, que está para ser aprovada agora também orçamentária, significa que o governo lá de fora pode intervir no Banco Central e que a iniciativa privada comandará o Banco Central. Isso não tem o menor cabimento nem pé nem cabeça. Então, eu não entendo por que tendem a opinar em absolutamente tudo sem ter sequer um mínimo conhecimento da pauta que estão dizendo.
7: Deixa eu chamar o Roberto Mota, porque o Mota sempre traz um apontamento interessante a respeito da proximidade de alguns governos, algumas administrações com a chamada elite cultural, né, Mota? E há alguns aspectos para nós trabalharmos quando boa parte dessa elite cultural apoia um grupo, um candidato, um partido político. Quais são os perigos desse movimento?
9: Essa proximidade da classe artística, dos intelectuais com o poder é um fenômeno que vem de muito tempo. O que é novo, relativamente novo, é a hegemonia do pensamento de esquerda entre esses artistas. E é uma coisa curiosa, é um paradoxo, porque o socialismo, ele prega contra a propriedade privada. Para o socialista, o lucro é um pecado. A principal bandeira do socialismo é o fim da desigualdade, o que significa o seguinte: todo mundo tem que ter exatamente as mesmas posses materiais. E aí você vê artistas milionários socialistas levantando as bandeiras da esquerda, o que é uma coisa incompreensível, né? Porque se o artista realmente achasse aquilo, ele doaria todo o dinheiro que ele ganha com o seu trabalho para ficar igual aos outros. Não só eles não fazem isso, como eles também adoram uma boquinha do Estado. O sujeito não contente em já ganhar muito dinheiro, em já ser milionário, ele está sempre atrás de uma oportunidade de conseguir um contratinho com o Estado. E agora isso, né? Que é uma vergonha pegar carona em hospedagem, em embaixada, ou ter a sua passagem paga pelo Estado para ir promover a cultura. É muita falta de vergonha num país como o nosso, com a carga tributária que o trabalhador brasileiro carrega. E aí é importante a gente lembrar aquilo, uma frase magistral que o presidente argentino Javier Milei disse uma vez: o artista que depende do Estado para sobreviver não é artista, é funcionário público.
7: Uma outra informação: os ministros Nunes Marques e André Mendonça vão comandar o Tribunal Superior Eleitoral nas eleições deste ano. mas uma ala do STF tem enviado recados de que pode fiscalizar e intervir nas decisões da Corte Eleitoral deste ano. O caso veio à tona após uma decisão liminar do presidente Nunes Marques, que suspendeu a pesquisa Atlas Intel, atendendo a um pedido do PL. Segundo a reportagem do jornal Folha de São Paulo, que ouviu ministros de forma reservada, citaram como exemplo a cassação do ex-governador do Rio de Janeiro, Cláudio Castro, que foi levada à Suprema Corte após uma decisão do TSE. Segundo esse magistrado, o julgamento abriu as portas para que o STF se posicione em determinados processos. Deixa eu começar com o Luiz Felipe Dávila. Dávila, como você observa essa divisão dentro da Suprema Corte, essa descrença de alguns ministros para a atuação de Nunes Marques e André Mendonça à frente do Tribunal Superior Eleitoral? Segundo a reportagem da Folha de São Paulo, existe a possibilidade de alguns ministros ou dessa ala insatisfeita tomar as rédeas da situação e reverterem decisões tomadas por esses dois magistrados à frente do TSE. O que isso indica?
10: Indica esta crescente, perigosa e inconstitucional judicialização da política, judicialização eleitoral. O Tribunal Superior Eleitoral devia ser um árbitro de pouquíssimas ações, apenas em alguns casos extremamente escandalosos deveria interferir. O resto é livre. O voto é livre, fazer pesquisas é livre. Não é uma pesquisa que vai mudar nada. Você tem agregador de pesquisa, tem 200 pesquisas saindo mostrando a mesma coisa. Então, assim, é um absurdo essa interferência do Estado em tudo que é atividade e com essa desculpa, ah, estamos sendo provocados. Não precisa se manifestar toda vez que está sendo provocado. Aliás, o Supremo Tribunal Federal, o Tribunal Superior Eleitoral, deveria se manifestar apenas quando há uma violação flagrante da Constituição. Esta é a função de uma corte constitucional. E não se sentir na obrigação de se manifestar sobre qualquer assunto quando é provocada. Porque, se não, Caniato, nós vamos acabar com a política, porque tudo é judicializado, então fecha. O Congresso fecha, a presidência dá o poder direto para o juiz e deixa eles governarem o Brasil. É assim que a gente está. Então, assim, primeiro, uma enorme indisciplina dos partidos políticos, porque politizam, judicializam todas as questões políticas. Agora, inclusive, até pesquisa eleitoral, como foi o caso do PL nesse caso. E aí o tribunal se sente na obrigação, entre aspas, de se manifestar sobre o assunto. Tem que se manifestar coisa nenhuma. Se não houve violação da Constituição, da liberdade do voto, tem que deixar o jogo correr. Esta é a função de um árbitro. Deixar o jogo correr e apitar apenas nos eventos que violam cabalmente, claramente, a Constituição e as liberdades individuais. O resto, deixe o jogo seguir e correr. Senão, nós vamos entrar numa judicialização eleitoral que só vai minar a credibilidade no sistema eleitoral, o que é um crime, porque o sistema eleitoral brasileiro é um dos melhores do mundo. Por isso, vamos respeitar os institutos, o eleitor, as pesquisas e deixe o jogo correr. Quem decide quem governará o Brasil é o povo, é o voto popular. Quanto menos intromissão do Estado, melhor.
7: Pois é, deixa eu passar para o Cristiano Beraldo. Beraldo, nós já vivemos em um cenário de muita judicialização, né? Como bem disse o Dávila, a novidade aí da notícia indica a judicialização da judicialização. Ah, não concordo com a decisão do TSE. Vamos levar para o Supremo. Vamos levar para o Pleno do Supremo para tentar reverter. E aí?
11: E aí, quem que contém essa iniciativa? Quem, de fato, vai ter a coragem de fazer o que precisa ser feito? Aí a gente tem que olhar para o Senado Federal. Quer dizer, essas coisas vão acontecendo e os poderes vão sendo atropelados porque o Senado Federal optou por ser omisso. Então, na omissão do Senado, manda quem pode e obedece quem tem juízo. No caso do TSE, que é uma corte histórica no Brasil, que tem aí cumprido um papel durante as eleições, estabelece as regras, fiscaliza a aplicação das regras, julga os casos de uma forma extremamente morosa em geral, acho que até incompatível essa morosidade com a urgência de se definir resultado de eleição, né? Às vezes você tem alguém que fica no mandato por 2, 3 anos, aí depois decidem que não, na verdade ele não poderia ter sido eleito, aí ele sai, aí entra outro, às vezes chama a nova eleição. E vivemos, Caniato, este absurdo inacreditável no Rio de Janeiro. O Rio de Janeiro tem um presidente que é juiz, que é desembargador. Por quê? Ele foi votado? Não. Ele não recebeu nunca um voto na vida. Só que, por ser presidente do tribunal, na ausência do governador, do vice-governador que havia renunciado e do presidente da Assembleia que foi preso, ele assumiu. Só que hoje o Rio de Janeiro tem o presidente da Assembleia Legislativa. E desculpe, não importa se ele é do PL, do PT, do PSD, se ele é independente, ele é o presidente da Assembleia Legislativa. Não é possível que o Supremo Tribunal Federal mantenha no cargo de governador do estado do Rio de Janeiro um desembargador que não recebeu um voto na vida. Aí vou dizer, não, mas veja, é melhor o desembargador que está fazendo a limpa. Então, se a população... É democracia, eles não defendem a democracia? Né? Tudo vale para defender a democracia? Então, se eles defendem a democracia, manda o desembargador concorrer à eleição, porque democracia exige voto. E aí o desembargador apresenta suas propostas e vai ser eleito, se for o caso, pela população do Rio de Janeiro para representá-la. Mas não é isso que a gente vive. Esse absurdo inacreditável está aí em curso com a chancela, as bênçãos, a orientação do próprio Supremo Tribunal Federal. Então, o que, que a gente olha para o TSE? Coitadinho do Nunes Marques e do André Mendonça. Se for conveniente para a maioria que hoje tem o poder absoluto no Brasil, serão atropelados e ninguém vai fazer absolutamente nada.
7: Pois é, tem pessoas da nossa audiência aqui levantando uma questão que eu acho pertinente. Bruno Musa, Nunes Marques e André Mendonça foram indicados pelo ex-presidente Jair Bolsonaro. Há uma diferença ideológica? Talvez essa indicação ainda cause um mal-estar? Dá para dizer que tem alas e os dois fazem parte de um grupo e não se misturam com a maior parte daqueles que integram a Suprema Corte? E o fato de os dois comandarem o TSE, isso causa algum tipo de mal-estar? Enfim, naturalmente isso trata-se de uma teoria, né? Uma informação de bastidor. Não sabemos, ninguém emitiu uma nota afirmando que isso acontece, né?
8: Claro, lógico, e obviamente irão politizar isso, como já de fato fazem, né? Mas não me parece que seja algo provável. Veja, o trabalho que o André Mendonça tem feito na relatoria me parece bastante sério, me parece menos enviesado para um lado ou para o outro, e sim seguindo mais a critérios técnicos. Inclusive, por exemplo, sobre não a delação do Vorkar. Ora, isso é mais ou menos uma unanimidade, que ela não trazia nenhum tipo de surpresa e tal. Então, me parece que ele tem sido a prisão do pai do Vorkaro. Enfim, me parece que até o momento ele tem conseguido manter uma parte mais técnica no trabalho, coisa que a gente não via há muito tempo. O Nunes Marques, por exemplo, claro, apenas suposições, mas o filho dele foi citado ali nas mensagens do Vorkaro, como supostamente tendo recebido no seu escritório alguns valores. Isso ainda, obviamente, cabe toda a investigação e tudo mais, mas me parece que seria muito prematuro você falar assim, olha, está envolvido com um lado ou com o outro, se já foi citado, pelo menos citado no nome aqui no processo, e o outro, me parece, até o momento, tem seguido uma tecnicidade maior com relação a isso. Mas veja que o ponto que chegamos, né? Quando nós tomamos como condição básica judicializarmos absolutamente tudo, é uma descrença nas próprias instituições que comandam o Brasil, inclusive e principalmente talvez O judiciário, nós somos, como eu mencionei aqui da última vez, o país do carimbo, um país onde você precisa ir no cartório com o carimbo de uma máquina pública atestar que a assinatura é tua, você atestando que a assinatura é tua, caso contrário, não confiam que foi você quem assinou aquele papel, porque é natural no Brasil você sair de casa para ser enganado a todos os momentos. Então, criamos estruturas burocráticas o tempo todo para que a gente possa tentar blindar um pouco dessa corrupção sistêmica que envolve todo o sistema e as pequenas atividades individuais no dia a dia do cidadão brasileiro. Então, estruturas burocráticas, como falamos, antiquadas, como um cartório, que não existe há muitos anos em muitos países. Eu lembro no final dos anos 90, quando eu fui morar com os meus pais nos Estados Unidos para a gente alugar um apartamento, foi a coisa mais simples. A gente ficou olhando assim, falando, não tem cartório, não tem nada para reconhecer firma. E a moça lá da Arquidiocese, final dos anos 90, falando, não, você assinou aqui, está assinado. Ou seja, nós passamos vergonha com nós mesmos com relação a isso, fica dentro da gente. E esse processo de judicializar absolutamente tudo é um pouco dessa realidade. Todos nos enganam, então vamos buscar aqui uma estrutura coercitiva do Estado, uma vez que sabe-se lá o que vai acontecer. Se porventura não ganharmos, pelo menos tentamos. Então isso se tornou uma cultura deletéria e uma cultura altamente predatória para todas as atividades do país, seja institucional, seja econômica e seja das próprias relações humanas.
7: Pois é, mas em linhas gerais, o Mota já está de volta. Você, Mota, quais aspectos dessa notícia você gostaria de destacar? Em linhas gerais, o que a gente pode esperar do TSE sob a administração desses dois ministros, Nunes Marques e André Mendonça? A notícia indica a possibilidade de uma ala estar insatisfeita com a maneira como os dois enxergam algumas temáticas, principalmente após a decisão sobre o veto, a divulgação daquele levantamento, aquela pesquisa de um instituto. Havia indícios de manipulação no momento da realização das perguntas para os entrevistados.
9: Eu não acredito na existência de alas. Eu acho que há um bloco só. E, aparentemente, esse bloco de ministros, ele decidiu que nada no Brasil está decidido se a decisão não for tomada por eles. É isso. Os magistrados se tornaram mais importantes que os representantes eleitos, porque eles têm a última palavra sobre qualquer assunto. Essa é a realidade. Há quem chame isso de juristocracia. É o controle do Estado por juristas. A juristocracia é filha do neoconstitucionalismo. Isso é uma doutrina que radicaliza o papel da Constituição. Para quem acredita no neoconstitucionalismo, os magistrados têm que assumir a liderança do país. Eles têm que ter um papel proativo na interpretação da Constituição. Eles têm que preencher lacunas legislativas. Ou seja, se o Congresso não fez alguma coisa que eles, juristas, acham que deveria ser feita, eles fazem. É papel desses juristas corrigir as injustiças sociais. Então, se o texto da Constituição não está exatamente como eles acham que deveria ser, eles estão autorizados a abandonar o texto constitucional e tomar decisões baseadas em critérios próprios, ou até, muitas vezes, em ideias que são contrárias ao que está escrito na Constituição. E aí, o resultado disso, nós já assistimos há algum tempo. As Cortes Supremas assumem uma posição de supremacia e o juristocrata se transforma em um super-homem estatal.
7: Pois é, deixa eu continuar esse debate com os nossos comentaristas. Dávila, tem questões sensíveis que o TSE irá se deparar neste ano, algo diferente de outras eleições? O que é preciso considerar para esse pleito? Vai ser muito disputado, naturalmente. Há regras bem específicas. Muitos falam nas dúvidas em relação ao uso da inteligência artificial. O que a gente deve esperar da justiça eleitoral? Muitos torcem para decisões rápidas e certeiras, né? Porque na justiça eleitoral, qualquer hora perdida, você tem um impacto, por exemplo, em um conteúdo irregular que tenha sido eventualmente postado na rede social, né?
10: Exatamente. Caniato, já é uma eleição complicada num Brasil polarizado, com muitos candidatos, uma eleição na qual a inteligência artificial terá um papel importante. Por isso, o papel da justiça eleitoral é deixar o jogo correr e só se intrometer, intervir, se houver uma violação gritante de algum direito. Por exemplo, utilizar a inteligência artificial e não dizer que a inteligência artificial usar imagem e voz para fingir que aquilo é realidade. Isso aí não pode acontecer, aí tem que interferir. Mas o resto é deixar o jogo correr. Se nós tivermos uma judicialização excessiva das eleições, isso acaba corroendo a legitimidade da eleição. Então, Caniato, o que o Tribunal Superior Eleitoral tem que fazer é deixar o jogo correr. E se tiver de intervir, é pontual em coisas muito escandalosas e gritantes que podem atrapalhar a lisura e a transparência do sistema eleitoral e do processo eleitoral. O resto, deixa o jogo correr. Se o começar a meter a mão em tudo, em pesquisa, em material, em rede social, o que nós estamos fazendo é enfraquecendo a legitimidade da eleição. E isso é péssimo numa democracia.
7: O Dávila faz essa menção e essa projeção, Cristiano Beraldo, mas isso também deve partir dos candidatos e dos partidos, porque o cenário de judicialização acontece porque essas figuras, esses atores, acionam muito a justiça, né?
11: Sem dúvida alguma, isso virou rotineiro no Brasil, as campanhas todas têm advogado, e a justiça no Brasil, né, ela foi formatada para parecer uma justiça acessível. Então, qualquer coisa você leva para o judiciário. E o mais impressionante nessa nosso sistema judiciário completamente maluco é que qualquer tema pode chegar até o Supremo Tribunal Federal. E, com isso, aquela suposta ampliação do acesso à justiça se transforma numa justiça completamente morosa, ineficiente e incapaz de efetivamente entregar justiça aos cidadãos brasileiros. Então, quando você vê

0: ambiente completamente ineficiente e as campanhas vão usando isso contra e a favor. Então, não adianta as pessoas se iludirem, né? Porque a eleição no Brasil, aquele que é eleito, ele tem tanto poder que para ele vale tudo. O Musa mencionou isso mais cedo, né? Vale a pena mentir na campanha, vale a pena mentir na eleição, porque a pessoa sabe que a consequência da sua mentira ela é muito pequena, sendo que a mentira aumenta a chance dela ser eleita. Então, é um país completamente ineficiente, moldado para não funcionar e para privilegiar esses amigos do poder, essas figuras que estão aí eternamente na política brasileira, que carece de renovação efetiva, não de novos aventureiros que ficaram famosos, que foram para um reality show ou que se casaram com um MC, mas pessoas qualificadas que possam usar a política como um instrumento de, não vou nem dizer de transformação, mas de revolução no Brasil, porque se a gente não revolucionar a nossa realidade hoje, o Brasil não tem a menor chance de entregar à sua população elementos que são básicos e fundamentais a qualquer um que viva num país tão rico como o Brasil.
1: Pois é, só um registro jornalístico, que a notícia está fresca aqui. Essa ação que o Beraldo fez menção foi ajuizada de forma conjunta por três partidos à época, né, em 2024. Partido Novo, MDB e também Progressistas. E o juiz eleitoral, Paulo Eduardo de Almeida Sorce, condenou o presidente da República e também o então candidato, pré-candidato Guilherme Boulos. Duas multas foram aplicadas para o presidente da República, R$20 mil, e para o pré-candidato, R$15 mil, respectivamente, por propaganda eleitoral antecipada. Bom, a gente segue aqui com os destaques do noticiário do dia. O senador do PL do Rio de Janeiro, Flávio Bolsonaro, visitou hoje uma feira agropecuária no oeste da Bahia. Ele fez críticas ao presidente Lula, afirmando que o seu oponente persegue o agronegócio e trata produtores rurais como bandidos. A nossa produção, inclusive, separou essa fala do pré-candidato do PL. Vamos acompanhar.
2: E a todos vocês, produtores rurais, o meu muito obrigado. Vocês carregam esse Brasil nas costas e não merecem ter um presidente que trata o agro como se fossem fascistas, como se fossem bandidos. Isso tem dia e hora para acabar.
1: Tá aí a fala de Flávio Bolsonaro, senador do Rio de Janeiro e também pré-candidato à presidência da República. Segundo ele, o presidente da República trata o agro brasileiro como bandido e fascista. Você, Roberto Mota, as falas de Flávio Bolsonaro poderiam ecoar entre os produtores. Muitos veem justamente esse posicionamento reiterado do presidente da República. Por qual razão o presidente adota esse tipo de discurso contra o agronegócio?
3: O agronegócio é fascista e direitista. Adivinhem quem disse isso em agosto de 2022. É fácil, é só procurar na internet. É tradição a esquerda ter rancor contra agricultores. A maioria dos grandes líderes esquerdistas fez seu povo passar fome. As políticas agrícolas de Stalin e de Mao Tse-tung mataram dezenas de milhões de pessoas de fome. A razão desse ódio que a esquerda tem contra a agricultura é que a propriedade privada é o alicerce da agricultura. O agronegócio é a maior história de sucesso do Brasil. E um povo bem alimentado, um povo que trabalha, não cai nas armadilhas da esquerda.
1: Quer dizer, nós acompanhamos uma série de manifestações de pessoas que acompanham a programação da Jovem Pan em todo o território nacional. Preciso fazer um registro aqui, enviar uma saudação especial para o senhor Natalino Esbrana, telespectador assíduo da Jovem Pan, que nos acompanha da capital do Paraná, Curitiba. Senhor Natalino, muito obrigado pela audiência, viu? Endossando, inclusive, a posição dos nossos comentaristas envolvendo as tratativas entre Brasil e Estados Unidos, né, em debates anteriores. Muito obrigado, seu Natalino. Deixa eu seguir com os nossos comentaristas. Você, Dávila, quando a gente observa

0: Flávio Bolsonaro abraçando o agronegócio, a gente compreende que o agronegócio hoje não tem um representante que está sentado na cadeira de presidente da República, né? O agronegócio vê o presidente Lula como alguém que não atende aos anseios, aos pedidos e às necessidades do setor?
1: Com certeza, adversário ideológico e adversário do sucesso. O Mota lembrou aqui que eu sou sempre inimigo do agro, não, mas a esquerda é inimiga do sucesso. Qualquer setor que tem sucesso, eles querem taxar, castigar, punir, porque essa mentalidade redistributiva entra em ação e a gente tem que tirar daqueles que estão ganhando para distribuir para aqueles que estão perdendo. Porque a esquerda sempre vê a economia como um jogo de soma zero. Então, se alguém está ganhando muito, é porque tem muita gente perdendo. E o papel do governo é interferir, intervir e fazer a tal da redistribuição. E isso é o que levou a todos os países de esquerda a acabarem na pobreza. Então, essa inimizade, essa animosidade entre o agro e o governo de esquerda existe sempre em todo lugar. Agora, a fala do pré-candidato Flávio Bolsonaro neste grande evento importante, Luiz Eduardo Magalhães, precisava ir além da retórica. Luiz Eduardo Magalhães é hoje o epicentro do agronegócio no Centro-Oeste. É hoje o lugar onde mais produz soja no Brasil, é um dos maiores produtores de algodão, é também agora o café entrando nessa região, ou seja, é aquele retrato da expansão da fronteira agrícola para o que há de mais moderno. Então, o pré-candidato Flávio Bolsonaro deveria ir além da retórica, mostrar que a sua cumplicidade no agro não fica apenas no discurso, mas, e aí poderia discorrer sobre algumas propostas importantes. O Brasil precisa investir em infraestrutura, por que não? Compromisso para acabar com terminar a ferrogrão, construir armazéns que a gente precisa, ampliar esses acordos para que o agronegócio possa vender ainda em mais mercados. Então, poderia entrar ali, como é que vai ser a questão do crédito agrícola, sabe, porque é muito importante, olha aí o crédito, agora os agricultores endividados. Então, podiam tratar de temas reais que afetam a vida do agronegócio brasileiro. Então, eu vejo que os pré-candidatos vêm perdendo oportunidade para se diferenciar, mostrar que além da retórica que cria a empatia, eles conseguem dar um passo além e mostrar algumas boas propostas fundamentais para criar o elo com o setor, de que você realmente se importa com este setor e está disposto a comprar algumas boas brigas para fazer que ele continue prosperando. No caso, o agronegócio, que é hoje o carro-chefe das exportações brasileiras.
0: Pois é, deixa eu chamar o Bruno Musa. Musa, eu acho que a relação do presidente da República com movimentos como o MST acaba explicando, em parte, a adoção dessa retórica e desse discurso. Mas, enquanto presidente da República, não é possível se abraçar somente aos aspectos ideológicos, né? O agro brasileiro contribui demais, por exemplo, para a geração de empregos, para o crescimento do país, não é?
2: Contribui e muito para o PIB. Durante muito tempo, o agro é quem puxa o PIB. Se levarmos em consideração a produtividade que a gente menciona tanto aqui, Caniato, nos últimos 15, 20 anos, a produtividade da indústria, em termos reais, ela teve uma queda mais ou menos de 0,9% ao ano, em termos reais. Tá? Quando nós levamos a produtividade da indústria, foi ela quem mantém a produtividade total do Brasil pouco acima de zero, tá? Algo como 0,1%, 0,2%. Se retirarmos o agro, ela vira negativa. Então, o agro tem uma história de sucesso. É muito interessante o estudo a respeito disso, que a terra não era tão fértil assim lá no Centro-Oeste. A Embrapa foi responsável por isso, novas máquinas, ou seja, todo o incremento da produtividade da tecnologia através do incremento da tecnologia fez com que o agro brasileiro se tornasse essa máquina realmente que inclusive dá sustentabilidade para o pouco que resta desse governo, que continua batendo de frente contra aquilo que é extremamente importante. Ele bate de frente com os Estados Unidos, que é o segundo maior parceiro comercial do Brasil e o maior em termos de ser fornecedor de produtos de valor agregado para o país. Não temos aqui tecnologia ou sequer produtividade. Bate de frente com o agro, que é quem puxa a produtividade para cima, inclusive o PIB para cima, de forma mais sustentável durante muito tempo. Então, eu gostei muito dessa frase do Dávila, vou usar e sempre darei os créditos de que tudo que é eficiente, a esquerda é contra, porque ela quer a ineficiência para continuar controlando as pessoas. Então, realmente me parece um tiro no pé. Eu não sei se é por falta de conhecimento ou se realmente por pura ignorância que eles realmente fazem isso. Eu não acredito que seja por isso, muito mais de caráter ideológico, porque eles sabem que lá não está o público consumidor deles, que é basicamente o que se transforma em voto. Mas é realmente uma ignorância muito grande e basta entender um pouco dos dados que estão disponíveis para todos e, quem sabe, pudéssemos, através das outras áreas importantes do PIB, como, por exemplo, comércio, indústria, serviços, mas principalmente a indústria, importar ideias que foram benéficas para o agro ao longo desses últimos 30 anos, o que pressupõe que vai demorar um bom tempo também para a indústria, caso mudemos a nossa rota, para conseguir buscar esse nível de produtividade.
0: Eu enviei uma saudação para o nosso telespectador em Curitiba, de Marlúcia Nunes, disse: senhor Caniato, eu também sou assídua na programação da Jovem Pan. Dona Marlúcia, muito obrigado, então, pela audiência e pela parceria. Continue com a gente aqui na Jovem Pan. Deixa eu só encerrar a discussão a partir daquela manifestação de Flávio Bolsonaro, participou de um evento do agronegócio e ele trouxe uma análise sobre a maneira como o presidente da República trata o agronegócio. O presidente da República já fez uma porção de manifestações contra o agro, e aí Flávio disse que o presidente da República trata os produtores, os empresários do agronegócio, como bandidos e fascistas. Você, Cristiano Beraldo, é certo afirmar que quem integra o agronegócio não vota em, ou não tem simpatia por políticos de esquerda?
3: Olha só, Caneta, a esquerda brasileira alimentou um monstro chamado MST e se tornou um monstro porque eles quebram cláusulas pétreas da Constituição brasileira, invadem propriedade privada, destroem propriedade privada, invadem, inclusive, prédios públicos, ocupam prédios públicos, invadiram nesse governo a Embrapa, causam terror no campo, colocam fogo, muitas vezes há confrontos armados. Então, é uma situação absurda que causa um transtorno imenso a essa que é a principal atividade brasileira, e o governo e a esquerda toda defende esse tipo de comportamento, acha que o agricultor, o produtor rural, o dono de terras e tal, ele sempre tem ali uma terra, um pedaço de terra que pode ser considerado que não está cumprindo a sua função social. Que é uma absoluta loucura, porque você vai chegar na casa dessas grandes figuras aí da esquerda que aplaudem o MST, essa turma da cultura que mora lá na Avenida Vieira Soto, lá na Praia de Ipanema, perto do Mota, eles têm quartos ociosos lá. Acho que aqueles quartos não estão cumprindo a sua função social. Eles vão levar pessoas, moradores de rua, para dar uma função social àquelas partes dos seus imóveis que não estão sendo devidamente utilizados? Então, veja que tudo se transforma num discurso de quinta categoria que causa um transtorno enorme nessa que é a principal atividade econômica do Brasil. O agronegócio leva o PIB brasileiro nas costas e só não é mais relevante porque o Brasil não consegue ter um planejamento, um propósito para o agro brasileiro. O Brasil, junto com os Estados Unidos, são os maiores, dominam a produção de soja no mundo todo, mas não se unem, não se conversam. Né? Você tem a OPEP do petróleo, mas não conseguem dois países. Os Estados Unidos está lá cuidando da vida dele. O Brasil deveria provocar esse encontro para ter essa estrutura que eles possam atuar no mercado de soja mundialmente de forma coordenada. A gente poderia ter beneficiamento de tantos produtos que saem natura do Brasil e vão dar empregos em outros países, porque a gente sequer tem um planejamento, um projeto para gerar valor nesses insumos aqui dentro do Brasil. Então, o Brasil é uma vergonha. O Brasil é, infelizmente, uma vítima da manipulação de um grupo político da esquerda brasileira que está comandando o país por mais de 20 anos e que não consegue enxergar a necessidade de se fortalecer o agronegócio brasileiro. Isso é uma coisa inexplicável. É inexplicável. A única forma que você encontra uma lógica no que eles fazem é entendendo que eles não querem o progresso brasileiro, que eles não querem a prosperidade dos brasileiros, que eles não querem a melhora do nível educacional e intelectual dos brasileiros, porque é assim, com base na pobreza e na ignorância, que eles se mantêm no poder.
0: Claro que a gente vai seguir acompanhando essas discussões e os discursos dos pré-candidatos quando analisam a postura dos oponentes e dos adversários. Tem uma outra informação, porque o PT lançou uma plataforma que pretende organizar a militância nas plataformas digitais, nas redes sociais, para unificar o discurso governista e aumentar a presença do presidente Lula nas redes sociais. Essa iniciativa é formada por grupos em aplicativos de mensagem, que serão enviados conteúdos para divulgação, além de tarefas específicas para serem cumpridas. Agora, no começo do projeto, vão ser explorados temas ligados à Copa do Mundo de futebol, né? Vai começar amanhã, com o uso do verde e amarelo, seguindo algumas determinações e orientações que já foram apresentadas pelo próprio presidente. E essa não é a primeira medida do partido para as eleições deste ano. Nesta semana, o PT organizou um evento com evangélicos e divulgou uma carta que deverá ter pontos incorporados ao programa de governo de Lula. Deixa eu chamar o Roberto Mota. Mota, falamos agora sobre o posicionamento histórico do Partido dos Trabalhadores e na sua principal figura ao longo dos anos, quando tratamos de agronegócio. Mas em relação a esses dois outros aspectos descritos na notícia, Copa do Mundo, uso do verde e amarelo e evangélicos, há uma mudança sutil, né? Quando a gente olha para a figura do presidente da República e do Partido dos Trabalhadores. Que história é essa? Que eles identificaram que é importante se juntar aos evangélicos e começar a vestir verde e amarelo? E aí?
4: É uma estratégia absolutamente genial, Caniato. Mas é uma estratégia que assume como premissa que o eleitor é um idiota. Porque os marqueteiros acham que o eleitor não sabe identificar um lobo vestido com a pele de cordeiro. Ou melhor, um comunista vestido com uma camisa verde e amarela defendendo a soberania. Essa é a maior prova de que os socialistas sabem que se disserem a verdade sobre as suas intenções, eles não conseguem nada. Socialismo é sempre farsa ou força.
0: Você, Dávila, que história é essa dos entusiastas do Partido dos Trabalhadores que outrora vestiam camisetas vermelhas passarem a comprar camisetas da seleção brasileira com a bandeira verde e amarela, dizendo somos patriotas? Esse discurso talvez se confunda com os entusiastas de outro partido político ou de outro político, né?
5: Vão achar que é campanha do PL, ninguém vai achar que é campanha do PT. Eu acho que o marqueteiro do PT vai trabalhar pro PL daqui a pouco, porque não é possível, pô. Bom, primeira coisa é usar de novo a Copa do Mundo como uma ferramenta política para tentar reverter uma coisa sensacional que a direita fez, transformar a camisa da seleção na camisa do patriotismo de direita. É este o ponto. Segundo, é, de novo, usar a Copa e a movimentação nas redes para esquecer, enquanto a bola está rolando, os enormes problemas que tiram o sono do brasileiro. Como essa inadimplência recorde na história do Brasil, na qual 80% das famílias estão endividadas, a questão da violência e a questão da corrupção. Três assuntos que o governo não consegue dar uma única resposta positiva. Por isso, é melhor focar na camisa da seleção e na bola para fazer com que, durante um mês, nós esqueçamos os reais problemas que tiram o sono do brasileiro. Mas, infelizmente, a dor é grande demais para esquecer, mesmo com Copa do Mundo. O bolso está vazio, as pessoas estão com medo e as pessoas estão indignadas com a corrupção.
0: Pois é, acho que na semana passada, Musa, nós trouxemos uma manifestação do presidente da República, um evento no Rio de Janeiro, e o prefeito da cidade, da capital fluminense, estava com ou uma jaqueta da seleção ou com uma camiseta da seleção, e o presidente, numa fala de improviso, fez um trocadilho, uma piada ali, dizendo, ah, a gente tem que começar a usar o verde e amarelo, mas tem que deixar uma mensagem aqui, não sou bolsonarista, e aí aquela plateia, aquela claque do presidente, né? Inclusive, uma apresentadora da TV Brasil, todo mundo deu gargalhada, né? Bateu palma para o presidente, enfim. Há uma identificação por parte de integrantes da esquerda de que eles deixaram o bonde passar, eles perderam essa, né? No que tange o uso da camiseta verde e amarela. Agora vão tentar resgatar a duras penas. Precisa ver se cola, né, Musa?
2: É, aquelas risadas, Caniato, sabe o que me lembra? O bom e velho seriado do Chaves, aquelas risadas de fundo ali, né? Das pessoas que são super engajadas com eles. É, realmente, assim como eles roubaram o termo, digamos, progressista, que de progresso não tem nada a ver com as ideias da esquerda, eles querem, obviamente, trazer de volta símbolos importantes nacionais, como a camisa da seleção, principalmente em ano de Copa, para poder dizer, olha, nós também aqui estamos por defender o país e tudo mais. Então, eu acho legítimo que cada um faça o que queira. É, inclusive, eles estão, a esquerda, ficou muito atrás na parte da rede social, que é algo que, inclusive, eles assumem a respeito disso, né? Que tomam uma lavada da oposição nesse campo. E, portanto, é natural que eles tenham que correr atrás disso, Caniato. Agora, tem um grande ponto que não muda. A realidade bate a porta. E as ideias, em rede social ou no mundo real, ela continua trazendo uma realidade um pouco mais perversa para a grande média dos brasileiros.
0: Pois é, agora há uma preocupação específica com redes sociais, né? Como se fosse as 10 lições para o entusiasta do Partido dos Trabalhadores, como você deve se portar nas redes sociais. Inclusive, eles querem unificar o discurso. Isso pode ter algum impacto no projeto de convencer alguém a votar no presidente da República? Ele entrará de cabeça nesse projeto da reeleição, né, Beraldo?
3: Olha, Caniato, o presidente da República, ele vai ter que ter uma estratégia de rede social, de comunicação digital, porque é assim que as pessoas estão recebendo informações. E os concorrentes do atual presidente estão mergulhados nesse universo da comunicação digital, enquanto o presidente não faz a menor ideia do que seja isso. Eu lembro aqui dois episódios, o primeiro ainda na campanha, em que o presidente participou de um podcast que teve, sei lá, 1 milhão de pessoas assistindo, e aí ao final, naquele momento, né, tá todo mundo ali e tal, o apresentador do podcast disse, olha, o senhor não quer deixar aí a sua rede social, né, o seu arroba? E o presidente Lula, na época candidato Lula, olhou para o apresentador como se ele estivesse falando grego, ele não entendeu, ele disse, ah, eu não sei o que é isso. Né? E depois ele mesmo afirmou que não tem celular. E, por fim, eu lembro do episódio que ele, já presidente da República, alguém falou, olha, tem que ter aí um podcast, o negócio é o senhor falar diretamente sobre os assuntos que estão acontecendo no governo. Aí ele contratou um ex-global, né, que nós pagamos, para ficar lá fazendo um bate-bola com o presidente, como se o presidente fosse, com isso, trazer um público imenso para assisti-lo. E foi um fiasco absoluto. O presidente é um ET do ponto de vista tecnológico. Ele não faz a menor ideia de como isso funciona. Ele é um político velho, antiquado, que não se modernizou. É um político analógico. E agora não dá mais tempo de mudar. Então, a estratégia será contar com que os apoiadores façam o trabalho que ele não sabe fazer. O próprio Janones, que é o deputado federal de Minas Gerais, que vem aí usando rede social para falar sobre o governo, para apoiar o governo, para atacar especialmente Flávio Bolsonaro, foi dar palestra esse final de semana para explicar para o apoiador do Partido dos Trabalhadores como é que eles devem se comportar em rede social. Então, Caniato, a gente vê o efeito da rede social, só para eu terminar, é o fato de Renan Santos estar em terceiro lugar nas pesquisas, que é um candidato 100% de rede social.
0: Você é sempre o nosso convidado especial. Muito obrigado pela audiência na TV, rádio e também pelas plataformas digitais. Tem mais uma informação? O porta-voz da União Europeia para o Comércio, Olaf Gill, disse que o Brasil foi avisado sobre a possibilidade de vetos à importação de carne e soja, mas que o setor agropecuário não fez as alterações e as mudanças necessárias para se adaptar às restrições. Por 3 ou 4 anos, pedimos que o Brasil mostrasse evidências para garantir que a cadeia dos alimentos que vão para a Europa, como a carne, atenda a todos os padrões de segurança alimentar e de saúde. O Brasil não fez isso até agora, fecho aspas, essa foi a declaração do porta-voz. Ele também disse que o embargo não deve dificultar o desenrolar do acordo entre Mercosul e União Europeia, que passa por um julgamento na Corte da Europa. Bem, a gente vai seguir acompanhando, amanhã a gente analisa essa situação. Quero só trazer a enquete do dia, a pergunta que nós fizemos para a nossa audiência. Com a aprovação da redução da maioridade penal, com quantos anos os adolescentes devem ser presos, detidos, caso sejam condenados? 16 anos, 40% entendem que essa é a idade adequada. 14 anos, 36%. E 13 anos, 24% das pessoas que votaram nas nossas plataformas. Muito obrigado pela participação. Viu? Um forte abraço aos nossos comentaristas. Amanhã, um novo programa com novos assuntos. Boa noite, bom descanso. Obrigado, valeu, tchau, tchau.
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0: Agora 4h59, bom dia para você. Hoje é quinta-feira, 11 de junho de 2026. Seja bem-vindo, bem-vinda aqui à programação da Jovem Pan. Nós estamos iniciando o Jornal da Manhã com os assuntos mais importantes do dia de hoje. Vamos então aos destaques desta edição. O Senado ignora apelos de Dário Durigan e aprova um pacote com impacto de 386 bilhões de reais. As medidas prevêem aposentadoria especial a agentes de saúde, elevação do piso salarial de médicos e cirurgiões dentistas e renegociação de dívidas de grandes produtores rurais. Em post no X, Gilmar Mendes alerta que o Congresso não pode criar despesas a serem suportadas por estados e municípios sem indicar a fonte de custeio. E lembra a jurisprudência do STF que suspendeu o piso nacional da enfermagem. Donald Trump diz que Irã fez os Estados Unidos de trouxa em negociações e bombardeia o país pela segunda noite consecutiva. Teherã responde com disparos contra navios em Hormuz e volta a fechar o estreito. Dias Toffoli sinaliza flexibilizar exigência de que Big Techs tenham sede no Brasil e propõe 60 dias de prazo para aplicar regras sobre responsabilização por publicações de usuários. O ministro deve concluir hoje a leitura do voto em recurso impetrado pelas plataformas. Após novos ataques dos Estados Unidos, o governo Lula registra Pix no INPI como marca de alto renome e associada ao Banco Central, o que assegura proteção para uso exclusivo em território nacional. Com 44 votos a favor e 18 contrários, a Comissão de Constituição e Justiça da Câmara aprova a redução da maioridade penal de 18 para 16 anos e a proposta segue para análise de mérito na Comissão Especial. Agora são 5 horas e 1 minuto. A edição de hoje do Jornal da Manhã começa destacando para você que a CCJ, a Comissão de Constituição e Justiça da Câmara dos Deputados, aprova a PEC que reduz a maioridade penal de 18 para 16 anos. O debate, claro, assunto importantíssimo, continua na casa. Quem tem a informação é o repórter Bruno Pinheiro.
1: Antes da votação desta quarta-feira, a Comissão de Constituição e Justiça realizou audiência pública para discutir a matéria, a redução da maioridade, assunto que tem ganhado força justamente em um ano eleitoral aqui no Congresso Nacional. Com um olhar para a segurança pública, o deputado Coronel Assis, do Partido Liberal do Estado de Mato Grosso, foi escolhido relator desta matéria na CCJ. Discussões aconteceram entre a ala governista, que chegou a tentar obstruir essa matéria na terça-feira. A discussão acabou não avançando, ficando para quarta-feira. Na sessão, a matéria recebeu um pouco mais de 40 votos. A oposição conseguiu vencer, aprovando a admissibilidade desta discussão aqui na Câmara dos Deputados, que a partir de agora será enviado para uma comissão especial. Indicação de parlamentares que vão compor esse colegiado para continuar discutindo. Ainda resta um longo caminho até chegar no plenário da Câmara dos Deputados. Mas para o Coronel Assis, relator desta matéria, a vitória de hoje já foi motivo de comemoração para a oposição e a bancada da segurança aqui no Congresso.
2: Né, graças ao empenho de toda a bancada da direita, do centro, que se uniram aí em prol de uma vontade popular, uma vontade do povo brasileiro, nós conseguimos aí a aprovação da admissibilidade dessa PEC na CCJ. Foram 2 dias efusivos aí de discussão, né, mas com um resultado muito bom. Acredito que o demonstrativo do quantitativo de votos que tivemos na CCJ mostra que a maioria dos parlamentares aqui pensam que essa mudança legislativa é necessária. E, por consequente, eles que representam o povo, logo o povo está sendo atendido.
1: Desde o início do ano, o deputado Hugo Mota, o presidente da Câmara dos Deputados, tem falado em fortalecer uma agenda da segurança pública aqui na Câmara dos Deputados. Na última semana, com a classificação do governo americano sobre as organizações criminosas como terroristas, o Comando Vermelho e PCC, isso tem se intensificado ainda mais, não somente dentro do Congresso, mas para aqueles que estão de olho na eleição de outubro para disputar a presidência da República. Flávio Bolsonaro, até mesmo o presidente Lula, tem feito discurso muito duro sobre fortalecer o combate contra o crime organizado. Flávio Bolsonaro tem também endossado esse discurso para fortalecer o avanço desta matéria na Câmara dos Deputados e, na sequência, no Senado Federal, sobre responsabilizar esses menores com a redução da maioridade penal. Nos próximos dias, o deputado Hugo Mota deverá sinalizar a instalação da comissão especial. De Brasília, o Bruno Pinheiro.
0: A comentarista Dora Kramer avalia que maioridade penal é mais uma importante questão usada apenas como um palanque político. Acompanhe.
3: A redução da maioridade penal é uma pauta forte e a direita quer essa bandeira para se contrapor a outras agendas populares do governo, como o fim da escala de 6 dias de trabalho por 1 de descanso e a isenção do imposto de renda para quem ganha até R$5.000 por mês. A oposição abraça essa pauta da redução da maioridade porque ela tem apoio da ampla, na verdade, amplíssima maioria da população. Mas o outro motivo é porque serve para impor um constrangimento aos governistas que estão contra a redução de 18 para 16 anos. Se a gente junta a isso a questão da designação das facções como organizações terroristas, que o governo também rejeita, a oposição adota um discurso de que o presidente Lula é tolerante com a bandidagem. O ambiente eleitoral faz esse debate ser levado de forma pouco profunda, na verdade, eu diria de uma forma bastante rasa, que passa muito longe dos questionamentos, das questões, melhor dizendo, essenciais. Um desses questionamentos seria perguntar se a maioridade penal a partir de 16 anos realmente impediria a criminalidade de usar menores como escudo. Embora esse tema seja da maior importância, a contaminação eleitoral faz com que a gente tenha uma guerra de populismos que servem para captar votos, mas não resolvem os problemas reais.
0: Bem, e um outro assunto que tem preocupado principalmente o governo é o avanço de pautas bombas, como a do crédito rural. Acabam preocupando o governo federal e você acompanha todos os detalhes agora na reportagem da Beatriz Souza.
4: Em votações anteriores em comissões, os senadores já tinham aprovado um novo piso salarial para médicos com impacto de 47 bilhões e uma aposentadoria especial para agentes de saúde e de combates a endemias, com custo estimado para prefeituras de 135 bilhões em 30 anos, segundo a Confederação Nacional dos Municípios. Na sequência, o presidente do Senado, Davi Alcolumbre, colocou em votação em plenário um projeto que cria uma linha especial de crédito para renegociação de dívidas de produtores rurais. O Ministério da Fazenda estima um custo de 140 bilhões com a proposta e vinha tentando um acordo com o Congresso para tentar adiar a votação. Mesmo assim, Alcolumbre decidiu colocar o texto na pauta.
5: E eu respeito integralmente a posição do governo e de Sua Excelência o seu ministro, que tem apelado reiteradas vezes para que o Senado Federal tenha cautela na deliberação das matérias relevantes e que podem impactar o orçamento do Brasil, mas eu fiz um acordo com os senadores e com as senadoras, com os deputados, em várias ocasiões. Então, eu publicamente vou informar que não há o acordo com o governo em relação ao texto apresentado, mas eu vou deliberar hoje o relatório aprovado pela CAI.
4: Pelo texto do relator, senador Renan Calheiros, o governo federal poderá usar parte dos recursos do Fundo Social do Pré-Sal e de outras fontes autorizadas para viabilizar a renegociação das dívidas. O texto foi aprovado com alterações no projeto que veio da Câmara. Com isso, os deputados deverão analisar a proposta novamente.
5: As senadoras e os senadores que aprovam permaneçam como se encontram. Está aprovado o projeto.
4: Para a ex-senadora e ministra da Agricultura, Tereza Cristina, O novo crédito é vital para auxiliar o setor agrícola.
6: Tenho certeza que o governo não quer o prato do brasileiro mais caro. Ele não quer a inflação dos alimentos, mas se a gente não fizer isso neste momento, nós teremos inflação sobre os alimentos e nós teremos a população pagando mais caro nos supermercados.
7: O avanço da pauta bomba preocupa o Ministério da Fazenda, que alerta para o impacto nas contas públicas nos próximos anos. Para o governo, as propostas ferem a lei de responsabilidade fiscal.
4: O ministro da Fazenda, Dário Durigan, disse ter conversado sobre o assunto com o ministro do STF, Gilmar Mendes. Em uma publicação nas redes sociais, o ministro Gilmar Mendes disse que toda proposição legislativa que crie ou altere despesas obrigatórias ou renúncia de receita deve vir acompanhada da estimativa do seu impacto orçamentário e financeiro. Ou seja, o Congresso precisa demonstrar quanto custa e de onde sai o dinheiro previamente à aprovação de novos gastos. O decano do Supremo acrescentou que a ausência de estudos prévios de impactos financeiros pode gerar a anulação das medidas legislativas.
8: É muito ruim, né? O presidente Davi ontem mesmo disse da quantidade de projetos instituindo pisos. O ministro Gilmar Mendes hoje tuitou, eu falei com o ministro Gilmar Mendes por telefone, o que mostra que a gente tem que ter compromisso aqui. Meu compromisso é com responsabilidade fiscal e compromisso com o país, seja com esse governo, seja com os futuros governos e com as futuras gerações do país, com as futuras gerações, os futuros contratos do agronegócio.
4: Em relação ao crédito rural, Durigan ressaltou que o governo não descarta vetar ou até mesmo ir ao STF caso o projeto avance. O ministro da Fazenda diz também que o custo da proposta não cabe nos cofres públicos.
8: Não, ele não é suportado, por isso pode ser que não o projeto como um todo, mas partes do projeto têm que serem revistas na Câmara dos Deputados ou eventualmente em veto do presidente da República. E se preciso, a gente vai questionar eventual ação do Congresso que não cumpra a lei de responsabilidade fiscal no Supremo Tribunal Federal, isso tudo a ser avaliado com rigor, com serenidade e com ampla comunicação, amplo diálogo com o Congresso, que é o que eu sempre tenho feito desde o começo. Nosso objetivo, reitero, é de sim ajudar aqueles agricultores que mais precisam, que comprovem as perdas, que tenham problemas com as dívidas e não fazer aí uma espécie de nova linha que atenda quem não precisa.
4: O relator da proposta, senador Renan Calheiros, garante, porém, que o impacto será menor, de 120 bilhões nos próximos 10 anos.
0: Muito bem, é o primeiro assunto aqui para a gente trazer a nossa rodada de análises hoje com o Marco Vignoli, que comenta os assuntos com a gente nesta quinta-feira. Vignoli, qual é a tua interpretação para essas pautas-bomba que estão preocupando o governo, como a gente destacou aqui também nas manchetes? O ministro Gilmar Mendes disse que é necessário também indicar de onde sai esse dinheiro. E para muitos especialistas, caso a gente tenha um avançar dessas chamadas pautas-bombas sem indicação de receita, o país pode ficar ingovernável a partir do ano que vem, seja ele qual for o presidente. Como é que você vê isso? Bom dia para você.
9: Muito bom dia, Nonato. Bom, é curioso que o governo, em período pré-eleitoral, escolhe aquelas pautas em que ele coloca benefícios, né? Estica aí a capacidade fiscal do governo, escolhe onde gastar, de acordo com aquilo que tem o seu interesse eleitoral. Quando não se trata do seu interesse puramente eleitoral, se torna uma pauta-bomba, como o caso da agricultura, por exemplo. Né? A gente observa essa proposta já debatida há bastante tempo. O agro brasileiro é um agro muito endividado nesse momento, portanto, é necessária uma renegociação de dívida e o que se pretende nesse projeto é, de fato, aí, linhas de crédito que possam, com juros subsidiados pelo recurso do pré-sal, né, do social do pré-sal, fazer com que aqueles que tenham dívidas possam alongar a sua dívida e pagar ela com taxas melhores. Algo que a gente observou acontecer em vários outros campos do governo, tem desenrola acontecendo agora, tem outras situações importantes que já apertaram aí o fiscal. Então, é uma escolha do governo, né? Esse embate do governo para tentar segurar essa renegociação de dívida, com certeza vai pegar muito mal na agricultura brasileira, que tem uma expectativa enorme frente à geopolítica mundial, que aumentou o preço dos combustíveis, dos insumos, dos fertilizantes com a guerra do Oriente Médio, um agro muito apertado que hoje alimenta o mundo e que move a balança comercial brasileira. Então, é um embate que o governo escolhe fazer, com certeza vai ter do outro lado, né, um aperto. O relatório que foi aprovado no Senado apresenta um avanço importante, mas a bancada do agro pedia até mais dentro da Frente Parlamentar da Agricultura. Então, seguem embates entre governo e oposição com pautas importantes do Brasil e é claro que o governo vai escolher aquelas que lhe interessam, essa não é uma que interessa.
0: Agora, o Vignoli, isso é factível no longo prazo? E é essa preocupação de alguns economistas em relação a como o país vai ficar em 2027, não é uma preocupação que também deveria estar presente na cabeça dos parlamentares?
9: O Brasil tem um problema fiscal muito grave, né, que precisa ser resolvido. É por isso que as benesses dadas pelo governo ao longo do último período, né, retirada da taxa das blusinhas, a gente verificou outros caminhos que vão fazer com que o fiscal seja de fato puxado. A inflação está batendo, né, vem crescendo, aí, superando a meta colocada, e tudo isso vai se tornando uma bomba para o Brasil para a sequência desse processo. Mas quando você observa, né, casos como esse, do setor produtivo, que vai pagar impostos, que vai gerar dividendos para o país, não é uma conta simples, né, de demonstrar que ela vai ter um impacto fiscal, que vai fazer com que esse subsídio se torne um problema para o país somente. Tem que pensar também aquilo que representa esse setor produtivo, aquilo que ele faz para o país, aquilo que ele vai gerar também em pagamento de impostos. Então, é algo que o mundo inteiro vem fazendo. Quando a gente observa, né, essa guerra comercial, por exemplo, com a União Europeia, com a carne, com outros setores em que o agro é amplamente defendido pelo seu país, a situação aqui no Brasil é muito diferente e a agricultura brasileira cobra essa conta.
0: Marco Vignoli volta daqui a pouco com outras análises para você aqui no Jornal da Manhã. São 5h16, hora da gente saber como fica o tempo nesta quinta-feira pelo país. Quem participa com a gente é a Camila Iones. Bom dia, Camila.
10: Oi, Renato, um ótimo dia para você, para todo mundo que está aqui com a gente no Jornal da Manhã, nesta quinta-feira, com mudança no padrão atmosférico. A gente viveu dias com temperaturas amenas, com tempo firme, só que agora essas temperaturas continuam baixas, a diferença é que a chuva vai chegar. Nós temos vários sistemas atuando no centro-sul do país, tem uma baixa pressão atmosférica que se forma entre o Paraguai e Mato Grosso do Sul. Essa baixa pressão atmosférica, inclusive, vai dar origem a um ciclone extratropical. Esse ciclone deve provocar chuvas mais fortes no centro-sul do país. Além dessa baixa pressão atmosférica, a gente tem também os jatos de baixos níveis, que ajudam a canalizar aquela chuva que vem do norte do país, especialmente com bastante umidade. Somado a tudo isso, temos também a atuação de um cavado meteorológico. Tudo isso para dizer que tem bastante chuva no centro-sul do país. E olha só, alerta para o sul de Mato Grosso do Sul, oeste do Paraná, áreas aqui da divisa do Paraná com o estado de São Paulo, Santa Catarina e norte do Rio Grande do Sul, onde os volumes podem ser mais expressivos, as pancadas de chuva também mais intensas e as rajadas de vento podem ser mais fortes. Lá no norte do país, também cenário de atenção. Zona de convergência intertropical continua alimentando as instabilidades por lá. Atenção para o norte do Amazonas, Roraima e aqui no Nordeste, atenção para o litoral do Maranhão com alerta porque as pancadas podem ser mais fortes. Mas vamos dar uma olhadinha no nosso próximo mapa porque a gente tem ainda tempo firme, especialmente na região central do país. Norte de Mato Grosso, boa parte do estado de Goiás, áreas também aqui do norte com destaque para o Tocantins, onde inclusive a umidade relativa do ar fica mais baixa. Inclusive, vamos dar uma olhadinha nessa umidade, porque a gente tem alerta para algumas regiões. Olha só, não só no Tocantins, mas boa parte do sul do Maranhão, Piauí, oeste da Bahia, norte do estado de Goiás. A gente está falando aí de uma umidade relativa do ar entre 30% e 21%. Então, atenção para essas áreas. Vamos falar de temperaturas, como elas ficam para o dia de hoje. Aqui na capital paulista, olha só, a gente tem condição de chuva ao longo do dia, máxima de 20 graus. Lá em Campo Grande, máxima de 25 graus, tem condição para uma chuva passageira ao longo do dia. E em Porto Alegre, máxima de 17 graus e também tem condição de pancadas de chuva. Então, esses são os destaques da previsão do tempo para o dia de hoje. Nonato, um bom dia para você e até amanhã.
0: Jornal da Manhã, agora são 5h18.
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0: Jornal da Manhã, 5h22. Após novos ataques dos Estados Unidos ao Pix, o governo brasileiro faz o registro da marca no INPI, que é o Instituto Nacional de Propriedade Intelectual. E a repórter Luísa Câmara explica o que essa ação do governo representa na prática.
1: O Instituto Nacional de Propriedade Intelectual, INPI, registrou o Pix como marca de alto nome. A informação foi emitida pelo ministro do Desenvolvimento, Indústria e Comércio Exterior, Márcio Elias Rosa, durante reunião do Conselho de Desenvolvimento Econômico e Social, o Conselhão, no Palácio do Planalto, em Brasília. O registro vem depois de críticas estrangeiras que começaram no início de junho. A acusação principal é de favorecimento do sistema de pagamentos brasileiro em detrimento de empresas americanas que atuam no setor. O governo dos Estados Unidos considerou o modelo do Pix brasileiro uma prática comercial e razoável. A atuação do Banco Central brasileiro, operando e regulando o sistema de forma pública e gratuita, tem gerado fricções com gigantes do setor de pagamentos, como Visa e Mastercard. Há o temor de que o Pix seja futuramente integrado a redes de outros países, facilitando negócios sem a intermediação da moeda americana. O Banco Central do Brasil não opera o Pix em território americano. Para enviar ou receber dinheiro entre Brasil e Estados Unidos, é necessário utilizar intermediários financeiros tradicionais, como bancos ou plataformas de remessa internacional. De acordo com a Lei de Propriedade Intelectual, o registro da marca no INPI assegura ao titular seu uso exclusivo no território nacional e não no exterior.
0: Em São Paulo, o Lide Turismo discutiu os rumos do setor no Brasil para os próximos anos. Quem tem os detalhes é o repórter Daniel Lia.
2: O setor de viagens e turismo deve crescer em todo o planeta 45% até 2034. No Brasil, o incremento projetado é de 13,5%. O ex-ministro do Turismo, Vinícius Lumertz, aponta que o país não pode ficar para trás. Tem capacidade de chegar em torno de 35%, mas para isso é preciso ter um plano consistente.
3: É o momento de apresentar um plano concreto onde o turismo brasileiro, viagens e tudo mais, possa fazer mais pelo Brasil. Não pedir favores para as indústrias ligadas ao turismo, não. Permitir que o turismo faça pelo Brasil. Plano para fazer mais pelo país, empregar mais gente, gerar mais impostos.
2: O turismo no mundo gerou 16 trilhões de dólares em 2025. O setor emprega globalmente 449 milhões de pessoas e representa 11,5% do PIB mundial. O publicitário Luiz Lara indica que a propaganda contribui para impulsionar a imagem do Brasil no exterior.
4: Eu tenho certeza que, a partir das grandes campanhas publicitárias, das grandes estratégias de comunicação, a partir das grandes ideias, é fundamental integrar a comunicação e o marketing de incentivo no turismo.
2: De acordo com a Associação Brasileira de Viagens Corporativas, 7 a cada 10 passageiros em um avião viajam a trabalho. O presidente da Abracorp, Ciderley Santos, diz que os negócios geram conexões e se transformam em experiências.
5: Quando o executivo ele leva a família, ele estende essa viagem para o lazer, isso acaba movimentando ainda mais, gerando mais negócios, gerando mais emprego, a cadeia fica rica como um todo.
2: O head do Lide Turismo, Marcos Arbeitman, ressalta que é possível atrair investidores contando principalmente com a característica receptividade do

0: Brasil.
1: Ele destaca que a participação da iniciativa privada é crucial para o crescimento e cita a necessidade de chegar de vez aos portos brasileiros.
0: Todos os portos brasileiros são estatais, são administrados por governos, basicamente o governo federal, o que é um equívoco. Os portos podem, da mesma maneira que os aeroportos, serem concessionados para o setor privado, vão permitir investimentos e melhoria.
1: No Brasil, o turismo representa 7,7% do PIB e gera 8,1 milhões de empregos.
2: E a Assembleia Legislativa de São Paulo tenta votar a LDO de 2027 antes das eleições de outubro. Você entende mais dos bastidores da política em São Paulo com a Beatriz Manfredini.
3: A Assembleia Legislativa de São Paulo deve concentrar esforços nos próximos 10 dias na votação da Lei de Diretrizes Orçamentárias de 2027. A avaliação entre parlamentares da base do governador Tarcísio de Freitas é que a aposta precisa ser aprovada antes do acerramento do período eleitoral, retirando da pauta o que é tratado internamente como o último grande compromisso do ano. A LDO foi enviada pelo governo à Casa Legislativa no início de maio. O texto já recebeu cerca de 1.500 emendas parlamentares e tem o deputado Fábio Faria de Sá como relator. Para 2027, a receita fiscal primária está estimada em 371 bilhões de reais. Já as despesas estão previstas em 366 bilhões. Com isso, cresce a possibilidade de que a reestruturação da carreira dos professores fique para 2027. O projeto foi encaminhado pelo governo estadual e elencado como prioridade de Tarcísio para o ano. Mas a leitura dentro da Assembleia é que a proposta tem potencial de gerar desgaste e abrir debates mais amplos em um momento próximo à eleição. O adiamento da pauta já era previsto e tinha sido antecipado pela Jovem Pan. Por isso, parlamentares avaliam que a discussão pode ser adiada para o ano que vem, quando haverá mais espaço para negociação e análise do texto. O projeto chegou à Lesp em dezembro de 2025 e já passou por 20 etapas de discussões e sessões extraordinárias, além de audiências públicas. A proposta estabelece novas diretrizes para a remoção de servidores, fixa critérios de avaliação de desempenho vinculados à progressão na carreira e prevê o pagamento adicional de transporte a ocupantes de cargos de gestão, entre outras medidas.
2: É mais um tema para a gente ouvir aqui a opinião do Marco Vignoli, que está comentando os assuntos com a gente nesta manhã. O que deve ser levado em conta aí, Vignoli, quando a gente fala dessa LDO em São Paulo, na Assembleia Legislativa de São Paulo? Lembrando que, como a Beatriz destacou, talvez seja o último grande ponto que falta, porque depois concentração deve ficar para a eleição, né?
4: Bom, a LDO é a que dá as diretrizes orçamentárias, né? A partir dela se faz a lei orçamentária chamada LOA para o próximo ano, que deve ser enviada ali no meio de setembro. Esse é o prazo constitucional para que chegue na casa, enviada pelo governo do estado de São Paulo para apreciação dos parlamentares. Ela vai dar essas diretrizes do que é possível fazer com as carreiras, então sempre tem aí uma sensibilidade importante. É claro que isso em ano eleitoral é usado para os dois lados, né? O governo que busca a reeleição vai falar: nós estamos programados para fazer essas ações, e a oposição vai demonstrar o que falta, aquilo que está colocado de maneira mais sensível. Então, mexe muito com carreiras, né? Coloca dinâmicas fundamentais. Só pode estar no orçamento aquilo que tiver na diretriz da LDO. Então, governo e oposição vieram aí se tensionando até agora, mas é algo que deve ser aprovado, sim, ao longo desse próximo período. Vai haver um esforço da base governista para que isso possa acontecer, e daí o envio do orçamento ali no meio de setembro. Daí, de fato, né, alocando os recursos nas áreas necessárias. Vamos lembrar que o governador conseguiu aprovar na Assembleia importantes alterações, como a redução do teto da educação, né, outras carreiras, como a segurança pública, tiveram alteração. Então, tudo isso vai ser demonstrado na aprovação dessa LDO e na sequência da Lei Orçamentária Anual.
2: Agora falamos de economia, isso porque o mercado viu uma piora no cenário econômico brasileiro e já prevê interrupção no corte de juros que vinha sendo promovido pelo Banco Central. Acompanhe mais detalhes na análise da Denise Campos de Toledo.
5: As variações diárias de bolsa e do dólar, embora tenham resultado em performances piores nas últimas semanas, o Ibovespa, por exemplo, está bem longe do recorde dos 200 mil pontos que quase bateu dois meses atrás, essas variações não revelam toda a piora de percepção de cenário com a qual o mercado tem trabalhado. Isso se reflete muito mais no mercado de títulos públicos, por exemplo. As taxas do Tesouro e IPCA+,

0: renovaram máximas históricas com novos recordes. O Tesouro IPCA+, com vencimento em 2031-32, chegou a taxas próximas ao IPCA mais 8,5% ao ano, enquanto o Tesouro IPCA+, para 2050, passou de IPCA mais 7,3% ao ano, entendendo que IPCA é inflação. O ganho oferecido, portanto, é de mais de 8% ao ano, além da inflação. Essa pressão nos juros de mercado vem de vários fatores. Tem a alta recente da inflação, acima do teto da meta em 12 meses, o aumento das projeções pelo receio que a guerra no Oriente Médio prossiga, tendo mais reflexos sobre os preços. No caso dos alimentos, tem os esperados efeitos do El Niño, da piora das condições climáticas. O governo segue com programas de estímulo à atividade e ao consumo, que além de reforçarem as inseguranças quanto à evolução das contas públicas, isso ainda reduz o impacto da política contracionista do Banco Central, sem esquecer de possíveis influências no cenário eleitoral. Por tudo isso, parte do mercado já conta até com uma pausa no corte dos juros básicos, prevendo que na reunião do Copom da próxima semana possa haver manutenção da Selic em 14,5% ao ano. Se essas condições favorecem quem tem recursos para investir, por outro lado, podem trazer maior aperto para os endividados ou quem precisa de crédito, de um financiamento, o que não é bom para o andamento da economia em geral, sendo que os juros mais altos também aumentam a dívida pública, piorando o cenário fiscal.
1: A gente muda de assunto aqui no Jornal da Manhã, porque a Polícia Civil de São Paulo cumpre mais de 10 mandados de busca e apreensão contra investigados por crimes de roubo, furto e ainda receptação. Quem tem todos os detalhes para a gente dessa ação é o David de Tarso.
2: A central de receptação funcionava no bairro Mandaqui, região da zona norte de São Paulo. E de acordo com a estimativa da polícia, pelo menos 1.000 aparelhos celulares eram furtados ou roubados ao longo da semana. Nós conversamos com o delegado Fernando Santiago, que deu mais detalhes sobre como foi essa operação, da operação denominada Contrafeixe. Vamos acompanhar.
3: A gente acredita que pelo menos 1.000 celulares por semana eram armazenados nesse local onde a gente cumpriu o mandado de busca e apreensão hoje. A polícia está fazendo um mapeamento das regiões com maior incidência desse tipo de crime e, através do cruzamento de dados, principalmente de boletins de ocorrência, chamados 90, nós já conseguimos identificar diversos roubadores e furtadores de aparelhos celulares e também receptadores desses mesmos aparelhos.
2: Além de celulares, também foram encontradas alianças, porque não só as quadrilhas chamadas de quebra-vidro, que acabam quebrando o vidro dos veículos quando estão parados, muitas vezes no trânsito ou até mesmo em semáforos, mas também nesses falsos entregadores, pessoas que utilizam motocicletas, bicicletas, se passando por entregadores e acabam cometendo furtos e assaltos por toda a capital paulista. David de Tarso para a Jovem Pan News.
1: E um condomínio do programa habitacional Minha Casa Minha Vida, localizado na Pavuna, Pavuna é na zona norte do Rio de Janeiro, foi dominado por integrantes da facção criminosa Comando Vermelho. Os detalhes com o Matheus Dias.
4: Um condomínio do Minha Casa Minha Vida, na Pavuna, zona norte do Rio de Janeiro, virou um território do medo. A área está sob domínio do Comando Vermelho. Com armas e barricadas, os criminosos ditam as regras à base da força. Os moradores, após anos esperando a casa própria, vivem agora sob extorsão. Ou pagam uma taxa de R$ 300 mensais à facção, ou podem perder tudo o que conquistaram. São 800 apartamentos e um cenário de terror, enquanto o Comando Vermelho lucra com a extorsão. Segundo o deputado Sargento Portugal, do Podemos, esse caso não é isolado.
5: Agora, os serviços essenciais que estão ali dentro, quem é que explora? Eles, o crime organizado. Fornecimento de água, o crime organizado. Se você pegar ali, fornecimento de internet, a maioria, o crime organizado. Se você pegar o gás, que não é canalizado, o crime organizado. Se você pegar o fornecimento de luz, a população que mora lá dentro é obrigada a compactuar com o quê? Com furto de energia. Porque ou você compactua com isso ou você fica sem. Eles exploram também.
4: O secretário de Segurança Pública, Victor César dos Santos, compara as facções à milícia.
6: Essa ausência do Estado nessas comunidades, nessas favelas, é que faz com que o crime organizado venha explorar economicamente essas regiões e, obviamente, colocando essas pessoas sob o jugo deles. E cobra todo tipo de serviço, né? De internet, água, luz, transporte alternativo, construção civil. E, obviamente, esses conjuntos habitacionais que foram construídos acabam sendo tomados por essa organização criminosa que cobram essas taxas, assim como a milícia fazia no passado. Hoje não tem a menor diferença entre milícia e o traficante, porque agem da mesma maneira.
4: Segundo a Secretaria de Segurança Pública do Rio, hoje existem 1.900 comunidades no estado fluminense. Só na cidade do Rio de Janeiro são 813. O maior desafio, a retomada do território, já que cerca de um quarto da população carioca mora nas favelas.
7: O deputado carioca do PSOL, Chico Alencar, defende que são justamente essas pessoas em estado de vulnerabilidade que devem ser protegidas.
8: É abominável e inaceitável. É claro que a população mais vulnerável, em geral, é a população mais pobre. Um conjunto, ainda mais um programa social importantíssimo, como Minha Casa Minha Vida, que é desenvolvido para quem tem mais necessidade do sagrado direito ao teto, ele tem que ser protegido. Então, a autoridade policial, qualquer denúncia, venha de onde vier, tem que ser averiguada e, se confirmada, tem que ser enfrentada.
7: Mas alerta para a exploração política do caso.
8: Nós estamos há 4 meses das eleições nacionais, então é praticamente impossível que qualquer fato concreto ou mesmo inventado, não estou dizendo que é o caso, é impossível que ele não tenha referências políticas, que não haja até uma exploração política, por mais indevida que seja. Até eventos religiosos são alvo desse tipo de aproveitamento oportunista. Agora, o que se exige de nós, autoridades públicas, de qualquer campo político, é sensibilidade para com a população que está sendo vítima dessa dominação ou de qualquer outra. Pensar, em primeiro lugar, nessa situação e no que o poder público pode fazer para eliminá-la ou, pelo menos, diminuí-la, para assegurar sua presença. Não pode-se pensar em voto.
7: A preocupação com a politicagem se dá pelo possível aproveitamento do domínio das favelas no Rio, como acontece com a decisão dos Estados Unidos de classificar as facções brasileiras, PCC e Comando Vermelho, como terroristas. O caso virou motivo para críticos ao governo Lula rebaterem a alegação de que a decisão do governo Trump seja um ataque à soberania, já que muitos brasileiros vivem hoje em territórios controlados pelo crime organizado. Para o secretário de Segurança do Rio, a nova caracterização dessas facções pode gerar bons efeitos.
6: A declaração dos Estados Unidos não vai causar nenhuma intervenção direta no Brasil, isso não existe. A gente fala de soberania, mas hoje você imaginar que a milícia, que o tráfico domina um determinado território, isso sim afeta a nossa soberania, porque são micro-territórios e território é soberania. A gente já verificou, isso foi um relatório feito pela Secretaria de Segurança Pública do Rio de Janeiro, encaminhada ao governo americano, mostrando que o Comando Vermelho já tem a sua ramificação em estados americanos. E essa prática esses atos que eles praticam aqui no Brasil, se praticados lá, para a legislação americana, são considerados atos terroristas.
7: Da cobrança de taxas ilegais ao controle de serviços básicos, o avanço das facções sobre áreas residenciais expõe um problema que vai além da segurança pública. A disputa por esses territórios revela também os espaços onde o Estado perdeu presença e onde a população acaba pagando a conta.
1: É bem o que a gente apresenta para você, o território do crime. O Marco Vignoli segue analisando os assuntos aqui com a gente. Marco, primeiro a gente teve a reportagem do David de Tarso falando da receptação, principalmente de aparelhos celulares, além dessa chamada gangue do quebra-vidro, que assusta muita gente em São Paulo. E alguns pontos são mais ou menos sabidos onde isso normalmente tende a ocorrer com a maior frequência. Olhando primeiro para esse ponto de São Paulo, para essa questão da segurança, que certamente estará também no cenário eleitoral, é uma das principais preocupações da sociedade. Que tipo de ação que poderia ser feita em São Paulo para trazer uma sensação de segurança para essa população, o Vignoli, à medida em que, se a gente tem locais onde isso acontece com a maior frequência, o mapeamento e talvez um reforço na segurança seria uma alternativa ou não é tão simples assim, Vignoli?
9: Bom, sem dúvida, a questão da segurança pública se tornou o grande tema dessas próximas eleições. Pela primeira vez, né, ele ultrapassa outras preocupações na cabeça do brasileiro. Em recente pesquisa da Quest, de março desse ano, demonstrava ali quase 27% da população se preocupa hoje como prioridade a ação contra a violência, né, contra o crime nesse momento, frente a outros temas como economia, por exemplo, que tem ali 10% das preocupações. Então, isso demonstra o sentimento de insegurança da população brasileira de maneira geral, né? Cada estado com sua realidade, a gente observava ali no Rio de Janeiro os territórios do crime, aqui em São Paulo, essa questão dos roubos de celulares, né, as quadrilhas do quebra-vidro, né, tudo isso preocupando a população aqui do estado. E é claro que uma ação ostensiva é necessária, né? Tem pontos já conhecidos que ocorrem esse tipo de crime, então é fundamental o aumento do efetivo da polícia e também conjugado com guarda municipal, com outras forças de segurança para atuar contra isso. Tem se apostado muito em tecnologia, né? Em câmeras, em vídeo monitoramento e tem avançado, a gente teve aqui Smart Sampa, outros atributos em todo o país, em um momento de avanço com o uso da tecnologia no combate ao crime. É claro que isso não é o bastante para o momento que a gente passa. É a grande preocupação do brasileiro. Quando a gente observa no Congresso Nacional uma série de legislações sendo colocadas, lei Raul Jungmann de combate ao crime organizado, agora se discutindo um novo marco legal importante da segurança pública no Brasil, a gente observa que é necessária uma reestruturação como um todo da segurança pública brasileira, para que o Estado possa retomar esses espaços e combater, sobretudo, o crime organizado que tanto apavora a nossa população.
1: Agora, Vignoli, a gente falou muito aí da questão da classificação dessas facções e até grupos de milícias como organizações terroristas pelos Estados Unidos. Isso vai mudar na prática a situação de quem está hoje sujeito a pagar internet, luz, gás e etc. para o miliciano ou para o traficante? Ou seja, o território dominado hoje pelo tráfico, como a gente mostrou na reportagem, esse tipo de classificação traz alguma alteração na prática ou não?
9: Bom, na prática, a gente vai observar a necessidade de uma reestruturação estrutural, né? Da gente ter, de fato, legislações mais duras, né? A população brasileira está cansada de ver aquele criminoso ser preso e ser solto rapidamente. Também a questão da discussão da maioridade penal, são vários crimes que chocam, realizados às vezes por menores, e daí chama a atenção da população. O feminicídio, né, que tem impactado tanto a população feminina brasileira. Tudo isso vem no bojo de um período muito duro e que se tornou aí a principal preocupação do brasileiro. Mas, no paralelo a isso, a gente observa também um pouco já da discussão eleitoral sobre o tema. Então, cada elemento vai gerar um impacto também na eleição com a demonstração dos campos políticos sobre o que devem fazer quanto a isso. É claro que, quando você observa outros estados nacionais, como os Estados Unidos, colocando como facção terrorista, né, esse crime organizado brasileiro, a intenção ali é asfixiar no seu território. Não vai resolver o problema, pode ser um elemento a mais, mas nós temos que fazer a lição de casa aqui no Brasil mesmo, agindo de maneira sistêmica, duríssima e séria, para que a gente possa restabelecer territórios, para que a gente possa reduzir índices, para que a gente possa fazer com que a segurança pública dê uma sensação para a população brasileira muito melhor que a hoje. A gente vê alguns índices reduzindo, né? Recentemente teve homicídios aqui em São Paulo melhorando, a gente observa outros estados do Brasil ainda, mas é claro que isso não é o bastante, não é a sensação que a população quer com tanta impunidade que acontece ainda.
1: Seguimos com outros destaques aqui no Jornal da Manhã, são 5h46. O ministro de Minas e Energia, Alexandre Silveira, afirma que o operador nacional do sistema elétrico agiu de forma pontual e assertiva ao acionar um plano de emergência. Do Rio de Janeiro, a informação é do Rodrigo Viga.
10: O ministro de Minas e Energia, Alexandre Silveira, classificou como uma medida pontual e assertiva a decisão tomada no último domingo pelo Operador Nacional do Sistema Elétrico Brasileiro, de cortar 1.000 megawatts de energia firme de 12 distribuidoras espalhadas por todo o Brasil. Essa medida foi adotada porque foi um domingo, um feriado prolongado, de temperaturas baixas, muito sol e menor atividade industrial, ou seja, menor demanda de energia no sistema elétrico brasileiro. Isso poderia gerar um desequilíbrio no sistema elétrico nacional, uma vez que é preciso ter um equilíbrio entre oferta e demanda, uma lógica parecida como uma caixa d'água. Se você tem uma caixa d'água, ela precisa encher até o limite, mas se continuar enchendo sem parar, em algum momento ela vai transbordar. A pouca quantidade de água também gera problemas como racionalização e racionamento do uso dessa água. Assim também funciona mais ou menos a lógica para o sistema elétrico brasileiro. Ministro de Minas e Energia, Alexandre Silveira, garantiu que o sistema elétrico brasileiro está preparado, estruturado para ter segurança energética por pelo menos mais 10 anos e que a medida adotada no feriado prolongado pelo ONS foi apenas pontual e também cirúrgica, assertiva.
11: Houve uma queda na temperatura brusca no país, consequentemente uma queda de carga. Nossos, os ar-condicionados não foram ligados, então houve uma queda de carga. Então, naturalmente, a ONS precisou de agir imediatamente para garantir a segurança energética nacional, para que não houvesse nenhum desequilíbrio entre as energias intermitentes e entre as energias firmes que a gente precisa, que são as térmicas, as hidrelétricas. E isso foi feito de forma pontual, assertiva, e garantiu a estabilidade da energia. Nós não tivemos nenhum contratempo na questão energética nacional.
10: Ao longo dos últimos anos, os governos vêm dando muitos subsídios para a geração solar. E aí, pessoas físicas começaram, e também pessoas jurídicas, a instalar placas solares em suas casas, residências, apartamentos, sítios solares e até eólicos espalhados por todo o país. Essa é a chamada energia intermitente, que depende de fenômenos na natureza, como vento e sol. Paralelamente, há também a geração firme de hidrelétricas, termoelétricas e outras fontes de energia. É sempre importante e necessário encontrar o equilíbrio entre firme e intermitente. Intermitente e firme, porque o excesso de energia também é preocupante e pode gerar apagões pontuais em determinadas áreas e locais. O plano de excesso de energia foi aprovado pelo governo federal no fim do ano passado. E pela primeira vez esse plano emergencial foi adotado pelo Operador Nacional do Sistema Elétrico Brasileiro no último final de semana do feriado prolongado de Corpus Christi. Do Rio, Rodrigo Viega.
1: E a gente fala de saúde agora no quadro Viva Bem de hoje. Márcio Atala nos conta a importância de uma boa noite de sono. Acompanhe.
12: Olá, ouvintes e espectadores da Jovem Pan. Você já ouviu falar sobre o soninho da beleza? O que é isso? Quando você dorme bem, parece que sua pele está melhor. E isso é verdade. Afinal de contas, quando a gente dorme mal, quando a gente tem privação de sono, um dos órgãos mais afetados no nosso corpo é a nossa pele. E isso acontece de verdade. Se a gente parar para pensar, você, no dia que você dormiu bem, no dia que você dormiu mal, quando você olha no espelho no dia seguinte, qual o dia que você tem uma aparência mais jovem? É no dia que você dormiu bem. E um grande estudo mostrou que isso é real. Sem falar do benefício para a nossa aparência, tem, claro, o benefício para a nossa saúde. Quando a gente dorme mal, a gente acaba aumentando o risco de algumas doenças, como diabetes, problemas cardíacos e alguns tipos de câncer. Por isso, dormir bem vai ser fundamental até para melhorar o humor, melhorar nosso estado emocional, nossa memória e a nossa cognição, nossa aprendizagem. Invista em boas noites de sono. Gostou dessa dica? Vai lá no meu Instagram, @marciotala, e deixa sugestão para um novo tema do Viva Bem.
1: Agora são 5 horas e 51 minutos, seguimos aqui com o Jornal da Manhã da Jovem Pan. A CCJ do Senado aprovou uma PEC que garante autonomia financeira para o Banco Central. É assunto de Brasília com a Rafaela Almeida.
13: Pois é, essa mudança vai além da autonomia operacional que o Banco Central já possui desde 2021. A proposta aprovada hoje garante também autonomia administrativa, orçamentária e financeira à instituição. Na prática, o Banco Central passaria a ter o orçamento próprio e mais liberdade para realizar contratações, investimentos e definir sua estrutura interna com menor dependência de decisões do governo federal. Um dos pontos que mais chamou a atenção durante a discussão, foi a inclusão do PIX no texto da proposta. A PEC determina que o Banco Central tenha competência exclusiva para regular e operar o sistema de pagamentos instantâneos e estabelece que o PIX não poderá ser privatizado, transferido ou ter sua gestão repassada a outra entidade. O texto também prevê a manutenção da gratuidade do PIX para pessoas físicas e reforça princípios como segurança, confiabilidade e combate a fraudes. A proposta foi defendida pelo relator, o senador Plínio Valério, e recebeu apoio de parte dos senadores e integrantes do próprio Banco Central, que argumentam que a medida fortalece a capacidade técnica e operacional da instituição. Por outro lado, houve ressalvas de parlamentares ligados ao governo, principalmente em relação à natureza jurídica do Banco Central e aos impactos que a mudança pode ter sobre a relação da instituição com o Tesouro Nacional. E com a aprovação na CCJ, a discussão ganha agora uma dimensão bem maior e deve ser levada ao plenário do Senado, onde a proposta precisará passar por duas rodadas de votação para continuar tramitando. Volto com você.
1: Informações, portanto, em Brasília. O Ministério Público oferece denúncia contra Deolane Bezerra. A reportagem é do Misael Mainetti.
14: O Ministério Público de São Paulo apresentou denúncia contra a advogada e influenciadora digital Deolane Bezerra e Marcos Williams Camacho, mais conhecido como Marcola, e outros 4 investigados por suposta participação em uma organização criminosa voltada à lavagem de dinheiro do PCC. De acordo com o Ministério Público, o grupo teria operado entre 2018 e 2025 uma estrutura financeira destinada a ocultar e reinserir no mercado formal recursos obtidos de forma ilícita. O esquema seria comandado por meio de uma empresa de transportes administrada por Ciro César Lemos, já condenado por organização criminosa. Os promotores afirmam que Deolane Bezerra recebia o dinheiro de forma fracionada e usava o próprio nome para ocultar a origem dessa verba. A denúncia ainda sustenta que Deolane iria transferir tudo para fundos internacionais, com o objetivo de movimentar o dinheiro da organização criminosa. A denúncia foi oferecida pelo promotor Lincoln Gaquia e pela Força-Tarefa do GAECO, que prendeu a influenciadora no último dia 21 de maio. A defesa de Deolane informou que não teve acesso à acusação e que, tão logo for citada, apresentará a devida resposta. Também reafirmou que Deolane não faz parte de nenhuma organização criminosa e tampouco cometeu qualquer crime, o que será provado ao longo do processo.
1: E olha só, a Catupiry anuncia a compra de operações da Leprino Foods aqui no Brasil. É assunto para o nosso comentarista de business, o Bruno Meyer.
15: A Catupiry informou a compra das operações da Leprino Foods no Brasil. Segundo a empresa, a aquisição fortalece a sua posição no mercado de ingredientes lácteos e amplia a capacidade de atendimento à indústria de alimentos, especialmente em segmentos como pizzas, refeições prontas, food service e produtos processados à base de queijo. A Leprino Foods é reconhecida internacionalmente como uma das maiores produtoras de queijo mozzarella e ingredientes lácteos para a indústria alimentícia. Até o momento, o valor da transação não foi divulgado. A conclusão do negócio ainda depende do cumprimento das condições usuais para esse tipo de operação, incluindo aprovações regulatórias aplicáveis. A compra permite a Catupiry acelerar a sua expansão no mercado, complementar o seu portfólio de ingredientes e ganhar escala em uma área de maior crescimento relativo dentro do setor de alimentos. Fundada em 1911, a Catupiry é uma das marcas mais tradicionais da indústria brasileira de laticínios e ficou conhecida nacionalmente pelo requeijão cremoso que leva o seu nome.
1: Jornal da Manhã, 5h56.
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1: Jornal da Manhã, agora 6 em ponto. Um ótimo dia para vocês. Está chegando agora, seja bem-vindo, bem-vinda aqui à nossa programação. Hoje é quinta-feira, dia 11 de junho de 2026. Seguimos juntos, já abrindo aqui a segunda hora do Jornal da Manhã, na primeira edição, abordando para você os assuntos que movimentam o Brasil e o mundo. Falando agora sobre o meio ambiente, o presidente Lula assinou um pacote ambiental com medidas para o clima e também a biodiversidade. A reportagem é de André Anelli.
2: No evento aqui no Palácio do Planalto, foram anunciados cerca de 2 bilhões de reais que devem ser direcionados para ações do IBAMA e do Instituto Chico Mendes de Conservação da Biodiversidade, o ICMBio, na bacia do Rio Doce. Além disso, está previsto um investimento de 834 milhões de reais do Fundo Clima para projetos de restauração da vegetação nativa. O representante do Reino Unido assinou o contrato doando 270 milhões de reais ao Fundo Amazônia. O governo brasileiro também anunciou a doação de 370 milhões de reais ao programa ARPA Comunidades, destinado ao fortalecimento das cadeias da socioeconomia junto a comunidades extrativistas. Com essas iniciativas, Lula disse que o Brasil está preparado para enfrentar as questões climáticas ocasionadas pelo El Niño.
3: Pela primeira vez, a gente está saindo na frente, inclusive na luta para combater as possíveis queimadas que vão vir, porque a perspectiva de que o El Niño vai ser muito violento e que a gente pode ter mais desastre climático. Pela primeira vez, nós estamos preparados antecipadamente para enfrentar essa situação.
2: O presidente também antecipou que nesta quinta-feira vai entregar terras a mulheres quilombolas.
3: Só nesses 3 anos e meio, estamos entregando 48% de tudo que é terra quilombola já entregue nesse país. Em apenas 3 anos e meio. E por que que isso está acontecendo? Porque houve uma evolução de todo mundo. Houve uma evolução daqueles que defendem os quilombos, daqueles que defendem a remarcação da terra indígena. Houve uma evolução dos empresários que sabem que hoje eles pagarão com preço muito caro se eles não respeitarem regras mínimas de defesa da questão ambiental. Porque eles produzem, eles têm que vender. E eles precisam, então, ter selo de qualidade para poder vender seus produtos. E há uma evolução. Há uma evolução em que eles evoluíram para aprender a ser capitalistas civilizados e não capitalistas destruidores da nossa floresta.
2: Apesar de ter deixado o Ministério do Meio Ambiente, Marina Silva participou da cerimônia dos anúncios. Ela é uma das apostas do governo para ocupar uma cadeira no Senado pelo estado de São Paulo. De Brasília, André Anelli.
1: E aliados do presidente Lula consideram que a queda de Flávio Bolsonaro é consistente depois dos números da pesquisa Quest. É assunto de Beatriz Manfredini.
4: A pré-campanha do presidente Lula avalia que a pesquisa Quest, divulgada nesta quarta-feira, indica uma consolidação da imagem do atual chefe do Executivo e uma queda consistente do senador Flávio Bolsonaro. Já o Partido Liberal destaca o crescimento do parlamentar na pesquisa espontânea e classifica as variações negativas em outros cenários como oscilação dentro da margem de erro. A pesquisa, realizada entre 5 e 8 de junho, mostra Lula com 39% das intenções de voto no primeiro turno, enquanto Flávio Bolsonaro registra 29%. Já em eventual segundo turno, o atual presidente tem 44% contra 38% do senador. Para o secretário nacional de comunicação do PT e integrante da pré-campanha, Éden Valadares, o resultado reflete um crescimento da aprovação do governo Lula e uma queda forte de Flávio. Valadares associa esse recuo ao desgaste provocado pelo escândalo do Banco Master e pela viagem do parlamentar aos Estados Unidos. Além disso, aponta que a medida em que Flávio Bolsonaro fica mais conhecido tem gerado mais desconfiança. Por outro lado, o PL nega que tenha havido queda e foca no crescimento de Flávio Bolsonaro na pesquisa espontânea, quando o eleitor cita o nome sem ver a lista de candidatos. Nesse cenário, o senador subiu de 14% em maio para 17% em junho. Uma fonte do partido, ouvida pela Jovem Pan, argumenta que o voto no parlamentar está consolidado, mesmo com a repercussão de investigações recentes.
1: A comentarista Dora Kramer avalia que a pesquisa Quest acende um sinal de alerta para a candidatura de Flávio Bolsonaro, principalmente pelo fato de a maior diferença entre os desempenhos dele e do atual presidente Lula ter sido verificada no grupo de indecisos. Acompanhe.
5: Essa pesquisa Quest agora registra a tendência de queda nas intenções de voto de Flávio Bolsonaro, registra também a entrada de Renan Santos no jogo do segundo escalão, mas não é só isso. A pesquisa também desmonta o argumento de que o levantamento Atlas Intel, que está em exame no TSE, tenha sido manipulado para prejudicar a campanha do candidato do PL. Se a queda do senador já se mostra uma tendência, é evidente que isso é uma realidade, não fruto da distorção das perguntas feitas por uma pesquisa específica. Isso é só mais um argumento contra aquela proibição feita pelo TSE do Atlas Intel continuar ou divulgar de novo aquela pesquisa que divulgou lá em meados de maio. Mas em relação a essa da Quest, o resultado da simulação do primeiro turno mostra Flávio Bolsonaro 10 pontos atrás do presidente Lula, o que significa um recuo mais que considerável para quem chegou ao empate e, em algumas ocasiões, até chegou a ultrapassar o presidente Lula. Esse levantamento, em resumo, mostra a força dos fatos envolvendo Flávio com Daniel Vorkaro e a fraqueza da tentativa do senador de virar a página fazendo aquele encontro com Donald Trump. Um dos pontos mais importantes é a queda de 7 pontos de Flávio e a subida de 8 de Lula no grupo dos independentes, justamente o grupo que, numa eleição apertada, acaba decidindo o resultado da eleição.
1: A gente vai seguir com a análise aqui, porque o Marco Vignoli está conosco nessa manhã de quinta-feira. Ô Vignoli, qual é a tua visão dessa queda do Flávio Bolsonaro na pesquisa Quest mais recente? E, por outro lado, quando a gente olha para a questão dos indecisos, para quem porventura também não está nem num extremo, nem no outro, e que pode efetivamente decidir a eleição, é um sinal amarelo para a campanha do Flávio? Como é que você viu essa pesquisa?
6: Bom, a pesquisa demonstra aí o candidato Flávio Bolsonaro patinando, sobretudo entre jovens e mulheres, né? Sobre também esse público mais independente, né? Onde o Lula mira através de uma série de programas nesse momento, né? Desenrola, buscando pequeno empreendedor, a própria situação da isenção do imposto de renda até R$5.000, enfim, ele vem atacando esse eleitorado, então é uma tempestade perfeita nesse momento, onde o candidato Flávio Bolsonaro, de fato, patina pós-crise de Banco Master e o candidato Lula avança dentro de um eleitorado mais independente. Porém, a gente observa também que nenhum outro candidato aí da direita consegue ter um desempenho ainda nessa pesquisa, seja em segundo turno ou em primeiro, ali melhor que Flávio Bolsonaro. Então, ele patina, mas resiste. No paralelo a isso, Lula, que teve sim uma melhora, também não consegue superar ali a casa dos 48% de aprovação do seu governo. Ele tem 48% de aprovação, 47% de rejeição, o que indica que vai ser uma eleição apertada de qualquer forma, uma eleição que terá segundo turno e quem passar nesse segundo turno com ele, hoje figurando o Flávio Bolsonaro como o favorito para isso, vai ter uma condição sim, apesar de tudo isso, de ganhar as eleições, porque existe um sentimento de mudança também. Existe uma rejeição alta para o governo. Mês de março foi bom para Flávio, mês de abril ele chega ali, né, no seu ápice na pesquisa, e depois disso ele segue numa queda, nesse momento com a chamada boca de jacaré, né? Lula crescendo, Flávio caindo, mas isso tudo é momento, tem chão até a eleição, a gente vai acompanhar o desenrolar dos próximos fatos. A pesquisa pergunta claramente, né, se a questão do Banco Master influenciou, se, o que, que eles acham do envolvimento do Flávio, se teve alguma ilegalidade, a questão da taxação dos Estados Unidos, como é que foi explorado isso pelo governo. Então, demonstra muito a luz desse momento, que é um momento de crescimento de Lula e de redução de Flávio, mas que também é algo que vai se confirmar ao longo da evolução das próximas pesquisas. Pesquisa não é foto, é filme, a gente tem que ver sempre a evolução delas.
1: E a pré-candidata ao Senado, a Simone Tebet, condena a distribuição de emendas parlamentares e descarta uma guerra entre Marina Silva e Márcio França na disputa eleitoral. Acompanhe com Marcelo Matos.
7: A pré-candidata ao Senado, Simone Tebet, avalia que a polarização esvazia as verdadeiras pautas de interesse da população.
8: A gente precisa colocar foco nas agendas realmente relevantes e prioritárias para a população brasileira. E o que é relevante, o que é prioritário? É economia, é avançar em políticas sociais, é fazer o Brasil crescer, gerar emprego, renda, dar condições para o setor produtivo produzir. Né? A gente tem que defender a classe média brasileira. Então, essas questões relevantes, elas vão ficando no segundo plano quando o país está muito polarizado.
7: Numa agenda em São Paulo, Tebet condenou a estratégia da direita em conquistar a maioria no Senado para o impeachment de ministros do STF. Mas é preciso resgatar a legitimidade do Supremo como última instância da justiça.
8: A gente tem que enfrentar os excessos, a gente tem que ouvir a população, entender por que ela está indignada, por exemplo, com determinadas atitudes de determinados ministros do Supremo, que está com a atitude de deputados federais e de senadores, né, de ministros de Estado. E a partir daí, fazer uma ampla, a meu ver, precisamos enfrentar nos próximos anos, uma reforma política. E essa reforma política passa, sim, por analisarmos as emendas parlamentares no Legislativo, por discutirmos políticas públicas no Executivo que estão sombreadas para unificar e, com isso, economizar para que a gente possa investir em outras coisas, e no Judiciário essas denúncias que acontecem.
7: A ex-ministra do Planejamento considera que a sistemática das emendas esvazia o Executivo e atinge a população, pelo mecanismo atender apenas redutos eleitorais específicos de interesse dos partidos e seus caciques.
8: O dinheiro é tanto na mão do Congresso Nacional que você gera a possibilidade de toda sorte de corrupção. É dinheiro que vai e que volta em forma de 10%, é dinheiro que vai para festa junina ou apagamento de shows que estimula a cultura, mas não com dinheiro público de emenda que está faltando para colocar remédio no posto de gasolina ou para construir casas que gera na construção civil, né, tanto desenvolvimento e emprego. Então, a política está passando da conta, a sociedade brasileira tem essa percepção, por isso que ela busca alternativas.
7: A pré-candidata ao Senado pelo PSB, Simone Tebet, acredita que o impasse entre Márcio França e Marina Silva, em torno da segunda vaga da esquerda ao Senado em São Paulo, será resolvido sem brigas. Pelo pré-candidato ao governo do estado, Fernando Haddad, do PT, e a saída passa pela vaga de vice ao Palácio dos Bandeirantes ou a suplência na cadeira ao Senado.
1: E o governo federal autorizou o repasse de cerca de 240 milhões de reais para os municípios de Minas Gerais e também Espírito Santo, que foram atingidos pela barragem de Fundão em Mariana. Os detalhes com o Rodrigo Costa.
9: O Ministério da Saúde liberou o repasse de 243 milhões de reais para 49 municípios atingidos pelo rompimento da barragem da Samarco, em Mariana. Os recursos são destinados a 38 cidades aqui do estado de Minas Gerais e 11 cidades do estado do Espírito Santo. A verba prevista no novo acordo de reparação dos danos causados pela tragédia devem ser aplicadas especificamente na compensação de impactos à saúde da população. A portaria que autoriza o pagamento já foi publicada no Diário Oficial da União. Para receber o dinheiro, cada município teve que apresentar um plano de ação em saúde. Mariana, na região central aqui do estado de Minas Gerais, vai ficar com o maior valor, 24,5 milhões de reais. Serra, cidade do Espírito Santo, receberá a segunda maior cifra, um total de 21 milhões e 900 mil reais. E Governador Valadares, cidade no Rio Doce, a terceira, com aproximadamente 20 milhões de reais. Os repasses estão previstos nesse novo acordo de Mariana, assinado em outubro de 2024, no valor total de 170 bilhões de reais. O documento prevê que tanto a Samarco quanto as suas acionistas, Vale e BHP, desembolsem 12 bilhões de reais para a compensação de danos à saúde da população atingida. Desse total, 1 bilhão e 800 milhões de reais devem custear políticas e ações de competência e execução direta dos municípios. A verba liberada, agora pelo Ministério da Saúde, é referente justamente a essa parte do acordo. O dinheiro fica em um fundo privado sob gestão do governo federal, responsável pelas transferências. Parte dos recursos já havia sido disponibilizada no ano de 2025. De Minas Gerais, Rodrigo Costa.
1: O Partido dos Trabalhadores pediu para o Supremo e a Polícia Federal investigarem a produção do filme que retrata a trajetória do ex-presidente Jair Bolsonaro. Acompanhe com André Anelli.
2: Os advogados do PT querem que as autoridades investiguem se houve abuso de poder econômico e desvio de recursos do filme Dark Horse para o financiamento da pré-campanha do senador Flávio Bolsonaro à presidência da República. Na denúncia enviada à Polícia Federal, o partido pede apuração sobre a origem, a circulação e a destinação de recursos financeiros relacionados ao longa-metragem, assim como também pede que sejam apuradas relações sobre a atuação de políticos, empresas e outras pessoas envolvidas no projeto. Flávio Bolsonaro já declarou que o dinheiro foi usado integralmente para a produção do filme, mas a PF abriu uma apuração para descobrir se os recursos foram destinados também a custear a permanência do ex-deputado federal Eduardo Bolsonaro nos Estados Unidos. Além da questão do financiamento, o PT quer um pente fino na produção do filme. O partido diz ser necessário checar os registros regulatórios audiovisuais junto à Agência Nacional do Cinema e junto à Biblioteca Nacional. O PT quer ainda que sejam averiguadas informações sobre a situação migratória e trabalhista dos profissionais estrangeiros que atuaram na produção. Dark Horse, que conta a história política de Jair Bolsonaro, tem previsão de estreia em setembro, a um mês das eleições. Mas a data ainda não foi confirmada, principalmente depois que a produção se tornou uma dor de cabeça para Flávio Bolsonaro por pedir dinheiro ao banqueiro Daniel Vorcaro para a produção do filme. De Brasília, André Anelli.
1: Jornal da Manhã, agora são 6h18.
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1: Jornal da Manhã, agora são 6 horas e 23 minutos. A deputada Tabata Amaral redefine o conceito de misoginia em análise na Câmara e propõe uma punição maior ao crime na internet. A reportagem é da Beatriz Souza.
2: A deputada Tabata Amaral, do PSB de São Paulo, apresentou nesta semana uma nova versão do relatório do projeto que cria o crime de misoginia. O texto foi discutido no grupo de trabalho da Câmara dos Deputados e traz mudanças em relação à proposta aprovada pelo Senado. O projeto já havia sido aprovado por unanimidade pelos senadores e previa equiparar a misoginia ao crime de racismo. Agora, no relatório apresentado por Tabata Amaral, o texto passa a definir de forma mais clara o que caracteriza a prática. Segundo o relatório, a misoginia é caracterizada por atos de menosprezo ou discriminação contra mulheres em razão da sua condição de ser mulher.
3: A fim de preservar a uniformidade conceitual da legislação penal e processual penal sobre o tema, propomos a substituição dos termos ódio e aversão previstos no projeto para a caracterização da misoginia pelas expressões menosprezo ou discriminação em razão da condição de mulher.
2: A nova versão também prevê a suspensão temporária de contas e perfis em plataformas digitais que divulguem conteúdos considerados ilícitos. A medida poderá atingir páginas e comunidades que promovem conteúdos considerados misóginos, incluindo grupos associados ao movimento conhecido como Red Pill.
3: Merece destaque a crescente disseminação no chamado ambiente digital de comunidades e redes de conteúdo associadas à chamada machosfera, que difundem narrativas de hostilidade ao feminino e promovem processos de radicalização, sobretudo entre jovens.
2: Além disso, o relatório amplia as circunstâncias que podem agravar a pena. Entre elas estão os casos praticados contra crianças, adolescentes, idosas e mulheres com deficiência. Na versão aprovada pelo Senado, a misoginia era equiparada ao racismo, com penas de 2 a 5 anos de prisão e classificação como crime inafiançável.
4: Apesar da aprovação unânime entre os senadores, o projeto ainda enfrenta resistência por parte da oposição na Câmara. Alguns deputados argumentam que a proposta pode abrir margem para restrições à liberdade de expressão.
2: O texto ainda pode receber alterações até o dia 16 de julho. Depois disso, será votado pelo grupo de trabalho. Se for aprovado, o projeto então poderá seguir para análise do plenário na Câmara ainda neste mês.
1: E há pouco aqui no Jornal da Manhã a gente falava da questão da segurança, pois o governo avalia transformar mais de 130 presídios do país em estrutura de segurança máxima. Quem acompanha esse assunto é o David de Tarso.
5: A ideia é isolar cada vez mais as lideranças das facções criminosas que atuam hoje em todo o território nacional. No total, são 1.380 presídios espalhados pelo Brasil. E desses, 138 podem se tornar de segurança máxima, conforme explicou o ministro da Justiça e Segurança Pública, Wellington Lima. Vamos acompanhar.
6: Nossa ideia original, tenho que ser simplesmente honesto, preocupado com viabilidade, era de fazer um novo por estado, seria o 27. Até que tivemos o estímulo e o apoio para elevarmos. E confirmando cada uma das hipóteses com o serviço de inteligência dos sistemas penitenciários estaduais, identificou nos 27 estados da federação

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1: Seja mantida após o prazo de 90 dias. Jornal da Manhã, agora são 6 horas e 31 minutos. Seguimos aqui com outros destaques. O presidente Lula comentou nesta quarta-feira que está ocorrendo o mesmo que ocorreu aqui em 2013, aqui no Brasil, durante uma reunião no Conselhão com ministros e também outros representantes desse Conselho. Vamos conferir na nossa reportagem.
2: O Palácio do Planalto informou que Lula e a presidente do México, Claudia Sheinbaum, fizeram uma videoconferência. Na conversa, os dois líderes abordaram avanços em acordos em diferentes áreas, como comércio e energia, além de reiterar o apoio ao fim do embargo dos Estados Unidos a Cuba e à eleição de Michelle Bachelet para a Secretaria-Geral da ONU. Na véspera da abertura da Copa do Mundo, no estádio Azteca, Lula desejou sorte à colega na realização do torneio. Mais cedo, na reunião do Conselhão, o presidente Lula já tinha feito comentários a respeito da situação do México.

0: que enfrenta uma série de protestos na véspera da abertura da Copa do Mundo. As manifestações são lideradas por professores que pressionam o governo por reajuste salarial. Nas últimas horas, vias foram bloqueadas e houve confronto com forças de segurança na capital mexicana, aumentando a tensão. Lula comparou essas manifestações com o que aconteceu em meados de 2013 no Brasil, também véspera da Copa do Mundo. O presidente afirmou que naquela ocasião, protestos contra o aumento da passagem de ônibus serviram para a atuação da extrema-direita e que levou ao impeachment de Dilma Rousseff.
1: Agora mesmo, no México, está acontecendo um pouco daquilo que aconteceu aqui em 2013. Todo mundo está lembrado de que uma simples reivindicação de 20 centavos de aumento do transporte foi o pretexto para que a extrema-direita tomasse conta das ruas, utilizando o verde e amarelo.
0: Lula sugeriu que a situação mexicana pode ter influências externas.
1: É que a partir daquele movimento inventaram o Black Boy, que fez uma quebra dele em São Paulo, e a partir dali a extrema-direita tirou, sabe, proveito e fez o impeachment da Dilma, e aí vocês conhecem o resultado, elegeu até um presidente da República. Então, a minha conversa com a Cláudia é porque eu acho que isso está acontecendo no México agora, sabe? E eu, às vezes, acho que tem o dedo de alguém, que talvez nem seja mexicano.
0: Ainda durante o discurso, Lula se manifestou sobre segurança pública. Ele prometeu lançar uma iniciativa contra roubo de celulares para que os aparelhos sejam devolvidos pelos Correios.
1: Faz 10 dias que o ministro da Justiça me apresenta um estudo para colocar em prática uma coisa chamada telefone seguro. Nós temos um cadastro, o endereço e o chassi do celular de 2,5 milhões de celulares roubados. O telefone seguro vai deixar 200 milhões de brasileiros tranquilo de que ele não vai ter mais o seu celular roubado. Então, eu estou disposto, hoje eu convoquei uma reunião com o ministro, porque já era para ter convocado, eu não convoquei, eu vou efetivamente despachar o sinalzinho para quem tiver com o telefone roubado devolver, porque senão poderá ter consequências.
0: E outro destaque do discurso foi a torcida do presidente Lula para que a seleção brasileira vença a partida de estreia da Copa do Mundo de 2026 contra a equipe do Marrocos. Lula aproveitou para alfinetar os jogadores atuais, comparando o desempenho dos atletas com o Rei Pelé.
1: Quero que o Brasil ganhe de 1, de 6-0 já tá bom. Mas eu acho que o Brasil vai ganhar.
0: A expectativa é que o presidente Lula assista ao jogo pela televisão no Palácio da Alvorada. De Brasília, André Anelli.
2: E o plenário do Supremo Tribunal Federal retoma nesta quinta o julgamento de recursos de Big Techs sobre a responsabilidade das redes sociais pelos conteúdos publicados. Quem acompanha esse assunto é a Janaína Camelo.
3: O plenário do STF retoma hoje o julgamento de recursos de Big Techs, questionando a decisão do tribunal que ampliou a responsabilidade de provedores de internet por publicações de usuários. No ano passado, em julgamento histórico, o STF decidiu que as empresas são responsáveis por danos decorrentes de conteúdos na internet criminosos, atos ilícitos, perfis falsos, caso não removam as postagens, mesmo que não haja uma ordem judicial para isso. A decisão alterou o Marco Civil da Internet. O STF entendeu que a atual legislação não garante a proteção de direitos fundamentais e da democracia. A tese definida na ocasião estabeleceu que é parcialmente inconstitucional o artigo 19 do Marco Civil da Internet, que até então exigia uma ordem judicial para obrigar os provedores a retirar do ar um conteúdo considerado criminoso. Agora, nestes casos de publicações ilegais, perfis falsos e de crimes explícitos, os provedores estarão sujeitos à responsabilização civil nos termos do artigo 21 do Marco Civil da Internet, que já previa, nos casos de crimes sexuais, a exigência de uma simples notificação extrajudicial de um usuário, por exemplo, para que uma publicação fosse removida. Entre os crimes em publicações que podem levar à responsabilização das plataformas são racismo, homofobia, incitação à violência, terrorismo e crimes contra a mulher. No artigo 19, que exige ordem da justiça, fica valendo apenas para os crimes contra a honra, injúria, calúnia e difamação. A tese determina que, em casos de conteúdos ilícitos publicados em anúncios, por impulsionamentos pagos ou publicações feitas por robôs, a remoção deve ser imediata, sem a necessidade de notificação. Na época do julgamento, as big techs, como Google e Meta, alegaram que as mudanças poderiam impactar na liberdade de expressão e também na economia digital. Nos recursos analisados agora pelo STF, as empresas e também entidades do setor pedem esclarecimentos sobre alguns pontos do que ficou decidido no julgamento, como, por exemplo, quais os critérios e limites da chamada presunção de culpa nesse caso, quando alguém é responsável por um dano sem que a vítima precise provar a culpa do autor. As empresas também pedem um prazo para que possam se adequar às novas regras. Ontem, apenas o ministro Dias Toffoli, relator da maior parte dos recursos, votou, mas sem concluir. Ele propôs 60 dias para que as plataformas façam ajustes, mantendo o que foi decidido pelo STF, mas para as plataformas que tenham mais de 1 milhão de usuários registrados aqui no Brasil. No mais, o ministro propôs alterações pontuais na tese já definida. O presidente da corte, Edson Fachin, disse que pretende concluir o julgamento ainda nesta semana.
2: Agora são 6 horas e 39 minutos. Está na hora da gente conferir aqui os assuntos de capa dos principais jornais do país que já estão circulando nesta manhã de quinta-feira. E a gente começa destacando para você aqui a capa do jornal O Estado de São Paulo. A manchete principal está aqui, ó. Congresso, Senado aprova pacote bilionário de gasto para a União e municípios. Os projetos tratam de dívidas do agro e benefícios na área da saúde, diz aqui o Estadão. Outro tema, redução da maioridade penal para 16 anos avança na Câmara. E é assunto que começa a ser debatido também por todo o Congresso Nacional. Foto de capa do Estadão para a seleção brasileira. Começa a corrida pelo Mundial. 2 jogos abrem hoje. O maior mundial já feito pela FIFA, com 48 equipes, são México e África do Sul e ainda Coreia do Sul enfrentando a República Tcheca. Do Estadão, vamos aos temas abordados pela Folha de São Paulo. Senado aprova negociação de dívida rural. O governo vê pauta-bomba de 140 bilhões de reais nessa votação, que ocorre em dia marcado pelo avanço de outras propostas com custo aos cofres federais. Lembrando que esse texto aprovado da dívida rural vai voltar para a Câmara, porque foi alterado pelo Senado. Redução da maioridade para 16 anos avança na Câmara. É destaque também aqui do jornal Folha de São Paulo. Foto de capa, o Papa celebrando uma missa na Sagrada Família, lá em Barcelona, igreja que está em construção há pelo menos 100 anos. Vamos agora ao jornal O Globo e os assuntos abordados pelo jornal editado no Rio de Janeiro. Enquanto isso, no Congresso, o Senado avança pacote de bombas fiscais e o governo cogita ir à justiça, diz aqui o jornal O Globo. Projetos de desconto em dívidas do setor rural, piso para médicos e aposentadoria especial na saúde teriam um custo de 215 bilhões de reais, segundo o jornal O Globo. CCJ da Câmara aprova a redução da maioridade penal para 16 anos. Isso não quer dizer que vai entrar em vigor agora, é a admissibilidade na CCJ. Isso tem que passar ainda por debate entre os senadores em plenário de Câmara e também do Senado Federal. De qualquer modo, o assunto vai ganhando fôlego. E a foto de capa de hoje do Globo, Copa 2026, pontapé inicial em solo sagrado. E aí tem uma foto do estádio Azteca do México, que vai receber... Pela primeira vez, inclusive, se tornando, aliás, pela primeira vez, o estádio que recebe 3 mundiais de Copa do Mundo, né? Você tem o de 1970, 1986 e agora 2026, o estádio Azteca recebendo mais um jogo de Copa do Mundo. Abertura hoje, México e África do Sul, com ampla cobertura aqui da Jovem Pan. Então você conferiu os assuntos de capa dos principais jornais do país, como ocorre diariamente aqui no Jornal da Manhã. Agora 6h42. Está na hora do É da Sua Conta, parceria do PicPay Bank com a Jovem Pan. Renata Flores já está aqui com a gente para mais um destaque. Renata, eu comentava aqui nas manchetes que o Mundial de Futebol começa hoje, aquela festa toda. Aqui no Brasil nem se fala, né? Um dos países que mais amam o futebol também, ao lado de tantos outros. Ô, Renata, o que dá para a gente falar, então, no dia de hoje, até aproveitando essa Copa, que tipo de dica para os empreendedores aproveitarem, tentar ampliar as vendas, lucrar um pouco mais nesse momento? Renata, bem-vinda.
4: Oi, Nonato, bom dia para quem nos acompanha. Olha, quem não está aproveitando esse evento, como você bem disse, pode perder a chance aí de faturar um bom extra. Por quê? Estimativa é que mais de 99 milhões de consumidores vão às compras para participar do Mundial. Isso aí não é um dado da nossa cabeça, não. Mostra uma pesquisa da Confederação Nacional de Dirigentes Logistas junto com a SPC Brasil. E aí, quais são os itens mais procurados, né? Setor de alimentos. Então, carne para churrasco, petisco, bebida. Só que boa parte dos consumidores também pretendem comprar, já estão comprando ali, camisas oficiais, temáticas dos jogos, né? E os adereços que a gente tanto gosta aqui no Brasil, as bandeirinhas, as cornetas. Então, esses são os produtos que eu recomendaria para você, empreendedor, micro, médio empreendedor, investir nesse mês dos jogos.
2: Um outro ponto de preocupação, né, é o atendimento ao cliente, a satisfação. Porque muitas vezes você pega um evento como esse e você acaba conquistando, fidelizando o teu cliente até pelo atendimento, não apenas pelos produtos que você está expondo ali em determinada época do ano, né? E aí a gente até falou na semana passada na possibilidade de contratação de funcionários temporários que pudessem auxiliar. Tem outra indicação, tem outra fala, outra recomendação que a gente pode trazer aqui para quem nos ouve nesse momento?
4: Tem sim, Nonato, tem sim. 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
2: É isso, falamos de vendas, portanto, nesse Mundial. Entre no jogo, caro empreendedor. Renata Flores, obrigado. Amanhã tem mais, hein?
4: Amanhã a gente volta, ótimo dia.
2: Valeu. Agora temos 6 horas e 46 minutos. Pois é, chegou o dia. A maior Copa do Mundo da história começa hoje. São 48 seleções, 3 países e um sonho: entrar para a história do futebol. A disputa nos Estados Unidos, México e Canadá também é marcada por polêmicas envolvendo vetos do governo Donald Trump a torcedores e até mesmo seleções. E até pela expectativa, claro, em relação à seleção brasileira, como sempre. A reportagem é de Matheus Dias.
5: Hoje começa a Copa do Mundo de 2026. A primeira na história a acontecer em 3 países diferentes: Estados Unidos, Canadá e México. E num ambiente político internacional instável, com as polêmicas envolvendo as restrições impostas pelo governo Trump a atletas e torcedores considerados hostis ou ameaças. A tensão chegou à FIFA. O presidente da entidade vem sendo alvo de críticas diante das ações de Trump e foi chamado de fantoche do presidente americano pelo maior jornal esportivo da França. Infantino evita polemizar e diz que, ao que cabe à organizadora do torneio para driblar as tensões globais, as medidas estão sendo tomadas.
6: Acho que já foi um sucesso trazer o Irã para jogar nos Estados Unidos. Não sei quem teria conseguido fazer isso. E claro, todos aqui acreditam que é a coisa certa a se fazer. Mas sabe, de novo, não vivemos na Lua. Vivemos no planeta Terra e temos que lidar com diferentes situações. Tentamos fazer o nosso melhor.
5: Infantino garante ainda ter um ótimo relacionamento com Trump.
6: Sabe, eu tenho um ótimo relacionamento com o presidente Trump. Estou muito feliz com isso. Sem o seu envolvimento e participação, acho que teria sido impossível. Simples assim. Teria sido impossível organizar uma Copa do Mundo nos Estados Unidos.
7: Without his engagement and his involvement, I think it would have been impossible, simply, as simple as that, it would have been impossible to organize a World Cup in the United States.
5: Se nos Estados Unidos há incerteza diante de restrições a países envolvidos em disputas com o país e a falta de procura por jogos tornam o clima mais pesado, ao sul da fronteira, a história é outra. Nas ruas, apesar de protestos de professores que agitam o país, a expectativa é grande e a festa promete. Às 16h, no horário de Brasília, México e África do Sul se enfrentam para o primeiro jogo do Grupo A. A bola rola no estádio Azteca, na Cidade do México. Uma das grandes atrações é o show da cantora Shakira. A seleção mexicana busca furar um tabu, passar das quartas de final do torneio, o mais longe que conseguiu chegar até agora, e justamente nas duas oportunidades em que sediou a Copa, em 1970 e 1986. Para os hermanitos, isso não incomoda. O Juan Carlos Bonilla veio de Tijuana e manda boas energias aos jogadores.
8: México em uma semifinal, um octavo, já que nunca hemos llegado, traemos la buena vibra, se vienen cosas buenas y pues hay que apoyar a México, todos somos mexicanos.
5: Para o Brasil, a Copa mesmo começa só no sábado, quando joga contra Marrocos pela primeira rodada da fase de grupos no MetLife Stadium em Nova Jersey. O estádio que, inclusive, é o mesmo estádio onde vai ser a final da Copa do Mundo. Mas antes de se pensar na final, o Brasil, claro, pensa no primeiro jogo. Afinal, o caminho até aqui pode-se dizer que foi conturbado. Atrás de Argentina, Equador, Colômbia e Uruguai, a seleção brasileira se classificou em quinto lugar nas eliminatórias sul-americanas, depois de trocar de treinador 4 vezes durante o processo. Ramon Menezes, Fernando Diniz e Dorival Júnior estiveram no comando antes do italiano Carlo Ancelotti. As incertezas fazem com que pesquisas comprovem que essa é a Copa em que há o maior índice de falta de confiabilidade na seleção por parte do torcedor brasileiro. Um dos principais nomes no elenco, o atacante Rafinha, do Barcelona, diz que a descrença é justificada, mas que isso não abala a confiança do grupo.
9: Acompanho zero assim, do que sai de notícia. Tem um pessoal que cuida das minhas redes sociais, não assisto televisão. A gente tenta blindar um pouco do que vem de fora. Te agradeci, que tu falou que acho que a seleção é uma das 4 favoritas na Copa, a gente também está muito confiante. E acho que a galera que não acredita muito na seleção, eu acredito que não é que eles não acreditam, mas... foram tantos anos se frustrando, porque sempre tivemos seleções que poderiam realmente ganhar a Copa do Mundo e não ganharam, e que acaba que o pessoal acha que não quer se frustrar novamente, então prefere, né, opta por esse lado de não torcedor. Mas no fundo, acho que todo mundo está torcendo pela seleção e a força do torcedor vai ser muito importante para a gente.
5: E na diversão sobrou até para o Mister, que fez aniversário às vésperas da Copa e passou pelo famoso corredor polonês. Claro que os atletas foram cuidadosos com o professor, agora com 67 anos. Longe das brincadeiras, Carlo Ancelotti deu pista sobre qual será a escalação titular do Brasil para a estreia na Copa, em um dos últimos treinos antes do início do torneio. Pelas formações utilizadas, é de se esperar que Danilo e Alexandro sejam os laterais titulares, nas posições talvez mais carentes no atual plantel, ainda mais depois da lesão de Wesley. Marquinhos e Gabriel Magalhães seriam as maiores certezas no desenho tático, fechando a linha de defesa, que ainda teria o goleiro Alisson como escolhido. Do meio para frente, os escalados devem ser Casemiro, Bruno Guimarães, Lucas Paquetá, Rafinha, Vinícius Júnior e Matheus Cunha. A seleção ainda tem mais dois treinos antes do jogo contra Marrocos.
2: Marco Vignoli está aqui com a gente. Você está otimista, ô Vignoli? Só para dar um dado aí para quem é supersticioso, em 2002 a gente acabou perdendo de Honduras, estava meio desacreditado, ganhamos o Mundial. 94 se classificou ali na Bacia das Almas com o Romário contra o Uruguai, ganhamos o Mundial. 70 tinha toda uma polêmica envolvendo Pelé, estava acabado e não sei o quê, ganhamos o Mundial. Se a gente for pensar em superstição, não estamos tão mal assim não, Vignoli.
10: É verdade, não, nós vamos ganhar a Copa. O Brasil ganhou 3 Copas já quando foram disputadas na América, né? Vamos lembrar aqui no Chile, no próprio México e também nos Estados Unidos, né? A gente não tem um período de 24 anos desde 70 até 94, então, novamente, né, são 24 anos sem ganhar a Copa, então o Brasil vem com tudo para essa, e eu acho que essa seleção é uma seleção muito melhor que, por exemplo, a de 94, tendo aí grandes jogadores podendo atuar. É momento de confiança, de acreditar na redenção do Neymar, de acreditar que o Ancelotti vai conseguir impor a sua noção tática de jogo, né? De acreditar que o Brasil vai conseguir se superar, porque aqui sim é o país do futebol. A gente vê muita desconfiança, mas é momento da gente poder unir o país e confiar de que o Brasil pode trazer esse hexa para casa. Temos parada dura contra Marrocos, sem sombra de dúvidas, uma seleção preparada. Temos depois um grupo que não é tão fácil, mas que o Brasil tem tudo para passar muito bem e está aí entre os 4 favoritos. E depois que chega o Brasil, ele é sempre muito forte, o jogo é decidido no detalhe, que essa geração possa trazer o caneco aqui para casa.
2: Marco Vignoli comentando os assuntos hoje aqui conosco. Obrigado, viu, Marco, pela participação hoje. Lembrando, então, a estreia México e África do Sul no dia de hoje. Cenário internacional agora. O Papa Leão XIV esteve em Barcelona para celebrar a missa de inauguração da nova torre da icônica construção da Sagrada Família. Vamos até a participação do Luca Bassani, que tem mais detalhes e informações a respeito disso. Até porque, né, Luca? A Sagrada Família está em construção aí há pelo menos 100 anos. Bom dia para você.
11: Exatamente, Nonato. Bom dia a você também, a todos que nos acompanham. Antoni Gaudí assumiu como arquiteto da Sagrada Família em 1883. E ele acabou falecendo há exatos 100 anos, 1926, obviamente muito antes da obra ter sido finalizada, né? Alguns historiadores falam que morreu quando apenas 20% da igreja tinha sido construída. E o Papa Leão XIV, nesta viagem icônica pela Espanha, celebrando uma missa para mais de 600 mil pessoas em Madrid, depois no Santiago Bernabéu, o também estádio do Real Madrid, e agora seguiu para a Catalunha, em Barcelona, onde celebrou uma missa na Sagrada Família e também fez essa bênção à Torre de Jesus Cristo, a principal torre com 172,5 metros, que finaliza essa estrutura. Realmente uma igreja lindíssima, feita por um arquiteto que valorizava os elementos da natureza, mas também muito católico, e que teve a presença então do Papa, que também tem muitas relações com os hispanohablantes, né? Aqueles que falam o espanhol por ter vivido no Peru, e que teve uma viagem que é considerada um grande marco dentro da viagem internacional. Óbvio que a gente vai ficar de olho, ele agora segue para as Ilhas Canárias, onde falará com os migrantes, também algo polêmico e que sempre serve como uma crítica às lideranças globais.
2: Luca Bassani trazendo informações para a gente. Vamos para São Paulo. Rapidamente, a Polícia Civil prendeu nesta quarta um homem suspeito de estuprar uma adolescente no início do mês passado na Zona Leste da capital paulista. David de Tarso participa com a gente e tem os detalhes. Pois não, David, bom dia.
12: Exatamente, Nonato, mais especificamente no dia 12 de maio, nas proximidades da estação de metrô do bairro Tatuapé, o William Santana da Silva, de 32 anos, foi identificado pelas imagens de segurança das câmeras. Ele chegou na estação por volta das 8h30 da noite, ficou observando a movimentação das mulheres em busca de uma vítima, até chegou a seguir uma outra mulher, é isso que mostram as imagens, mas depois viu a adolescente de 17 anos que estava perdida. Então ele se ofereceu para ajudar, para que ela pudesse encontrar a estação, só que a levou para uma rua sem saída e acabou cometendo o estupro. A Polícia Civil acredita que ele tenha participado também de um outro estupro no mês de abril.
13: Por isso, está em busca de outras vítimas, né, que podem ter sido também estupradas por esse homem. As mulheres, elas ficam vulneráveis muitas vezes, só que as imagens das câmeras de segurança ajudam bastante nesse contexto, porque hoje em dia há monitoramento em diferentes lugares e a polícia então conseguiu fazer essa identificação, esse rastreio, visualizando a jovem acompanhando esse homem que supostamente a ajudaria e acabou cometendo esse crime. Então a gente segue acompanhando todos os desdobramentos dessa investigação e de outras também que resultam, né, infelizmente, das mulheres sendo vítimas. Mulheres essas que têm crescido cada vez mais também a quantidade de feminicídios e tudo mais. Então a gente vai seguir monitorando esses dados e tomara que realmente essas situações tendem a não acontecer. Eu volto com você, Norato.
2: David de Tarso, em São Paulo. 6:58 agora.
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17: O Brasil segue consolidando sua liderança mundial no mercado da soja. As projeções para junho indicam exportações acima de 14,3 milhões de toneladas, impulsionadas pela forte demanda internacional e pela excelente safra colhida nesta temporada.
18: O desempenho reforça a posição brasileira como principal fornecedor mundial da soja e mantém aquecido o fluxo de embarques pelos portos do país. A expectativa é que o agronegócio continue sendo um dos principais responsáveis pelo saldo positivo da balança comercial brasileira em 2026.
17: E o milho também traz boas notícias para o Paraná. A primeira safra registrou um crescimento de 31% na área cultivada em relação ao ciclo anterior. Já a segunda safra alcançou a maior área plantada da história do estado, chegando a 2,9 milhões de hectares.
18: Se o clima continuar colaborando até o encerramento da colheita, a produção paranaense poderá superar 21 milhões de toneladas, consolidando o estado entre os maiores produtores de milho do Brasil.
17: Outra tendência que ganha força no campo é a agricultura regenerativa. O sistema busca recuperar a saúde do solo por meio de práticas como rotação de culturas, cobertura vegetal, uso de bioinsumos e redução do revolvimento da terra.
18: Especialistas apontam benefícios como maior retenção de água, aumento da biodiversidade e ganhos de produtividade no longo prazo.
17: Apesar do avanço, a adoção em larga escala ainda enfrenta desafios, principalmente relacionados aos custos iniciais, necessidade de capacitação técnica e ampliação de políticas de incentivo para apoiar os produtores durante a transição.
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7: Né, que marca a edição, a maior edição da Copa do Mundo da história. Então, gosto particularmente, gosto muito. Bom dia a você, Rafaela Mourão. Bom dia a todos que já nos acompanham aqui pela rádio, pela PAN, pela Jovem Pan News, pelo YouTube. Muito obrigado por essa imensa audiência aqui da Rádio Jovem Pan, que faz desse Jornal da Manhã o líder de audiência. Vamos embora, quinta-feira, véspera de sexta, início da Copa do Mundo. E tem muita notícia quente aqui no Paraná sobre a política.
4: Mas será que a política vai dar uma pausa aí com a história da Copa do
7: Mundo? Olha,
4: vai
7: dar uma esfriadinha, né? Mas eu acho que, né, os acontecimentos... Nós estamos num período de pré-campanha e aí de pré-período convencional em que é preciso os partidos se movimentarem. Se ficar esperando a Copa passar, chega a convenção, vai ter partido sozinho, disputando sozinho... sem aliança, a eleição de 2026. Então, acho que vai dar uma arrefecida, mas nos bastidores as costuras vão continuar, as conversas vão continuar intensas.
4: Bom, vamos ver se a classe política, então, também vai entrar em clima da Copa do Mundo. Como você pode ver, as informações não param, nem as notícias. A gente segue, então, direto para os nossos destaques de hoje. Quinta-feira, 11 de junho de 2026, essas são as principais notícias do dia. A gente vai falar para você sobre a situação do vereador de Curitiba, Lorenz Nogueira, e teve a sua denúncia que envolve ali suspeita de rachadinha feita pelo GAECO, Ministério Público, depois inclusive de depoimentos de ex-funcionárias e também do vídeo em que recebia dinheiro, agora o aceite por parte da Justiça depois de ter sido denunciado. Nós vamos falar também sobre o processo de cassação do deputado Renato Freitas, que volta a provocar tensão na Assembleia Legislativa. Parlamentares, deputados aqui do estado do PL, prometem fazer um listão, divulgar os nomes daqueles colegas que não comparecerem à sessão da próxima semana, para dar aquele desvio, não ter que votar a favor nem contra, simplesmente não comparecer. Tem mais. A gente vai contar para você que o governador do Paraná, Ratinho Júnior, comentou aí o resultado das pesquisas que nós trouxemos aí nas nossas duas últimas edições pesquisas em primeira mão para você da audiência. O governador comentou e comemorou aí o resultado do seu pré-candidato, Sandro Alex, ao governo do estado. Além disso, a gente vai falar também sobre a maioridade penal. Deputados do Paraná votaram a favor da proposta que reduz ali a idade de 18 anos para responsabilização criminal no país. Proposta passou pela CCJ da Câmara. Tudo isso e muito mais é a partir de agora. Vem junto, chegamos. 13 graus agora em Curitiba, dia frio, aí máxima prevista para hoje 19 graus, tempo nublado em Ponta Grossa, máxima de 19 também. Tem garoa agora em Maringá, temperatura prevista para lá máxima 23 graus. Em Londrina, também garoa com 22 graus e segue o alerta de tempestade para Cascavel, região oeste. Por lá, máxima de 18 graus. Em Foz do Iguaçu, tem chuva e máxima de 21.
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4: Conferindo para você em tempo real a situação das chegadas e partidas, olhando aqui o aeroporto Afonso Pena, tudo dentro do previsto. 7 horas, 8 minutos.
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4: A A gente abre o Jornal da Manhã Paraná te contando que a Justiça aceitou a denúncia do Ministério Público contra um vereador de Curitiba, o vereador Lorenz Nogueira, do PP, e a partir de agora, portanto, o vereador é réu pelo crime de concussão. O vereador é suspeito de rachadinha, aquela prática onde você recebe novamente o salário de parte dos seus funcionários, foi denunciado por ex-assessores, tem depoimento desses ex-assessores, foi alvo de uma operação, você bem se lembra, ali mais de 100 mil reais foram encontrados, dinheiro vivo na casa dele, dinheiro em envelopes com os funcionários dele. A apuração começou no Ministério Público, que, claro, foi ouvindo ali todas as partes envolvidas, fez, portanto, essa representação à Justiça aceitou e, portanto, deu um prazo de 10 dias para que a defesa dele se manifeste e agora ele é réu. Além disso, né, existe pedido do Ministério Público de afastamento e na Câmara de Vereadores você sabe que tem por 90 dias já uma comissão processante que está avaliando a questão de quebra de decoro que pode levar também a essa perda do mandato. Carlos Coba, que parece que a situação se complicou aí para o vereador Lorenz Nogueira.
7: Pois é, veio a denúncia aí do Ministério Público apresentada ontem no início da tarde por volta de 2 horas. E aí, horas depois, acho que nem uma hora e meia depois, a Justiça aceitou essa denúncia e aí o vereador de Curitiba, o Lorenz Nogueira, passou a réu, a condição de réu, pelo crime de concussão. O crime de concussão é quando um funcionário público exige vantagem indevida aí para si ou para uma outra pessoa. É uma tipificação criminal muito próxima ali da extorsão, né? Só que não é, nesse caso, mediante a violência. E aí, em caso de condenação, ele pode pegar a pena prevista, segundo o Código Penal, é de uma prisão de 2 até 12 anos, além do pagamento de multa. O Ministério Público, através do GAECO, é uma denúncia assinada pelos promotores do GAECO, eles pedem também o afastamento de Lorenz Nogueira do cargo de vereador. O juiz, porém, embora tenha aceito a denúncia, ele deu prazo de 10 dias para que o vereador, primeiro, querendo, apresente aí uma resposta a essa acusação e também sobre esse pedido de afastamento. Esse pedido de afastamento dele ainda vai ser julgado. O GAECO ainda pede para que, em caso de condenação, o vereador Lorenz devolva R$75 mil para como dano coletivo e também a vítima, no caso, a funcionária do Estado que teria que devolver parte do salário. Vamos lá, Lorenz deu explicação, falou ao GAECO, prestou um depoimento e explicou, né, aquelas imagens que rodaram aí o país em que uma funcionária aparece dando dinheiro para ele, R$5.600, e ele contando nota por nota. O que que o vereador Lorenz disse, Rafaela Moron? Disse o seguinte, que trata-se de um empréstimo. Ele pegou o empréstimo, algo aí em torno de 12 mil, e entregou para ela em dinheiro. Falou que a funcionária estava passando por problemas, tinha pego até empréstimo com a agiota, o apartamento estava penhorado, o carro ela não conseguia pagar, e se socorreu ao vereador. E o vereador, de forma muito prestativa, pegou um empréstimo e deu a ela o valor, R$12 mil, em dinheiro. E aí ele passou a cobrá-la pelo pagamento desse empréstimo e aquelas imagens ali, segundo o vereador, teria sido o primeiro pagamento, R$5.600. É uma justificativa plausível, né? Até pode ser. Agora, estranho. Estranho um vereador, um político, tirar do próprio bolso ali e dar um empréstimo pro funcionário.
4: Mas dá pra fazer um Pix?
7: Pois é. Vamos acreditar nessa boa ação, ok. Mas por que que não fez por vias tradicionais? Por que tudo em dinheiro? Por que tudo em cash, em espécie? Vai fazer um empréstimo? Vai contrair um empréstimo no banco, por exemplo? Que parece que não foi o caso. Foi dinheiro em espécie? Por que que ele não transferiu para ela? Por que que não fez um Pix, um depósito? Por que que não fez ela assinar algum documento? E aí o que mais me chama a atenção? Por que que essa explicação que foi dada ao GAECO, não foi dada à imprensa no primeiro dia, no dia da operação. ou no dia seguinte, por que que não subiu à tribuna? Ele que na época era, veja só, presidente do Conselho de Ética da Câmara Municipal de Curitiba. Cargo que ele teve que pedir afastamento depois de que foi alvo dessa ação do GAECO. Por que que ele não subiu à tribuna e falou, olha, isso aqui é o seguinte, gente, é um empréstimo que eu fiz para essa funcionária, tá aqui o documento, tá aqui as provas, acabou. Então ele deixou passar e aí foi se explicar só ao GAECO. E aí também os promotores, claro, perguntaram, olha, e esse dinheiro aqui que foi apreendido na tua casa, mais de 100 mil reais em espécie também, guardado em mala, guardado em bolso de paletó. Ele falou o seguinte, olha, isso aí são as economias que eu guardo, né? Eu tenho, fui assessor, tive cargo público, muito bem remunerado, ele deixa claro isso, e diz que são economias que ele guardou também em dinheiro. Ou seja, o vereador Lorenz parece que é um adepto aí das décadas, né? Há muitos anos atrás, de que se guardava dinheiro embaixo do colchão. No caso dele, dentro de mala. Não fazia investimento, não colocava o dinheiro para render. Diz que é tudo legal. Inclusive, está declarado no imposto de renda dele. Então, essas foram as explicações que o Lorenz Nogueira deu ao Ministério Público, ao GAECO. E aí o GAECO, na denúncia que faz ao juiz, já diz o seguinte, olha, não é caso de acordo de não persecução penal, porque ele diz que a denúncia revela uma conduta criminosa, habitual e reiterada por parte de Lorenz Nogueira. E que outra? Há suspeitas de que essa prática de rachadinha pode ter envolvimento de outros servidores. Ou seja, outros servidores podem ter sido obrigados a devolver dinheiro ao vereador Lorenz Nogueira. Aliás, isso inclusive está em apuração. Então, esse pelo menos é o desfecho da investigação envolvendo Lorenz Nogueira e essa funcionária que era do Detran, é do Detran, indicada por ele ao Detran. Essas são as explicações, né? Me causa espécie essa movimentação intensa de dinheiro em moeda, em espécie, né? Porque normalmente você tem no banco, você tem aplicado, você tem registros financeiros, não, mas ele, pelo jeito, fazia tudo em dinheiro, tudo em espécie. É isso que ele explicou aos promotores do GAECO.
4: 7:16, 7:16, a gente fala agora também sobre a Assembleia Legislativa do Paraná, um novo episódio de tensão aí entre deputados do Estado, envolvendo o processo de possível ou eventual cassação do deputado Renato Freitas, do PT, provocou, portanto, ali já embates entre parlamentares. Isso porque os deputados do PL prometem divulgar uma relação com os nomes dos deputados da Assembleia que não aparecerem para votar a questão da cassação de Renato Freitas na próxima terça-feira. Plenário da Assembleia, ou seja, os deputados vão analisar ali esse pedido de perda do mandato de Renato Freitas. A data marcada, nós já te contamos aqui em primeira mão, terça-feira da semana que vem. Só que o caso segue rendendo discussões, ouvinte, entre os deputados que representam aqui o Paraná. Dessa vez, o que provocou tensão entre os deputados estaduais foi a notícia de que alguns parlamentares estariam pensando em faltar a sessão que vai analisar para não ter que se posicionar. A verdade é essa, né? Não iriam para não ter que votar nem para caçar e nem para ficar ali com aquela situação de que acabou não se posicionando ou defendendo aos olhos ali da oposição a Renato Freitas o mandato do deputado. Então, representantes da bancada do PL, da direita, se revoltaram aí com essa possibilidade, criticaram a informação, inclusive, durante a última sessão plenária. O deputado Tito Barrichello disse que vai incluir nas redes sociais o nome e a foto dos deputados que não aparecerem para votar. E os deputados Ricardo Arruda e Denian Couto foram na mesma linha. A gente vai conferir aí o que disseram os deputados.
8: Segundo este blog, haveria esse acordo esdrúxulo, imoral, não ilegal, mas imoral, com o intuito de impedir a condenação do deputado Renato Freitas. Por que que isso está acontecendo, deputado Jacovoz? Porque é necessário, senhores, a maioria absoluta dos 54 deputados na terça-feira, dia 16. E o que isso significa? Significa que 28 deputados vão ter que votar favoráveis à cassação do mandato do deputado Renato Freitas.
9: Isso aí é muito grave. A população do Paraná vai acompanhar de perto. E nós iremos divulgar o nome e a foto de cada parlamentar que se ausentar de uma votação importante. A população vai saber quem realmente que tem coragem de fazer o que é certo ou quem está fazendo acordos escusos para defender uma pessoa que ultrapassou todos os limites dentro dessa casa.
10: Não há nada que envergonhe mais ao povo do Paraná do que a covardia. Serão covardes aqueles que faltarem à sessão de julgamento. Votem sim ou não. Apresentem as suas posições.
4: Só que esse posicionamento, essa cobrança aí também, né, não levou ali a consonância, digamos assim, de todos os deputados. O líder do PSD na Assembleia, o líder do governo, o deputado Hussein Bakri, foi um dos que se manifestaram. Ele foi à tribuna e criticou as falas dos deputados do PL, citando lá desrespeito. Ainda alfinetou os colegas, dizendo que a Assembleia é um lugar para discutir propostas para o Estado e não para fazer vídeo para as redes sociais. Vamos ouvir o que ele disse.
11: Então, quero fazer um pedido aqui pela boa convivência entre nós aqui, que haja esse respeito. Estão falando que vai vir, estão falando que não vem, estão falando que esvaziar, mas quem está falando? Quem que não vem? Qual que é a pessoa que não vem? Diga o nome, eu digo. Quando eu venho aqui nessa tribuna, eu digo. Então, é esse cuidado que eu queria pedir respeitosamente, porque eu me acho no direito, porque eu sou o deputado que está presente. Pesquisem. Com exceção de quando eu fiquei doente, eu não faltei nenhuma sessão. Obrigado pela compreensão e peço que esse tipo de narrativa não aconteça mais. Porque é o seguinte, dá a impressão que nós estamos pressionados. Ah, se você não vier, eu vou colocar nas minhas redes sociais. Pode colocar, fique à vontade. Eu também tenho outras tantas coisas que eu posso colocar na minha, mas não é esse o objetivo. O nosso objetivo não é esse. Nós precisamos viver em paz aqui, chega disso aí. Quem não vier, depois faça o que quiser, diga não veio, pronto e acabou. É o meu pensamento com todo respeito a todos que estão aqui. Vamos baixar as armas, todo mundo. Vamos trabalhar pelo Paraná. Eu acho que é bom. Deixa os discursos para outra hora, político. Aqui dentro não. Vamos falar de projeto, vamos discutir leis. E vamos discutir essas coisas. Eu faço um apelo para todos vocês e lá fora grava teu vídeo, faz o que quiser. É o apelo que eu faço.
4: Aí, portanto, clima tenso já antes mesmo da votação. O pessoal estava comentando ali, ah, esse blog, essa informação, eu vou contar para você de quem é o Carlos Koba, que deu essa informação aí em primeira mão e foi reverberar, portanto, nessa discussão. Aí, para que a cassação do mandato de Renato Freitas seja aprovada, são necessários 28 votos, maioria absoluta dos 54 parlamentares da casa. Os bastidores já começaram ali, né, as contas de quem tem interesse nessa questão da aprovação por não concordar com o posicionamento do deputado Renato Freitas e, obviamente, também do lado do deputado já existiram movimentos para que a gente tenha a visão dele aqui. Ele se diz perseguido, diz que não é aceito num espaço, né, onde ele faz uma representação periférica negra por uma maioria branca de elitista que não o quer lá no espaço, né? A esse episódio que pode levar à cassação também, para lembrar, é aquela história da briga no centro de Curitiba. E ainda há um enigma ali em relação à posição dos advogados de Freitas, que já avisaram, assim como o próprio PT do Paraná, que vão recorrer à justiça, mas ainda não deixaram claro se isso vai acontecer antes da votação, ou se isso vai acontecer após a votação e uma provável cassação, pelo que se tem até hoje. Você já está sabendo, Carlos Koba, o que vai fazer o advogado aí do Freitas?
7: Olha, já entrou com o processo na justiça, mas está sob sigilo. Então, a informação que eu tenho é que ele já ingressou com uma ação para tentar suspender, de alguma maneira, essa votação ou o resultado ali da sessão do Conselho de Ética, mas esse processo está em sigilo, então a gente ainda não tem notícia sobre esse destino da parte jurídica do caso envolvendo Renato Freitas. Agora, da parte política, já tem data marcada. Terça-feira, a sessão da terça-feira, vai ser votado entre os deputados esse processo de cassação, esse parecer do Conselho de Ética em que recomenda a cassação do deputado Renato Freitas. E aí, nessa semana, de fato, começou a surgir nos bastidores ali uma espécie de umas conversas em que eu chamei ali de bancada dos ausentes. O que, que é isso? Tem muito deputado incomodado que, por caçar um colega. Por mais que recrimine as ações do Renato Freitas, de trocar soco na rua, de briga, de expor negativamente a imagem da Assembleia Legislativa, mas acham que é uma pena muito dura. O histórico do Conselho de Ética da Assembleia Legislativa é de zero punições, zero cassação de mandato. Nunca um deputado estadual foi cassado pelo Conselho de Ética. E olha que por lá rondaram muitos escândalos, rachadinha, desvio de dinheiro, tem deputado respondendo a processo criminal, tem outros sendo investigados por rachadinha. Então, motivos não faltaram, mas, historicamente, o Conselho de Ética da Assembleia nunca cassou, a Assembleia nunca cassou nenhum deputado. Talvez Renato Freitas seja o primeiro. Mas, de fato, existe uma insatisfação de alguns deputados. E aí, essa bancada de ausentes é pluripartidarista, ou seja, tem gente do PSD, tem gente do PP, né? O deputado Ussi, ele falou para indicar os nomes, não cabe, né, a mim indicar os nomes, até porque são conversas que estão acontecendo nos bastidores. Mas, de fato, tem gente que não gostaria de deixar essa digital nesse julgamento. E aí estão, sim, articulando uma ausência. E qual que é a preocupação disso? Para cassar o deputado Renato Freitas, são necessários 28 votos. Você tem 54 deputados, o presidente não vota. Você tem a bancada do PT, que obviamente vai votar pela derrubada, né, para que seja mantido o mandato do deputado Renato Freitas. Além do PT, claro, você tem partidos aliados ao PT. Por exemplo, o PDT, deputado Goura, deputado Requião Filho, devem ir seguir essa votação do PT. E aí, você tem essa bancada dos ausentes, que já está em torno aí de 10 deputados, pelo menos esse era o número. Depois que veio à tona isso, aí teve muita gente que ficou constrangida, talvez apareça, mas a intenção não era ir à sessão. Ia inventar alguma desculpa, ia ter um procedimento médico, atendimento a um dentista, enfim. Fato é que essa bancada dos ausentes estava assim se formando. Vamos ver como é que vai agora andar isso na Assembleia Legislativa na próxima terça-feira, durante esse julgamento. E, paralelamente a isso, vamos aguardar também um desfecho no Poder Judiciário, no Tribunal de Justiça. Como eu disse, o advogado do Renato Freitas, doutor Edson Abdala, já ingressou com uma ação, mas ela corre em segredo de justiça.
4: E vai caçar, ou você acha que tem votos suficientes para caçar o Freitas?
7: Olha, depois que veio à tona essa bancada dos ausentes, houve uma insatisfação muito grande ali, né? Porque muitos foram reclamar, dizendo, olha, calma aí, a gente aqui não é palhaço. Faz um trabalho no Conselho de Ética, 3 meses...
4: Aí vai votar, todo mundo some?
7: Vai, todo mundo some?
4: Ninguém quer se comprometer.
7: Né? Então, eu vou muito no posicionamento ali do Denian Couto. Falou assim, olha, eu sou deputado e tem bônus e ônus. Tem que votar? Tem que votar. É sim ou não? Depois você se explique. Agora, se ausentar, eu acho ruim. Então, você quer votar a favor, quer fazer discurso, quer votar a favor, ficar quietinho ou não, mas vote, né? Eu acredito que isso seja votado, não vai haver aí essa falta de quórum e vamos ver qual que vai ser o desfecho. Hoje, eu arriscaria dizer que seria pela cassação, mas esse sentimento que já foi muito maior, não só da minha parte, mas dentro do plenário da Assembleia Legislativa, hoje começa a se arrefecer um pouco, porque eles sabem, se caçar Renato Freitas por uma briga na rua, e quando vier caso de rachadinha, quando vier denúncia de rachadinha, como já existe lá, que resposta os parlamentares darão à sociedade? Então, talvez o caso do Renato Freitas marque um novo momento da Assembleia Legislativa, em que os deputados agora vão ter que responder

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2: Quem tá bem, quem achou que não tá bem, quem... enfim, isso acabou reverberando. E também tivemos o próprio governador do Paraná, o governador Ratinho, comemorando ali os 2 dígitos alcançados pelo pré-candidato dele ao governo do PSD, Sandro Alex, em um levantamento esse que nós trouxemos aqui em primeira mão para você. O Ratinho foi perguntado sobre o desempenho do Sandro Alex em um evento na Lapa, na região metropolitana de Curitiba, né? No levantamento mais recente, Paraná Pesquisas, ontem cedinho a gente estava contando para você aí da audiência, o Sandro Alex, que é o candidato dele, apareceu ali com 10,7%, 12,8%, dependendo do cenário. Ficou ali atrás do Requião Filho, em segundo lugar, o Moro em primeiro, o Rafael Greca, que estava em terceiro, mas teve, em comparação a levantamentos anteriores, sim, um certo crescimento. E aí o governador do Paraná comemorou aí o desempenho do secretário Sandro Alex. Vamos ouvir o que o governador disse.
3: Eu tô preocupado também com a Copa do Mundo, que eu quero que o Brasil ganhe, né? Mas as pesquisas, a gente hoje tem diversas pesquisas. A parte muito positiva que é boa aqui, o nosso candidato ou pré-candidato tem crescido em todas elas, né? Nós lançamos ele, faz o nome do escolhido do Sandro Alex, faz 20, 30 dias e desde lá saiu de 3, já passou aos 2 dígitos, é um bom sinal. É um bom sinal que as pessoas com o tempo vai percebendo quem é o nosso candidato, o candidato que nós estamos escolhendo para dar continuidade a esse trabalho, né? E obviamente que no momento eleitoral as pessoas ficam mais atentas a isso. Agora quem fica mais atento são os políticos mesmo.
2: Bom, também o governador reforçou que não está se preocupando com a questão das brigas de Brasília. É um discurso que ele vem adotando aí recentemente, falando... como é, Carlos?
4: Faz tempo, né?
2: Faz tempo, que ele vem dizendo que o Paraná tem que ficar ali distante das brigalhadas de Brasília, olhando aqui para a questão de gestão. Vamos ver o que o governador disse sobre o tema.
3: Vocês não viram eu em nenhum momento perdendo tempo com essas brigas de Brasília. Aliás, eu estou governando o Paraná com 2 presidentes diferentes, 2 presidentes que inclusive se odeiam, são oposição ao outro. E vocês não viram em nenhum momento o Paraná correr risco de deixar as brigas de Brasília virem atrapalhar o nosso estado. Isso é uma filosofia, isso é um modelo de gestão que nós criamos e que eu entendo que tem feito bem para o Paraná. Veja, é natural que o cidadão, no momento da eleição, ele vá, obviamente, avaliar o quadro nacional e vai ter o seu candidato. Mas nesse momento as pessoas estão preocupadas com a vida dela, que é o dia a dia dela, é acordar cedo e trabalhar, pagar as contas, cuidar do filho, levar para a escola, né? Poder agora estar um pouco mais preocupado com a Copa do Mundo, que todo mundo é apaixonado por futebol, o brasileiro é apaixonado, todos nós somos. Então ele não está ainda preocupado com política. Eu acho que inclusive essas brigas de Brasília têm estressado o cidadão de um modo geral. E aqui no Paraná nós temos buscado não deixar a sociedade estressada.
2: Bom, no mesmo evento, inclusive, o próprio pré-candidato, Sandro Alex, ali, subiu a tônica do seu discurso, criticando, primeira vez que eu vi, Carlos. Ele criticando...
4: Subiu o tom contra o Sérgio Moro.
2: Subiu o tom depois das pesquisas aí em cima do Sérgio Moro, dizendo, inclusive, que o Sérgio Moro é despreparado, não tem equipe. Vamos acompanhar, foi uma entrevista dada ao portal do Nosso Dia.
5: Ele pode ficar tranquilo e continuar sendo senador do Paraná, porque ele foi eleito para 8 anos, fazer isso que ele quer aqui no Paraná. É obrigação fazer em Brasília, combater a corrupção e o PT em Brasília, porque aqui eles não vão governar. Nós estaremos dando continuidade ao trabalho do governador Ratinho Júnior e transformando o estado do Paraná. Nós não precisamos das brigas de Brasília aqui no Paraná. O Paraná caminha e caminha a passos largos. Essa discussão lá de Brasília cabe ao Senado. E eu espero que mais senadores sejam combativos, e aqui apoio o pré-candidato Alexandre Cury, para que não só faça o trabalho de princípios, mas também defenda o Estado em propostas que são importantes e estão esquecidas pelos nossos senadores. Defesas importantes que eles não estão fazendo do Estado. Senado é um lugar muito importante e ele quer abrir mão desta cadeira, que o Paraná não pode abrir mão, para vir aqui fazer algo que ele não está preparado e não tem equipe para isso. Acho que cada um no seu lugar, nós vamos continuar avançando no Paraná.
2: Ixi, olha aí, hein? Subiu a tônica, fogo no parquinho. A gente procurou, inclusive, o senador Sérgio Moro, do PL, pré-candidato ao governo do Paraná, para entender se ele gostaria de responder ali, né, a manifestação de que deveria ficar pelo Senado, de que é despreparado, foi o que disse ali o pré-candidato Sandro Alex, e de que não deveria cada um fazer o que sabe, né? Não diminuir ali nas palavras do Sandro Alex a importância de uma cadeira ao Senado. E aí a resposta à nossa produção, né, da assessoria, é de que ele não vai se manifestar sobre a declaração de Sandro Alex. O que aconteceu, Carlos Coba? Que primeira vez que eu vejo ali essa subida de tom. Até aqui, inclusive, né, há ou havia um trato cordial. Tinha até uma foto aí que surgiu no último feriado ali na frente da catedral, se cumprimentando, os dois se cumprimentando. Nas entrevistas aqui à Jovem Pan, né, sempre uma questão de... Nunca subia a tônica.
4: Sim,
2: ali nos ataques,
4: né?
2: O respeito. E até o próprio senador dizendo, não sou adversário do Sérgio Moro, o próprio Sandro Alex aqui também não chegou a ter críticas nessa linha. Parece que a coisa esquentou.
4: Pois é, deu uma esquentada. Talvez essa subida de tom ali do Sandro Alex seja em função das pesquisas, né? Porque, queira, goste ou não, o Sérgio Moro tem mantido uma regularidade, uma estabilidade nas pesquisas de intenção de voto, isso desde o ano passado, né? Eu ontem tive a curiosidade de pegar a pesquisa, por exemplo, do mês de maio do ano passado, e ele estava aí com 40%, na casa de 40% o índice que ele manteve aí desde então, variando, claro, hora sobe, hora desce, mas sempre próximo aí da casa dos 40%. Então, talvez o Sandro Alex tenha aumentado o tom até para ver se mexe em alguma coisa, ou ele cresce, ou o Moro cai, enfim. Mas subiu o tom. E aí chama a atenção essa reação de Sérgio Moro. Porque, às vezes, a não reação também é uma reação, né? E ao ficar em silêncio, não responder à provocação, é uma sinalização de que Sérgio Moro ainda nutre a esperança de ser o candidato apoiado pelo governador Ratinho Júnior. Você pode ver que durante toda essa pré-campanha, Sérgio Moro nunca desferiu críticas à gestão do governador Ratinho Júnior. Primeiro, claro, por ter uma aprovação alta de 80%, mas nunca foi para cima, entre aspas, do governador Ratinho Júnior.
2: Não, o discurso nunca é sempre que a gestão é boa, mas há o que melhorar.
4: Inclusive,
2: é
4: fala em continuidade da gestão de Ratinho Júnior, né? Então, esse silêncio de Sérgio Moro, essa provocação do Sandro Alex, indica, sim, que ele ainda aguarda uma sinalização, uma possível aliança com o PSD. E casa com a informação, e nada é por acaso, a pesquisa Paraná Pesquisa fez um cenário ali na disputa ao Senado, por exemplo, sem os candidatos do PSD. Sem Alexandre Cury, sem a segunda cadeira, que, por exemplo, o nome da Cristina Grêmio.
2: E sem o Álvaro Dias também,
4: e sem,
2: né?
4: Sem o Álvaro Dias. Então, assim, no QG de Moro ainda há um resquício de uma esperança de aliança com o PSD. Agora, Ratinho Júnior, dando ali a reação dele com relação à pesquisa, de fato, o Sandro Alex cresceu, saiu de zero, porque não era candidato, para chegar agora em dois dígitos, 10%. Mas será que é suficiente? Será que era esse o percentual que o Palácio Iguaçu imaginava, planejava que Sandro Alex teria agora no mês de junho, a 4 meses do período eleitoral? Porque se falava muito na transferência de voto, no poder do governador, daquele toque de Midas. Quando o governador dissesse quem era o candidato, ele já subiria. Agora, 10%, será que era isso que ele esperava? Tem muito aliado, partido aliado, que acha que ainda é tímido. É um percentual tímido perante os 40% do Sérgio Moro. Hoje, o candidato do PSD está em quarto lugar, empatado tecnicamente ali com o Rafael Greca. Então, comemorar talvez seja um verbo muito forte, mas olhou o copo mais cheio, dizendo o seguinte: olha, ele está crescendo, e de fato, nessa pesquisa última da Paraná Pesquisa, foi praticamente ali quem cresceu, foi quem mais cresceu na intenção de voto, mas será que é o suficiente? Essa é a dúvida essa interrogação que está hoje no Centro Cívico. E só corrigindo ali, né? O governador Ratinho Júnior falou que anunciou há 20, 30 dias. Não, já vão fazer quase 2 meses. Foi ali próximo dia 13 de abril, nós já estamos no dia 11 de junho. E nesse período, o que a gente viu foi os dois andando colados. Sandro Alex e Ratinho Júnior teve fazenda, teve churrasco na fazenda.
2: Casca de bala,
4: teve
2: assim, isso.
4: Reunião com político na fazenda.
2: Não, evento na região metropolitana,
4: evento
2: aqui,
4: do PSD,
2: de pré-campanha.
4: Em várias cidades. Churrasco com radialista na fazenda do governador. Ratinho e Sandro Alex para cima e para baixo, para o lado e para o outro, juntos. Mas talvez essa transferência do voto não venha. E aí, só para concluir, também tem razão o governador ao dizer o seguinte: agora é momento de Copa do Mundo, festas juninas, o eleitor não está ainda com a política na sua agenda diária, não está discutindo política agora. Agora vai falar de Copa do Mundo.
2: Olha, antes de falar de Copa do Mundo, eu só vou amarrar 2 pontos aqui em relação a isso. Acho que também existe uma questão de estratégia pré-campanha, né? Não sei se quem está liderando a audiência, eu diria isso, a pesquisa, não sei, diria isso, qualquer que fosse o partido, vai entrar também em provocação para manchetar, para tirar ali o brilho do seu resultado. E aqui eu estou falando qualquer que fosse o resultado da pesquisa. E o segundo ponto, Carlos, não deixa de chamar a atenção, que as brigalhadas de Brasília não chegaram, mas as do Paraná começaram, pelo visto, né? 7h45, a gente vai falar agora de Copa do Mundo.
4: Opa!
2: Começa hoje, a gente fez o Christian Toledo, o nosso coordenador de esportes aqui da Jovem Pan News, acordar cedo hoje para vir aqui na bancada. Eu sei que ele queria estar praticando esporte, se preparando para a Copa também, né,
6: mas
2: Christian?
6: Eu consegui ir treinar depois do jornal.
2: Ah, você foi já?
6: Não, eu irei.
4: Não vai.
2: Ah, vai.
6: Eu irei.
2: Tá, vai ficar pago. Escute, conte lá a Copa do Mundo a partir de hoje.
6: Começou, né? Agora não tem mais jeito. Agora,
4: oba,
6: Copa do Mundo, Rafa, Carlos, bom dia, amigos da Jovem Pan.
2: Bom dia.
6: A Copa do Mundo, ela atinge o planeta inteiro, né? Quando o Carlos fala que as articulações políticas esperam, não só as articulações políticas esperam, o mundo meio que para, tirando bombardeios no Irã, para a Copa do Mundo. E hoje a gente tem essa abertura com o jogo do México com a África do Sul. Ontem já teve um evento, shows musicais e tal, mas hoje é que começa 16h com o jogo entre México e África do Sul. Hoje tem mais um jogo à noite entre República Tcheca e Coreia do Sul. E a gente está nessa expectativa de saber como é que vai ser essa Copa do Mundo com 48 seleções. Se vai haver a tal queda técnica que muita gente vem prevendo, ou se daqui a pouco não vai ser a Copa das Zebras.
2: E o Brasil, vai ganhar a Copa?
6: Olha, se eu tivesse essa resposta, eu apostaria na Mega Sena. Mas eu vejo a seleção brasileira dentro da confusão ali. Não vejo, até pela forma que as seleções atuaram nos últimos amistosos, não vejo...
4: A França perdeu, né, por exemplo?
6: A França perdeu, a Espanha empatou com o Iraque, a Argentina teve dificuldades com a Islândia. Então, eu não vejo ninguém sobrando. Agora eu vejo um grupo que tem França, que tem Espanha, que tem Portugal, que tem Argentina, que tem Brasil, que talvez tenha a própria Inglaterra. Todo mundo ali, mais ou menos, cabeça a cabeça, disputando esse favoritismo. Acho que o Brasil está um passo atrás dessas seleções. Talvez ali junto com a Inglaterra, por conta das mudanças que o técnico da Inglaterra fez. E aí, a Argentina, pelo Messi, e em especial Portugal, Espanha e França, é um pouquinho mais à frente. Mas eu não vejo assim, nossa, são super favoritos. Eu acho que a gente tem condições, sim. Chegar até as quartas, eu acho que o Brasil chega. E a partir daí, Rafa, é briga de cachorro grande. Daí não tem muito o que fazer.
2: Bom, aí o seguinte, né? A gente vai ter também, claro, transmissão aqui pela Jovem Pan News.
6: Exatamente, pela Jovem Pan FM também. Os Jogos do Brasil terão transmissão da Jovem Pan FM. Então, no sábado, às 18h30, todo mundo em cadeia para a partida do Brasil contra a seleção de Marrocos. E a Jovem Pan News transmite os jogos, os principais jogos dessa primeira fase, a partir de hoje. E aí vai ser uma loucura. Aí é uma festa.
4: O convite está feito. Né?
6: A gente vai ter alguns ajustes de programação, e até ontem a gente estava conversando, né, Rafa? Não vale, às vezes, a gente... Olha, vai acontecer isso... Blá, blá, blá, blá, blá, blá. Não, calma. Dia a dia isso a gente vai arrumando a agenda, porque daí tem dia que o bate-pronto vai diminuir, tem dia que a opinião vai diminuir, tem dia que não vai ter opinião. Mas vai ter jogo. Oba.
4: Tudo em função da Copa do Mundo, esse maior evento de futebol do mundo.
6: É, e são 104 jogos dessa vez. É uma loucura.
4: Pra quem gosta de futebol, é uma maravilha isso.
6: E são agora, na primeira fase, 72. E o mais legal pra quem gosta de futebol é o seguinte. A gente tem jogo hoje, dia 11 de junho, até o dia 27, quando termina a primeira fase, que é um sábado. São 17 dias corridos com jogos todos os dias.
4: Eu adoro isso.
6: Tem dia com 4, 5 jogos.
4: Olha que beleza.
2: Não, vai ser uma festa. Até estava conversando ontem sobre essa questão do clima, que parece uma Copa um pouco diferente, onde talvez as pessoas estivessem lidando de uma maneira mais apática do que, por exemplo, a nossa geração lidou com as Copas anteriores, de bandeirinha na rua. Mas eu já comecei, sabe o que a gente falou ontem no jornal? Eu saí e já comecei a olhar pela cidade, eu já vi sim, verde e amarelo, bandeirinha, os botecos todos preparados, com televisão e tudo
6: sempre.
2: Mais.
6: É que assim, a gente até falou, né, sobre a dispersão hoje, que o próprio telefone... as redes sociais fazem, mas a Copa do Mundo, por ser um evento ao vivo, ele ainda, na hora do jogo, vai concentrar todo mundo. Né? Mesmo a dizer, mas aquele que não vai ver o jogo, ele vai ser impactado do mesmo jeito.
2: Vai. Não, vai estar perguntando, quando é que deu o Cabo Verde?
6: Porque assim,
2: vai perguntar,
6: eu
2: claro.
6: Não gosto de futebol, não gosto da seleção, sou contra a seleção, não sei o quê. Mas ele vai, eu vou ficar vendo aqui uma rede social.
2: Ah, eu não acredito.
6: Na rede social vai estar
4: vai
6: lá.
4: Vai ter aquilo,
2: Eu acho que no fundo, quem todo fala, mundo, não tem
4: vai
2: como...
4: Vai ver, né?
2: Vai ver depois.
4: Não, e aí, Cristian, num tem. Sábado, dia de churrasco, ai, seleção, estreia, não ai. Tem como, né? O meu programa tá pronto, já tá feito. Eu vou ver os 3 jogos, vou começar às 2 da tarde. E vou até meia-noite vendo o jogo.
2: Você vai fazer o pré-jogo e o pós-jogo também?
4: Eu vou estar concentrado.
6: É, e assim,
4: eu começo cedo.
6: A gente na Jovem Pan News é uma grande equipe lá nos Estados Unidos, com uma cobertura super especial. E a chance que a gente tem da equipe local do Grupo RIC, a equipe da Jovem Pan News, fazer, na verdade, uma abertura dos dias de Copa.
4: Que bacana.
6: Né? Como a gente vem com Bate Pronto ao meio-dia, a gente vem meio que apresentando tudo o que vai acontecer no dia de Copa do Mundo. Sem esquecer, Rafa, do noticiário dos nossos times,
4: sim,
6: que continua sempre agitado.
4: Aliás, nossa audiência rapidamente viu a sua presença aqui, ó. Doutor Gracioto, é o seguinte, Cristian podia falar aí da questão da SAF do Paraná aqui. Fica pro Bate Pronto. Esse assunto ele traz agora, é só Copa do Mundo agora de manhã, mas à tarde ele também vai trazer informações dos clubes aqui do Paraná,
6: doutor,
4: sem dúvida.
6: Só digo o seguinte... o Paraná não pode perder essa chance. Ponto.
4: Tá
6: dito. O resto eu digo, a gente diz no bate-pronto.
4: A partir de meio-dia.
2: Muito bem. Obrigada, Cristian, por ter vindo conversar com a nossa audiência.
6: Valeu, Rafa.
2: Aqui.
6: Valeu, Carlos. E agora sim, vai ter Copa do Mundo na programação inteira aí. Vai ter sempre alguém se metendo aí, a esperto aí, pra
4: então,
6: aparecer aqui.
4: Ó, fiquem ligadinhos na Jovem Pan News. Né, que vai ter essa transmissão dos jogos com uma equipe qualificadíssima, trazendo bastidores, informações. Então, mais um canal, a RIC se posicionando aí nessa cobertura, esse grande evento aqui que é a Copa do Mundo.
6: E
4: né,
6: sabe o que é legal na equipe da Jovem Pan News? É. Você tem, desde aqueles que são os ufanistas, né, os pachecos, como gostavam de falar, até os críticos totais. Então, sim, o bicho pega.
4: Bom, isso é bom.
6: Pessoal, na hora do debate lá, eles se pegam e a gente vai apresentar, inclusive, o pós-jogo da Jovem Pan News com a Canelada. Então, a gente tem toda essa cobertura, do início ao final, começando hoje, 3:30. O jogo é às 4, às 3:30 começa a transmissão de México e África do Sul.
2: Muito bem, eu estarei assistindo porque vai acabar meia hora mais cedo o Pan News Opinião e os demais jogos que a Copa já me trouxe, além da alegria, da esperança do Brasil, folgas. Oba!
6: Olha,
2: como é que eu vou ficar triste?
4: Viu só? Aí,
6: e eu que fiz a programação.
2: Foi, obrigada, Cristian. Valeu, até
6: valeu,
2: mais.
6: Gente.
2: Até.
4: Obrigado, Cristian. Um grande abraço. Bom trabalho.
2: 7:53, tem que chamar o intervalo aqui com o nosso quadro de economia.
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2: Muito bem, Bitcoin R$324.691,57, Ethereum R$8.549,68, dólar comercial a R$5,16, euro a R$5,95, saca da soja R$132,23 e o índice Bovespa fechou em menos 0,7%. Hora de conversar com a nossa audiência lá do YouTube Jovem Pan News Paraná. A gente já volta para a FM, você não sai daí.
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1: 7:58 é fim de jogo aqui pra gente, Carlos Coupa, que estamos chegando ao final dessa edição. Só vou lembrar que à tarde o Pan News Opinião começa 2 horas e aí a gente vai até 3:30, porque depois tem o jogo do México, que eu já achei...
2: Contra México e...
1: E a costa
2: África do Sul.
1: Claro que eu lembrava. Óbvio. México e África do Sul. Até lembrava, porque inclusive eu dei um palpite pra esse jogo.
2: Você lembra qual foi o palpite?
1: 2-1.
2: Não, você falou 2-0.
1: 2-0, claro, como eu lembrava.
2: Não, você falou 1-0 México.
1: Ah, foi, a gente
2: fez ontem. O Christian falou 2-0.
1: E qual o seu placar pro jogo de estreia da Copa?
2: O meu placar, 2-1 pro México.
1: Olha, o meu forte vai ser comentar a Shakira, a abertura, a dança, dizer se foi animado, se eu gostei da apresentação, tá? São 3, inclusive, tá?
2: Shakira.
1: É isso, tem a Katy Perry. Então, esse aqui eu vou no Canadá, no México, nos Estados Unidos. Eu vou comentar a abertura da Copa pro pessoal que tiver interesse, qualquer coisa amanhã. Mas o Carlos aí vai trazer a avaliação, então, que a gente brincou, né? Diferente aqui do futebol. E aí tem o bate-pronto com aquela análise profissional, depois que você vai acompanhar. Então, até 3:30 hoje, Pan News Opinião, para começar o jogo, certo? Carlos, até amanhã.
2: Um ótimo dia a você, Rafaela, a todos. Obrigado por essa imensa audiência aqui da Rádio Jovem Pan, que, repito, faz desse jornal aqui o líder de audiência. Muito obrigado, um grande abraço a todos. Amanhã estamos de volta e hoje, 4 horas, tem Copa do Mundo.
1: Deixa eu mandar um abraço pro Júlio César, meu fã lá do YouTube. Obrigada, Júlio, por todo o carinho. Aí um grande abraço para você, por toda a relevância que você me dá lá no YouTube. Valeu. Amanhã a gente tá de volta. Não esquece que o Grupo RIC é jornalismo de resultados. Tchau, gente.
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21: Tano, agora 8 horas e 6 minutos.
22: Repita.
21: 8 e 7.
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3: 8 horas e 10 minutos.
4: Repita.
3: 8 e 10 da manhã.
4: Nesta quinta-feira, o Superior Tribunal de Justiça vai ouvir vítimas e testemunhas no processo contra o ministro Marco Buzzi. A Rafaela Almeida é quem está ao vivo aqui conosco. E, Rafaela, o que a gente pode esperar dessa fase da apuração? Bom dia.
5: Pois é, Evandro, a oitiva está prevista para esta quinta-feira mesmo. Hoje, aí, ao longo do dia, a comissão responsável por esse caso começa a ouvir as supostas vítimas, né, e também testemunhas de acusação e da defesa. Ao todo, mais de 20 pessoas devem prestar depoimento hoje. O ministro Marco Buzzi, né, está afastado das suas funções desde fevereiro, é alvo de um processo administrativo disciplinar aberto pelo próprio STJ. A primeira denúncia partiu de uma jovem de 19 anos, filha de um casal de amigos do magistrado, que relatou ter sido tocada de forma inadequada durante uma viagem de férias em Santa Catarina. Posteriormente, uma ex-funcionária terceirizada do gabinete do ministro também apresentou relatos de condutas inapropriadas, incluindo toques físicos e comentários que teriam ocorrido entre os anos de 2023 e 2025. Como o processo tramita sob sigilo, os depoimentos serão realizados de forma reservada, sem acesso do público ou da imprensa. E essa fase é considerada fundamental porque é nela que são produzidas as principais provas do caso. Depois da coleta dos depoimentos, a comissão formada por 3 ministros do STJ vai elaborar um relatório com suas conclusões e eventual sugestão de punição. A decisão final caberá ao plenário do tribunal. A defesa de Marco Buzzi nega as acusações e afirma que os depoimentos das testemunhas poderão ajudar a esclarecer os fatos e a demonstrar sua versão dos acontecimentos. Lembrando que o ministro, à época, mesmo afastado, continuou recebendo mais de 100 mil reais de salário, mas como esses pagamentos, né, iam contra a decisão do Conselho Nacional de Justiça de 2024, que determinou a suspensão de auxílios, benefícios e diversas gratificações a juízes afastados em um processo administrativo disciplinar, após 3 meses do afastamento, o STJ acabou cortando aí os chamados penduricalhos e ele passou a voltar a receber cerca de 35 mil reais. Voltamos com vocês.
3: Obrigada, Rafaela, pelas informações. O presidente da Câmara dos Deputados, Hugo Mota, se comprometeu em colocar em votação o PL da misoginia antes do recesso parlamentar em julho, antes das férias de meio de ano. Beatriz Manfredini, é um texto que não tem ainda unanimidade, consenso entre todos os parlamentares, mas que está avançando, até porque sofreu alguns ajustes, né?
6: Sofreu, viu, Bia? Sofreu ajustes, principalmente ali na nomenclatura, né? No jeito de designar e dizer o que é misoginia, o que pode ajudar agora nos desdobramentos e nas conversas entre parlamentares sobre esse assunto. Eu conversei, então, com a deputada Tabata Amaral, ela que tanto está comandando o grupo de trabalho na Câmara dos Deputados que discute o projeto, quanto também será a relatora dele na casa, e ela me disse que a previsão, então, além de votar esse projeto antes do recesso parlamentar, é de que dê para construir um consenso em torno do texto. Isso porque ela me disse que está articulando e conversando com parlamentares, principalmente da direita, que tinham demonstrado ali maior resistência ao projeto, para fazer essa construção. Então, as alterações que foram feitas a partir da vinda do projeto do Senado para a Câmara já devem dar um passo nessa direção de um consenso, mas as próximas semanas devem ser ainda de bastante conversa em torno do assunto. Ontem, a deputada federal Tabata Amaral apresentou, então, no grupo de trabalho da Câmara, o relatório. Agora, a previsão é que na semana que vem ele seja votado no GT, o grupo de trabalho precisa votar esse novo texto, e aí, imediatamente, ele pode ir a plenário. Então, Tabata foi conversar com o presidente da casa, Hugo Mota, que prometeu ali que esse projeto, então, pode ser votado, aliás, será votado antes do recesso parlamentar, previsão que antes de julho. Há até uma expectativa de que isso aconteça ainda do mês de junho. A gente vai acompanhar por aqui. Só para a gente falar um pouquinho do projeto, ele foi mudado, então, falando principalmente da definição da palavra misoginia, ela mudou para ódio ou aversão a mulheres, que era o jeito que estava escrito lá no texto que veio do Senado, para uma formulação um pouco mais jurídica que vai de encontro com algumas leis de violência contra a mulher que a gente já tem. Então, agora, ela é colocada como menosprezo ou discriminação contra a mulher em razão da condição de ser mulher. E é essa definição, então, que pode ajudar aí nos próximos passos agora para que essa votação seja uma votação tranquila, já que o tema foi bastante polêmico no início, na chegada à Câmara dos Deputados. Bia.
3: Zé Maria Trindade, sempre que a gente escuta especialistas sobre o combate de violência a mulheres, se bate muito na tecla de mudança cultural. E aí surge esse texto da misoginia justamente para tentar alterar o comportamento na base. Com essa aparência tão positiva, de boa intenção de reformar esse entendimento sobre o que é a violência contra as mulheres, por que que ainda assim esse texto enfrenta e enfrentou tanta resistência, principalmente antes dessa alteração?
0: Não há nada mais difícil de quebrar do que costumes, né, tradição e principalmente a cultura. E há no Brasil, está vindo até agora, que a intenção é quebrar exatamente essa lógica, né, de uma relação diferente entre pessoas quando se diz que o homem tem uma relação de qualquer superioridade ou ascensão com a mulher. Muitos aprenderam, não sei de que forma, não sei quem ensinou isso, de que alguém pode ser dono ou que manda em uma mulher ou qualquer pessoa, né? E isso ficou arraigado. Eu assisti aqui, Bia, o debate muito longo de aumentar as penas para o feminicídio. Hoje o feminicídio é a maior pena do Código Penal, a maior pena do Código Penal. Mesmo assim, acontece. E veja que as penas não intimidam, porque muitos matam, cometem esta atrocidade, porque matam a mulher, matam a vida, o futuro dos próprios filhos, para se ter uma ideia, e não se intimidam. E em seguida, se matam até, para ter uma ideia de que a pena não importa. Então, já que o aumento de pena não está surtindo efeito, é preciso agir de uma maneira diferente e quebrar mesmo essa lógica, principalmente para a futura geração. Olha, lá no Congresso eu ouvi até de que essa geração já está perdida, para você ter uma ideia. Deus me livre, né?
4: E, Cristiano Beraldo, agora acontece uma crítica. Aqueles que criticam esse texto de Tabata Amaral dizem que ele pode impor algum tipo de censura a qualquer manifestação que possa acontecer nas redes sociais, que, na visão deles, nem sempre seriam misóginas. Como é que você avalia esse temor de parte daqueles que se opõem a esse texto da Tabata Amaral e a maneira como ela está conduzindo esse tema ali no Congresso?
7: Assim, não há dúvida, nenhuma pessoa razoável, de bom senso, de que a violência contra a mulher é absolutamente inaceitável. O problema é quando esse tema seríssimo é transformado numa pauta que visa exclusivamente interesses políticos e eleitorais. Não se pode usar um projeto de lei para, sem definições objetivas, colocar a relação entre homens e mulheres de uma forma geral sempre num nível de tensão. Quer dizer, qualquer coisa pode acontecer ou ser dita e interpretada como um ato de misoginia. E aí a gente tem aberrações, como o que aconteceu agora, recentemente, em que um perdão judicial foi dado a uma mãe que participou do homicídio do próprio filho e que, em razão de uma misoginia e etc., houve um perdão judicial. Quer dizer, isso não faz absolutamente o menor sentido. E os efeitos de uma proposta mal elaborada e que é aprovada nesse contexto do interesse político eleitoral é que o efeito contra a mulher será mais danoso, porque isso já há, inclusive, estudos levantando que a contratação de mulheres por patrões homens vai ficar mais difícil. Então, não é assim que se resolve. Esse é um problema sério, precisa ser, sim, resolvido. Óbvio que crimes acontecem, a lei, ela em geral, não é suficiente, mas a lei existe para estabelecer a punição para aqueles que não cumprem as regras de convívio social. Então, está tudo certo. Só que a gente precisa de uma mudança bastante mais profunda no Brasil, que passa, de novo, pela educação, pelas referências que são construídas nos jovens, ainda nas crianças, durante o processo de crescimento.
3: Olha, nós não temos sol, mas nada atrapalha para essa sexta-feira aqui nesse jornal. Paula Nobre com os destaques e detalhes da previsão do tempo, trazendo aquele alerta para praticamente todo o país que vai ficar embaixo d'água hoje.
8: Não tem sol aqui.
3: É.
8: Tem sol lá no Tocantins.
3: E demais, até sobrando,
8: tem,
3: né?
8: Tem sol no interior da Bahia, para você que está no interior do Piauí. Só não tem sol aqui em São Paulo, Bia Cine. Bom dia mais uma vez para vocês, nossa audiência também. Hoje a gente tem um sistema de baixa pressão atmosférica se intensificando e garantindo as nuvens mais carregadas de chuva. A formação dessas nuvens de chuva no sul, atenção oeste de Santa Catarina, Paraná, estado de São Paulo também, Triângulo Mineiro, sul de Mato Grosso do Sul, sul de Mato Grosso e vai chover até em Goiás. Eu trouxe São Paulo para vocês acompanharem.
3: Chuva com um monte de gente aí, ó.
8: Tem chuva com um monte de gente mesmo. A gente vai acompanhar São Paulo agora para vocês verem comigo o que, que vai acontecer. Até o final de semana essa chuva vai ganhar força. Isso porque hoje essa chuva acontece por causa de um sistema de baixa pressão. Amanhã esse sistema de baixa pressão dá origem àquele segundo ciclone extratropical na costa aqui do sudeste do Brasil. Então isso vai continuar reforçando as nuvens de chuva aqui em São Paulo. Hoje 20 milímetros, hoje é o pico dessa chuva, inclusive. Chuva que pode acontecer durante todo o dia, uma chuva persistente com muita variação de nebulosidade. Sexta-feira 10 milímetros, sábado 10, no domingo 14. Dia dos Namorados aqui em São Paulo vai ser de chuva também, tempo fechado. No final de semana tem essa chuva, mas tem mais aberturas de sol por aqui. O nosso mapa de risco vai mostrar as áreas de instabilidades no sudeste do Brasil, não somente São Paulo, áreas do oeste paulista, áreas que fazem divisa com Paraná, a chuva pode ser forte, mas também o Rio de Janeiro, região metropolitana, sul do estado do Rio de Janeiro hoje também em alerta para temporais. Áreas do sul de Minas Gerais nessa mesma condição. E aí a gente chama atenção para o retorno da chuva no Goiás, em áreas do Distrito Federal, alguma chuva também hoje, sul de Mato Grosso, áreas também de Mato Grosso do Sul nessa condição de chuva mais forte. E áreas que fazem divisa, Mato Grosso do Sul e o Paraná, Paraná está na rota dos temporais de hoje, qualquer estado que está ali coladinho com o Paraná, a tendência é de chuva mais forte. Atenção.
3: Está difícil essa chuva chegar em Tocantins, né? Tem em cima do estado, um pouco abaixo, mas
8: exatamente
3: ali onde precisa.
8: Isso, o centro muito bem pensado, lembrado, Bia. O centro do Brasil, interior do país, segue com o predomínio de uma alta pressão que vai fazendo o quê? Expelindo, tirando as nuvens de chuva e colocando as nuvens na borda do Brasil. E aí vai nuvem de chuva para o norte, vai nuvem de chuva em áreas mais ao sul do país. Interior de Tocantins, interior da Bahia, do Piauí, do Pernambuco, não chove, norte de Mato Grosso também não, áreas ali de Rondônia também não tem possibilidade de chuva para hoje, nem no Espírito Santo. Nosso mapa de chuva mostra outras áreas de instabilidades para a gente acompanhar. Vai chover hoje na faixa leste do Nordeste algumas áreas, Ceará também com possibilidade de chuva e somente ali onde um pedacinho de Rondônia pode chover hoje também, mas ainda assim a chuva fraca. Os maiores volumes ainda vão se concentrar no norte do Brasil e áreas mais a centro e sul do país. Essa chuva aqui no sul, no sudeste, no centro-oeste não vai embora tão cedo, tá? E assim como a gente disse, é uma chuva bem atípica para essa época do ano. Vamos às temperaturas. Tem máxima de até 30 graus, 33 para você que está em Palmas, 30 graus em Manaus. Aqui em São Paulo, a temperatura agora já está na casa dos 16 graus e vamos a 20. 17 graus em Porto Alegre, 25 graus em Campo Grande. Mato Grosso do Sul, a temperatura quase não sobe por lá por causa desse acúmulo de nuvens carregadas.
3: Muito obrigada, Paula. Então é friozinho, temperatura mais baixa e muita chuva nos próximos dias ainda pra gente.
8: Isso aí, mas tem o retorno dessa chuva e a temperatura não tá tão baixa assim como a gente viu nos últimos dias,
3: é que
8: né?
3: O sol faz falta, né?
8: Faz falta, mas ele vem no final de semana.
3: Valeu, Paula.
8: Tchau pra vocês.
4: E depois do Senado aprovar as chamadas pautas bomba, a gente vai trazer agora qual é a reação do governo, que esperar de resposta, né, Marco Viana? Conte aí pra nossa audiência.
9: Olha, diante desse cenário de insatisfação do Planalto, a expectativa é que o governo trabalhe em duas frentes para conter os impactos das pautas bomba. A primeira é tentar negociar ajustes nas propostas que ainda têm etapas pendentes de tramitação. A segunda é analisar a possibilidade de vetos presidenciais nos textos que chegarem para a sanção do presidente Lula. A equipe econômica enxerga a aprovação das pautas bomba como um revés no Congresso especialmente em um momento em que o Palácio do Planalto tenta equilibrar as contas e cumprir as metas fiscais. A maior preocupação continua sendo o projeto que cria condições especiais para a renegociação de dívidas de produtores rurais. O ministro da Fazenda, Dario Durigan, afirmou que o impacto da medida pode chegar a 140 bilhões de reais e, segundo ele, o governo até tentou reduzir o custo da proposta durante ali as negociações, mas ainda assim o valor continua sendo considerado muito elevado. A avaliação é de que a aprovação de projetos com esse nível de impacto orçamentário aumenta a pressão sobre o caixa da União e pode, de fato, dificultar a execução das políticas econômicas que são defendidas pelo governo. O próprio Durigan também afirmou que medidas sem a previsão de compensação financeira podem comprometer a governabilidade e gerar problemas fiscais nos próximos anos. E o episódio, claro, reforça esse grande desafio político enfrentado pelo Palácio do Planalto em relação ao Congresso Nacional, essa relação entre executivo e legislativo. Vamos seguir acompanhando para passo o que deve acontecer agora, as medidas que o governo deve tomar na prática em relação às pautas bomba. Volto com você.
4: Valeu, Marco. Ô, Zé Maria Trindade, mais uma vez o governo deve recorrer ao Supremo Tribunal Federal. Já virou tradição os temas que geram divergência entre Congresso e governo pararem lá no Supremo.
0: Pois é, e esta caixa da bondade, né, foi apreendida através do Executivo. O Executivo está no verdadeiro derrame de dinheiro. Quem quer dinheiro jogando dinheiro pela janela na tentativa de ligar o que os marqueteiros pregavam, de que o caminho das urnas passa pelo estômago, passa pela economia, é uma tática, né? E o PT sempre soube muito bem lidar com o poder, ou seja, com a caneta para ganhar eleições. Então, agora está o Congresso Nacional que diz, olha, se o governo, que é o dono das contas, não está importando, vamos aqui mandar ver e aproveita enquanto o Brás é tesoureiro que a gente acerta no final. E aí vem o rombo, né? Algumas dessas pautas aí são muito boas, outras incham a máquina pública. É uma bondade que o Congresso não pode fazer sem indicar uma fonte de custeio. É o que está dizendo o ministro Gilmar Mendes e houve conversas sobre exatamente esse resultado. Agora, por exemplo, a renegociação das dívidas rurais, isso é pertinente, isso é muito bom, foi negociado. O presidente da Frente Parlamentar da Agricultura, FPA, o Pedro Lupion, está comemorando e me mostrou que como foi difícil fazer essa negociação. Então, é apenas uma questão de critérios na aplicação do dinheiro do povo, o dinheiro do trabalhador que vai para ser aplicado pelo Estado. Olha, o gestor não pode ser um gastador de dinheiro público, tem que atender o que é bom para a sociedade.
3: E mais uma vez, né, Beraldo, a gente vê essa confusão institucional se estabelecendo no país. O legislativo executando, o governo reclamando e, sem dúvidas, a justiça entrando no meio dessa discussão também. Nessa manifestação que o Gilmar Mendes fez até pelas redes sociais, mandando o recado aí para os parlamentares, diz que o STF possui jurisprudência pacífica sobre o tema, podendo invalidar, portanto, essas pautas bomba que foram aprovadas, executando recursos sem dizer de onde ele viria.
7: Zé Bia, esse é o exemplo dos poderes funcionando de forma completamente desequilibrada, né? Então, isso foi construído ao longo do tempo. Nós temos hoje um legislativo que está mais preocupado em executar o orçamento do que legislar. Nós temos o executivo que vai cuidando dos seus

0: com o Congresso Nacional, mesmo diante de contas completamente desequilibradas como temos hoje no Brasil. Então, tudo que a gente assistiu é fruto desse desequilíbrio institucional no Brasil. Isso é muito ruim para o país, demanda esforço, demanda energia e nos tira o foco de coisas que são efetivamente importantes. O trabalho que deve ser executado, tanto pelo executivo quanto pelo legislativo, é avançar em projetos e execução de projetos que sejam de interesse nacional, que possam transformar esse Brasil completamente destruído por políticas públicas equivocadas dessas últimas duas décadas.
1: E vamos já para o Rio de Janeiro conversar com o Rodrigo Viga. Viga, mais uma vez, bom dia. Tem a operação da polícia por aí cumprindo mandados de busca e apreensão contra criminosos em mais uma fase daquela operação que investiga roubo de carga de veículos e também tráfico de drogas, né?
2: Quando não tem, né, Bia? Bom dia para você, para o Cine, para o nosso ouvinte, espectador, internauta da Jovem Pan. Por isso que eu sempre digo, tem sempre mais operação da Polícia Militar, da Polícia Civil aqui, do que operações nas mesas de cirurgia dos hospitais públicos e privados da cidade e do estado do Rio de Janeiro. Dessa vez, o alvo, uma quadrilha especializada no roubo de carros, de veículos leves na cidade do Rio de Janeiro e também na Baixada Fluminense. Como é que funcionava o esquema que teria movimentado mais de 10 milhões de reais? Essa quadrilha, que seria ligada ao Terceiro Comando Puro, uma das principais facções criminosas daqui do estado do Rio de Janeiro e também do país, furtava e roubava esses veículos leves, depois levava para áreas dominadas pelo crime organizado, para o chamado desmanche, e essas peças desses carros furtados e roubados eram destinadas a ferros velhos e também a pequenas lojas da cidade do Rio de Janeiro e da Baixada Fluminense para que os produtos, os itens fossem comercializados, movimentando essa grande quantidade de dinheiro e recursos. Ao todo, são 10 mandados de busca e apreensão que estão sendo cumpridos nesta quinta-feira, de tempo fechado, já está pingando por aqui, pelo menos é o que mostra o horizonte, no Rio de Janeiro, capital, e ainda em Nova Iguaçu, cidade da Baixada Fluminense. O alvo é o Terceiro Comando Puro, que já foi alvo também de uma grande operação no Complexo da Maré nesta quarta-feira, já retratada, divulgada e informada aqui pela Jovem Pan. E ali no Complexo da Maré foi montado pelo Terceiro Comando Puro um verdadeiro escritório do crime. Depois eu conto um pouco mais sobre essa história, porque os criminosos aqui do Rio de Janeiro, traficantes, estão se especializando inclusive em criptomoedas, criando oficinas, escritórios de mineração de criptomoedas. São oficinas com supercomputadores que têm o objetivo de validar as transações, nem sempre muito transparentes, envolvendo as moedas digitais, também conhecidas como as criptomoedas. Viu, Bia?
3: Valeu, Rodrigo Viga. Olha, o presidente Lula, durante o Conselhão, que é a reunião com ministros e representantes da sociedade civil nessa quarta-feira, disse que o governo estuda novas formas de devolução de aparelhos roubados por meio do sistema celular seguro. O David de Tarso explica como é que isso funcionaria e se de fato seria simples implementar dessa maneira aqui no Brasil, com a quantidade de roubos de aparelho que a gente tem aqui.
4: Exatamente. Diferentes ações estão sendo feitas, já que os celulares se tornaram alvos dos bandidos, né? Tanto para furto quanto para roubo, como a gente tem visto nas mais diferentes cidades em todo o território nacional. A meta do governo federal é a utilização do celular mais seguro para que a população, então, possa, quando ter o aparelho furtado ou roubado, enviar já imediatamente um alerta, um aviso, para que esse aparelho seja imediatamente bloqueado e, dessa maneira, inutilizar todos os recursos, principalmente os aplicativos de banco. Até nós separamos um trecho da fala do presidente Lula, que deu mais detalhes sobre essa questão para a gente.
5: Faz 10 dias que o ministro da Justiça me apresenta um estudo para colocar em prática uma coisa chamada telefone seguro. Nós temos um cadastro, o endereço e o chassi do celular de 2,5 milhões de celulares roubados. O telefone seguro vai deixar 200 milhões de brasileiros tranquilos de que ele não vai ter mais o seu celular roubado. Então, eu estou disposto, hoje eu convoquei uma reunião com o ministro, porque já era para ter convocado, eu não convoquei. Eu vou efetivamente despachar

0: finalzinho, para quem tiver com o telefone roubado, devolver, porque senão poderá ter consequências.
1: É, a consequência é responder pelo crime de receptação, uma vez que há comunicação. E também muitos celulares são comprados, né, de origem extremamente duvidosa. Aqui em São Paulo nós tivemos uma operação contra feixe, que é aquela quadrilha que é chamada de quebra-vidro, né? Aproveita que os carros estão parados no trânsito, eles quebram o vidro e acabam levando os aparelhos, e foi identificada uma central de distribuição desses aparelhos furtados e roubados, que movimentava, segundo a Polícia Civil de São Paulo, por semana, cerca de 1.000 aparelhos. Então, só para a gente ter uma dimensão, uma na zona norte da capital paulista. Imagina quantas vítimas realmente são em todo o território nacional. Por isso que a medida precisa avançar contra esses criminosos, agindo na receptação, e quando a pessoa também olhar um preço muito abaixo daquele praticado no mercado, sempre desconfiar, porque pode se tratar de um celular roubado ou furtado. Isso quando os aparelhos também não vão parar para fora do Brasil.
2: Obrigado, David de Tarso. Vamos conversar então aqui com os nossos comentaristas sobre essa situação. Acho que o roubo de celular virou um dos principais problemas aqui no país, né, Beraldo? Porque é o que dá o sentimento, principalmente nas capitais, em São Paulo, nem se fala, de que aqueles índices de segurança que tiveram reduções nos últimos meses e que aparecem ali nos levantamentos não refletem na vida das pessoas, porque no dia a dia elas não conseguem sequer andar com o celular na mão. Aqui na capital, mesmo com policiamento na Avenida Paulista, se a pessoa ficar dando mole ali para tirar selfie no meio da Avenida Paulista, vai tomar mãozada no celular, sim. Agora, essa medida que é anunciada pelo governo, ela pode funcionar? Ela é capaz de fato oferecer essa redução que é tão destacada ali pelo presidente da República, Beraldo? Ou é mais discurso político em ano eleitoral?
3: É uma loucura, Cine, porque nós estamos vendo o chefe do Poder Executivo, que tem autoridade para implementar uma política de segurança pública que faça com que criminosos entendam que o crime parou, deixou de valer a pena no Brasil. Mas ele faz o oposto. Quer dizer, veja que a iniciativa, ele, o discurso dele, não é um discurso de combate ao crime, para pegar ladrão e meter na cadeia. O discurso dele é para dizer que ele, como se ele fosse mandar um aviso para as pessoas que estão com o celular roubado, de que é melhor elas devolverem, irem para os Correios devolver o telefone celular que elas compraram, que é roubado. Agora, toda essa dinâmica do crime, especialmente esse crime da aliança de ouro, do cordão, do celular, da bolsa, esse cometimento de crime cotidiano, que não é só em São Paulo, não, sim. É pelo Brasil inteiro. Cometer crime deixou de ter consequência efetiva. Vale a pena para o criminoso cometer crime, porque ele sabe que a chance dele ser pego e responder por aquilo é mínima. Vai um garoto desse, é preso roubando o celular, levado na audiência de custódia, ele sai primeiro do que o policial que o prendeu. O policial sabe que não adianta absolutamente nada prendê-lo. Por quê? Porque o presidente não enfrenta o problema. Ele simplesmente vai criando essas narrativas eleitorais para poder se justificar. Mas o problema vai continuar. As pessoas continuarão tendo os seus celulares roubados. Ah, vai diminuir a venda interna? Vai aumentar a exportação de celular roubado, porque isso acontece absolutamente todos os dias.
4: Zé Maria Trindade, mais uma tentativa do governo federal de dialogar com a esfera da segurança pública e dizer que está tomando medidas. Elas são eficientes na sua avaliação?
5: É jogar o sofá fora. Só pode ser jogar o sofá fora, porque não resolve o problema. A violência, ela é inerente, né? Todos os países, todas as comunidades, elas têm um grau de violência, mas é que em certos lugares o grau de violência está muito alto. Veja que ponto nós chegamos. Não podemos usar o telefone celular, não podemos usar correntes de ouro e muito menos anéis. Quer dizer, agora anéis estão sendo alvo. O que está acontecendo? É que cada vez muda o tipo de crime, porque acaba ali a possibilidade de lucro do bandido. Então tem que combater o bandido. Antes era assalto a posto de gasolina. E agora com a movimentação econômica toda em PIX, em cartão, o posto já não fica com dinheiro, já não é mais tanto alvo assim de assaltos. Então eles vão para outros lados. Eu conversava com o deputado Júlio Lopes, do Rio de Janeiro, E ele indignado, mostrando que áreas ocupadas em todo o país estão se transformando em estados paralelos e estados mais baratos, porque quem mora lá não paga IPTU, não paga o streaming de TV, não paga energia, não paga água, não paga nada, porque quem cobra paga para o bandido e é mais barato. Para se ter uma ideia, é um estado paralelo de coisas. Então, o que tem que combater é o bandido. Devolver o celular, é bom, mas isso é coisa da delegacia, do delegado e não do presidente da República. O que é preciso mesmo é combater o criminoso. Nós estamos vivendo uma epidemia de violência. E como toda epidemia, o agente transmissor é que deve ser isolado. Nesse caso, é o encarceramento de bandidos. Não vem com essa história de que encarcerar produz universidade do crime. Não, produz bandido preso e menos crime na rua.
4: E a gente retoma aqui uma outra discussão no Jornal da Manhã a respeito do Coronel Assis do PL, que celebrou a aprovação da PEC que reduz a maioridade penal. Lembrando, esse texto passou apenas na Comissão de Constituição e Justiça. Ainda precisa entrar em votação no plenário para que tenha alguma validade. Vamos ouvir o que ele disse.
6: Graças ao empenho de toda a bancada da direita, do centro, que se uniram aí em prol de uma vontade popular, uma vontade do povo brasileiro, nós conseguimos aí a aprovação da admissibilidade dessa PEC na CCJ. Foram dois dias efusivos aí de discussão, né, mas com um resultado muito bom. Acredito que o demonstrativo do quantitativo de votos que tivemos na CCJ mostra que a maioria dos parlamentares aqui pensam que essa mudança legislativa é necessária. E, por consequente, eles que representam o povo, logo o povo está sendo atendido.
4: Zé Maria Trindade, a gente também quer te ouvir sobre essa discussão. Esse é um assunto até que se conecta com aquilo que nós estávamos conversando sobre os casos de roubos e furtos de celulares. Apesar disso, a PEC que tramita estabelece essa redução apenas para crimes hediondos, o que não envolveria, num primeiro momento, o ladrão oportunista, que é o que acontece quando a gente fala de telefone celular. Qual que é o seu entendimento sobre essa redução? O Brasil está preparado para isso? E por que que volta e meia esse assunto se aquece? Dessa vez ele sai diferente do passado?
5: Olha, eu tive acesso a uma pesquisa que mostra que mais de 88, quase 90% da população quer a redução da maioridade penal. Mas os deputados e senadores sempre evitaram esse assunto em plenário, porque ele divide votos. Quem está a favor perde votos e ganha de alguns. Quem está contra, a mesma coisa. Então, os deputados e senadores sempre entenderam que é melhor não mexer. Houve uma mudança do perfil do Congresso Nacional. E agora os deputados, através dos comunicados e das mídias sociais, eles são confrontados com temas assim. O deputado Mendonça Filho me disse que recebeu do presidente da Câmara a garantia de que esse assunto vai ao plenário. E há até uma reação da direita, que ficou perdida nesse debate sobre o fim da semana 6x1 e agora reage com um assunto que vai obrigar a esquerda a votar a favor, porque quem votar contra vai perder votos. O que acontece nesse debate? É porque os deputados e senadores se julgam acima da opinião pública. Diz, olha, o povo quer a redução da maioridade penal, mas não entende qual é o princípio da coisa e, portanto, nós não vamos votar. Mas agora a impressão é que vai ao plenário e o deputado vai ter que colocar a sua digital e dizer de que lado está. Olha, hoje um garoto de 17 anos, 16 anos, sabe muito, muito, sabe o que está fazendo.
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8: Bom dia, Brasil, ouvintes da Jovem Pan. O dia de recuperação nas bolsas e de queda no petróleo com uma virada na opinião dos investidores que agora acreditam que os últimos ataques dos Estados Unidos ao Irã, que já foram concluídos, devem trazer os líderes persas de volta para a mesa de negociações para a reabertura do Estreito de Hormuz. Vem para as bolsas! Em Nova York, o Dow Jones e o S&P sobem 0,7%, a Nasdaq, a bolsa da tecnologia, sobe 1,20%. Na Europa, na média, as bolsas sobem 0,6%, sobem um pouquinho menos dólares, mas também sobem. O EWZ, que representa a Bolsa Brasileira em Nova York, já está operando no pré-mercado, está subindo 0,5% agora. O barril Brent de petróleo está com 0,8% de queda, valendo US$ 92,30, enquanto o Bitcoin sobe 1,60, está 62.800 dólares. Já o minério de ferro caiu 0,5% essa madrugada em Dalian. E o índice do dólar, o DXY, está com 0,2% de alta neste momento. Bom, as bolsas na Europa também estão subindo, apesar de estar precificado uma alta de juros na reunião de hoje do Banco Central deles. Mas o mercado já digeriu, já sofreu essa alta de juros dias atrás. Vai ser a primeira alta desde 2023. E o mercado sabe que o preço de não subir os juros agora é muito pior para os mercados, já que não dá para ignorar o que a guerra do Irã fez com a inflação lá no velho continente. A meta da inflação europeia é 2%, já está em 3,20% ao ano. Depois da decisão, o mercado quer ouvir a chiquíssima presidente do Banco Central Europeu, a senhora Christine Lagarde, em busca de pistas sobre novos aumentos nas próximas reuniões. Bom, ontem a inflação veio mais forte nos Estados Unidos, mas o núcleo da inflação não. Isso derrubou as apostas de alta de juros na América para este ano. O núcleo da inflação, gente, mostra a tendência mais persistente dos preços. Exclui itens mais voláteis, como alimento, energia, combustível. Então, foi uma boa notícia. Mas hoje, aliás, toda quinta-feira, saem os pedidos de seguro-desemprego nos Estados Unidos, que vão testar se essas apostas foram acertadas ou não. Na agenda local, destaque para o desempenho do setor de serviços e também uma nova derrota para o governo. O Senado aprovou 3 propostas com impacto forte nas contas da União. Bom, primeiro, o aval à renegociação de dívidas de produtores rurais. 2, elevaram o piso salarial de médicos. E 3, afrouxaram a aposentadoria para agentes de saúde. O custo para os cofres públicos, que já estão arrebentados dessas 3 medidas, é de R$ 215 bilhões. Eu sou Pablo, diretamente de Cuiabá. Bons negócios! Ai, Torinho! Ai, Torinho!
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2: Vamos falar das eleições no Peru. A disputa pela presidência continua acirrada. Keiko Fujimori assumiu a liderança, ultrapassou Roberto Sánchez nesta madrugada. Vamos conversar com o Luca Bassani. Pelo jeito, vai ser ali no fio da navalha, né, seu Luca Bassani?
9: Exatamente, Evandro. Desde a segunda-feira, nós falamos aqui sobre essa diferença mínima de votos, né, num universo de 27 milhões de eleitores peruanos. Lembrando que o segundo turno foi no último domingo. Durante os últimos 3 dias, a gente sempre falava aqui, quem é da nossa audiência é muito assídua, vai se lembrar, entre 25 e 27 mil votos de diferença entre os dois. Agora, não só Keiko Fujimori, da direita, passou adiante, mas a diferença entre os dois, acredite ou não, é de apenas 651 votos neste momento. Ou seja, é muito, muito pequena. Um bairro de uma cidade, às vezes um edifício tem mais gente do que 650 pessoas, o que mostra quão polarizado e quão acirrada está essa eleição. Lembrando que o segundo turno está sendo disputado entre 2 principais candidatos: Roberto Sánchez, que é herdeiro político da esquerda, e do antigo presidente Pedro Castillo, que sofreu um processo de impeachment ligado aos povos indígenas, às causas dos trabalhadores, enquanto Keiko Fujimori tem uma visão mais neoliberal, mais conservadora, ela que é a filha do antigo presidente peruano Alberto Fujimori, que concorre agora pela 4ª vez à presidência do Peru, tendo nestas eleições a melhor chance, de acordo com as pesquisas e até mesmo com os resultados. Como nós falávamos aqui também ao longo dessa semana, tudo indica que precisarão de pelo menos mais 3 semanas para referendar o resultado, não só por essa diferença, mas pelo fato de cerca de 450 mil votos terem sido impugnados, esses que vão precisar ser recontados, reavaliados. Portanto, cada voto faz a diferença e os peruanos terão que esperar mais algum tempo para saber quem vai estar em Lima assumindo a presidência. Óbvio que também a diplomacia brasileira, o Itamaraty, acompanha essa questão, já que é um país fronteiriço com uma fronteira extremamente sensível na região amazônica e também os laços históricos entre os brasileiros e peruanos. A gente vai ficar de olho nessa disputa acirrada. Agora, apenas para concluir, são apenas 2% dos votos que faltam ser contabilizados, mas considerando essa diferença de centenas de votos, literalmente 651 votos entre os dois, a gente vai ter que esperar até o último minuto para poder cravar quem vai ser o próximo mandatário do Peru, esse país que passou por grandes instabilidades nos últimos anos, pelo menos 9 presidentes em uma década.
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2: Chegou o grande dia, a Copa do Mundo de 2026 começa hoje. México, Estados Unidos e Canadá como países sede, né, Bruno Prado? Bem-vindo, bom dia. Mas com abertura no México e já tem partida entre o país anfitrião, a África do Sul. Conta pra gente sobre essa abertura, hein, Bruno? Bem-vindo, bom dia.
10: Bom dia, Evandro. Repetindo a abertura lá de 2010, na Copa da África do Sul, né? Então, foi entre a África do Sul e México.
2: É mesmo, no agora caso, se inverte.
10: Agora inverte, agora jogando no México, foi 1-1 aquela abertura em 2010. E o jogo aí, estádio Azteca, né? Capacidade de para 83 mil pessoas.
2: Caramba.
10: E é o estádio que teve mais recebeu jogos de Copa do Mundo, que é a terceira vez que o México recebe uma Copa, agora dividindo, né, com Canadá e Estados Unidos. O México foi sede da Copa de 70, em que o Brasil conquistou o tri, e foi sede da Copa de 86, foi um título da Argentina, com Maradona como grande destaque. Então, o México é o primeiro país também a sediar pela terceira vez uma Copa do Mundo. O estádio Azteca é o estádio que mais recebeu jogos de Copa do Mundo. O segundo é o Maracanã. Até curiosidade, Brasil, duas Copas, 50 e 2014. Então, hoje, no estádio Azteca, essa abertura entre México e África do Sul. E um personagem que é muito interessante também nesse jogo é o goleiro Ochoa, do México, né? Uhum. Todo mundo fala que o Ochoa fica congelado por 4 anos, aí chega a Copa, ele descongela, ele joga a Copa. Porque ninguém ouve falar do Ochoa nesse período, entre uma Copa e outra. E ele vai para a sexta Copa, né?
2: Descongelou, então.
10: Descongelaram o Ochoa. Não é certo que ele será o titular do México, né? Isso é uma dúvida na escalação do Javier Aguirre,
2: sim.
10: Mas ele vai para a sexta Copa, que é um número que ninguém atingiu. Nesta Copa, Messi, Cristiano Ronaldo e o Ochoa são os primeiros atletas a atingirem 6 Copas do Mundo.
2: Inclusive, né, Bruno, essa Copa pode ficar marcada pela despedida de grandes estrelas do futebol, por isso temos Messi, Cristiano Ronaldo e, no caso do Brasil, o retorno de Neymar. Tem uma questão bastante marqueteira em torno disso, né?
10: Tem, né? Atletas que, nas últimas 2 décadas, aí, o Messi e o Cristiano, o Neymar um pouco menos tempo, que foram protagonistas no futebol mundial. O Neymar vai para a sua 4ª Copa do Mundo. No Brasil, ninguém jogou mais do que 4 Copas. Tem vários jogadores que jogaram 4 Copas. Neymar vai se juntar a esse grupo. Ninguém ultrapassou, né, esse número. Mas será a última Copa deles? O Modric, da Croácia, é outro que deve fazer sua última Copa. Um cara que também é daqueles que descongela nas Copas, James Rodríguez, da Colômbia. Já jogou no meu time, jogou no São Paulo e não jogou nada. Mas na seleção colombiana ele joga bem. Também deve ser a última Copa do James Rodríguez. Então tem alguns jogadores importantes aí que devem se despedir das Copas do Mundo.
2: Ô Bruno, e qual é a tua expectativa para a estreia da seleção brasileira no sábado?
10: Cara, é um jogo duro, um jogo bem difícil contra Marrocos, né? Marrocos é uma boa seleção. Até na atualização do ranking da FIFA, eles estão em 7º lugar, Brasil em 6º. Né? Marrocos foi 4º colocado na Copa do Catar. Nesse ciclo, a seleção principal bem, né? Foi finalista da Copa Africana de Nações. E até na base eles têm ido bem, né? Marrocos foi medalha de bronze na Olimpíada de Paris, foi campeão mundial sub-20. Inclusive, o técnico campeão mundial sub-20 hoje dirige a seleção principal. E o Brasil, ele chega, assim, num ciclo de Copa muito ruim, né? Então, o Brasil é uma grande interrogação, porque Copa do Mundo não é um torneio de regularidade. Pode ser que naquele mês dê tudo certo e o time faça uma boa Copa, mas é uma interrogação. E até estava vendo um dado curioso, se confirmar a escalação mais provável, que está todo mundo esperando para o jogo de sábado, serão só 3 mudanças em relação ao time que estreou lá no Qatar em 2022, que mostra que não teve grandes novidades, né? Só o Neymar, que não vai estar nesse jogo, o Thiago Silva e o Richarlison, dos que estrearam lá no Qatar, não estarão nesse time titular para a estreia nessa Copa do Mundo, se confirmar o time que todo mundo espera aí, com o Danilo, Alexandre, Paquetá, que são as dúvidas aí no time titular.
2: Bruno Prado, obrigado. Valeu, um abraço, bom trabalho para vocês.
10: Um abraço.
2: Seguimos aqui no nosso Jornal da Manhã, agora 8 horas e 53 minutos.
4: Repita.
2: 8h53 da manhã.
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4: HP pediu para participar como interessada em uma ação que discute a atuação de escritórios de advocacia ligados ao caso de Mariana. Esse processo envolve acusações de desinformação a atingidos pelo desastre e descumprimento de decisão judicial. É uma confusão burocrática que não envolve apenas a justiça brasileira, mas também da Inglaterra. E quem explica melhor para a gente é Rodrigo Costa. Conta lá, Rodrigo Costa. Bom dia, seja bem-vindo.
19: Bom dia, Bia, Cine e a todos que acompanham o Jornal da Manhã. Essa solicitação da mineradora BHP Billiton foi à 5ª Vara Federal Civil de Minas Gerais. E ela pede a sua inclusão como terceira interessada nessa ação civil pública contra dois escritórios de advocacia, que é o Pogos Goodhead, lá da Inglaterra, e Felipe Ota. A empresa, ela acusa as bancas de desinformar as vítimas do desastre de Mariana e também de descumprir uma ordem judicial que suspendeu cláusulas contratuais consideradas abusivas. O pedido da mineradora exige a aplicação de multa diária e também a investigação de um possível crime de desobediência pelo Ministério Público. A ação foi movida originalmente no ano passado pelo Ministério Público Federal, pelos Ministérios Públicos dos estados de Minas Gerais e do Espírito Santo, que são estados envolvidos nessa tragédia, e pelas defensorias públicas da União e também de ambos os estados. O processo questiona contratos firmados pelos escritórios com os atingidos pelo rompimento da barragem de Fundão no ano de 2015. E as instituições de justiça buscam anular cláusulas que restringem a liberdade das vítimas e prejudicam alguns programas nacionais de indenização. A BHP, ela alega possuir interesse jurídico no caso, justamente por integrar o acordo de repactuação de Mariana, que foi assinado em novembro do ano de 2024. Segundo a mineradora, a conduta dos réus prejudica a execução do programa indenizatório definitivo. E a acusação aponta que os contratos exigem honorários sobre indenizações pagas aqui no Brasil, mesmo em acordos pós-repactuação homologados no STF, nos quais os advogados não atuaram diretamente e tratam o recebimento de valores em processos brasileiros de forma irregular. Mais de 10 anos se passam, Bia, Cine, e a situação ainda é de muita discussão e as vítimas claramente aguardando uma compensação por essa tragédia do ano de 2015.
4: Exatamente. Muito obrigada, Rodrigo Costa, pelas informações. Esse processo todo que se deu início a partir de tratativas e denúncias do próprio Ministério Público, da Justiça e das promotorias aqui do Brasil, investigando essa ação e atuação de escritórios de advocacia da Inglaterra, cooptando, influenciando as manifestações dos atingidos por um dos piores desastres que a população daquela região já enfrentou. E a gente está falando de centenas de pessoas atingidas. Agora, a mineradora, portanto, entra com esse processo para se tornar a terceira interessada e engrossar, de certa forma, essa manifestação contra os escritórios e os advogados de Londres.
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2: Agora 9 horas em ponto.
4: Repita.
2: 9 horas da manhã.
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2: 9:03.
4: Repita.
2: 9:03. E as buscas por presentes para o Dia dos Namorados deve ser diferente do que registramos no ano anterior. Love is in the air.
1: Love in the air.
2: Ó, oh, a musiquinha, Gani, que agora você vai fazer. Tá, tá, tá. E aí, Gani?
1: Pois é.
2: Ele ficou constrangido com a música, gente. Vai, você vai ter essa trilha sonora hoje.
1: Não, eu aqui eu vim falar de finanças.
2: Corta a música.
1: Corta a música.
2: Vamos lá, Gani, por que, que vai ser diferente? Conte aí, meu
1: Olha
2: amigo.
1: Olha só, Evandro. Neste ano, quem que tem intenção de presentear nos dias dos namorados? 59% dos pesquisados. E aí dá amostra, claro, de quem, né, tem namorado, namorada, enfim. Impacto, proporção de quem pretende gastar. Qual é o custo médio previsto, né? O esforço que a pessoa vai fazer esse ano é R$ 138,00. No ano passado, R$ 238,00.
2: Então,
1: quer reduzir. Uma redução.
2: Se acostumem
1: aqui
2: aí com uma lembrancinha, um negocinho aí. Não vem pedir presente de 250 conto, não.
1: Não dá, não. É isso aqui, é a redução de 42%, nossa, Evandro. Por quê? Porque tá muito difícil. Nessa amostra aqui, um estudo da FIA, né? O impacto, né, nessa amostra, 31% dos entrevistados estão endividados, Evandro. Então, não tem jeito, você tem que cortar custo de alguma maneira. E aí, as preferências, sabe quais são as preferências de presentes?
2: Quais, Gani?
1: Vestuário. Ah. Que mais?
2: Ah.
1: Perfumes.
2: Ah, sim.
1: É, chocolates. O de sempre, né?
2: Agora, gente, se você for dar perfume de presente, se você não... Vamos supor que você começou a namorar agora, ainda não está muito, né, ou, assim, com um conhecimento profundo sobre os gostos da pessoa. O perfume é um presente complicado se você não souber exatamente,
1: verdade,
2: o que a pessoa usa. Porque,
1: verdade,
2: às vezes você vai dar um presente baseado no teu gosto e a pessoa não vai gostar, e aí pode ser que esse início de namoro já não funcione muito bem, entendeu? Então, cuidado.
1: E uma dica aqui que eu dou de finanças pessoais é o
2: Bia,
1: seguinte,
2: tá,
1: em vez de ter aquela troca de presentes, presentes simbólicos, mandar lá um cartão, algo mais singelo, mas sai para comemorar. Sai para comemorar.
2: Bom.
1: Porque você já vai gastar bastante no jantar.
2: Bom.
1: Outra dica, muitas vezes...
2: Vai dar um cartão. Gente dos namorados, fica lá para a pessoa e dá um cartão.
1: Mas às vezes o que está escrito no cartão é muito valioso.
2: Não, mas quer presente também, além da escrita.
1: Aí dá um presente mais singelo, dá o cartão e sai para comemorar.
2: O que mais?
1: E uma dica importante, muitas vezes, na data, que vai ser sexta-feira, os restaurantes estão lotados e tem aqueles pacotes que são muito caros.
2: Sim.
1: Que tal ir na quinta-feira, hoje, ou no sábado? Não vai mudar. Você faz a sua comemoração, concorda?
2: Você faz o seu Dia dos Namorados.
1: Exatamente. Então, né, são dicas aí para você contornar e gastar menos, certo? Amor com responsabilidade financeira.
2: Amor com responsabilidade financeira, gostei dessa. Assim, né, aquele vinho numa sexta-feira, à luz de velas, não necessariamente precisa ser um jantar fora, e aí na quinta ou no sábado você acolhe essa...
1: Perfeito, ótimo.
2: Entendeu? Mas negocie isso, tá? Não queira surpreender dessa maneira, porque vai que a pessoa também não quer.
1: Mas é uma ótima dica.
4: Eu posso com esses dois,
2: pode,
4: que agora eles abriram aqui até um quadro de dicas amorosas.
2: Nós somos gurus do amor, né, Alangani? Você é um guru do amor financeiro e eu sou um guru do amor geral.
4: Love is in the air. E é só amanhã, então amanhã a gente volta a falar disso ainda.
2: E aí, o que você quer ganhar de presente?
4: Não vai estar tendo. Também não vou estar gastando. Não vou estar nessa conta aqui da turma que vai gastar.
2: Aí.
4: Nem 138, nem mais, nem menos. Viu só? Às vezes não. Estar solteiro é economia.
2: Exatamente. Ou esteja solteiro, né, Gani? É uma boa dica também.
1: Também, depende.
2: Pra quem queira gastar menos.
1: Dependendo também, né? Às vezes, muitas vezes, aí a vida de solteiro também você tem uma série de gastos, né? Dá pra economizar tendo uma vida de solteiro, dá também pra economizar tendo uma vida namorando ou casado.
4: Ele é nosso
1: tudo
4: defensor
1: depende
4: aqui,
1: da responsabilidade financeira de cada um.
2: Eu não vou perguntar o que você vai dar de presente dos namorados, porque eu não quero te colocar numa saia justa, entendeu?
4: Tá? Já bastou comigo já, né?
2: É, tá bom. Vai lá. Fica com Deus, viu, Gani? Deus te abençoe, obrigado, tá? Seu casamento, tudo mais. Vamos lá.
4: Vamos lá. A Secretaria de Saúde de São Paulo está investigando um novo caso suspeito de ebola. A gente vai com as informações agora da Beatriz Manfredini, porque surgiram ali algumas suspeitas, elas foram descartadas e agora mais um caso em investigação. Bia, conta aí pra gente.
3: Pois é, Bia, a primeira suspeita foi descartada no dia 1º de junho e agora a gente tem, então, um novo caso sendo investigado. De acordo com a Secretaria de Saúde aqui de São Paulo, essa nova suspeita é de uma mulher brasileira de 31 anos que tem histórico de viagem para a República Democrática do Congo. Ela retornou da região leste ali do país no último dia 6 de junho e no dia 9 começou a apresentar alguns sintomas suspeitos e que podem ser ligados à ebola, como febre e diarreia, por exemplo. Então, ela entrou nesse quadro suspeita, estava em um hospital particular e aí foi imediatamente encaminhada, transferida para o Instituto Emílio Ribas, que é referência, então, em casos da doença. Agora ela fica ali em observação e fazendo os testes necessários para que eles entendam se realmente é um caso de ebola ou não. Ela está estável, de acordo com o boletim médico. Lembrando, né, que no último, então, dia 1º de junho, São Paulo registrou esse caso suspeito, descartou naquele dia o caso suspeito. E na data, então, foi anunciado pela secretaria que o paciente em questão tinha meningite. Então, agora a gente tem uma nova pessoa em observação e a Secretaria de Saúde diz também que reforçou todos os procedimentos, treinamentos em mais de 1.000 profissionais de saúde, entre outros procedimentos, justamente para que eles fiquem preparados para conseguir ali verificar casos suspeitos ou lidar com eles também. Bia e Evandro.
2: Muito obrigado pelas informações, dona Beatriz Manfredini. Eu quero falar do tratamento desenvolvido pela Universidade de São Paulo para tumores de sangue que deve chegar ao Sistema Único de Saúde em até um ano. A previsão foi anunciada pelo ministro da Saúde, Alexandre Padilha, durante a apresentação dos resultados dessa pesquisa desenvolvida ali pela USP. E ela foi desenvolvida no Hemocentro de Ribeirão Preto, que está vinculado à Faculdade de Medicina da USP. Segundo o ministro, o projeto CAR-T, que utiliza as células do próprio paciente para combater cânceres como leucemias e linfomas, apresentou mais de 87% de eficácia em pacientes que já têm passagem por outros tratamentos, como quimioterapia e radioterapia. Essa terapia ainda está em fase de análise para aprovação pela Agência Nacional de Vigilância Sanitária, recebeu investimento inicial de 100 milhões de reais do Ministério da Saúde. Um excelente exemplo do quanto a nossa saúde pode avançar esse projeto CAR-T-Cell, desenvolvido ali pela USP de Ribeirão Preto, por meio do Hemocentro de Ribeirão Preto, e que pode transformar a vida de milhões de pessoas assim que for implementado no Sistema Único de Saúde. Bia.
4: Que notícia boa. Olha, o chefe do Pentágono, Pete Hegseth, realizou uma visita à base militar norte-americana na Baía de Guantánamo. Eliseu Caetano está de volta com as informações para a gente. Quais são, então, os bastidores desse encontro e avanços em torno dessas reuniões, Eliseu?
5: Estamos acompanhando tudo no site da Jovem Pan. Aliás, Bia, site novinho em folha, viu, de antemão. Quero convidar o nosso ouvinte, telespectador e internauta a acessar o novo site da Jovem Pan, www.jovempan.com.br. Lá estamos acompanhando de perto toda essa situação, como aqui também ao longo da programação. Muito bom dia para você, para o Cine, para todos que nos acompanham. O secretário de Defesa ou de Guerra, como ele costuma se chamar, Pete Hegseth, visitou o Guantánamo, que é um presídio muito famoso aqui nos Estados Unidos, um presídio muito histórico. Agora, o que pouca gente sabe, se perguntou dos bastidores, né, Bia? Por que que ele foi lá? Porque o Pete Hegseth, ele é militar, viu? Ele serviu como segundo tenente no exército aqui dos Estados Unidos, especificamente na Guarda Nacional do Exército de Minnesota, e ele passou 11 meses nessa prisão, que é chamada aqui de Naval Station Guantanamo Bay, que fica em Cuba. Ele liderou por lá um pelotão de soldados, assim como também o fez em Nova Jersey. E foi responsável, nos dois casos, pela guarda de detentos no campo de detenção. Trabalhava ali 12 horas por dia, pelo menos. E desde que ele voltou do Afeganistão, ele começou a trabalhar na área mais executiva, digamos assim, da força. Mas ele sempre volta lá à Baía de Guantánamo com uma certa frequência, realiza discursos por lá, sempre numa tentativa de motivar os militares americanos, destacando, inclusive, a experiência dele com detentos, a prática deles e sempre, claro, fazendo críticas, né? Nesse caso, na visita de ontem, ele aproveitou para criticar o que vê como lentidão do sistema judicial militar. Hegseth visitou o Guantánamo ontem, em meio às tensões dos Estados Unidos com a ilha de Cuba. Ele se encontrou lá com tropas americanas, participou de treinamento físico com militares, incluindo pesos e exercício, fez ali uma espécie de competição com os atuais soldados, recebeu também briefings operacionais e fez, como eu disse, como faz todas as vezes que vai por lá, discursos motivacionais para os soldados. Essa base de Guantánamo fica ali bem próximo de Cuba, é usada para a operação de detenção de imigrantes indocumentados, ilegais, né, como a gente costuma chamar, que estão prestes a serem deportados, como parte aí da política de fronteiras da atual administração Trump. E também essa visita, segundo os analistas políticos por aqui, foi um recado claro, direto, a Cuba, aos principais líderes da ilha de Fidel Castro, de que, olha, estamos aqui, bem pertinho, do lado, realizando treinamentos e com os nossos oficiais das mais altas patentes, né? Então, ao mesmo tempo que foi uma visita de rotina, porque Pete Hegseth sempre vai lá, também foi uma visita para dar os seus recados políticos. E nessa de ontem, o Pete Hegseth enfatizou que Guantánamo representa justiça e dissuasão, e que as tropas têm o total apoio de Trump e de toda a cadeia do Departamento de Guerra. Ou seja, estão ali, mas se for necessário, vão fazer o que for preciso para defender os interesses dos Estados Unidos. Durante essa visita, ele também fez, obviamente, algumas declarações consideradas polêmicas por aqui. Ele foi questionado sobre detentos como Khalid Sheikh Mohammed, que foi preso, acusado de ser um dos responsáveis por ter planejado os ataques contra as Torres Gêmeas em 11 de setembro. Ele disse o seguinte: olha, esses detentos deveriam ter sido executados, na minha opinião pessoal, e há muito tempo, pelos crimes cometidos contra o povo americano. Infelizmente, os mecanismos da justiça americana se emperraram desde quando eu era guarda aqui em Guantánamo Bay, em 2004. Mas nós estamos comprometidos com a pena de morte nesse e também em outros casos. Isso, obviamente, gerou repercussão em alguns veículos, muita gente vendo como uma postura dura e realista, e outros até como desrespeito devido ao processo legal. Eu volto com vocês no estúdio.
2: Valeu, Eliseu Caetano. Inclusive, o presidente norte-americano Donald Trump afirmou que adora a inflação. Alan Gani, você consegue desvendar o que é adorar uma inflação, meu
1: então,
2: amigo?
1: Então, ele não disse o motivo. O que ele falou foi o seguinte: olha, eu adoro uma inflação porque é um efeito transitório por conta do choque do petróleo, mas na hora que reabrir o Estreito de Hormuz, Evandro, os preços vão despencar. Tem que tomar cuidado com essa afirmação. Por quê? Porque, geralmente, o impacto da volta nunca é o impacto da ida, da alta de preços, né? Então, se o preço lá subiu 10% a gasolina, não vai reduzir mais de 10%, não é assim que funciona, né? Então, veja, talvez também ele quis dizer que, olha, inflação significa uma economia mais aquecida, porque tem uma pressão de demanda, mas foi muito estranho. Acho que ele quis ali dar um tom meio irônico, né? Não sabia muito como lidar com essa situação. O fato é, Evandro, a inflação tem penalizado o consumidor norte-americano. Olha só, se a gente olhar aqui no dia 11 de março, de 2026, a inflação acumulada, Evandro, em 12 meses era de 2,4%. Já em 10 de abril, 3,3%, no dia 12 de maio, 3,8% e, por fim, no dia 10 de junho, 4,2%. Então, a gente está falando, em 3 meses, a inflação praticamente dobrou, né? Porque dobrar seria 4,8%, chegou a 4,2%.
2: Que para eles é um nível bastante.
1: É muita coisa, 4,2% é a inflação do Brasil. Se a gente pegar o IPCA acumulado em 12 meses, dá um pouco mais de 4,2%, está mais próximo de 4,5%. Mas veja, isso daqui é uma inflação de Brasil. Então imagine isso para o consumidor norte-americano. Isso tem, claro, tudo a ver com os impactos da guerra. Por isso que o Trump, né? Respondeu de uma maneira jocosa, eu adoro inflação, mas ele sabe que isso é um calcanhar de Aquiles para o governo dele. Inclusive, ele se elegeu batendo na inflação do Biden, certo? E agora ele está com um problema inflacionário.
2: Ele pode resolver. Até adorar, mas os norte-americanos não gostam.
1: Nossa, perfeito, exatamente isso. Ninguém gosta de inflação porque é redução do poder de compra.
2: Gani, obrigado.
1: Valeu.
2: Até já.
4: Agora há pouco a gente falou que ia cair água em várias regiões do país. E não é que caiu além de água, caiu pedra, pedra de gelo. Paula Nobre, isso. De onde são esses registros?
6: A gente está falando de granizo, né? Tem essa previsão para granizo hoje também em Minas Gerais, mas essas imagens que vocês acompanham comigo na televisão e também no YouTube, pessoal que está na rádio, a gente vai narrando, é a queda de granizo em áreas do Triângulo Mineiro e Alto Parnaíba, ali em Minas Gerais.
4: O céu fechou, hein?
6: O tempo fechou, a chuva foi forte, a queda de granizo foi intensa também, pelo menos 30 milímetros de chuva em algumas áreas. Para hoje, essas mesmas áreas tem possibilidade de até 50 milímetros de chuva e queda de granizo mais uma vez. Eu trouxe para vocês acompanharem comigo, inclusive, as regiões. Tem pelo menos 16 cidades, municípios ali de Minas Gerais, de acordo com o IMET, com possibilidade para queda de granizo hoje. Eu não vou ler todos, mas só alguns para vocês verem comigo. De Campina Grande, Piaçu, região de Prata, Santa Vitória, Ituiutaba, Iturama, Frutal, região de fronteira também. São 16 municípios, especificamente falando ali da região do Triângulo Mineiro também.
4: Quem está no YouTube faz o print é dessa região isso. E já manda para a família para se proteger. Aqui que está em alerta para chuva volumosa e risco de granizo também.
6: E risco de granizo, granizada ali no Triângulo Mineiro hoje. Pode chover granizo também em áreas de Mato Grosso do Sul. Tem chuva também retornando sobre o centro-oeste do Brasil. Nosso próximo mapa vai mostrar isso. Mato Grosso do Sul e Goiás. Goiás, região de Mineiros, Rio Verde, Santa Helena de Goiás, Mato Grosso do Sul, Pedro Gomes, Alcinópolis e Buriti. Essas áreas a chuva pode ser forte, pode ter queda de granizo também. E tudo isso acontece por causa de um sistema de baixa pressão atmosférica que está se aprofundando, ganhando intensidade sobre áreas do centro e sul do Brasil. Vai mandar chuva, nosso mapa de chuva vai mostrar, sobre áreas de Santa Catarina e Paraná, principalmente oeste desses dois estados, sul de Mato Grosso do Sul, Goiás e Mato Grosso também. Atenção, sul de Mato Grosso que tem chuva forte. Atenção, você que está no estado de São Paulo. Vai chover hoje na capital paulista de moderada a forte intensidade. É uma chuva frequente que acontece durante todo dia. Até o domingo, até 100 milímetros de chuva. Isso já é muito mais do que a média esperada para o mês inteiro. A média climatológica de chuva em algumas áreas do Sudeste é de 60 milímetros e vai passar disso até o domingo. Atenção, Rio de Janeiro também, região metropolitana e sul do estado. Chance de chuva forte. Onde não chove são poucas áreas, apenas o interior do Brasil. Bahia, Tocantins, interior do Piauí, interior do Maranhão, norte do Espírito Santo, Vitória não chove, norte de Mato Grosso. A chuva ainda se estende sobre o norte do Brasil e sobre áreas do Nordeste também. Vamos às temperaturas. Máxima elevadíssima em Cuiabá com 32 graus, mas Campo Grande não sobe muito, chega aos 25. 33 graus em Palmas, 17 para você que está em Porto Alegre e para você que está na capital paulista, é tempo fechado, muitas nuvens carregadas no céu e máxima que não deve passar dos 20 graus hoje.
4: Agora, além de você carregar o seu guarda-chuva, vê se carrega um guarda-chuva reforçado.
6: É bom.
4: Porque tem chuva demais. E chuva de pedra, aí tem que ver para segurar, porque se cair na cabeça vai doer.
6: Vai doer, é perigoso destelhar a casa também.
4: A gente brinca, mas tem muito transtorno envolvendo o granizo.
6: Sim, com certeza.
4: Obrigada, Paula. Até
6: tchau,
4: mais.
6: Tchau para vocês dois.
2: Tchau, tchau. E depois dos ataques dos Estados Unidos ao Pix, o governo brasileiro fez o registro da marca. Rafael Almeida, é aquilo, né? É o nosso tesouro, vamos manter. Não mexa no Pix, não tasque no Pix.
7: É verdade, Evandro. Um movimento estratégico, inclusive, né? Feito pelo governo brasileiro em meio a essa disputa comercial, né, aberta pelos Estados Unidos. E essa decisão acontece bem depois das críticas do governo americano ao sistema brasileiro de pagamentos instantâneos, ao nosso PIX. Em um relatório recente, autoridades dos Estados Unidos alegaram que o PIX teria vantagens sobre empresas privadas do setor de pagamentos, como operadoras de cartão e plataformas digitais. E o governo brasileiro rebateu essas críticas e afirmou que o PIX se tornou um caso de sucesso justamente por ser gratuito para pessoas físicas, rápido e acessível. O sistema criado pelo Banco Central em 2020 já faz parte, né, da nossa rotina, da rotina de milhões de brasileiros e movimenta volumes que superam muitos meios de pagamento tradicionais. E agora o PIX passou a ser reconhecido pelo Instituto Nacional da Propriedade Industrial como uma marca de alto renome, categoria reservada a nomes amplamente conhecidos e que recebem proteção especial prevista em lei. E na prática, isso garante ao Banco Central o uso exclusivo da marca em todo o território nacional e dificulta que ela seja utilizada indevidamente por terceiros. Segundo o governo, é o mais alto nível de proteção que pode ser concedido a uma marca e ao seu símbolo aqui no Brasil. Essa discussão ganhou ainda mais força no Congresso, onde o Senado aprovou nesta semana uma proposta que inclui o PIX na Constituição Federal. A medida ainda precisa passar pelo plenário da Casa, mas mostra que o tema deixou de ser apenas aí uma ferramenta financeira e passou a ser tratado também como uma questão estratégica para o Brasil. Volto com vocês.
4: Obrigada, Rafaela, pelas informações. O Planalto aposta em um encontro entre o presidente Lula e o presidente dos Estados Unidos, Donald Trump, durante o G7. Marco Viana está aqui com a gente para trazer os detalhes sobre essa aposta e também o que deve entrar em discussão. Diga lá, Marco.
8: Olha, as principais pautas desse possível encontro entre Lula e Donald Trump devem ser a ameaça de novas tarifas dos Estados Unidos contra produtos brasileiros e a tentativa de evitar um agravamento das tensões comerciais entre os dois países, principalmente diante dos últimos acontecimentos. Bom, diplomatas brasileiros apostam que os dois presidentes possam se encontrar durante a cúpula do G7 no Canadá e vem a conversa como uma oportunidade para reabrir canais de negociação ou talvez de renegociação em um momento de crescente preocupação com a relação comercial entre Brasília e Washington. O governo brasileiro avalia que eventuais tarifas adicionais impostas pelos Estados Unidos podem afetar setores estratégicos da economia, especialmente o agronegócio e a indústria exportadora. Por isso, o Palácio do Planalto tem, de fato, buscado ampliar o diálogo com a Casa Branca e defende que qualquer divergência comercial seja resolvida por meio da negociação. O vice-presidente Alckmin, inclusive, diversas vezes chegou a citar a palavra diálogo. Esse será sempre, pelo menos segundo o Palácio do Planalto, a principal alternativa. Negociação, diálogo, conversa. Bom, além das questões tarifárias, a expectativa é que os dois líderes tratem de temas ligados ao comércio bilateral, investimentos e cooperação econômica. Nos bastidores, diplomatas brasileiros avaliam que um encontro presencial pode, de fato, ter um peso político importante e, claro, ajudar a reduzir a incerteza em torno da relação entre os dois países. O G7, que reúne as principais economias do mundo, acaba sendo visto como um cenário ideal para essa aproximação, para essa conversa. A expectativa agora é saber se as agendas dos dois presidentes vão permitir um encontro e, principalmente, se a conversa será capaz de evitar novos atritos comerciais entre Brasil e Estados Unidos nos próximos meses. A grande preocupação é se o encontro no G7 é o momento mais apropriado, adequado para uma conversa que pode ser, de fato, muito longa. A gente segue acompanhando as tratativas para que esse encontro aconteça no mês que vem. Volto com você.
4: Exatamente, no mês que vem, né, Marco Viana? Mas antes disso, tem uma agenda virtual, não diretamente entre Donald Trump e Lula, mas entre os ministros dos dois países que representam a área da indústria e comércio. E aí, entre Lula e Trump, fica aquela negociação mais política e diplomática. A expectativa de que essa reunião virtual entre os ministros dos dois países seja mais técnica e que também traga algum tipo de resultado envolvendo tudo isso que você já trouxe?
8: Exatamente, Bia. O objetivo agora é abrir o caminho para essas negociações. Existe, de fato, essa possibilidade de que representantes brasileiros tenham essa conversa com representantes americanos sobre o tarifaço, sobre essa relação bilateral entre Brasília e Washington, entre o Brasil e Estados Unidos. Há, de fato, essa possibilidade que aconteça antes desse encontro em julho, essa conversa virtual para abrir caminho para as negociações. O objetivo principal é avançar, é não perder tempo. De fato, utilizar a tecnologia a favor das negociações que devem acontecer dentro dos próximos dias. Claro que ainda não existe uma confirmação sobre essa conversa virtual, mas é prevista para que aconteça nos próximos dias. E nós vamos continuar acompanhando todas essas negociações, tanto virtuais quanto essa presencial, que deve acontecer no mês que vem.
4: Obrigada, Marco, pelas informações. E se tem discussão desse tamanho acontecendo entre o Brasil e Estados Unidos, tem eles aqui com a gente. Beraldo, também Zé Maria Trindade. Vamos conversar sobre essa postura, portanto, do governo brasileiro, buscando se articular junto com Donald Trump, que senta à mesa para conversar com todo mundo, independente de questão política. Acabou de encontrar com Lula, na sequência foi lá Flávio Bolsonaro, Eduardo Bolsonaro, agora Lula de novo. Essa agenda do G7 vai ter química, Zé

0: exportação. O Brasil está exportando bens e capital para os Estados Unidos. Além disso, matéria-prima. Os Estados Unidos acabam beneficiando o nosso café, a carne, e vendendo e ganhando dinheiro com a reexportação, para se ter uma ideia. Então, parece meio irracional esse debate aí com os Estados Unidos. Além do mais, o Brasil importa mais nos Estados Unidos do que exporta, né? Então, assim, sobram argumentos para ser tratado como um parceiro comercial bom. Donald Trump foi eleito presidente dos Estados Unidos. E ele tem razão em defender os interesses do seu país. Nós é que temos que defender os nossos interesses. Um grande perigo está se formando. Nós estamos ficando dependentes demais da China.
1: Fala, Beraldo.
2: Pois é, assim, veja, como o Brasil não tem estratégia, né, não olha de forma global o seu posicionamento e a sua importância geopolítica, o Brasil está sempre correndo atrás do prejuízo. Veja só o que aconteceu nessas últimas semanas. O Brasil tem a única mina de terras raras de produção de grande escala fora da Ásia. E aí essa mina foi vendida para uma empresa norte-americana que tem o próprio governo americano como um dos sócios. E esse contrato de compra e venda prevê que pelos próximos 15 anos, 100% da produção de terras raras será enviada in natura para os Estados Unidos. Ou seja, nesse momento em que o mundo inteiro está atrás de terras raras, em que há muitos ganhos geopolíticos e tecnológicos que qualquer país que tenha capacidade de produção como o Brasil, eles podem conquistar, o Brasil entrega isso de mão beijada. Aí o presidente brasileiro é chamado às pressas para uma reunião em Washington, ele entra no avião, sai correndo, vai para lá, tira a colo o ministro das Minas e Energia, que acabou de ser aí, pelo que se apurou, indicado pelo Daniel Vorcaro como tendo recebido 20 milhões de reais de caixa 2 na campanha de 2022. E aí chega lá para quê? Para garantir para os Estados Unidos que uma segunda mina, que também faz parte desse pacote e que está em processo de autorização para a sua exploração, que essa autorização será dada com celeridade. O Brasil tinha tudo ali para trazer alguma coisa em seu benefício próprio, mas abriu mão disso, porque está sempre entregando, é sempre essa negociação diplomática tupiniquim. A gente entrega terras raras e toma tarifa na cabeça. Isso não faz absolutamente nenhum sentido, mas está muito alinhado com a mediocridade que o atual governo adotou na sua política externa. Falaram tanto, né, que o Brasil voltou, o Brasil voltou, fazendo uma referência crítica à política externa do Jair Bolsonaro. Mas a gente vê muitas viagens, mais de R$1 bilhão gastos em viagens presidenciais, mas o retorno para o Brasil foi extremamente medíocre.
1: 9 horas e 33 minutos.
3: Repita.
1: 9h33 da manhã.
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5: Decisão, caíram. Agora 9 horas e 36 minutos.
6: Repita.
5: 9h36 da manhã.
6: Chegou o grande dia. Hoje começa a Copa do Mundo de 2026. A gente está indo direto para os Estados Unidos com Eliseu Caetano, que traz todos os detalhes. Vamos fazer um girão de Copa do Mundo. Luca Bassani também está por aqui com a gente, ao vivo do continente africano. A gente está muito entusiasmado. Não tem como esconder o semblante de alegria do brasileiro que tem esperança, independente de vir, título ou não. É celebração do futebol, né, Eliseu Caetano? Sempre sorridente, agora ainda mais.
7: Agora ainda mais e com motivo. Chegamos para buscar o Hexa, dona Bia. Muito bom dia novamente para você, para o Cine, para o Luke, claro, para todo mundo que acompanha a programação da Jovem Pan. Aliás, Copa do Mundo, a gente já sabe, é aqui na Jovem Pan. Eu estarei durante os dias de jogos da nossa seleção na Casa Jovem Pan da Copa, aqui em Miami, mas também tem Casa Jovem Pan na Copa em Orlando. Em ambas as cidades, no Boteco do Manolo. Eu direto de Miami, Fuzil do Pânico lá direto de Orlando, e a gente vai acompanhar a torcida brasileira vibrando, se Deus quiser, a cada golaço, né? Essa é a nossa expectativa. Bom, aqui nos Estados Unidos, Bia, a expectativa tá lá em cima. A gente sabe que o americano não é muito empolgado com o nosso futebol, né? Para eles o futebol é diferente, mas há sim uma espécie de animação geral. Por causa disso aqui, olha, dinheiro, porque a gente mistura o amor pela bola em campo, pelo esporte, com o dinheiro fora de campo, porque a Copa do Mundo promete levar muito dinheiro para as cidades envolvidas. Então, tem sim uma animação geral, especialmente por parte da turma que vai trabalhar no entorno da Copa do Mundo, né? Donos de bares, de restaurantes, pessoal da turma dos hotéis, dos apartamentos que são alugados ali por temporada, principalmente nas cidades onde vão acontecer os jogos aqui nos Estados Unidos. Porque a Copa começa hoje, mas ela vai acontecer em 3 países, né? Estados Unidos, Canadá e México. São mais de 48 seleções e promete agitar esse mês. E a gente vai estar agitadíssimos aqui na Jovem Pan, juntos com a nossa seleção brasileira e juntos da Casa Jovem Pan. Então eu já quero convidar todo mundo. Vem para os Estados Unidos, vem para Orlando, vem para Miami, vem torcer com a gente da Jovem Pan, vem para Casa Jovem Pan na Copa, que vai ser legal demais. Mas vem de verde e amarelo, vem preparado para participar dos nossos jornais, porque a gente vai estar. Nesse sabadão eu já vou estar lá no Boteco do Manolo de Miami, fazendo os nossos links ao vivo de lá, porque a intenção é que os brasileiros participem também do nosso JM, do nosso Fast News, de toda a nossa programação. Por aqui, tem animação, tem essa expectativa, né, financeira, da questão econômica, mas também, Bia e Cine, a gente não pode deixar de falar dos problemas. Há muitos problemas, principalmente ao longo das últimas horas, infelizmente essa questão dos vistos, né, que a gente falou aqui no Jornal da Manhã, ao longo da programação da Jovem Pan, batemos nessa tecla de que os vistos poderiam ser um problema, pois então são, agora é oficial, de fato, muitos atletas não conseguiram vir, muitas pessoas que trabalham em delegações de países não conseguiram entrar, há muitas reclamações nas redes sociais e nas mídias, né, de diversos países do mundo, de pessoas falaram, olha, comprei meu ingresso, não consegui o visto, eu trabalho para uma seleção X, Y, não consegui meu visto para entrar. Então, esse é um problema. Um outro problema também, aí a gente fala do medo, é do imigrante indocumentado ou ilegal que vive aqui nos Estados Unidos e que está com medo de ir assistir os jogos. Sabe por quê? Porque Trump colocou a turma do ICE, da Polícia de Imigração, na porta dos estádios. O medo é ter uma confusão, o policial se virar, cadê seu documento? E aí não tem, e aí já ser levado para deportação. Na verdade, prisão e depois deportação. Mas é um problemão que o pessoal não quer ter, principalmente vendo um jogo da Copa do Mundo, né? Ou entrando ou saindo do estádio. Então, a gente tem o problema dos vistos, a gente tem a questão do medo, né? E aí a gente tem o medo do imigrante indocumentado e ilegal, mas também tem um imigrante documentado que está com medo, que está com medo de ir, de ter algum tipo de confusão nesse sentido, né? Imagina, um imigrante ilegal é preso, acontece uma manifestação, e aí já viu, né? A coisa pode desandar. A gente torce para que não, para que os jogos aconteçam na maior paz, na maior alegria, que todo mundo acompanhe em segurança, mas é um medo nesse momento. Assim como o medo de uma coisa que o nosso querido Evandro Cine não tem, que é do valor dos ingressos, porque tá muito caro o ingresso por aqui. Alguns ingressos podem chegar a custar até 11 mil dólares, imagina, 11 mil dólares por ingresso, é coisa que só o Evandro Cine, meus queridos, consegue pagar. A gente comum não chega lá não, entendeu? Então, sim, você paga e vai pro jogo. Quem não tem o dinheiro, vem pra casa Jovem Pan comigo e com um fuzil, combinado?
5: Eliseu Caetano, eu gostaria muito que eu tivesse todo esse dinheiro que você diz que eu tenho, meu amigo. Seria, assim, maravilhoso. Provavelmente eu estaria aí acompanhando os jogos da Copa. Agora, antes de passar para o Luca Bassani, depois eu quero conversar de novo com o senhor, seu Eliseu. Vamos trazer imagens do estádio Azteca, no México, que tem capacidade para mais de 80 mil torcedores. Já recebeu várias partidas importantíssimas e hoje vai ser a sede da abertura da Copa do Mundo. Porque, diferentemente dos Estados Unidos, onde há certa dificuldade para entrada, para circulação, de torcedores e também, né, inclusive com as comissões, os times, muitos passaram por processos bem rigorosos ali de fiscalização, o México está bem aberto para receber todo mundo que quer assistir e acompanhar os jogos da Copa do Mundo. Ele, que ao lado dos Estados Unidos e do Canadá, farão parte dessa que é considerada a maior Copa do mundo de todos os tempos. E Luca Bassani, você quer falar, Bia?
6: Eu só ia reforçar que nesse estádio é hoje, às 16h, essa abertura, a partida entre México e África do Sul. 16h no horário de Brasília, tá? Pra você acompanhar. E a imagem era aquele dia, tá meio fechado o céu no
5: pois
6: México,
5: é.
6: Diferente daquela expectativa que a gente sempre tem de verão quando olha para a América Latina.
5: Agora, ô Luca Bassani, como é que tá aí em Cabo Verde, meu amigo? Quais são as expectativas que você coletou por aí?
8: Pois é, Evandro, passei a última semana aqui nesse país, que são nossos irmãos de língua. Inclusive, gravei uma reportagem especial que vai ao ar já durante essa semana da Copa do Mundo, considerando que é a primeira vez que o arquipélago conseguiu se classificar para o Mundial. É um enorme feito, se a gente pensar que é uma nação de apenas 490 mil habitantes. E nas eliminatórias africanas, eles venceram a tradicional seleção de Camarões, uma seleção africana que sempre compareceu aos mundiais, com atletas muito bons, então eles estão animados. O grupo em que caíram realmente não é um grupo fácil, é o único grupo da Copa com dois campeões do mundo, a Espanha e o Uruguai, inclusive o primeiro jogo que o Cabo Verde vai fazer na próxima segunda-feira contra a seleção espanhola, uma das favoritas, mas eles estão animados. Esse novo formato que os melhores terceiro colocados conseguem se classificar dá esperança para os cabo-verdianos seguirem adiante, além do fato deles poderem, pela primeira vez em 50 anos da história jovem do país, torcer para uma nação que não seja estrangeira. Conversando aqui com o pessoal nas ruas, todos falando que já torciam para o Brasil, torciam para Portugal durante as últimas Copas, mas agora vão torcer pelos Tubarões Azuis, assim que são chamados os jogadores da seleção, que trajam uma camisa azul, muito animados, bandeiras nacionais por todo canto e a vontade de chegar logo à segunda-feira, de ver a estreia dessa nação no Mundial. Eu, inclusive, fui num campo de futebol aqui ver um jogo da Liga Nacional, todo mundo mundo muito animado. O futebol, ele também pulsa na veia, no coração dessas nações, dessa nação aqui, e que com certeza pode acabar surpreendendo. Afinal, Copa do Mundo sempre tem os favoritos, tem os bolões que a gente faz para apostar, tentar fazer um dinheirinho, mas também tem muitas zebras. E exatamente nesse sentido que os cabo-verdianos esperam poder surpreender. Óbvio que para toda a nossa audiência, a Copa do Mundo é acompanhada aqui na Jovem Pan com os nossos locutores, nossos comentaristas, e vamos torcer pelo Brasil. O otimismo aqui dos cabo-verdianos acaba sendo um pouco maior do que o meu particularmente, mas com certeza a gente vai torcer pela nossa seleção, esperando talvez daqui 40 dias ter mais uma estrela no peito, quem sabe?
6: A gente fica com esperança, né, Luca Bassani? Já a gente vai te perguntar também sobre lá na Alemanha, onde você costuma passar a maior parte do tempo, onde você mora de fato, que sempre está viajando, né, para você falar a respeito dessa seleção também, que sempre está entre as favoritas. Antes, rapidinho, Eliseu Caetano, aquele um minutinho para você trazer o cenário nos Estados Unidos diante de uma população que não tem uma cultura tão enraizada como o futebol, como os pés, como a gente tem aqui no Brasil. O futebol americano é diferente, também a turma está toda ligada na NBA. E aí, o americano, ele está se conectando da forma como a gente se conecta com a Copa do Mundo?
7: Olha, da forma como a gente se conecta, definitivamente não, viu, Bia? Mas do jeito que eles podem, vai. Como eu disse, o fator econômico está pesando muito nessa proximidade com o nosso futebol, especialmente nesse momento de Copa do Mundo aqui no país. Então, por exemplo, no sul da Flórida, de onde a gente fala, ao vivo, já tem muitos comércios, bares, restaurantes, até mesmo na beira da praia, né, na beira do mar, que estão ali com bandeirinhas, com toda a agitação. Eu mesmo andei outro dia por Miami e boa parte dos donos dos bares lá da Orla, eles não são brasileiros e mesmo assim eles fizeram ali a parte deles. Ou seja, tá rolando uma conexão. Ela é um pouco mais lenta, ela não é tão forte, mas eu ouso dizer que tem sim. Não é em todo o país, obviamente, é principalmente nas cidades sede da Copa do Mundo aqui nos Estados Unidos. Nas outras cidades, não tem tanta empolgação, não. Agora, nas cidades onde tem latinos, aí o clima fica daquele jeito que o brasileiro gosta, viu? Se você for em Orlando, aqui em Miami, até mesmo em Nova York, a Rua 46, que é a Little Brasil, a Rua do Brasil no coração de Manhattan, fica aqui, ó, pertinho de onde o nosso telão está mostrando essas imagens da Times Square. Lá também já está tudo preparado para a Copa do Mundo. A cidade de Newark, em New Jersey, onde vive uma das maiores colônias brasileiras do mundo, também está toda pintada de verde e amarelo. Lá em Framingham, que fica no estado de Massachusetts, uma cidade bem pertinho de Boston, a mesmíssima coisa. Aliás, lá tem até políticos brasileiros, que ajudou, né, a fazer com que a Copa do Mundo por lá se tornasse mais parecida com a comemoração, né, com as festas que a gente tem aí no nosso Brasil. Aqui em Miami, onde vive a maior comunidade latina dentro dos Estados Unidos, aí a festa tá liberada. Tem festa em praça, em ruas, na beira da praia, né? Eu acho que por aqui o clima ele tá um pouco mais forte, um pouco mais evidente, viu, Bia?
5: Agora, rapidamente, seu Luca Bassani, e a Alemanha, meu amigo, como é que está se preparando para esse Mundial?
8: Toda a Europa vive a Copa do Mundo como vive o Brasil. Bandeiras nacionais, todo mundo muito feliz também porque é época do verão, então os bares lotados, restaurantes, até as cidades organizam praças com telões para o pessoal acompanhar nas famosas fan zones, né? A Alemanha não está tão confiante assim para vencer o Mundial, afinal uma geração que começa agora a surgir, né? Última Copa de Manuel Neuer, o grande goleiro alemão, mas todos os outros jogadores bons do time ainda são muito jovens, não tem tanta experiência. Todavia, assim como o Brasil, por mais que não tenha esse grande entusiasmo pela seleção, obviamente temos quatro estrelas alemãs, quatro títulos mundiais e nunca pode ser completamente desconsiderado. Então, é um time perigoso e que eles esperam poder avançar na competição, considerando que as últimas duas edições foi um grande fiasco. Seja na Rússia, seja no Catar, os alemães nem passaram da primeira fase e, obviamente, esperam deixar esse trauma para trás.
6: Valeu, Luca Bassani. A gente se despede de você por enquanto. Seguimos aqui com Eliseu Caetano porque tem informação de último momento envolvendo aí manifestações de Donald Trump prometendo novos ataques ao Irã. Então a gente retoma esse noticiário internacional focando no conflito no Oriente Médio. Eliseu Caetano.
7: Exatamente, Bia. Sim, é breaking news, tá? É informação de última hora. Agora há pouco, o presidente dos Estados Unidos, Donald Trump, fez um post em todas as suas redes sociais. Post esse que, nesse momento, começa a ser replicado pelos órgãos do governo dos Estados Unidos, inclusive pelas redes sociais da Casa Branca, afirmando que o Irã deve ser atacado novamente na noite de hoje. Abre aspas. Os Estados Unidos vão atacar o Irã, cuja marinha, força aérea, radares, defesa antiaérea e todas as outras formas de defesa, juntamente com a maior parte de sua capacidade ofensiva, já foram eliminadas. E muito duramente esta noite, em algum momento no futuro, não muito distante, tomaremos a ilha de Karg e outros pontos de infraestrutura petrolífera e assumiremos o controle total de seus mercados de petróleo e de gás, da mesma forma que fizemos com a Venezuela, o que está funcionando brilhantemente, de maneira brilhante, tanto para a Venezuela quanto para os Estados Unidos da América. Obrigado pela atenção a esse assunto, fecha aspas, assina nota o presidente dos Estados Unidos, Donald Trump. No dia que marca o início da celebração mundial do futebol, a Copa do Mundo, Donald Trump afirma que deve atacar novamente o Irã. Vale lembrar, a seleção iraniana tem jogo programado para os Estados Unidos.
5: Sim. Obrigado, Eliseu Caetano. E empresas aéreas impactadas pelo aumento do custo dos combustíveis em meio à guerra no Irã estão reduzindo a oferta de voos e reajustando o preço das passagens. De acordo com dados da Agência Nacional de Aviação Civil, a ANAC, a tarifa média dos voos nacionais registrou uma alta de 9% em abril, se compararmos com o mesmo período de 2025. Já o preço do querosene de aviação subiu 40% e passou a custar R$ 5,40 o litro. Combustível está entre os principais custos operacionais das companhias aéreas, que pressionam o governo por medidas de apoio e ampliação de subsídios para manter as operações.
6: A Polícia Militar de São Paulo decidiu aposentar o tenente-coronel Geraldo Leite Rosa Neto daquele caso em que ele foi preso, acusado pelo feminicídio de Gisele Alves Santana. David de Tarso, com as informações, a primeira pergunta que me vem à mente aqui, David, ele com essa aposentadoria, mesmo respondendo a um crime, vai continuar recebendo do Estado?
9: Vai continuar sim, mas a Justiça Militar pode intervir, viu, Bia? Porque ela tem o poder, por meio do conselho, né, de para que possam fazer essa avaliação dessa decisão ser revista. Mas ele já tinha dado entrada e, segundo a Polícia Militar, seguiu todo o trâmite legal. Agora, se ele for condenado pela Justiça Militar, aí sim ele pode ter a perda, mas vai continuar ganhando porque tem o tempo de contribuição. Então o salário dele, que de aposentadoria, né, que ele passou para policial da reserva de R$ 22 mil, passa a ser de pouco mais, caso ele tenha essa perda, de R$ 8.400. Então é uma perda significativa no ganho, na renda dele. A gente lembra que também já foram as fases de instrução, onde até mesmo a filha da Gisele foi ouvir em depoimento especial quanto a esse caso. A família também, testemunhas relataram como que era o contexto do casal, contexto esse que por meio das provas, áudios e trocas de mensagens já demonstraram que o tenente-coronel tinha um relacionamento abusivo em relação à Gisele, e há evidências também, marcas por parte da perícia, de que foram identificados sinais de agressão. Então, não se trata de um suicídio, e sim de homicídio, conforme os laudos periciais e também as testemunhas. A gente segue acompanhando esse caso, mas fato é que foi publicado no Diário Oficial e agora ele é efetivamente da reserva, então ele passa a receber pela SPPREV, que é uma espécie de INSS, né, da Polícia Militar do Estado de São Paulo. Todos que passam para a reserva ou até mesmo as pensionistas, pessoas que recebem pensão alimentícia daqueles militares que morreram, aí é a SPPREV que paga e por isso o salário vai ser pago por essa instituição. A gente segue acompanhando e trazendo todos os detalhes.
5: E o PT segue avaliando cenários para definir quem será o candidato na disputa pelo governo de Minas Gerais. As pesquisas internas ganham peso nessa discussão, só que a decisão, obviamente, vai passar pelo presidente Lula. Vamos a Minas Gerais conversar com o Rodrigo Costa. Como é que tá ou estão os nomes por aí, hein, seu Rodrigo Costa? Acho que estamos sem o áudio do Rodrigo Costa ali. A gente vai fazer uma conexão com o Rodrigo Costa para poder trazer o áudio dele, se não me engano, para nós não está saindo aqui. Está saindo para quem nos acompanha pela programação? Não. Daqui a pouco o Rodrigo Costa vai trazer as... Fala, pode falar, Rodrigo, fala aí.
10: Me ouve agora, Evandro, tudo certo? Vamos lá. O PT tem apostado nessas pesquisas eleitorais para cravar a definição do nome que a sigla indicará para a disputa pelo governo aqui do estado de Minas Gerais, mas a palavra final cabe ao presidente Lula. E essa sinalização teria sido dada pelo presidente nacional da sigla, que é o Edinho Silva, a membros da executiva estadual, com quem se encontrou essa semana na sede do partido em Brasília. E segundo petistas que estiveram com o dirigente, ele teria apresentado o resultado de uma dessas pesquisas feitas pela sigla. E o levantamento apontava o nome do ex-vereador de Belo Horizonte, Gabriel Azevedo, pré-candidato ao governo pelo MDB, como o nome mais bem posicionado entre as alternativas avaliadas para compor esse projeto eleitoral e o palanque do presidente Lula aqui no estado de Minas Gerais. Outros nomes vêm sendo cogitados pelos setores do PT, mas não pontuaram bem nessas pesquisas. Entre eles estão Sandra Goulart, também, e outros nomes como Jarbas Soares e Josué Gomes, já no PSB. Portanto, pesquisa eleitoral em prática, mas ainda há muito o que se discutir para se chegar em relação a esse nome. Vale lembrar que Gabriel Azevedo, ele se aproximou bastante do PT nas últimas semanas, se reuniu com Marília Campos, pré-candidata a senadora aqui no estado, se reuniu com o próprio Edinho Silva também, é um ex-vereador de Belo Horizonte, foi presidente da Câmara de Belo Horizonte também, da Câmara Municipal, sempre muito próximo do PSDB lá atrás, participou de campanhas, integrou o governo do ex-governador aqui de Minas, Antônio Anastasia, e agora, portanto, seria esse nome, talvez dos mais fortes na pesquisa, para, quem sabe, ser o palanque de Lula. Há 4 meses das eleições, PT não tem candidato em Minas Gerais, principalmente depois da desistência de Rodrigo Pacheco, que, como eu sempre disse aqui, era o plano A, B, C, D, E de Lula, que agora tem que correr contra o tempo para buscar um novo representante no segundo colégio eleitoral mais importante do país. Pia Cine.
5: Agora, o Rodrigo Costa, vamos falar um pouquinho sobre PT e MDB. Eles podem ir rapidamente, tá, Rodrigo? Avançar uma composição aí em Minas?
10: Existe essa possibilidade, sim, de se avançarem na composição. Tá? O Gabriel ele é um político novo aqui em Minas Gerais. Ele é um político que, como eu disse, esteve como vereador, tem posicionamentos polêmicos, se envolve em algumas polêmicas geralmente, mas tem trabalhado bastante para tentar chegar ao Palácio Tiradentes. É uma eleição que está em aberto, então a gente não consegue muito bem ainda dizer como seria o desempenho do Gabriel Lula, é algo a se analisar. Mas MDB e PT sempre estiveram muito próximos aqui no estado de Minas Gerais. Então não seria uma surpresa se essa aproximação e o Gabriel se tornasse então o candidato. O PT tem problemas. Muita gente defende ainda que a Marília seja o nome ao governo de Minas, mas ela não vai abrir mão de uma candidatura ao Senado, que está sendo muito bem construída, inclusive aqui em Minas, para um projeto eleitoral aventureiro construído há poucos meses das eleições. Então existem todas essas questões. Não seria uma surpresa se Gabriel se tornasse o nome do PT aqui em Minas, mas ainda tem um caminho longo pela frente de articulações para que isso aconteça. Vai levar ainda mais um tempinho. A impressão que dá é que o PT ainda não se recuperou do susto da negativa de Rodrigo Pacheco para as eleições desse ano, viu, Cine?
6: Valeu, Rodrigo Costa, pelas informações. Agora, nessa reta final de Jornal da Manhã, o dia está começando ainda, então vamos entender o que é notícia ao longo dessa quinta-feira. Bia Manfredini, da chuvosa São Paulo, o que a gente pode aguardar hoje?
11: Além do cuidado com a chuva, São Paulo fica de olho nesse segundo caso suspeito de ebola. A gente acompanha, então, a observação da Secretaria Estadual de Saúde por aqui.
5: E você, Rafael Almeida, o que traz para a nossa audiência aí de Brasília?
12: Olha, Evandro, hoje ao longo do dia teremos aí o STJ ouvindo as vítimas e testemunhas no processo que apura acusações de importunação sexual contra o ministro Marco Buzzi, e esses depoimentos devem ser decisivos para os próximos passos da investigação administrativa.
6: Nos Estados Unidos, nessa quinta-feira, Eliseu Caetano deve estar de olho em alguma fala do Donald Trump, né?
7: Como sempre e aparentemente para sempre, viu, Bia? Muito boa tarde, muito boa tarde. Olha isso, o repórter já está louco essa hora da manhã. Muito bom dia novamente para você e para o Cine. Durante toda esta quinta-feira, nossa equipe de reportagem vai acompanhar aí os desdobramentos, as repercussões dessa fala de agora do presidente dos Estados Unidos, Donald Trump, que garantiu que o país vai voltar a atacar o Irã na noite de hoje e com a promessa de tomar a ilha de Kargil e toda a infraestrutura de petróleo e gás iraniana.
5: Eliseu Caetano lá, né? Sequelado. Boa tarde a todos.
6: Um bom dia, uma boa tarde para você também, Eliseu. Que seja uma excelente quinta-feira, agora 10 horas da manhã.
5: Repita.
6: 10 em ponto.
5: Obrigado pela tua companhia nessa edição. Amanhã tem mais. Te esperamos aqui, hein? Fiquem com Deus.
6: Se cuida.
5: Tchau.
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5: Muito bom dia para você. É quinta-feira, dia 11 de junho, agora são 10h04 da manhã. Seja muito bem-vindo ao Pan News Londrina. A partir de agora, muitas informações no seu rádio, no YouTube também, com os principais fatos do dia, com aquelas notícias que chamam a atenção das últimas horas. Eu sou Silvia Vilarinho e sempre aqui comigo meu amigo Wesley Lemos. Muito bom dia para você, Wesley. É véspera de sexta, hein?
6: É, e véspera de feriado, né? Bom dia para você, Silvia. Bom dia a todos que estão conectados aqui em 104,5 FM. Um abraço para todo mundo. O WhatsApp é o 43 99941 1045. 99941-1045. Estamos ao vivo também no YouTube com som e imagem para vocês. Amanhã é Dia dos Namorados, amanhã é feriado municipal, sabadão
5: começou
6: Seleção Brasileira
5: Copa.
6: Em campo. É, agora...
5: Quanta informação, né?
6: É, começou, viu? Já tá no clima aí também de junho, festa junina acontecendo em Biporã. É, tem muita opção, viu, gente? Festa do Padroeiro amanhã na Igreja Católica aqui de Londrina, fim de semana que promete. 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
5: E olha só, a comissão processante pede a cassação do mandato da vereadora Anne Moraes.
6: A defesa de Anne contesta o relatório e vai falar ao vivo aqui no Pan News.
5: E a Câmara cobra explicações sobre a obra paralisada na Avenida Constantino Pielarice. Contrato passa de 37 milhões de reais e menos da metade dos serviços foi executada.
6: A nova gestão da UEL assume os desafios de orçamento e estrutura, inovação e permanência estudantil também. Daqui a pouco a gente conversa com a reitora e o vice-reitor aqui no Pan News.
5: E Operação Enrolândia apreende 340 quilos de maconha, medicamentos contrabandeados e celulares em um ônibus que vinha de Foz do Iguaçu.
6: Tudo isso e muito mais vocês acompanham a partir de agora no Pan News Londrina. Agora são 10 horas e 6 minutos.
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6: É, previsão do tempo hoje com chuva de novo, viu? Sextou com chuva, uma chuvinha que realmente chegou em Londrina pra ficar. Não tá aquele temporal, aquela chuva forte. Mas tá chovendo na cidade, viu? A mínima hoje 14 graus, a máxima 19. Amanhã também com chuva, viu? A mínima 12, a máxima 19. Sabadão com sol, pelo menos a previsão do tempo. Sábado não deve chover, com a mínima 9, a máxima 21. Mas daí a chuva volta no domingo, permanece também na segunda-feira. Essa previsão do tempo aqui na região de Londrina. Chuvinha, viu, Silvia? Fechou a janela, tirou a roupa do varal, tá tudo certo por lá, né?
5: Não é dia de lavar roupa, é
6: não,
5: só...
6: Nem vai secar,
5: não vai secar. É. E uma chuva de manhã, uma chuva até volumosa, assim, que caiu hoje de manhã. E agora, né, uma chuvinha mais calma, mas a expectativa é de bastante chuva para hoje, né, Wesley?
6: É, bastante chuva. O jeito é tirar aquela japona, né, do guarda-roupa
5: que
6: tá há muito
5: aí.
6: Tempo. Porque tem frio, não dá para lavar a roupa, a situação tá complicada. Mínima hoje 14, a máxima 19. Agora são 10 horas e 7 minutos.
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5: E a gente começa o Pan News Londrina falando que a comissão processante da Câmara de Londrina concluiu pela procedência da denúncia contra a vereadora Anne Moraes do Avante e indicou a cassação do mandato por quebra de decoro parlamentar. O relatório final foi aprovado por unanimidade pelos três integrantes da comissão: a presidente Michele Tomazinho, do PL, o relator Regis Choucino, do PP, e o membro Roberto Fu, do PL. Em entrevista coletiva em abril, em uma das únicas vezes que a Anne deu entrevista sobre o assunto, a parlamentar negou as acusações e disse ter provas de que é inocente. Nas mãos, ela carregava, na época, né, um documento que, segundo a própria vereadora, seria usado na defesa. Na época, Anne também afirmou que os advogados que foram seus assessores prestaram serviços particulares remunerados e disse que há cobranças e até execuções judiciais sobre esses pagamentos. Vamos relembrar o que disse a Anne Moraes, porque a Anne Moraes até agora não falou sobre o assunto e na época ela disse que era inocente, mas a comissão processante indicou, recomendou a cassação da vereadora. Vamos lembrar então essa fala da Anne Moraes.
0: Eu vou apresentar provas concretas de que eu sou inocente. Os meus assessores, que também eram meus advogados pessoais, me prestaram um serviço onde eles eram remunerados. E os que não receberam, que não conseguiram receber a sua remuneração, inclusive, chegaram a, com notificações extraoficiais de cobrança ou até mesmo execução. Ou seja, se eu realmente fiz esse trabalho de pegar um assessor para trabalhar para mim não gastar o dinheiro, por que, que eles estão agora me executando? Então, não condiz. Se eles receberam como forma de assessores, eles não precisariam me executar. Se eles estão me executando, significa que eles não receberam. Então, por aí já cai. E eu tenho toda a documentação que comprova isso. Muito grave essa acusação e eles não podem simplesmente passar por cima. Então, eles vão analisar esses documentos e eles vão dar o parecer deles. E eu estou tranquila quanto a isso, porque, como eu disse, eu tenho como provar e comprovar a minha inocência. Então, mesmo que isso vá para plenário, que isso seja aprovado, a gente vai conseguir provar com documentos, não com falácias, não com suposições, não com acusações, não com amargurismo, como foi feito comigo, mas documentando com propriedade. E aí a gente consegue exterminar, como eu já arquivei vários outros processos que foram indevidos, tudo documentado. Uma conversa de bastidor, assim, uma pessoa que trabalhou comigo saiu magoado devido à reestruturação que eu estava fazendo no meu gabinete e fez um comentário infeliz com outra pessoa. E eu não sou responsável pelo que ele entende, eu sou responsável pelo que eu falo. Eu falei para ele que eu precisava do cargo dele para poder contratar mais pessoas. E ele pode ter entendido errado e trouxe todo esse transtorno para a minha imagem, porque eu sou uma pessoa pública e, infelizmente, tudo quando fala da Anne, da Ada, vira um boom.
6: Essa vereadora Anne Moraes, então, que falou sobre esse assunto, né, bem lá no início dessa investigação, e a gente relembrou essa entrevista para você agora aqui no Pan News. A vereadora compareceu à comissão para prestar depoimento no dia 25 de maio, mas permaneceu em silêncio, viu? As alegações finais foram apresentadas depois pela defesa, que pediu o arquivamento da denúncia. No entanto, isso não aconteceu. A denúncia que apura, né, a possibilidade aí que Anne Moraes teria utilizado, então, assessores parlamentares que eram advogados na vida particular. Ou seja, esses advogados estavam defendendo ela e, ao mesmo tempo, recebendo como assessores parlamentares. O relatório cita uma sequência de nomeações, exonerações e também e outras questões também processuais envolvendo três advogados que passaram pelo gabinete. Para a comissão, a cronologia dos fatos indica desvio de finalidade no uso dos cargos comissionados e vantagem indevida também a parlamentar. Entre os pontos destacados está a participação de um dos assessores em uma audiência judicial de interesse particular da vereadora durante o horário de expediente e a partir das dependências também da Câmara, ou seja, de dentro do prédio público. A comissão também rejeitou, né, a alegação de cerceamento de defesa. A defesa havia pedido acesso às imagens internas da Câmara e documentos sobre assessores de outros gabinetes. O relatório concluiu que parte das imagens era materialmente inexistente ou inviável de ser recuperada e que as demais provas não tinham relação direta com o objetivo da denúncia. No entendimento da comissão, os fatos configuram, então, infração ao Código de Ética e Decoro Parlamentar da Câmara de Londrina, especialmente nos pontos que tratam de abuso das prerrogativas, do mandato e também obtenção de vantagem indevida. Com isso, a comissão, então, pede a cassação da vereadora Anne Moraes. O advogado dela de defesa havia confirmado, inclusive, uma entrevista ao vivo aqui no Pan News hoje, mas há pouco tempo, né, entrou em contato e disse que vai mandar uma nota, não vai se manifestar por enquanto. Já a comissão processante vai se pronunciar a 1 hora da tarde. Os vereadores envolvidos na comissão vão se pronunciar hoje no comecinho da tarde. Situação complicada, né, Silvia? Aqui na Câmara de Londrina, mais uma vez, uma vereadora passando aí por uma comissão processante, e dessa vez o relatório final pede a cassação do mandato da Anne Moraes. Vai ser difícil ela conseguir sair dessa situação.
5: É, vai ser difícil, e vale lembrar que agora quem decide pela cassação ou não são os vereadores. Isso vai para plenário, vai acontecer uma votação, e se a maioria dos vereadores votar favorável à cassação, a Anne então deixa o mandato, ela sai então da Câmara. O que chama atenção, né, Wesley, que os advogados que prestaram depoimento, um deles, ele confirmou de fato que durante o trabalho da Câmara, no gabinete dela, ele fez audiências para questões particulares da vereadora. E um outro advogado que foi citado também nesse processo disse que após 2 dias defendendo ali a Anne, ele foi nomeado como assessor. Então, todos foram ouvidos, outras pessoas também que estariam envolvidas aí diretamente com essa investigação foram ouvidas. Quase 3 meses aí de trabalho da comissão processante, e a comissão conclui o trabalho indicando, recomendando a cassação da Anne. Houve até um questionamento, né, se a Michelle Tomazinho poderia ficar à frente da comissão, porque ela e a Anne já teriam ali uma situação envolvendo uma situação política, né, envolvendo as duas, uma investigação, e a Anne chegou a alegar que a Michelle não faria o trabalho de forma imparcial. A Michelle rebateu, continuou na presidência e agora a indicação pela cassação. A situação da Anne está muito complicada, de fato.
6: É, até porque ela responde também a outros processos, né, no Ministério Público. Além desse, tem a tentativa de uma rachadinha, né, que, segundo um assessor dela, ela teria chamado esse assessor fora da Câmara e pedido 30% do salário dele para pagar advogados. Também tem a questão dos maus tratos animais, crimes ambientais, tráfico de drogas, que teriam acontecido na época em que tinha a ADA, Associação Defensora dos Animais, ainda antes de assumir como vereadora. Nessa operação aconteceu lá perto da Varta, na chácara, e recentemente ela estava já com outra propriedade rural aqui na zona sul da cidade, também com animais. Ela não poderia, então, ter a tutela desses animais. Então é complicada a situação da Anne Moraes, e agora a gente vai aguardar a sessão de julgamento, que deve acontecer aí nas próximas semanas, e, claro, a cobertura completa você vai acompanhar aqui no Pan News Londrina. Agora são 10h16.
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5: E falando ainda em Câmara, né, de Vereadores, a Comissão de Administração, Serviços Públicos, Fiscalização e Transparência da Câmara de Londrina cobra explicações da Prefeitura sobre a paralisação da obra de prolongamento da Avenida Constantino Pialarice. A reunião foi realizada com a presença do secretário municipal de gestão pública, o Sérgio William. E segundo o vereador Chavão, do Republicanos, presidente da comissão, havia a previsão de participação de representantes do consórcio EP Portal de Versalhes, responsável pela execução da obra. Mas, de acordo com ele, os diretores da empresa se reuniram antes com o secretário e deixaram o local antes da chegada dos vereadores. A gente vai ouvir agora o que diz o vereador Chavão sobre essa cobrança à prefeitura.
7: Fiscalizar tudo aquilo que nós estamos trabalhando em cima dessa questão, né, dessa fiscalização, dessa importante obra para o município. Mais de 37 milhões de investimento. Nós fomos até o local, a empresa abandonou a obra em dezembro, fizemos toda a vistoria, clamamos que a empresa viesse aqui dar um esclarecimento para esta comissão, para esta casa, para essa cidade. A empresa marcou a reunião aqui na data de ontem. Nós ficamos até ansiosos, falei aqui no começo da sessão, que estava muito feliz porque a empresa estava aqui, nós iria passar uma resposta positiva para a nossa população. E não foi nada disso que aconteceu. A empresa veio para Londrina, fez a reunião junto ao executivo. O próprio sócio da empresa tinha frisado que vinha duas pessoas acompanhando, que ele mesmo não ia ficar esperando a reunião das 18 horas que a comissão ia participar, mas duas pessoas responsáveis estariam ali esperando para passar a diretriz para a gente do que se trata e o que está acontecendo a respeito dessa obra. E não foi nada disso que aconteceu. Nós entramos em contato lá com o pessoal, fomos até o executivo, a reunião estava marcada para as 18 horas, somente o secretário William de gestão atendeu nós, o secretário Otávio nem participou da reunião, não sei o porquê também, que tinha que estar participando ali juntamente conosco. E aquilo que eu volto a frisar, toda a responsabilidade dessa casa, quando acontece uma obra de extrema importância para dentro da cidade, a gente tem lá fiscalizar, mostrar para a população que nós estamos interessados numa questão de transparência e não está tendo uma transparência certa com esta casa, com esta comissão, porque a empresa não estava mais lá, aí as pessoas que estariam acompanhando também para dar o suporte para nós também já não estavam mais lá. O próprio William, momentos antes, queria ele cancelar a reunião. Então, é algo assim que deixou bem triste essa casa, essa comissão, porque nós precisamos saber, nós precisamos da transparência. E não foi isso que aconteceu. Então, nós acompanhamos lá. O William falou que a empresa realmente não vai tocar mais nessa obra. Isso é algo que é muito triste, nós não queríamos escutar isso, nós queríamos entender o porquê que tinha lá aquele prazo de 180 dias, na sequência o porquê que eles não retornaram. Então a empresa veio, fez lá a reunião fechada, esta comissão não participou, é bom frisar, falaram lá que não vão participar mais, a administração vai tomar as providências, eles falaram da boca dele, mas nós queremos saber de perto, fazendo os pedidos que são necessários aqui através da comissão. Até um fato que chamou a atenção, ali mesmo nas perguntas ao secretário, nós frisamos ali que ia fazer alguns pedidos de informações de quantos por cento a obra está sendo parada, quanto que já foi pago, tudo isso relacionado a essa comissão, que já vem acompanhando isso. E na data de ontem, de ontem, é um pouco antes, só tem que ver se é de ontem mesmo ou de ontem, a própria líder do governo fez um pedido de informação a respeito dessa obra. Então tem coisas que a gente não está feliz com essa situação. Eu acho que falta um pouco de transparência. Não podemos aceitar isso. Eu acho que essa casa aqui tem a prerrogativa de saber o que está acontecendo. Essa comissão precisa entender o que está acontecendo, porque nós somos os responsáveis, nós que fomos lá na fiscalização. Então, faltou aí um pouco de transparência e agora nós precisamos também sentar junto à comissão para ver que providências a gente vai tomar.
6: E olha só, os parlamentares foram informados de que a empresa desistiu de continuar a execução do contrato. Com isso, a prefeitura deverá buscar uma nova empreiteira para concluir os serviços. A obra da Avenida Constantino Pialarice começou em agosto de 2024, e já tinha previsão de conclusão para junho de 2025. Segundo os vereadores, o local está sem trabalhadores desde dezembro do ano passado, olha só. E além disso, também dados do Portal da Transparência do município indicam um investimento previsto de aproximadamente 37 milhões de reais. Até agora, menos de 50% dos serviços foram executados. A comissão também aponta riscos à segurança na área da obra. Em vistoria realizada no dia 8 de maio, os vereadores identificaram tubulações expostas, caixas de dissipação também abertas e sinais em trechos daquela região já pavimentados. Além disso, segundo a comissão, a situação pode colocar em risco moradores, pedestres e motoristas que passam ali pela região. A exposição de estruturas já implantadas também pode gerar prejuízo ao patrimônio público e alimentar o custo final da obra. Os vereadores pedem que a prefeitura adote medidas imediatas de segurança, como isolamento das áreas de risco, fechamento das caixas que estão no local, proteção também de buracos, escavações e sinalização dos pontos críticos. A comissão de administração informou que vai continuar acompanhando o caso, incluindo a contratação de uma nova empresa. E a gente vai seguir acompanhando também aqui no Pan News a paralisação da Constantino Pialarice, essa avenida que está passando por obras há muito tempo e até hoje não tem uma conclusão, Silvia.
5: E é uma obra que tem um valor bastante alto, né? 37 milhões de reais, então é uma cobrança muito importante que é realizada, né? O Chavão aí comentou sobre essa questão da reunião, que não esperaram os vereadores, e a gente segue acompanhando, né? E a gente deve também, né, Wesley, ter aí novidades no secretariado aqui de Londrina. A gente está apurando aqui as informações, mas tem aí secretário que vai deixar a pasta, vai trocar de pasta. A princípio aí, né, o secretário de obras deve ir para outro setor. A gente está apurando aqui as informações, mas é uma informação que já começa a ganhar força na manhã de hoje, de que o Otávio pode, a qualquer momento, deixar a Secretaria de Obras e ir para outra função na Prefeitura. A gente está aqui conversando com ele, né? Ele falou que não foi exonerado, não tem, é só realmente uma mudança estratégica. Então, a gente está apurando mais informações, mas é algo que chama a atenção também, já começa
6: uma
5: a ser
6: surpresa,
5: né? Uma surpresa, e já começa a ser ventilado aqui em Londrina. É uma informação que acaba de chegar pra gente, a gente está apurando aqui os fatos.
6: E já tem até o nome que está sendo ventilado também, que é do Felipe Paiva, né? Mas assim, é algo que chama muita atenção, porque quando a gente fala do Otávio Gomes, é o secretário municipal, um dos mais ativos, sim, da administração do Thiago Amaral. Ele é secretário municipal de obras, ele esteve presente ali desde o início das obras no Lago Igapó, também acompanhou outras obras aqui na cidade, sempre conversou com a gente aqui no Pan News, já fez diversas participações com a gente falando sobre as obras, e a gente percebe que ele é um engenheiro que realmente está, né, atento às obras públicas. E essa mudança, para mim, veio como uma surpresa. Essa informação, uma mudança estratégica, mas por quê? Né? Quem tomou essa decisão?
5: Exatamente.
6: Então é algo que realmente chama muita atenção nesse
5: qual
6: momento.
5: Qual a pasta que ele vai agora? Porque
6: exato,
5: ele não deixa
6: a experiência
5: a
6: dele é com obras, né?
5: Exatamente, ele não deixa a prefeitura. Ele já falou isso, ele não foi exonerado, ele não vai sair da prefeitura, ele só deixa a pasta, ele só deixa a secretaria. Ele é secretário, estava à frente da Secretaria de Obras, então ele deixa de ser secretário de obras. E agora, para onde ele vai? Isso ainda não foi confirmado, não foi repassado, mas está confirmadíssimo que o Otávio, ele não vai ser mais o secretário de obras aqui de Londrina, e a gente vai seguir acompanhando para deixar você muito bem informado.
6: Obras, que é uma das pastas mais importantes do município, com certeza. A gente vai seguir acompanhando ainda hoje no Pan News. A gente espera ter essa confirmação. Agora são 10h26.
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18: Daqui a pouco, a seleção brasileira começa a sua preparação de quinta-feira para estrear no sábado com a seleção de Marrocos na Copa do Mundo. Neste primeiro dia do Mundial, técnico Carlo Ancelotti acerta principalmente o posicionamento do setor defensivo, que na prática vai estar jogando com três zagueiros.

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2: Agora são 10 horas e 31 minutos. 10 e 31.
3: Seja bem-vindo. Seja bem-vinda de volta ao Pan News Londrina. Só para te lembrar, estamos ao vivo também no YouTube. Acesse lá o nosso canal Jovem Pan News Paraná. Aí você procura por Pan News Londrina e consegue nos assistir aqui no estúdio. Afinal, a Jovem Pan é uma rádio que virou TV e temos também o nosso WhatsApp, que é o 99941-1045. 99941-1045. E eu te convido a participar também. A partir de agora, dessa entrevista ao vivo, porque o Pan News Londrina recebe agora a nova reitoria da UEL, né? A professora Andréia Nami tomou posse como reitora da UEL para o período de 2026 a 2030 e ao lado dela assume o vice-reitor Miguel Bellinati. Os desafios são enormes, né? A nova reitoria foi eleita em abril com a chapa, pela chapa, né? Nossa Casa UEL. E tem a proposta de fortalecer a presença da universidade na sociedade, ampliar a inovação. E são muitos os desafios pela frente. A gente vai conversar ao vivo com os dois. Os dois estão aqui hoje. Sejam muito bem-vindos. Bom dia, Andréia.
2: Bom dia.
3: Bom dia, Miguel.
4: Bom dia. Um grande prazer a gente estar aqui com vocês na Jovem Pan. Agradecemos o convite. Estamos empolgadíssimos para esse grande desafio que você citou.
5: Bom dia, ouvintes da Rádio Jovem Pan. Uma grande satisfação estar aqui.
3: E a gente estava ansioso também aqui para recebê-los aqui. Desde a eleição a gente queria falar com vocês. E já começo perguntando, né? Essa eleição foi aí, teve um recorde, né, de votação. A comunidade escolar participou de fato. E qual que é a primeira prioridade, assim? Como é que vocês avaliam hoje a UEL?
4: Bom, a UEL é uma, bom, é a maior universidade do Paraná. A gente tem noção da responsabilidade que é assumir uma universidade como a UEL. São mais de 22 mil pessoas integrando essa comunidade entre docentes, estudantes e agentes universitários. E uma das grandes dificuldades das universidades públicas em geral é a execução orçamentária, o sistema de compras, a renovação da sua infraestrutura, a modernização e a desburocratização. Então, nós já entramos com um plano de gestão bastante estruturado, pronto para ser aplicado. E a equipe que nós convocamos, Silvia, também está antenada, está preparada para a execução. Então, já entramos essa semana com essa equipe, trabalhando nesses diferentes pontos para que a gente consiga agora fazer com que a máquina pública funcione de uma forma mais eficiente. Essa é a nossa prioridade nesse momento. E colocar em ação a parte de permanência estudantil que nós falamos tanto na campanha, né? Essa parte é extremamente importante, então a nossa pró-reitoria de graduação também já entra com essa missão importante.
3: E a intenção é de ser um vice bastante atuante.
5: Sim,
3: também, né?
5: A ideia é ser um vice atuante, presente. Há o compromisso de participação junto nas reuniões nos conselhos superiores. Também a intenção de participar nos mais diversos eventos, junto com a nossa magnífica reitora. Enfim, estar presente na nossa instituição, vivendo o dia a dia.
2: Vocês assumem a UEL num momento importante, né, e diferente também na história da universidade. A gente vai ter o primeiro polo, né, de extensão da UEL em Açaí, que foi lançado há poucos dias, que é muito legal aqui no Norte Pioneiro, e também já há discussões, né, para ampliar também futuramente para outros locais. Eu sei, por exemplo, que a Zona Norte da cidade é uma região que pede muito, né, um polo da UEL lá também. Como que funcionam essas negociações e como que vocês veem também essa situação, né, essa ampliação fora do campus?
4: Olha, nesse período de transição, Wesley, nós tivemos o contato do prefeito de Açaí, justamente para que a gente comece a articular como serão realizadas as ações da UEL nesse novo polo. Então, já temos uma visita pré-agendada para participar de um evento da prefeitura agora no sábado. Estaremos lá, queremos conhecer a estrutura e saber exatamente as expectativas e aquilo que nós iremos desenvolver lá. Em relação aos 5 conjuntos, Zona Norte, é extremamente importante que a universidade esteja inserida em toda a sociedade, em todos os locais. E nós sabemos que a Zona Norte é uma nova Londrina. E nós precisamos estar lá, sim. Então, é de nosso interesse levar a universidade para a Zona Norte.
5: E é uma proposta da gestão e um compromisso, né, justamente

0: estar presente na sociedade, nos mais diversos setores, né? E a Zona Norte é fundamental.
1: Fundamental.
2: Essa questão da Zona Norte aí está sendo discutida, já tem um projeto, lá tem o SESI também, que pode ser um grande parceiro, né?
1: Nós estamos discutindo, já existem algumas intenções declaradas dentro da universidade, mas precisamos agora, com a entrada, começar as articulações. Estive com o prefeito há cerca de 2 a 3 semanas, conversamos sobre esse assunto. A ida da UEL para a região norte, que já é uma região super desenvolvida, além de facilitar muito a possibilidade, o acesso daquela população ao ensino da UEL, que é um ensino público, gratuito, de qualidade, fará também um aprimoramento da capacitação do pessoal que ali também trabalha. A gente sabe que é uma região extremamente importante, comercialmente importante, que faz uma movimentação da cidade toda. Então, é objetivo não só da prefeitura, como também da universidade, para o desenvolvimento da nossa região.
3: Uhum. Você falou agora há pouco sobre a permanência estudantil, né? Uhum. Que é importante, que mais importante é o aluno conseguir se formar, né? Hoje, qual que é a realidade? Tem essa questão de começar e não conseguir terminar o curso? Por que que é uma das prioridades a permanência estudantil?
0: Vamos lá. Tem, na verdade, é uma realidade que nós estamos vivenciando. Então, nós temos estudantes que têm alguns problemas no âmbito financeiro, então, para isso, nós temos as bolsas de permanência. Então, ele, enquanto está estudando, ele recebe um valor para que ele permaneça, já que muitas vezes ele não consegue um emprego. Também, nós temos que estruturar políticas de saúde mental para que esse estudante consiga concluir o curso. E, além disso, com as ações pedagógicas também em conjunto para apoiar esse estudante, para que ele consiga ali compreender as matérias e que ele consiga ali também se resolver naquelas matérias que ele tem dificuldade.
1: Essas propostas de permanência estudantil, Silvia, elas surgem de uma necessidade que não é só da Universidade Estadual de Londrina. Só para você ter uma ideia, dentro do Paraná, a UEL é a universidade que tem os melhores índices, inclusive em relação à evasão escolar, né? Evasão estudantil. No entanto, a evasão estudantil universitária é algo que preocupa o país todo. Nós temos aí inúmeros motivos para que os alunos, os estudantes, comecem a não querer fazer cursos ao ensino superior. Infelizmente. Então, nós temos inúmeros causas. Por exemplo, a mudança dessas gerações que acreditam que ser youtuber ou estar trabalhando com redes sociais não necessitaria exatamente de ter uma qualificação. Engano. Mas, como o professor Miguel falou, nós mapeamos quais são as principais causas hoje, depois que eles entram. Nós sabemos que a UEL é uma universidade inclusiva e que tem diferentes formas de acesso, que acontecem em outras universidades públicas do nosso país. Mas por que todas estão sofrendo, além do problema da aqui relatado em relação às mudanças geracionais? Nós temos problemas também relacionados financeiros. Por ser inclusiva, temos alunos, né, estudantes que chegam com diferentes tipos de aprendizado, necessitam de diferentes formas de ensinar diferente. Ué, nós incluímos, e o que nós fazemos com esse estudante que nós incluímos? Se nós aceitamos a diversidade, o que nós fazemos para que, após a diversidade seja acolhida pela universidade, esses alunos possam começar e terminar o curso? Então, essas medidas que o professor Miguel relatou aqui, como propostas e compromissos da nossa gestão, elas estão justamente para resolver isso aí. Quanto mais ou menos existe de evasão? 20% e poucos de evasão. Ou seja, ele foi, entrou na universidade e por algum motivo ele saiu.
2: E é tão difícil entrar, né? Nossa, a UEL é tão concorrida.
1: É concorrida, mas temos diferentes formas de acesso, cotas, SISU. Então, fazer o Enem é muito importante. Participar do vestibular como trainee, gente, é extremamente importante para você ir se adequando. Temos o cursinho da UEL, gratuito. Então, são formas que facilitam e proporcionam um acesso maior. Mas a prova Paraná, mas precisamos agora fazer com que ele fique, termine.
2: A UEL está aqui em Londrina, mas é referência para todo o país, né? Vocês recebem lá estudantes de todas as regiões do Brasil. Inclusive, os melhores cursos, né, disponíveis de curso superior tem na UEL, né? Medicina, enfermagem, direito, jornalismo, administração e assim a gente vai. São dezenas de cursos. Mas quando a gente fala da nova geração, né, que você mesmo comentou, né, que a nova geração vem com essa ideia também online, de tecnologia, como que a universidade se prepara também para novos cursos, né? Por exemplo, inteligência artificial e assim por diante. Vocês já estudam trazer novos cursos superiores para a UEL também nesse enfoque?
1: Sim. O vestibular 2024, nós já tivemos com a inclusão do curso de ciência de dados e inteligência artificial.
2: Uhum.
1: Temos três cursos que foram aprovados recentemente. Um desses cursos proposto pelo meu centro, fui a coordenadora, que é o curso de fonoaudiologia. O outro curso, né,
0: Relações
1: Miguel?
0: Relações Internacionais.
1: Está sendo enviada para o governo agora. E temos um curso de geologia, que é extremamente importante também, uma vez que nós temos aqui no Paraná as terras raras, cobiçadas pelo mundo inteiro.
0: Que
1: então,
0: é o tema do momento,
1: que é
0: né,
1: o
0: na
1: tema
0: sociedade
1: do
0: internacional.
1: Momento. Internacionalmente é o tema do momento e existe muito interesse. Então, três cursos agora que nós já fizemos uma conversa prévia com a SETE, com o professor Aldo Bona, com a equipe da SETE, para ver tentarmos essa aprovação o mais rápido possível.
2: Para a gente entender, reitora, como que funciona, né, a aprovação de um novo curso? Vocês, claro, fazem um estudo, entendem qual é o curso importante nesse momento. E como que funciona essa aprovação? Quem tem que aprovar? Depende de espaço físico também? Como que funciona?
1: A primeira coisa, para um curso ser criado na universidade, ele precisa que a comunidade interna avalie a sua proposta. E nós temos, então, um departamento propondo aquele curso. Então, um conjunto de professores que analisam se tem capacidade técnica, científica, para que aquele curso seja proposto. Então, é feito um projeto pedagógico e é submetido aos nossos conselhos superiores. Passa por uma avaliação das instâncias superiores, quais? Além dos conselhos, nós temos a Pró-Reitoria de Planejamento para verificar a viabilidade e o interesse da comunidade em relação àquele curso. E também pela PROGRAD, né, nossa Pró-Reitoria de Graduação, para ver se está dentro da lei, se o projeto pedagógico ele tem a qualidade necessária para ser ofertado pela Universidade Estadual, se está cumprindo as DCNs. Além disso, nós ainda temos a aprovação final pelo Conselho Universitário, que é a nossa instância máxima dentro da universidade. Então, é importante a gente dizer que a reitoria ela conduz todo esse processo, mas não é ela que toma as decisões finais, as nossas decisões são colegiadas. Após todas as aprovações, esse curso é enviado para o governo do estado, para avaliação, aí sim, do governo do estado, da secretaria, da SETE, da Secretaria da Fazenda, que gera também um custo, um curso novo. Nós vamos ter um determinado número de alunos, nós vamos ter também o interesse do estado na contratação de novos professores, de técnicos administrativos. Então, essa avaliação ela já foi feita inicialmente para o curso de fonoaudiologia e para o curso de geologia, e nós estamos em fase de resposta. Quanto ao curso de relações internacionais, está chegando na reitoria agora para que a gente encaminhe esse processo para...
0: E uma questão importante é que muitas demandas surgem da própria sociedade e do mercado, né? Então, por exemplo, eu, enquanto diretor do CESA, que é o centro que cuida ali do direito, administração, serviço social, né, ciências contábeis, ciências econômicas, secretariado, eu recebi pessoas... Até antes de saber da tramitação do curso de fonoaudiologia, eu recebi pessoas da sociedade solicitando que a UEL apresentasse um curso presencial, né? E imediatamente eu dialoguei com a professora Andréia, ela ainda enquanto diretora do CCS, e ela me informou que já estava em tramitação. Então, muitas vezes a demanda ela vem da sociedade também. Relações internacionais também. Foram feitos ajustes no projeto, né, para que atendesse ali a nossa realidade, geologia, enfim. Mas são cursos importantíssimos hoje, os três.
3: A fonoaudiologia é algo que falta muito.
1: Muito, exatamente.
3: Era uma demanda muito antiga, né?
2: Para nós aqui, nós sabemos bem qual é a importância.
1: Exatamente.
3: Acompanhamento com a fono da TV, do grupo,
2: é
3: né?
2: Incrível.
3: E é incrível.
0: E está em tramitação terapia ocupacional, né?
1: Está em tramitação. Como saí dia 9 agora, que foi a minha posse, né? Posse do professor Miguel, nós saímos dos nossos centros. Éramos os diretores dos centros relacionados aos cursos. Então, a fonoaudiologia, por trabalhar, né? Eu trabalhava dentro do hospital universitário ali, nossos cursos da saúde estão todos inseridos ali na nossa clínica odontológica, na farmácia universitária, BB Clínica, nós sabíamos dessa necessidade do sistema de saúde de Londrina e toda a região, não é só Londrina. Na verdade, o curso de fono ele tem uma necessidade de profissionais nacionalmente estabelecida. Sim. Então, os conselhos, inclusive, o Conselho Federal de Fonoaudiologia, nós entramos em contato para saber o interesse, e o Conselho Regional. E o interesse foi muito grande. Quando conversamos com a Secretaria de Saúde do Estado e com a própria Prefeitura, também foi demonstrado interesse no curso de terapia ocupacional, que falta muito na região. Então, nós pretendemos agora, Silvio Wesley, intensificarmos esse tipo de ação. Mas essa ação nós temos que fazer de uma forma mais organizada para que a gente realmente atenda às dores da sociedade. Ouvir o que, que vocês estão precisando e verificarmos a nossa competência e capacidade técnica e de infraestrutura para atender.
3: Falando em infraestrutura, em relação à estrutura hoje da UEL, a manutenção e quadro de servidores, o que, que vocês encontraram hoje? Qual que é a realidade? E como é que vocês pretendem melhorar, ampliar isso? É um desafio também? É algo que preocupa?
1: É um grande desafio. Nós temos que dizer que nos últimos anos a universidade ela teve um investimento maior pelo governo do estado em relação à infraestrutura. Então já estamos melhorando, mas ainda há muita coisa a ser melhorada. E para isso, Silvia, não basta apenas dinheiro. Não é só ter recurso, precisa ter eficiência na execução orçamentária. E é com essa proposta que a gente vem. Porque os recursos, para serem gastos num órgão público, ele demanda uma movimentação muito grande. Então, temos algumas ações já direcionadas em relação a isso, a melhoria da nossa infraestrutura, com recursos que já foram captados pelo governo do estado. Temos um desafio que eu acredito que seja maior ainda, que é o nosso pessoal. Tá? Então, nós temos aí uma dificuldade muito grande. Em relação a professores, essa dificuldade ela é importante, mas eu digo para você que é mais importante ainda, ou maior ainda, não digo em termos de importância, mas o impacto maior que nós estamos tendo agora em relação ao agente universitário. Então, os agentes universitários que fazem com que a universidade funcione diariamente, nós temos uma limitação muito grande, o que tem ocasionado algumas contratações terceirizadas, alguns tipos de contrato que não são os mais adequados, como chamamento público. Então, isso nos dificulta.
2: E realmente, nessa linha, atualmente, né, nós temos muitos profissionais da UEL que são de processo simplificado, né, que é o PSS, Processo Seletivo Simplificado, que não são concursados em diversas áreas, principalmente professores que vão renovando esse PSS e vão ficando na universidade, muitas vezes, infelizmente, né, sendo desvalorizados em relação a professores concursados.
1: Uhum.
2: Então, há essa discrepância também de um professor do PSS e um professor concursado. Então, a minha pergunta para você, estamos também em um ano de eleição, que vai ter uma troca de governador aqui no estado, porque o Ratinho Júnior não pode, né, ter a reeleição. Uhum. Vocês já conseguem debater aí com os candidatos que estão no pleito também eleitoral para falar sobre concurso público para a UEL? Porque o PSS, ele é importante, ele é um tapa-buraco, mas ele não pode ser algo permanente. E, infelizmente, na UEL, a gente já vê há muitos anos que o PSS vem sendo algo permanente. Vai se renovando, e infelizmente não abrem concursos em nenhuma área, né? Nem no agente universitário e nem para professor. Então, como que está essa demanda?
0: Então, eu já vou dar uma notícia aqui em primeira mão. Já está em tramitação o novo concurso público. Logo, nós anunciaremos a quantidade de vagas, né? E anunciaremos o direcionamento dessas vagas também.
2: Para quais áreas só, sem falar a quantidade?
0: Na verdade, todos os centros serão contemplados.
2: Legal.
0: O concurso será para docente.
2: Uhum.
0: E todos os centros serão contemplados, os 9 centros de estudos.
1: Tá? Nós estamos agora abrindo algumas vagas, mais recentemente, para concurso público de agentes universitários. Então, começamos a chamar de um concurso anterior alguns agentes universitários, mas o número de vagas ainda é bastante limitado. Quanto ao professor contratado em regime temporário, que é o que a gente chama de contrato CRES, esse tipo de contrato é um contrato muito antigo que existe no estado. Eu, por exemplo, entrei em 2006 com contrato...
0: A lei de 2005,
1: A lei de 2005, que continua a mesma lei. Só que naquela época, Wesley, a gente tinha 1, 2, 3 docentes temporários em cada área. Hoje, nós temos 20% da nossa comunidade. Numa universidade pública, que nós temos que enfatizar que um professor de uma universidade pública, ele não realiza apenas a sala de aula, o que já seria muito, porque sala de aula é uma coisa.
2: Não é fácil,
1: você,
2: né,
1: chegar à sala de aula é muito difícil e requer um preparo muito grande,
2: claro,
1: tá? Com muitas outras atividades. Mas o professor de uma universidade pública, ele atende ao pilar. E quais são os pilares? Quais são os pilares? Ensino, pesquisa e extensão. Só que nós fazemos também, dentro de uma universidade pública, uma extensão extremamente ativa. Nós fazemos uma pesquisa científica que é extremamente importante para a produção científica do nosso país, tá? E nós fazemos agora um quarto pilar, que é a inovação. A inovação, ela não está ligada diretamente apenas à graduação, ou à pós-graduação, ela está ligada aos três pilares da universidade. Então, a gente já considera hoje a inovação o quarto pilar. O quinto pilar que nós fazemos, e fazemos de uma forma muito eficiente, assistência. Então, nós fazemos uma assistência à população pelos nossos órgãos suplementares, que o professor Miguel, regimentalmente, é o responsável, na UEL, 14 órgãos suplementares. Essa assistência é o quê? É o hospital universitário, é o museu, né, professor?
0: Sim, o museu, a casa de cultura, hospital veterinário.
2: É, exatamente. A UEL não fica somente nos cursos, né, e dentro da universidade. Vocês são responsáveis por vários serviços na cidade.
1: Exatamente. E que não necessariamente esses serviços acontecem só quando o professor e o aluno estão lá. Essa é a diferença. Então, eles têm que ser mantidos independente do período de férias, independente... Imagine se nós, eu tenho o CCS, 1.600 alunos na área da saúde, fazendo seus cursos de graduação. O hospital universitário, olha o tamanho que ele é.
3: Sim.
1: Nós não conseguimos tocar o hospital universitário exclusivamente com docentes, estudantes.
3: E
1: a referência, está atendendo o Mato Grosso, atende o país todo. Então, nós precisamos que seja, a população enxergue isso, o governo também, e tem colaborado em várias ações, mas precisamos de ações mais efetivas para a manutenção desses serviços.
0: E uma questão importante, o Museu Histórico de Londrina, por exemplo, ele recebeu visitantes de 32 países. Então, vejam a dimensão, né?
3: E existe essa conversa, porque a gente sabe que tem a lei, né, de
1: geral
3: das universidades, e existe essa conversa, esse diálogo para a busca desses recursos.
1: Olha, nós pretendemos aprimorar o diálogo com o governo do Estado. Precisamos melhorar muito o diálogo com o governo do Estado. E fomos recebidos recentemente, agora em maio, após a eleição, já fizemos essa primeira aproximação. Este ano é um ano onde a LGU está previsto em lei a sua reavaliação. Então, vamos começar agora a demandar alguns pontos específicos que diferenciam a UEL, por exemplo, das demais universidades do Estado. Os nossos órgãos suplementares, os 14, são exemplos importantíssimos que foram deixados de fora. As outras universidades do Estado não possuem o número de órgãos suplementares que a UEL possui. Certo? Então, nós precisamos fazer o quê? Agora, pensar nesses órgãos suplementares e como trazer essas contratações de agentes universitários, por exemplo, que ficaram fora da lei, né, da previsão da lei, para que a gente consiga manter os nossos serviços de qualidade que impactam a comunidade, não só de Londrina, mas de toda a região e país.
2: A UEL, ela também tem uma importância, né, para o município como um todo, né, não fica mais restrita somente na educação. Ou seja, vocês também se posicionam quando tem problemas políticos na cidade, assim, sim, por diante, né, como outras entidades também, em comparação a CIL, Sincoval e outras, né, por exemplo, Sociedade Rural do Paraná.
1: Uhum.
2: Então, a UEL, ela tem uma importância muito grande política também, né? Como que vocês analisam esse cenário, né? Essa participação também diante da política, a participação efetiva, colaborando com a cidade? Vocês acreditam que realmente existe essa importância por parte da UEL?
0: Nós podemos colaborar muito com a cidade, já colaboramos. Por exemplo, já no momento de transição, eu recebi o secretário do idoso aqui, da cidade de Londrina, o professor Hernandes, e ele tratou junto comigo e com o professor Denilson, que agora é o chefe de gabinete, sobre projetos para os idosos na cidade. Já recebemos também o Marcão Careca diversas vezes, tratando de questões relativas à cultura, ao festival de música, ao museu, enfim. os mais diversos setores. Então, nós estamos participando já da, da sociedade e queremos participar ainda mais. Queremos estar presentes em Londrina.
1: A questão política ela é extremamente importante, porque a universidade tem como missão fazer a transformação social. E a gente sabe que transformação social, por meio da educação, também é criar pensamento crítico. O que nós precisamos, e agora é um ano eleitoral, e nós precisamos ter muito cuidado, é de não relacionarmos diretamente a universidade a partidos políticos. Sim. Essa é a grande diferenciação que a gente tenta trazer para essa gestão. É, inclusive, conversamos isso muito com a nossa equipe. Por quê? Porque a UEL ela tem que estar aberta a receber todo e qualquer político que possa trazer benefícios para a educação, para a saúde, para a cultura. Sejam esses políticos de direita, de esquerda, de centro, todos que quiserem colaborar com a universidade pública, gratuita, inclusiva, democrática, eles serão bem recebidos pela universidade. Agora, não haverá manifestações políticas partidárias dentro da universidade pelo gabinete da reitoria ou pela sua administração. O que pode haver, e daí são manifestações pessoais, não nossas, como representantes dessa instituição, o que pode haver são manifestações de diferentes pessoas que compõem a nossa comunidade, e é uma comunidade democrática, que possa vir a se expressar durante o período eleitoral. Mas não oficialmente em nome da universidade, que daí somos nós dois que representamos.
0: Inclusive, o nosso compromisso foi conversar com todos.
1: Com todos.
0: E já estamos conversando. É preciso, recentemente, uma professora foi a um evento do Ministério das Comunicações, né? Do governo federal. O diálogo com o governo federal, estadual e municipal tem sido permanente.
3: Isso é muito importante.
2: Aproveitando esse gancho da eleição, a UEL sempre tem a tradição de fazer os debates, né, com os candidatos. Esse ano também deve acontecer com os candidatos ao governo do
1: Vamos
2: estado?
1: Vamos organizar. É extremamente importante que a comunidade faça o seu voto de forma consciente. E não há melhor forma de fazer, levar a consciência política do que você estar perto do candidato e fazer com que ele possa mostrar suas ideias ali de perto. Então, a UEL está de portas abertas, pretendemos organizar um debate, convidar todos e aqueles que quiserem serão bem recebidos na universidade.
0: E, aliás, o debate na UEL é um debate muito vivo, porque você participa ali do debate com a comunidade assistindo diretamente.
1: Uhum.
0: Tem a transmissão na rádio, a transmissão no YouTube, mas as pessoas estão ali e geralmente podem fazer perguntas.
3: Assim, a gente está quase estourando o tempo, mas a comunidade universitária, durante toda essa eleição, essa transição toda, falou muito sobre escuta, transparência, sobre a participação. E isso, isso vai ter na reitoria de vocês, no mandato de vocês?
1: Isso é proposta e compromisso nosso de campanha. Nós estamos trazendo para a reitoria aquilo que nós fizemos como diretores de centro. Só para vocês entenderem, a universidade ela é formada por 9 centros de estudo. Eu era diretora do Centro de Ciências da Saúde, o Miguel era diretor do Centro de
0: Estudos Sociais Aplicados,
1: o CESA. Maior centro em número de alunos e nós o maior centro em número de professores. Qual é a importância desse cargo? É o segundo cargo, maior eleição dentro da universidade. Ali, nós trazemos a experiência da transparência, da eficiência no uso dos recursos públicos. É dessa experiência que a gente vem com a nossa proposta de aumentar a transparência, de prestação de contas de forma efetiva, de uma escuta mais ativa com a sua comunidade. E a escuta ativa ela não é só promover o diálogo, é fazer com que aquele diálogo vire ações depois que a gente depois que a pessoa saiu da nossa sala. Isso é o difícil, isso tem que ser feito.
0: Eu gostaria de fazer um convite a toda a comunidade londrinense da região e, por que não, de todo o estado e o país. Venham estudar na UEL. Nós temos diversos cursos nos mais diversos setores. É uma universidade pública, gratuita. É importante colocar isso, né, professor André? Porque muitas pessoas, às vezes, não sabem que o ensino ali é gratuito. Venham estudar. Hoje, uma realidade é que, além dos jovens, nós temos muitos idosos, adultos que estão fazendo curso também. É importante, venha estudar. Seja uma primeira graduação, uma segunda. Venha estudar, venha conhecer nossa estrutura. eu já passei por diversas situações que às vezes a pessoa estava em dúvida, mas quando ela chegou no campus, viu aquela beleza, aquela natureza, entrou na sala de aula, resolveu ficar. Muito importante.
3: Inclusive,
2: é um ambiente
3: logo,
2: muito
3: nosso
2: legal.
3: Vestibular. Não, logo eu já estou aí estudando para fazer o mestrado lá.
1: Legal.
0: E eu vou falar uma coisa, a UEL, ela é uma escola para a vida. Para a vida. Ali você convive com a natureza, você convive com pessoas que pensam de uma forma diferente. É belíssima.
1: Prepara para a vida.
0: Prepara.
3: Passou muito rápido, né?
2: Pois é. Para a gente encerrar, eu gostaria que vocês falassem para nós o que vocês esperam que seja da UEL no fim do mandato de vocês, né? O que vai mudar na prática, que a gente vai conseguir visualizar da UEL de hoje até o fim do mandato de vocês como reitores?
1: Uma universidade menos burocrática, mais moderna em seus currículos, na sua forma de fazer gestão. Uma universidade que vai ser mais transparente, que a comunidade vai ter uma comunicação interna mais eficiente. E é uma comunicação externa, ou seja, com a sociedade de uma forma muito mais efetiva. Uma escuta mais ativa às dores da sociedade, onde nós podemos ajudá-la na resolução em relação aos nossos projetos, à nossa assistência. Queremos nossos currículos mais inovadores, uma maior inserção no nosso ecossistema de inovação de Londrina. Acho que nós esperamos dessa universidade, entregar uma universidade que mantenha e aprimore o seu compromisso social, mas com eficiência na gestão. É esse o legado que nós queremos.
0: Estou totalmente de acordo, professora.
3: Ainda bem.
2: É isso.
3: Sejam sempre muito bem-vindos aqui ao Paneus Londrina. Sempre que tiver o anúncio do concurso, outros anúncios importantes, que se sintam à vontade para vir aqui, mandar representantes. A UEL, a gente sabe da importância da UEL para todo o Brasil e as portas aqui do Paneus estão sempre abertas para os dois. Nós conversamos aqui com a reitora da UEL, a Andréia Nami, e o vice-reitor, o professor Miguel Bellinati. Muito obrigada, viu?
1: Nós que agradecemos.
2: Obrigado.
0: Obrigado a vocês. Grande abraço.
2: Agora são 11 horas e 2 minutos.
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2: Bom dia para você, agora são 11 horas e 6 minutos.
3: Vamos então às cotações desta quinta-feira, dia 11 de junho. Olha só, o dólar comercial opera na faixa dos R$ 4,97, mantendo-se, né, abaixo da marca de R$ 5,00. O euro é negociado próximo dos R$ 5,67. A Libra está na casa aí dos R$ 6,72 e o mercado segue acompanhando os dados de inflação nos Estados Unidos e as expectativas sobre a política de juros e do Banco Central Americano, né? A tendência é de oscilação moderada ao longo do dia.
2: No agronegócio, o mercado segue atento aos desvios e também ao desenvolvimento do milho, segundo a safra, e a demanda internacional por grãos e proteínas. A soja é negociada entre R$ 108 e R$ 110 por saca. O milho tem referência entre R$ 53 e R$ 55 por saca. Já o boi gordo segue na casa de R$ 345 a R$ 355 por arroba. No estado, produtores continuam monitorando as condições climáticas para a reta final do desenvolvimento do milho safrinha e também o comportamento do dólar. Agora são 11 horas e 7 minutos.
3: E olha só, hein? O Hemocentro Regional de Londrina lançou a campanha Junho Vermelho, de incentivo à doação de sangue. A mobilização reforça a importância de manter os estoques abastecidos para atender pacientes de Londrina e região que dependem de transfusões. A campanha Junho Vermelho faz parte de uma mobilização nacional e foi incluída no calendário municipal de Londrina por lei em 2017. O mês foi escolhido porque 14 de junho é o Dia Mundial do Doador de Sangue. O objetivo é estimular a doação regular, já que a demanda por sangue é contínua em cirurgias, tratamentos, emergências e internações. Durante o lançamento da campanha, o doador, o Paulo Roberto Luiz Ferreira, de 70 anos, ele foi homenageado com um certificado de reconhecimento pelos anos de doação regular. A homenagem também representa um agradecimento a todos os doadores que ajudam a manter o atendimento da rede de saúde. O Hemocentro Regional de Londrina fica ali no prédio do Hospital Universitário, né, anexo ali ao Hospital Universitário da UEL. E para doar, as orientações é fazer o agendamento pelos canais oficiais da Secretaria de Estado da Saúde. A doação de sangue é um registro bastante rápido, é um gesto rápido, né, com um impacto direto na vida de quem precisa de atendimento. Olha só, cada bolsa de sangue coletada pode ajudar a salvar até 4 vidas, né, de pacientes de diferentes situações e contribuir para a segurança dos estoques hospitalares. A gente sabe, por exemplo, que o tipo sanguíneo, o O negativo, o A negativo, são raros e precisa-se muito desses sangues, desse tipo de sangue também aqui para a doação. Então, se você ainda não doou sangue, faça isso, porque a gente nunca sabe quando vai precisar também, é muito rápido, não dói, e você pode ajudar a salvar até 4 vidas. Menores de idade, 16 anos, podem doar, mas isso com a presença dos pais, com autorização. Você precisa, lógico, para doar, estar bem de saúde, estar alimentado, e faça essa ajuda, doe sangue e ajude a manter os estoques aqui de Londrina, porque de Londrina esses estoques ajudam muitas e muitas pessoas de toda a região. Agora são 11h10. agora para a segurança pública, porque olha só, a Polícia Rodoviária Estadual e a Receita Federal abordaram em Rolândia um ônibus que vinha de viagem de Foz do Iguaçu. A fiscalização encontrou muita maconha, mais de 340 quilos de maconha, medicamentos contrabandeados e celulares escondidos aí no ônibus. A droga estava na lataria, no assoalho e em outros compartimentos do ônibus. A abordagem faz parte da Operação Omnis, que foi lançada ontem para reforçar a fiscalização nas estradas. E toda a maconha, então, né, estava escondida no ônibus e foi preciso de uma força-tarefa para a remoção da droga, inclusive com a participação do Corpo de Bombeiros. Além dos entorpecentes, a Receita Federal e a Polícia Rodoviária Estadual encontraram mais de 1.200 ampolas de medicamentos emagrecedores e celulares. No ônibus estavam 8 passageiros, que seriam compristas, além de 2 motoristas. E os motoristas foram presos por tráfico internacional de drogas. Eles também devem responder pelo transporte ilegal dos medicamentos emagrecedores, que é um crime, né, contra a saúde pública. E segundo a polícia, a maconha e os medicamentos teriam como destino final o estado de São Paulo. A gente vai ouvir agora o coronel e subcomandante da Polícia Militar do Paraná, o coronel Siloto, sobre essa operação.
14: Se inicia uma operação no 2º CRPM, que é a Operação Omnis, uma operação da Polícia Militar, que está sendo realizada também no 3º CRPM, que é Maringá. São 18 batalhões fazendo operação policial ao mesmo tempo. E diversas ações policiais têm sido desenvolvidas. Diante dessa situação, nós, junto com a Receita Federal e o Batalhão de Polícia Rodoviária, tivemos informação de um ônibus que possivelmente poderia estar transportando contrabando e também substância entorpecente. Com essa informação, esse ônibus acabou sendo abordado aqui no posto da Polícia Rodoviária Militar Estadual de Rolândia. E nas buscas, utilizando o cão Zeus, que é um cão do Batalhão de Polícia Rodoviária, ele indicou a existência de entorpecente num determinado local. Feito a verificação e a conferência do local, localizou uma grande quantidade de entorpecentes, aparentemente substância sendo identificada como maconha, e as buscas ainda continuam. Agora chegou o apoio da equipe da concessionária de pedágio para cortar a lataria do ônibus, tendo em vista que foi identificado que há mais uma grande quantidade de tabletes ainda acondicionados no interior dessa carenagem. E nós vamos ter a quantidade exata de quanto está sendo transportado. Esse ônibus saiu de Foz do Iguaçu com destino a São Paulo e junto, né, tinha alguns passageiros. E junto também, além da droga, tinha também as substâncias emagrecedoras. Então, uma grande quantidade que nós estimamos que seja em torno de R$500 mil. A Receita Federal está acompanhando junto com a Polícia Militar. Então, é uma grande parceria esse acompanhamento que existe em relação ao monitoramento de veículos que fazem essas rotas de turismo. E isso possibilitou, mais uma vez, tirar de circulação uma grande quantidade de drogas. A Militar do Paraná, ela também evolui em relação às atividades de polícia e nós percebemos nessas operações, com o grande investimento que o Estado do Paraná e a Secretaria de Segurança fez nas forças policiais, e isso possibilita que as instituições façam o seu trabalho no melhor possível, com grande qualificação, instrução, equipamentos, armamentos. Isso só ressalta o quanto a instituição ela se preocupa em prestar um grande serviço à sociedade paranaense.
18: Aqui os motoristas foram presos, já tem passagem.
14: Isso, são 2 motoristas que estavam conduzindo esse veículo. São motoristas que já foram anteriormente presos pela mesma situação, transportando substância entorpecente, e agora caíram com uma grande quantidade que estavam levando novamente para o estado de São Paulo.
2: A Receita Federal já monitorava o ônibus que era suspeito de ser usado para o transporte de drogas e mercadorias ilegais. Durante a abordagem, o cão farejador foi fundamental, né, para a apreensão. Assim que entrou no veículo, o animal indicou a presença do material ilícito. Sempre importante esse faro canino. Os 2 motoristas já tinham passagens anteriores também por tráfico de drogas. Com o apoio dos bombeiros e também de trabalhadores da concessionária de pedágio, as equipes usaram ferramentas para abrir partes da estrutura do ônibus. acreditem, realmente a droga estava escondida ali na lataria. Muita droga ontem lá em Rolândia, com a retirada de placas, revestimentos e compartimentos internos, mais tabletes de maconha foram encontrados. Ao todo, a operação apreendeu 340 quilos de maconha, 1.200 ampolas da canetinha emagrecedora e também 22 iPhones e outros eletrônicos sem desembaraço fiscal. Os motoristas foram encaminhados à Polícia Federal em Londrina. A apreensão reforça a atuação integrada entre Polícia Rodoviária Estadual, Receita Federal e também no combate ao tráfico de drogas. Agora são 11 horas e 16 minutos.
3: Vamos falar sobre educação, porque olha só, os resultados do ENAD Licenciaturas colocaram em discussão a qualidade da formação de professores no Brasil. Quase 52% dos cursos de formação docente na modalidade EAD ficaram com o conceito ENAD 1 ou 2, as faixas mais baixas da avaliação. E a gente, para discutir, né, a qualidade da formação, o papel do EAD e caminhos para evitar um apagão de professores, nós vamos conversar agora com o Daniel Gonzalez, ele que é diretor-geral da Faculdade Neurosaber, ele é professor, é mestre em desenvolvimento e especialista sobre o assunto, né? A gente recebe ele ao vivo aqui no Panil. Seja bem-vindo, Daniel, bom dia.
2: Bom dia.
19: Bom dia, Wesley, bom dia, Silvia, tudo bem? Bom dia a todos os ouvintes aí da Jovem Panil.
3: Seja bem-vindo e a gente vai falar então sobre os resultados do ENAD, né? 52% dos cursos de licenciatura EAD ficaram aí nas faixas mais baixas. O que que esse número revela, Daniel?
19: Sabe que é importante, assim, nós estamos discutindo educação. É muito bom ver isso, a gente discutir educação nos veículos de comunicação em todo o país, né? E essa notoriedade que está ganhando, né, nas redes sociais do lugar. Então, eu fico muito feliz com essas discussões, tá? Em primeira mão. Segundo, nós estamos agora colocando uma questão de um cenário que já foi desenhado lá atrás, já foram dados muitos alertas sobre a questão da educação, e nós não demos a devida importância, né, o rigor que nós tínhamos que dar para esse assunto. Então, a educação hoje ela passa por um cenário bastante crítico na questão da qualidade da oferta da educação. Então, nós estamos formando os professores hoje para atuar da educação infantil, da alfabetização, dos anos iniciais e as licenciaturas, né, da educação básica, formando professores que não estão capacitados, preparados com o mínimo básico. Isso que o ENAD nos mostra, tá? Um básico para estar trabalhando dentro das salas de aula. Então, mais da metade dos professores formados hoje a nível de Brasil, principalmente no ensino à distância. Lógico que nós temos que fazer uma crítica ao ensino à distância, mas entender que o problema não é o EAD. O problema é outro aí para nós.
2: E qual seria esse problema?
19: Perfeito, né? O problema seria exatamente na questão da qualidade da oferta e do monitoramento da oferta. Porque o EAD, ele permite fazer o quê? Qual a dificuldade que nós temos no Brasil hoje? Ninguém quer ser professor. Então, o Brasil, né, não é a profissão professor, ela está muito escassa. Por quê? Porque a pessoa não é valorizada financeiramente, não é valorizada pela própria sociedade. Caiu sobre os ombros dos professores a responsabilidade da falta de educação hoje, né, dos indicadores de educação a nível de Brasil, mas não foi dada a questão de oportunidade para que ele se desenvolvesse para enfrentar esse cenário. Então, hoje, no Brasil, não está sendo atrativo ser professor. Então, além dessa falta de atratividade, se nós restringirmos e tirarmos o EAD das licenciaturas, vamos lembrar daquela mãe solo que sonha em ser pedagoga, que a única esperança dela é de ter uma educação melhor, de ter o melhor sustento para os seus filhos, morando no interior de uma cidadezinha de 100 quilômetros de Londrina, por exemplo. Como que ela vai se deslocar diariamente, mais de uma hora e meia, duas horas, para vir a uma instituição, para fazer um curso presencial de licenciatura e retornar para a sua cidade? Sendo que ela tem que trabalhar de manhã e de tarde, tem o terceiro turno em casa ainda, né, com os afazeres de casa, muitas vezes, tem a família, os filhos, com quem que vai deixar os filhos para vir estudar? Então, quando eu tiro o EAD das licenciaturas, eu tiro a maior parcela hoje de professoras que são o público feminino, pedagogia principalmente. Então, eu restringo esse acesso. Então, o EAD tem um problema de formação? Tem um problema muito robusto de formação. Por quê? Porque os cursos de licenciatura hoje não são pensados com educação baseada em evidência científica, não são cursos voltados para formar o professor para os desafios que vão encontrar em sala de aula. Então, o EAD coloca para nós uma preocupação não de como que ele está, de se ele deve ser ofertado ou não, mas nós temos que monitorar a qualidade dessa oferta. Tem muitas instituições boas. Se nós pegarmos conceitos 3, 4 e 5, que são aprovados pela ENAD, do Ministério da Educação, nós estamos vendo que ele traz uma democratização, porque ele sai para o interior do estado. Ele vai para cidades pequenas, muitos polos que têm conceito 3, 4 e 5. Né? Então, quando eu tiro essa questão do ensino à distância, eu estou restringindo aos grandes centros e às grandes metrópoles a nível de Brasil.
2: Mas o critério utilizado também de avaliação do ensino à distância, o senhor acredita que é falho? Porque eu conheço, né, já vi algumas pessoas que fazem AD, daí a prova é aquele negócio, né? Acaba copiando ali do Google, da internet, hoje com a inteligência artificial, muitas vezes o aluno nem estuda e vai empurrando aquele ensino em AD e acaba sendo formado. Então, o senhor acredita que o critério também de avaliação desses cursos é dar meio de bandeja assim, para o aluno? É, não está errado hoje? Ou
19: perfeita
2: não?
19: Colocação. O que nós temos que trazer é mecanismos de monitoramento dessa avaliação, inclusive dos alunos, durante o processo de aprendizagem. E como que eu posso fazer? Bom, eu tenho mecanismos trazendo o aluno para fazer provas presenciais. Por que que eu vou fazer? Por que que as instituições, os grandes grupos fazem ainda as provas na forma à distância, só de formato virtual? Porque eles têm correção em massa. São 2 mil, 3 mil, 4 mil alunos para fazer correção de provas. Se esses 2, 3, 4 mil alunos viessem fazer as provas presenciais nos polos, pode ter a certeza absoluta que as pessoas iam se preparar. Não só se preparar para uma prova, não só estudar um dia antes da prova, mas se as provas fossem realmente diagnósticas para avaliar o critério de como está sendo formado esses professores, e prova presencial escrita, inclusive, né? Hoje até aquela muita prova de marca X, uma prova por quê? Porque é fácil corrigir. Agora, se eu tenho um critério de avaliação das instituições, significa que eu crio mecanismos de eu ter um monitoramento de uma forma muito mais assertiva.
3: E você acha que pode, de fato, acontecer aí um apagão de professores, que não tenham mais professores entrando, que falte essa mão de obra tão importante?
19: Olha, na verdade, eu não digo que vai acontecer já está acontecendo um apagão. Por exemplo, nós pegamos em regiões do Brasil onde em torno de 70% dos professores, eles são formados em suas áreas específicas. O que, que significa isso? 30% dos professores que estão na sala de aula não são formados em suas áreas. Um exemplo básico aqui para nós, na minha área, que eu sou matemático de formação, né? Na matemática, eu tenho muitos professores que são engenheiros, administradores, agrônomos, que estão dando aula para alunos de educação básica. E eles são formados, eles podem ter um vasto conhecimento em matemática. Eu decoro a tabuada, sei fazer conta de cabeça, sei a matemática, mas eu não sei o ensinar matemática, porque esses cursos não formam professores. Então, tem esses desafios que os professores, são os professores que nós temos, então não podemos descartá-los, mas eu tenho que preparar eles. Por isso que a formação continuada. Se a pessoa tem o dom para ser professor, sou engenheiro civil, quero ser professor de matemática, formação continuada, um curso de pós-graduação muito bem elaborado para a parte de didática, para trabalhar com os desafios da educação, que é a inclusão, porque hoje eu tenho uma sala de aula heterogênea. O que significa isso? Cada aluno tem um transtorno, cada aluno tem uma dificuldade, cada aluno aprende de uma forma diferente. Então, eu tenho uma sala cada vez mais heterogênea e os professores não estão preparados. Nós, professores, eu falo que eu sou professor, não fomos preparados na nossa formação. Não tem isso. Né? Então, é um desafio muito grande.
2: E me preocupa muito porque, aparentemente, a gente está no efeito cascata também, né? Porque quando você fala de um apagão de professores, é algo que já nos deixa muito preocupados. Mas daí, quando a gente pensa que o professor que está sendo formado hoje não é um professor de qualidade como era no passado. E esse professor vai formar a próxima geração e a próxima geração. Porque nós somos formados por professores. Então, o efeito cascata, onde a gente vai parar? É dessa forma, uma preocupação muito grande realmente com a educação nesse momento.
19: Sabe que o Instituto Semesp divulgou agora recentemente um estudo que até 2040 nós teremos um apagão de 235 mil professores de educação básica do Brasil.
2: É um número gigantesco.
19: É gigantesco, né? Então hoje nós já estamos num resultado bastante alarmante e isso tende a aumentar, esse efeito cascata que você comentou. E esse efeito cascata exatamente que você trouxe, nós temos hoje a cada 8 professores que se formam, 8 professores que se aposentam, que saem da sala de aula, apenas um jovem quer entrar na sala de aula. Então, olha o quanto é preocupante essa questão que nós não temos reposição de profissionais. E desse um ainda que entra, vamos lembrar da qualidade da sua formação. Então, são vários fatores que levam para nós a preocupação sobre a formação docente. Então, nós temos que mudar esse cenário.
3: Você falou de jovem, né? A gente vê que o jovem, de fato, não está procurando uma formação para professor, por exemplo, ou outra professora, ou é de, hoje, agora, a gente conversou agora com a reitora da UEL, por exemplo, e ela falou que dá dificuldade de manter os alunos na universidade, porque muitos querem ganhar dinheiro na internet, não sabem o curso que querem fazer, vão mudando. É, a valorização, você falou de fato que a falta de um salário digno para professores também é algo que afasta os novos candidatos a professores. E o jovem está dentro disso, não quer ir para a sala de aula.
19: Eu não digo que é só o dinheiro, porque a falta, sim, de valorização financeira, de fato, é um fator preocupante, né, no mundo capitalista, que nem nosso, no país, que nem o Brasil. Né, e é necessário, inclusive, esse reconhecimento financeiro. Mas a falta de reconhecimento da própria sociedade, o professor sabe que vai chegar na sala de aula, ele não sabe se ele vai chegar em casa, ele não sabe se vai ser agredido, ele não sabe se ele vai ser agredido pelos pais, inclusive, das crianças. Então, são fatores muito preocupantes em relação a isso, né? E essa preocupação também que nós temos em relação ao jovem não querer, ou o jovem, né, ele acredita muito que está na internet, é imediatista, eu quero ficar milionário da noite para o dia, não quero construir, eu não quero seguir carreira, lembra seguir carreira?
3: Sim.
19: Eu não quero seguir carreira, eu quero uma carreira para ontem. Muito vem ao encontro da questão do acesso fácil à informação, muita informação, eu não sei filtrar o que tem na informação. Então, o jovem não sabe filtrar aquilo que é fato, verídico, é ciência, ele tem tudo que está na internet é verdade, né? Então, o excesso de telas, não só nas crianças, mas nos jovens hoje, faz com que a gente tenha um pensamento muito imediatista. Eu quero para ontem isso. Eu não quero fazer 4 anos de faculdade para eu ter o meu sustento.
2: Quando a gente fala dessa falta de professores, nós estamos falando em todas as áreas ou tem uma área específica? É algo abrangente? Qual que é a avaliação do senhor?
19: Sabe que é interessante que você trouxe esse ponto? Porque nós temos hoje, o ENAD, no ano passado, foram 298 mil alunos que fizeram a prova do ENAD. Ou seja, quase 300 mil formados na área de licenciaturas. Desses, quase metade, né, um pouquinho menos de 50%, são pedagogos. Então, a gente tem quase 150 mil pedagogos entrando no mercado de trabalho. E o que é interessante, o pedagogo é o responsável pelo principal momento que nós falamos, não crítico, mas mais sensível da educação, que é os 0 a 6 anos, ou seja, na hora que a criança está formando o seu desenvolvimento de aprendizagem, que não é a tia da creche, é o profissional mais importante da aprendizagem pelo resto da vida daquela criança.
2: Todo mundo lembra, né, da primeira professora, né?
19: Do primeiro aninho.
2: Memória. Todo
19: Quem
2: mundo lembra.
19: Quem não lembra o nome da professora do primeiro aninho?
2: É, né? Isso, todo mundo lembra.
19: Todo mundo lembra, né? Então, a gente fala que então, a pedagogia está colocando muitos profissionais. E agora, qual é a defasagem que nós temos hoje? Principalmente naquelas disciplinas que são as mais complexas. Por exemplo, matemática. A evasão no ensino superior é muito grande. O aluno entra para fazer o curso de matemática, mas acaba evadindo. Por quê? Porque é um curso que não é fácil. Porque a minha base não foi bem montada. Então, se a base não foi bem montada, a matemática não foi bem montada, como que ele vai dar sequência no ensino mais complexo, que é o ensino superior, né? Então, a matemática é uma, a matemática, física, química, são os principais cursos que nós temos de defasagem de professor.
3: E, geralmente, eu, por experiência, eu tive uma professora de literatura que eu queria ser professora de literatura por causa dela, porque ela era muito boa, inspiração. E aí é bem isso que você falou, né? Como é que eu vou gostar de matemática se eu não estou nem entendendo o que está acontecendo?
19: Exato, né? Então, a gente cria uma coisa chamada para nós, a neurociência, de ansiedade matemática. Já viu aquele ponto, né? Por que você escolheu pedagogia? Ah, eu escolhi pedagogia porque não tinha matemática. Mas espera aí, você escolheu pedagogia porque não tinha matemática e você vai ser responsável, né, por trabalhar com o desenvolvimento da aprendizagem da criança, formar numeracia, a primeira matemática curricular da criança, e você, se você já tem essa ansiedade matemática, você vai passar para a criança. E nós temos que desmistificar isso, né? Nós temos que mudar esse cenário. E não é fácil. Né? Mas a gente não pode desistir. Por quê? Porque o futuro de qualquer nação passa pelo professor.
3: Quanto tempo de professor? Você falou que é professor de matemática.
19: 25 anos.
3: 25 anos. E 25 muito, anos. Mudou muito.
19: Mudou bastante, positivamente, viu? A gente tem mais informações agora. Mas é exatamente isso. A internet, o acesso a informações, né? Não falamos mais em globalização. Falamos agora, né, em internet das coisas, de imediato. O que a gente tem que aprender é filtrar as informações. Porque muitas informações que chegam para nós são pseudociências. São os neuromitos, né, que nós acreditamos ainda ser verdade. Quem no Brasil ainda não lembra da tal da fórmula de Bhaskara? E o único país no mundo que fala fórmula de Bhaskara é o Brasil. Por quê? Porque não é a fórmula dele, mas nós conseguimos repetindo. São neuromitos que nós acreditamos ser verdade. E está nos nossos livros didáticos, inclusive.
3: Olha só.
2: Agora, a gente está falando de um problema recente, né, um problema atual, que já foi debatido até outras vezes aqui no Pan News também, que é a falta, né, do interesse para ser um professor, a falta de interesse dos jovens. Mas, ao mesmo tempo, pelo menos eu não vejo agora um grande movimento de melhora desse problema, né? Nem por parte do governo, nem por parte de proprietários de escolas particulares ou cursos superiores e assim por diante. Então, a gente tem um problema sério acontecendo e, ao mesmo tempo, ninguém se movendo. É a mesma forma que você analisa esse cenário e o que deve ser feito, então, para a gente mudar essa realidade tão triste?
19: Exato, né? Nós vimos que o ano

0: instituição, infelizmente, é entre aspas aí de fachada, visando só o dinheiro e não visando o ensino, principalmente no ensino superior no Brasil?
1: É um tema bastante sensível, mas necessário a gente falar. Porque, por exemplo, quando a gente pensa num curso de pedagogia, ele tem que ser pensado para a pedagogia. Eu vejo, por exemplo, a questão de movimentos e grandes grupos educacionais, principalmente, que fazem retalhos. O que é retalho? Você pega uma disciplina aqui, uma disciplina ali, aproveitamento de várias disciplinas e vários outros cursos que são mais rentáveis e monta um curso de licenciatura. Infelizmente, muitas vezes são feitas dessa forma. E o Ministério da Educação tem como fazer um rastreamento disso? Tem como fazer um monitoramento disso? Tem. Por que que não faz? A gente, né, não sabe. São agora discussões filosóficas aqui que a gente coloca para a gente discutir, né? Mas, de fato, precisa o Ministério da Educação dar uma olhada como que estão esses cursos de licenciatura, como que está o projeto pedagógico do curso, como que está a matriz curricular. Está trabalhando muito com sócio-construtivista, está trabalhando muito com a questão ideológica ou está trabalhando com educação baseada em evidência, que é aquilo que funciona, que é aquilo que dá resultado, de fato, né? Países que trabalharam assim, Singapura, Vietnã, Vietnã teve uma guerra contra os Estados Unidos, estava devastado, tem menos recursos, menos investimentos do que o Brasil per capita para a educação. E os resultados do Vietnã é muito superior. O que que era a Finlândia? O que que era a Coreia do Sul depois da guerra? O que que era o Japão pós-guerra? Acabaram devastado, muito pior do que o Brasil. E o que que eles fizeram? Mudaram a educação, principalmente a educação básica. Então, tem como mudar? Tem. O que a gente precisa mudar é cultura e também a questão de o Ministério da Educação, junto com seus órgãos, fazer um monitoramento de uma supervisão adequada, mais rígida, sobre os cursos de licenciatura.
0: É, realmente a educação é a grande base para tudo, né?
2: E existe essa preocupação, então, do fim do ensino à distância, EAD.
1: Exato, né? Assim, ó, na verdade, hoje nós não estamos mais no ensino à distância e licenciatura, hoje não é permitido mais ofertar, ele é apenas o semipresencial e o presencial. E há discussão ainda de aumentar a presencialidade, restringindo ainda o acesso ao ensino superior através do EAD. E muitos grupos pequenos, faculdadezinhas mais isoladas, aquelas faculdades menores, não é interessante abrir um curso de licenciatura. Por quê? Porque ninguém mais quer ser professor.
0: Uhum.
1: Né? Nós, a Faculdade de Saber, estamos ao contrário. Nós trabalhamos com educação baseada em evidência. Né? Então, aqui em Londrina, nós temos a primeira faculdade de pedagogia baseada em evidências científicas do Brasil, com foco sempre 100%.
0: É uma discussão muito ampla.
2: Isso que é importante, até para a gente encerrar, é procurar, de fato, um ensino que... um ensino bom, de qualidade.
0: Como avaliar, né? Fazer um curso, como avaliar a instituição?
1: Primeiro, a gente tem que pensar na questão de como que é pensado o projeto pedagógico do curso. Então, antes de eu escolher a questão de mensalidade, lógico que a gente tem os fatores financeiros, mas em relação, por exemplo, como que é pensado o projeto pedagógico do curso? Existe uma estrutura pensada de uma forma cronológica, baseada na ciência e... trabalhando com os desafios da sala de aula de hoje, ou é um curso de licenciatura que trabalhava 20, 30 anos lá atrás, que não é a mesma realidade de hoje. E são recortes. E quem são os professores? Professores têm experiência em sala de aula, no chão da sala de aula, são professores que são pesquisadores, que são professores que são atualizados a esses cenários dos desafios da educação, né? Ou são meramente, às vezes, né, pessoas que não estão pesquisando ou não têm nem experiência. Então, muitas vezes, a gente tem que olhar exatamente nisso. Quem são os meus professores e como que é o projeto pedagógico do curso? Principal fator.
2: Tá certo. A gente conversou com o diretor-geral da Faculdade Neurosaber, Daniel Gonzalez. Que conversa boa. Seja sempre muito bem-vindo ao Pan News Londrina.
0: Obrigado, viu? Gente. Obrigado.
2: Agora são 11h35.
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5: Bom dia para vocês, agora 11h38.
6: Vamos falar agora de um vídeo que viralizou em todo o Brasil. Um bebê nasceu em casa, em Baiti, com a ajuda do pai, vizinhos e de uma orientação do SAMU. Esse nascimento às pressas mobilizou uma família em Baiti, que fica no Norte Pioneiro, a quase 2 horas aqui de Londrina. E imagens de câmeras de segurança mostraram o pai, Pablo Tonchi, desesperado enquanto a esposa, a Maíra, se curva com fortes dores. O casal tinha voltado do hospital há poucos dias, depois de receber a orientação de que ainda não era hora do bebê nascer. Mas o Rodolfo, apressadinho, chegou antes do previsto. Na hora do parto, o Pablo falava no celular com atendentes do SAMU e tentava seguir as orientações. E a aflição foi tanta que, segundo ele, faltaram palavras até para informar o endereço aos socorristas. Foi então que o pai gritou por socorro, os vizinhos ouviram o pedido de ajuda e correram para apoiar a família. E esse vídeo chama a atenção, né, porque mostra o momento do nascimento do Rodolfo. A mãe está ali, apoiada em uma viga ali da garagem e dá a luz ali mesmo, em pé, ao bebê, ao Rodolfo apressadinho. O Leonardo Pelisson, o nosso repórter, ele conversou com o pai, o Pablo Toncho, e a reportagem você confere a partir de agora.
7: Foi meio tenso, sabe? Começou a contração, era 11h18 da manhã, e daí dia de 5 em 5 minutos, aí eu falei para ela, amor, vamos pro hospital. Aí coloquei as roupas das crianças no carro, do Rodolfo no carro, as roupas dela, que daí dali iria para Santo Antônio, para ganhar o neném lá. Aí coloquei os dois pequenos, ela abriu o portão para mim e veio e sentou no carro. Na hora que ela sentou no carro e fechou a porta, deu a contração forte. Daí ela pegou, ela falou, amor, não vou conseguir. E saiu do carro. Aí nisso eu acabei de tirar o carro, deixei o carro para fora, daí deu a primeira contração forte, ela deu o primeiro grito, aí ela falou, amor, liga pro SAMU, pra ambulância, que eu não vou conseguir ir de carro. Aí eu peguei, liguei, e eu ligando ali, daí ela deu o segundo grito, onde foi que coroou. Daí ela falou, amor, vai nascer. Aí até que tá no vídeo lá, que eu venho, e eu acho e eu olho, pra ver se, né, e nisso estoura a bolsa. E no que estoura a bolsa, o Rodolfo já sai. Aí eu entrei em desespero. Moço do céu, que vai pra lá e vem pra cá. E daí liguei pro SAMU pra mandar um carro urgente. Aí, uma ambulância urgente aqui pra levar eles pro hospital. Aí eu cheguei perto pra ver o Rodolfo. Aí nisso eu vi que ele tava com o cordão umbilical enrolado no pescoço. Aí aonde que foi que eu peguei e falava pra ela. Daí eu dei a volta do pilar ali onde eu tava e pegava e falava pra ela, amor, baixa a mão, baixa a mão, baixa a mão. Aí pegou, foi, daí eu assim, consegui tirar o cordão do pescoço dele. Aí assim, daí eu fiquei um pouquinho mais aliviado, né?
8: Ô Pablo, e quando você começa a receber ajuda dos vizinhos aí, eles ouviram, você chamou, como é que foi?
7: Não, eles ouviram porque a hora que o Rodolfo, ele sai pra fora, eu grito socorro, não sei de onde que veio, mas aí os vizinhos escutou. Aí a primeira que veio foi que mora na esquina ali, numa casa amarela, que é a esposa do policial, que ela já veio com o palha, já enrolou, daí veio a de baixo, a outra vizinha do lado, daí já veio pra dar tudo um apoio pra gente ali.
8: Quantos anos tem o teu filho mais velho?
7: O meu filho mais velho é o Juninho. Ele vai fazer 6 anos.
8: E aí você tem uma menininha também.
7: Isso, é uma menininha de 2 anos, que é a Olivia.
8: Como que tá o coração da família agora?
7: Olha, eu vou falar pra você, cara. Tá emocionado de tudo o que aconteceu. Graças a Deus ele tá com saúde. Ele tá bem, a esposa tá bem também.
8: Parabéns, que Deus abençoe a família de vocês e muito sucesso aí pro Rodolfo apressado. Ele queria chegar antes da Copa, né?
7: Sim, até que teve um pai lá que falou assim, que ele queria ir, ele tava querendo ir, ele ia ir pro hospital sozinho. Aí eu falei assim, rapaz, ele só não foi pro hospital sozinho porque ele tava amarrado o cordão umbilical, senão ele tinha ido correndo pro hospital.
8: Agora chegou pra assistir o Brasil.
7: Sim, se Deus quiser, nós vamos levar a taça esse ano.
6: Ai, que legal, né? Então esse foi o pai, o Pablo, do Rodolfo apressadinho. Esse vídeo viralizou, milhões de visualizações. E vida longa, Rodolfo, muita saúde para ele. E é uma dessas histórias que a gente gosta de contar, né, Wesley? É. Porque até a própria mãe escreveu assim na internet, parto natural, parto a jato.
5: É, e a câmera de segurança mostra, além do Rodolfo apressadinho, o Pablo estava desesperado. Ele anda para um lado, anda para o outro.
6: E a mãe, né,
5: ele estava ali, inclusive, com o celular,
6: né,
5: na mão. Pois é, eu seria o Pablo, com certeza eu estaria nesse desespero todo. Imagina só, é uma cena muito bonita de se ver e, ao mesmo tempo, também tem esse desespero ali da família, né? O Rodolfo nasceu apressadinho, o Rodolfo. É história que aconteceu em Baiti, aqui no norte do Paraná. A gente mostra para vocês e conta aqui também na Jovem Pan News. No YouTube, Jovem Pan News Paraná tem a imagem lá do momento deste parto, uma imagem que viralizou em todo o país. Vida longa ao Rodolfo, né, Silvia? Chegou chegando, né?
6: Chegou virando história.
5: É.
6: Parabéns aí a essa família e parabéns à mãe, Maíra, porque ela teve uma calma impressionante.
5: Agora são 11 horas e 45 minutos.
6: E Londrina está entre as cidades com classificação máxima no ranking de saneamento da Associação Brasileira de Engenharia Sanitária e Ambiental. O levantamento avaliou 2.558 municípios do país com base em indicadores de abastecimento de água, coleta de tratamento de esgoto, além da coleta e destinação de resíduos sólidos. No Paraná, 7 cidades atendidas pela Sanepar ficaram na categoria mais alta, chamada Rumo à Universalização. A lista inclui Londrina, Curitiba, Pinhais, Porecatu, Maringá, Matinhos e Campo Mourão. Curitiba também ganha destaque por ser a única capital brasileira com classificação máxima entre as 27 capitais analisadas. E segundo a Sanepar, o resultado reflete investimentos em água e esgoto e a estratégia de antecipar as metas do marco legal do saneamento. A legislação prevê que até 2033 o país alcance 99% da população com água tratada e 90% com coleta e tratamento de esgoto. A Sanepar afirma que trabalha para antecipar essa meta no Paraná para 2029. A gente vai ouvir agora a diretora de investimentos da Sanepar, a Leura Lúcia de Oliveira.
0: A Sanepar fica muito feliz em ter esse posicionamento. São 7 cidades em todo o estado que estão no nível máximo de classificação. Curitiba, dentre as 27 capitais, é a mais bem classificada e isso para nós é um orgulho, isso ratifica o nosso trabalho incessante de atingir o novo marco do saneamento antes do ano de 2033. E temos inúmeras obras sendo executadas dentro do estado do Paraná. São cerca de 600 obras por ano, para que a gente consiga garantir saúde para a população e também garantir o nome da Sanepar com destaque nacional.
6: Agora são 11h47.
5: Ah, e olha só que legal, a Secretaria de Estado da Fazenda procura, atenção, 460 ganhadores do Nota Paraná, que foram sorteados com prêmios de R$1.000, mas ainda não fizeram resgate do dinheiro. Tá sobrando dinheiro, hein, Silvio?
6: Nossa, imagina eu numa dessa?
5: Milão?
6: Nossa, já tá bom, né?
5: Tá bom demais.
6: Pro final de semana?
5: Ô, louco! São consumidores de 159 municípios que informaram o CPF na nota fiscal, foram contemplados nos sorteios ao longo do último ano, e não sacaram o valor. Em Londrina, atenção Londrina, 31 consumidores têm prêmios esquecidos, viu, no programa. A cidade aparece em segundo lugar no estado em número de ganhadores que ainda não resgataram os R$ 1.000. Pois é, Curitiba lidera o levantamento com 159 premiados que não sacaram entre junho de 2025 e maio de 2026. O número representa cerca de um terço de todos os casos registrados no Paraná. A preocupação é que parte desses valores está perto de expirar, então fica ligeiro, viu? Pelo regulamento do Nota Paraná, os créditos têm validade até 12 meses. Nós vamos ouvir agora a Marta Gambini, ela que é coordenadora do Nota Paraná aqui no estado. Vamos ouvi-la.
9: Nós temos vários acompanhamentos do programa Nota Paraná, o acompanhamento da geração de créditos, acompanhamento dos sorteios e um dos acompanhamentos em relação aos prêmios que não são resgatados. Quando a gente verifica uma quantidade muito grande de prêmios não resgatados, aí sim nós costumamos procurar o cidadão, avisar para que ele não deixe cancelar esses créditos e nós faremos isso em outras cidades também.
6: E segundo, né, a secretária da Fazenda, mais de 57 milhões em créditos e prêmios do Nota Paraná expiraram entre janeiro e maio deste ano. O valor é 7% menor que o registrado no mesmo período do ano passado, mas ainda representa dinheiro que deixou de ser sacado pelos consumidores. Em 2025, mais de 149 milhões em créditos e prêmios do programa não foram resgatados. Quando o prazo expira, os valores voltam para o Tesouro do Estado e podem ser aplicados em áreas como saúde, educação e segurança. A transferência do saldo para a conta bancária pode ser feita a qualquer momento, a partir aí de R$ 5,00, por exemplo. E para consultar, o consumidor deve acessar o aplicativo Nota Paraná, entrar na opção Conta Nota Paraná e verificar a aba Meu Extrato. Pelo site do programa, a consulta fica na área Minha Conta Corrente, também em Meu Extrato. A orientação da Secretaria da Fazenda é que os consumidores criem hábito de consultar o aplicativo com frequência. Muita gente informa o CPF na nota, participa dos sorteios, mas não acompanha o saldo e pode perder o prazo para sacar o dinheiro. Em Londrina, são 31 prêmios de R$ 1.000 aguardando o resgate. Em Curitiba, são 159. O prazo para quem não foi premiado em julho é o prazo para quem foi premiado em julho do ano passado. Termina, então, no próximo mês. E tem gente aqui no estúdio, viu? Vou deixar.
5: Já tô baixando o aplicativo aqui,
6: que
5: ó.
6: Que já tá conferindo, ó, no aplicativo.
5: Será, meu pai? Não.
6: Se tem crédito ou não.
5: Se tiver milão aqui, vai salvar o fim de semana.
6: Ô, louco. É isso, imagina, não vou perder, assim, não. E, ó, então faça igual o Wesley Lemos.
5: É.
6: Entra aí no seu aplicativo.
5: Se for eu vou contar.
6: Tá.
5: Pode ser, eu
6: pode
5: conto.
6: Pode ser, pode
5: conto,
6: ser.
5: Vai fazer invejinha.
6: O que tiver de crédito aí, a gente quer saber, viu?
5: Beleza. Nem que seja vintão, já tá bom.
6: Ah, ô louco. Né? Já é a coca de hoje, já.
5: É, exatamente.
6: Então, faça igual o Wesley Lemos. Entre aí no seu aplicativo, dê aquela conferida, porque tem muitos créditos que estão ficando para trás e é créditos que você tem direito. Você é aí do Nota Paraná. Agora são 11h51.
5: Ah, mas vai me falar que você não vai ver, não vai conferir?
6: É que eu não sou tão ansiosa igual você, né? Eu não tô aqui na cara.
5: Ah, mas confira, por favor.
6: Eu vou conferir sim, depois
5: não
6: eu volto.
5: Não vai desperdiçar
6: também.
5: Milão, não.
6: Não, jamais, imagina. Milão.
5: Cleito Damiani, R$ 1.000 tava bom, né? Hã?
6: Ah,
5: aí, ó, R$ 14.
6: Ele, tá,
5: tá bom,
6: tá ótimo.
5: R$ 14 são duas cocas ali, tranquila.
6: Pão de queijo da manhã.
5: É então.
6: É aquilo, né? O que vem é lucro.
5: É isso.
6: Não é verdade?
5: É isso, com certeza.
6: Ó, vamos para mais uma notícia?
5: Vamos lá, bora. Bora.
6: Então, vamos falar do Pix, porque o Pix foi reconhecido pelo INPI como marca de alto renome. O anúncio foi feito ontem pelo ministro do Desenvolvimento, Indústria, Comércio e Serviços, Márcio Elias Rosa, durante a 7ª reunião plenária do Conselho em Brasília. Com a decisão, né, o sistema de pagamentos instantâneos do Banco Central passa a ter a maior proteção jurídica prevista na Lei de Propriedade Industrial. Na prática, isso significa que a marca Pix fica protegida em todos os ramos da atividade econômica e não apenas no setor em que foi originalmente registrada. A classificação de alto renome é dada a marcas amplamente reconhecidas pela população, com reputação, prestígio e confiança. O reconhecimento ajuda a blindar o nome e o símbolo contra usos indevidos, tentativas de aproveitamento comercial e confusão com outros produtos ou serviços. A gente vai ouvir agora o ministro do Desenvolvimento, Indústria, Comércio e Serviços, o Márcio Elias Rosa, sobre então o Pix, que entra como marca de alto renome.
10: Presidente, eu vou tomar a liberdade de explicar o que está se passando aqui. O INPI registra como marca de grande renome o PIX do Brasil, associado ao Banco Central, e é, na forma da lei de propriedade industrial, a maior proteção que se pode dar para a marca e para o símbolo. É isso.
6: E o Pix, então, se torna a primeira marca vinculada ao governo federal a alcançar esse status. A publicação oficial do alto renome deve ser feita, então, na próxima terça-feira, dia 16 de junho, na Revista da Propriedade Industrial, veículo oficial aí do INPI. O reconhecimento tem impacto direto sobre a proteção da identidade do Pix, que se tornou um dos principais meios de pagamento do país, além de reforçar a segurança jurídica da marca. A medida também coloca em discussão a importância do registro e da proteção de ativos intangíveis, como nomes, símbolos e tecnologias usadas em larga escala pela sociedade. Quem não usa o Pix hoje? Eu mesmo não tenho nem dinheiro, nem moedinha, mas eu tenho no meu carro ou em mãos. É só Pix.
5: Há muito tempo que eu não uso dinheiro físico, mas há muito tempo mesmo que eu não pego... nem moeda, nem dinheiro em espécie, sempre no Pix ou no cartão e sempre com o celular. Sim, nem o cartão eu não tenho mais também.
6: Só o celular.
5: Só o celular.
6: E falando em moeda, em dinheiro, você já pegou a nota de 200?
5: Peguei uma vez já.
6: Uma vez? Nunca mais vi.
5: Até porque não é sempre que eu tenho 200 reais, né?
6: Não dá tempo, né?
5: Não dá nem tempo de chegar em 200. Já gastei já. Mas eu peguei uma vez. É interessante, né? É diferente a nota, né?
6: Mas é isso. Eu mesmo, quando... alguém me dá dinheiro ou pede, troca 50 reais. Eu falei, nossa, de que jeito? Eu não tenho, porque é Pix, no celular aqui, não ando com cartão, não com nada, é só o celular. Se eu perder o celular também, tô lascada.
5: Igualmente.
6: Perde tudo, meus dados, enfim. Mas aí o Pix, então, entrando nessa marca de alto renome, sendo reconhecido nacionalmente. A publicação, então, acontece na próxima terça-feira, dia 16 de junho. Agora são 11h55.
5: Hoje é um dia especial, né?
6: Começa
5: hoje à tarde.
6: México, né? E
5: tá
6: África
5: todo
6: do
5: mundo,
6: Sul?
5: Isso aí. Tá todo mundo na expectativa, né? O México e África do Sul, eu acho que vitória do México é uns 2-1 aí, eu acho, mais ou menos. Vitória do México, tô apostando.
6: Eu vou ser do contra, então. Vou torcer pra África do Sul? Vou colocar 1-0, pelo menos.
5: Eu gosto bastante do México, do Guilherme Ochoa, né? Que é o goleiro que tá há muitos anos. O show lá, o goleiro do México. Qual que é o palpite do homem que é especialista, hein?
6: Ele
5: vem já com o palpite cravado. Ademir Lobo está com a gente aqui no Pan News. Bom dia, Ademir.
11: Bom dia. Palpite de quem? México e África?
5: México e África.
11: Hã? É difícil, hein?
5: Quero ver. Eu tô de vitória do México.
11: Você sabe que estreia tem sempre uma adrenalina diferente, né? A tensão de estreia, o México joga em casa. Mas eu acho que vai empatar.
5: Empate?
6: Eu coloquei 1-0 para a África.
11: Acho que vai empatar.
5: Hoje tem mais um joguinho ainda, né? À noite, né?
11: Joguinho, né? É que essa Copa tá com tanta seleção, cara, né? Você viu que bacana, teve uma seleção que chegou com aqueles ônibus tipo americano aberto, né? Então tá bem legal mesmo. Mas, cara, agora daqui para frente, até o dia 19 de julho, nós vamos respirar isso.
5: E é tão gostoso, né?
6: Sabe por que eu tô ansiosa hoje?
5: Ah.
6: Pra abertura com a Shakira. Eu tô louca pra acompanhar.
5: Você gosta da Shakira?
6: Nossa, eu acho que vai
11: e
6: ser
11: eu
6: ali, incrível.
11: E eu tô ansioso pro encerramento da Copa.
6: Ai.
5: Que isso,
11: Madonna.
5: Cara? Madonna. Não.
6: Melhor
5: beleza.
6: Não, aí tudo bem, tá?
5: Madonna cantando e o Marquinhos levantando
11: mas
5: a taça.
11: Mas a Shakira também eu gosto.
6: Marquinhos.
11: Shakira é um fenômeno, né,
6: nossa,
11: cara? Incrível.
6: Katy
11: Perry
6: hoje
11: Ela veio
6: também.
11: No Brasil, pelo
5: Até
11: amor
5: a Anitta, né, estará presente hoje.
11: E a Anitta também.
6: São várias aberturas em vários locais.
11: São várias, né?
6: A
11: Anitta vai fazer também parte da festa de abertura da Copa.
5: Representando o Brasil.
11: Que bom, né, cara? Mas é mídia, né? A Anitta é mídia. Cresceu muito. Então ela virou um fenômeno também.
5: Mundial.
6: O que mais no bate-pronto hoje?
11: Londrina, né? Aguardando aí pra saber. O Londrina tem muitos desfalques, né, cara? Incrível, tem muito jogador no departamento médico. O Wallace ainda tem um leve desconforto e o Rogério Micali conta muito com essas peças. Porque o que todo mundo fala pelos corredores e pelas ruas de Londrina é que o time tem apenas 11 jogadores. Você tem 11, aí você tem 3, 4 no DM, meu. Então, você não tem um time pra colocar em campo. Porque as peças que entram não estão surtindo efeito e isso tem trazido uma série de consequências. A sorte que outra vez mais um concorrente direto perdeu ontem, que é o Avaí.
5: E o Wallace é o grande líder do time, né, do elenco.
11: O grande líder, o grande nome, né?
5: Eu acho no vestiário do VGD tem frases do Wallace lá, né?
11: Desde
5: muito
11: quando ele tá aqui, eu acho que tem uma derrota só com ele em campo. Cara.
5: Olha só.
11: Só uma derrota. Então ele é realmente uma liderança, joga bola, corta talho, experiente, maduro, inteligente, cara. Esse é um cara que qualquer time tinha que ter quando ele parasse de jogar bola, para ajudar ali, cuidar, um gerente de
5: futebol.
11: Pensa
5: além, né? Além do campo, né?
11: Além do campo, é isso aí, fora das quatro linhas.
5: E poderia ficar aqui no leque, né? Como um diretor, aí seria incrível, né?
11: O grande passo dele é esse.
5: Você acha que ele vai para técnico ou não é a vibe dele? É mais diretoria?
11: Eu acho
5: mesmo?
11: Que vai mais ali para direção, sabe?
5: É, né?
11: E ele gostou demais da cidade de Londrina. Por ele não sai mais daqui. Vai depender da esquadra ou de quem estiver no comando futuramente. Né?
5: É isso.
6: Certo, bom programa.
5: Ademir Lobo, então, no clima da Copa, começa hoje, daqui a pouco, aqui
6: Inclusive,
5: no Bate-Pronto.
6: O grupo Rick inteiro no clima. Tem bandeirolas, hoje o pessoal
5: bandeiras,
6: vem de verde,
5: pois
6: tá bem legal.
5: Todo mundo no clima.
11: E a gente tá com o Elton Campos lá, né, no país da Copa, nos Estados Unidos, mandando boletim diariamente, né, no Pan News, no Bate-Pronto, à tarde também. Na programação, né? Então tá bem bacana mesmo a participação dele.
6: A gente até conferiu um boletim dele agora há pouco. Foi bem legal.
11: Bem legal. Né?
5: Obrigado, viu?
11: Até daqui a pouco.
5: Valeu, Ademir Lobo. Bate pronto daqui a pouco. E você já sabe, bateu 6 horas, é Cidade Alerta, canal 9.1 na RIC. Esperamos você. Eu, ao lado de Silvia Vilarinho. Obrigado, viu, Silvia?
6: Obrigada, eu que agradeço a parceria de sempre. A gente segue juntos noticiando os fatos do dia. Agradeço também a você que ouviu, nos assistiu no YouTube, que ouviu em 104,5. Obrigada pela companhia, uma ótima tarde e até amanhã.
5: Até lá.
6: Ou até mais tarde, não é, pra nós.
5: Pois é, até mais tarde. Hoje, México 2, África do Sul 1. Me cobrem amanhã.
6: Vamos ver.
5: Valeu, tchau, tchau.
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1: Meio-dia e 2 da cidade de Londrina, muito boa tarde para você que está sintonizado em 104,5, aliás, meio-dia e 4, né? Estamos começando o programa Bate Pronto desta quinta-feira, véspera de feriado, feriado local, né? Dia da padroeira da cidade de Londrina, uma segunda-feira, dia 11 de junho de 2026, de tempo nublado, de chuva, de temperatura baixa, né? 20 graus neste momento é a temperatura aqui no Alto da Ademar Pereira de Barros, na sede do Grupo RIC, no Jardim Tucanos, aqui com a Jovem Pan, a RIC Record e a Jovem Pan News. Vamos juntos nessa até uma da tarde, reunindo a nossa equipe, a equipe Jovem Pan News de Esportes, com Cleiton Damiani, Wellington Campos ao vivo, direto dos Estados Unidos, Samuel Paiva, Valmir Jorge e o Ademir Zago. E vamos falar de Copa do Mundo, da Série B, do Campeonato Brasileiro, do Londrina, enfim, os destaques do bate-pronto da quinta-feira. Samuel Paiva, boa tarde, bem-vindo ao nosso bate-pronto, Samuca.
2: Boa tarde, Lobo. Zago, a você, torcedor alvo-celeste, amante do futebol que nos acompanha aqui pela 104.5 FM ou pelo YouTube Jovem Pan News Paraná, Bate Pronto Londrina. Você pode estar mandando aqui a sua participação pelo chat, que eu também vou estar lendo aqui, participando conosco desse debate. Enfim, chegou a Copa do Mundo. Parecia que faltavam 4 anos, 3, 2, mas é hoje então. A Copa do Mundo começa hoje, 4 horas da tarde, México e África do Sul fazendo a partida de estreia. Quem diria, viu? Parece que pra mim passou o tempo muito rápido, muito bom esse clima de Copa. E obviamente a gente vai abordar muito sobre a Copa do Mundo, né? Sobre o Brasil que continua, né, sua preparação pra estrear no sábado diante do Marrocos, às 19 horas. E obviamente o Londrina, que contou aí com essa derrota do Avaí e se prepara então pra enfrentar o time catarinense aqui no VGD na próxima segunda-feira, às 8 horas da noite.
1: E que duelo, hein, Ademir Zago? O Avaí que perdeu ontem abre a zona do rebaixamento com 10 pontos, Londrina 8, Ponte 8, América 3. Esse jogo vai sair faísca, hein? Boa tarde, Xará. Bem-vindo ao nosso bate-pronto.
3: Boa tarde a você, boa tarde a todos. Olha, óbvio que o Londrina está sendo ajudado, né, pelos resultados que aconteceram na rodada. E óbvio também que o Londrina não tem aproveitado essas oportunidades para melhorar a sua performance em termos de pontuação. Mas é o também é óbvio, né? Para ser aqui mais claro,
1: redundante,
3: o torcedor, ele sempre acredita, né? O torcedor sempre é otimista, ele sempre acredita que no próximo jogo as coisas vão acontecer. E devem acontecer. E precisa acontecer. Porque ninguém aguenta mais ver aí o Londrina com atuações pífias, atuações ruins, deixando o cavalo passar, né? Como se diz na gíria aí, não monta em cima, não vai, né? Estacionou na pontuação, mas que com a volta aí de alguns jogadores, quem sabe aí na segunda-feira o Londrina possa vencer esse Avaí que eu vi ontem, viu, Lobo? Não tem nada demais, é um timeco também.
1: Mas qual time tem alguma coisa?
3: Olha,
1: Criciúma também não tem nada demais.
2: É, desses times aí de baixo.
1: Eu não vi nenhum time assim muito superior do que o Londrina. Nenhum, nem o Vila Nova, que o Londrina poderia ter ganho. As circunstâncias fizeram o Londrina não vencer o jogo. Nem o Vila Nova eu achei um super time. E é o líder hoje da Série B, cara.
3: Não, super time não, você não vai encontrar. Mas você vai encontrar times
1: mas
3: que
1: muito,
3: tiveram...
1: Mas muito melhor do que o Londrina?
3: Ah, tem.
1: Mas Colou. Muito melhor? O Avaí foi muito melhor do que o Londrina? Ou as circunstâncias não fizeram ele ganhar o jogo?
3: Não, Fortaleza é muito melhor do que o Londrina.
1: Mas o Londrina jogou contra o Fortaleza?
3: Jogou e perdeu 3-0.
1: Jogou bola?
3: Não, não jogou.
1: Então pronto, então não é o outro que é um bom time, é o Londrina que não tá jogando.
3: Mas um assunto é consequência do outro. Uhum. Uma coisa é consequência do outro, né? Se o Londrina tivesse jogado, obviamente, talvez não fosse 3-0, mas enfim. O Londrina realmente está numa baixa aí terrível. Enquanto não chegar aí essa bendita janela, que eu espero que seja uma janela, não, né? Não seja só uma frestinha, que contrate, que permaneça na Série B. Agora, em relação à partida de segunda-feira, eu vi o Avaí ontem, um time também bastante fraco, embora o Ceará também numa transição depois da saída do Moser, um time modificado em relação àquele que nós vimos aqui em Londrina, né? Naquela partida diante do Londrina, mas, é claro, com jogadores de um nível técnico melhor, embora no momento tanto assim desencontrado. Eu acho que esse jogo de Londrina e Avaí, Lobo, é óbvio que eu quero que o Londrina vença e torço para isso, mas é um jogo com um ponto de interrogação. Dois times da parte de baixo da tabela, dois times com dificuldades, e qualquer resultado que aconteça aqui, para mim, eu estarei considerando normal. Londrina vencer, Avaí vencer, empate, tudo isso para mim, se acontecer, será normal aqui no VGD.
2: É, o Avaí vencer, acho que seria uma surpresa, não só pelo momento do Avaí, mas realmente, você vê...
1: Pra mim também, o Avaí vencer não é normal.
2: Não, VGD, então, não. Tava vendo aqui, o Avaí venceu uma única partida fora de casa nessa Série B, que foi diante do CRB, dia 1º de abril, foi com um expulso ainda, mas o Avaí vem empatando muito fora de casa. Dentro de casa também não é aquele bicho papão, não é à toa que tá ali junto com Londrina. E aí eu concordo com o Lobo que o Londrina tem muita culpa, né, nos últimos resultados, em relação a não aproveitar as oportunidades. Nós vemos muitos times aí nessa Série B inconstantes, né, variando muito de produção. Por outro lado, o Londrina tá constante, né, tá mal basicamente o tempo inteiro, né, nessas últimas rodadas. É um time que, até falei, com o Rogério Micali, apresenta alguns bons momentos, mas nada que mude o jogo ainda, nada que a gente possa falar, essa partida aqui, nossa, o Londrina, ele veio, merecia ganhar, né, realmente. Talvez é que eu mais possa falar tenha sido contra o Ceará, que era um adversário um pouquinho mais difícil, mas o Londrina ainda não chega perto de fazer uma boa atuação que a gente fale. Nossa, é esse tipo de atuação que o Londrina precisa ter. Londrina tá muito distante ainda do nível, até mesmo do nível desses outros adversários aí, que algumas partidas demonstram algum tipo de reação. Londrina tá muito longe disso. E essa parte mental tá muito ligada ao que o Kozlinski falou, né, ali na saída de campo, após essa partida contra o Criciúma. E a gente espera que vê uma mudança, né, nessa mentalidade, nessa atitude em campo, agora diante do Avaí em casa, que precisa vencer em casa.
3: É, você me dá muitos argumentos. Sinceramente, o seu comentário me deixa, assim, animado. Porque ao mesmo tempo que você acha que não seria normal o Avaí vencer, você argumentou aí por 30 segundos que o Londrina não tá bem, que o Londrina tá mal, que o Londrina não ganha de ninguém.
2: Exatamente isso, tá faltando do Londrina.
3: Então você tá concordando comigo que qualquer resultado que aconteça aqui será normal.
2: Não, uma derrota não é normal, Zago. Que isso?
3: Me dê um motivo, então, pro Avaí, não. Otimista para o Londrina vencer esse jogo aqui.
1: Jogar bola.
3: Ah, tem jogado? Quanto tempo o Londrina não vence no VGD?
1: A questão é que... Você não acha que cada jogo tá tendo um senão?
3: Ah, cada jogo tem aquele negócio se... Mas não dá para plantar pé de si, não vai dar.
1: Mas não
3: nada.
1: Tá tendo um senão cada jogo? O que aconteceu contra a equipe do Goiás?
3: Falhou, no último minuto.
1: Uma infelicidade do Everton
3: goleiro
1: de querer dominar
3: também.
1: A bola.
3: Goleiro, a bola passou do lado dele.
1: O que aconteceu contra o Vila Nova? Duas expulsões que mataram o time que estava jogando bem, estava em cima do adversário, fez um gol, depois começou a jogar Iago Teles pendurado, Dominique pendurado, enfim. Emocionalmente o time sentiu muito.
3: Olha, bola mesmo. Nós estivemos em todos os jogos. Eu não estive nesse aqui do Vila Nova, estava fora. Mas eu vi o Londrina jogar em Novo Horizonte, eu vi o Londrina jogar diante do Goiás e vi o Londrina jogar um tempo diante do Sport. Fora isso, me desculpe, eu não vi o Londrina em campo.
1: Você não achou que ele jogou bem contra o Ceará?
2: É, eu falei de Ceará aí. Contra o Ceará foi talvez a melhor partida aí.
3: Talvez,
2: que deu um
3: ter esquecido
2: ânimo
3: aí o Ceará. Talvez, mas nos demais jogos, gente, me desculpe, o Londrina sempre tem um probleminha para servir de amuleta.
1: Então,
3: mas
1: tem alguns bons momentos. Mas se ele jogou bem nesses jogos que você está falando e perdeu outros, por exemplo, perdeu para o São Bernardo, que é um bom time.
3: Sim.
1: Perdeu para o Vila Nova, que é um bom time. Vai ter 5, 6, 7 ali melhores do que ele não jogou bola. Então
3: sim,
1: não é para ele estar no lugar que ele está, uai.
3: Não, o Londrina tem um campeonato diferente desses aí da parte de cima. Porque o Londrina já enfrentou, daqueles que estão aí na parte de cima da tabela, já enfrentou Vila Nova, São Bernardo, Sport, Fortaleza, Novo Horizonte, Criciúma, que é o sexto colocado. Aí vem o Náutico em sétimo, não jogou ainda, mas jogou diante do Operário, jogou diante do Goiás, que é o décimo, né? Jogou diante do Juventude, que é o 11º, Ceará, 12º. Essa turma de cima aí, esses grandões, entre aspas, aí, Londrina já passou por todos. Então agora tem um respiro. Eu reconheço isso aí. E até disse aqui ontem, o Londrina tem que aproveitar essa fase agora de jogos contra times do tamanho dele. Porque na volta do segundo turno vai voltar a encontrar esses times
2: fora
3: aí.
2: Fora de casa também.
3: Fora de casa alguns deles. E aí o couro vai comer mais uma vez. Né? Mais uma vez. Então, sinceramente, para mim, repito, aqui segunda-feira qualquer resultado será considerado normal.
2: Então, mas pelo Londrina ter demonstrado, né, algumas coisinhas com o Micali, e aí foi o que aconteceu, enfrentou esses adversários da parte de cima da tabela. Eu espero que mesmo, nem que seja um jogo inteiro bom, né, mas que esses bons momentos que o Londrina tenha, que o Londrina aproveite contra adversários de menor nível, como vai ser o caso do Avaí, como vai ser o caso do Atlético e desses outros times que o Londrina vai enfrentar aí na sequência, que tá mais ali no páreo do Londrina, que vai ser a disputa do Londrina. Ao meu ver, né, esses resultados como uma derrota diante do Vila Nova, né, também, contexto ali de expulsão com 20 minutos, também se possibilitaram um pouco mais pela fase que o Vila Nova vinha, por mais que a partida do Vila Nova não tenha sido espetacular. Então, qualidade um pouquinho mais que o Vila Nova demonstrou, eu acho que o Londrina deixou de aproveitar as oportunidades. Ao contrário, que deve ser, ao meu ver, contra o Avaí. Uma
3: ou
2: derrota
3: seja,
2: contra o Avaí
3: você
2: em casa,
3: tem,
2: não.
3: Ou seja, você tem mais esperança do que confiança.
2: Sim, ah, também.
3: Então tá bom. Tá respondido.
1: Meio-dia e 16 na cidade de Londrina. Deixa eu mandar um abraço pro Joaquim lá da Amora. Estive lá na Amora, Associação de Moradores ali do Antares, né? Eu estive lá na Amora no final de semana. Teve a final lá do campeonato. Chave prata, chave ouro, né? E que agradável, cara. Cheguei lá perto do meio-dia, 11 horas, 11 e pouco. Cara, saí de lá quase 6 horas da tarde. Que loucura.
3: Legal, né?
1: Aí conheci o Akai lá, que é responsável pela finança da Amora. O Ferrinho, que é um grande amigo que eu tenho, que jogou comigo no iate há uns 10, 15 anos atrás, é o presidente da Amora. O Joaquim, que trabalha na empresa Imbatível, ali de Jataizinho, que é uma distribuidora de bebidas, né? Quem mais? O Serginho Ribeiro, o Vanderlei, uma galera muito bacana, né? E não dá nem para falar todo mundo, senão eu vou acabar cometendo injustiças, mas passamos um domingo assim espetacular e quero agradecer a recepção ali, churrasco, cerveja, enfim. Foi uma festa muito bacana, parabéns à Amora, que está sempre organizando campeonatos, né? Em várias categorias e com muita qualidade e com muita competência. Então, um abraço a todos e obrigado pela recepção no último domingo. Descobri que vários ali escutam o nosso bate-pronto diariamente.
3: Muito legal, né? Assim, essa movimentação de bairro, infelizmente, as cidades vão crescendo, os campos vão sumindo, né? Os loteamentos vão tomando conta, mas é sempre muito bom, sim, essa movimentação de que aonde até surgem, né, bons jogadores, jogadores aí que às vezes até são revelados na parte do futebol profissional. Um abraço a todos lá também.
1: Meio-dia e 18 na cidade de Londrina. 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O que precisa é contar com as peças que estavam fora. E a gente sabe que pelo menos 3 ficarão à disposição, né? O Iago Teles, o André Dominique, o Lucas Marques e provavelmente o Wallace, embora ainda com um pouco de desconforto muscular. Mas os treinamentos desse restante de semana vão ditar se ele vai ou não para o jogo.
3: O Wallace está fora desde a 7ª rodada, aquela partida diante do Operário, né? Já se passaram 5 jogos e nessas 5 partidas o Londrina perdeu 4 e venceu a Ponte Preta. Então, teoricamente, óbvio, ele fará falta, aliás, fez muita falta, né? Nesse período aí no time do Londrina. Em relação aos demais, o Iago Teles é sempre aquele jogador que ele é um misto, né, de ódio e de amor da torcida. Tem muita gente que gosta demais do Iago, tem muita gente que já está com o saco cheio do Iago Teles, por tudo que ele aprontou aí em alguns momentos, né? Momentos decisivos, e também esse assunto aí de expulsão, essa coisa toda aí, ele se queimou um pouquinho. Mas é sempre importante a sua volta, sim. Quero crer que com ele o ataque, né, tenha um pouquinho mais de produtividade, é um ataque que chega um pouquinho mais na frente, porque tem dado pena de ver aí o Bruno Santos jogar sozinho na frente. Pelo lado direito tem a disputa do Vitinho e também do Mocelin, mas o Vitinho tem sido o escolhido, eventualmente, na maioria dos jogos, e também não tem sido aquela, né, brilhado os olhos da torcida, porque ele vive de momentos, tem hora que joga, tem hora que desaparece, tem hora que ninguém sabe o que acontece, que ele some do jogo, né, dá aquela pipocada, não é um cara decisivo, não é um cara incisivo, não é um jogador que é determinante para o ataque do Londrina. Ele foi assim em alguns momentos, né? Dá para você citar aí alguns momentos dele. Mas, enfim, sempre importante a volta também do Lucas Marques no meio, não só pelo seu futebol, que não é tão grande assim também, mas pela sua liderança, pela sua conduta ali na condução de bola, que esse meio de campo do Londrina aí tem sofrido demais com esse André Luiz aí que erra passe para todo lado também, esse Thales que só corre e não produz nada, mas, enfim, o time mais completo, obviamente que a esperança aumenta, sim, e a confiança do torcedor.
2: É, e também essa questão que trouxe, né, que o Wallace está 5 partidas fora, na verdade ele saiu ali no intervalo da partida contra o Operário, e desde então Londrina sem o Wallace em campo tomou 10 gols em 5 partidas e meia aí, porque saiu no intervalo da partida contra o Operário, né, tomou um gol ali na segunda etapa contra o Operário, também teve um gol anulado do Pablo, mas 10 gols em 5 partidas aí e meia, né? Se for já somar essa 5 jogos do Operário.
3: Né? São Bernardo, né? Depois a Ponte Preta, isso. Fortaleza, Vila Nova e Criciúma.
2: Londrina que ficou realmente muito desfacelado ali sem o Wallace, aliás, né? Teve que se remontar inteiro ali nessa zaga.
3: Sim. Aliás, está na hora também de nós cobrarmos aqui um pouquinho essa defesa do Londrina, né?
2: Eu também.
3: Está na hora. Acho que até que já passou da hora, porque o Caio voltou bem. Aí volta o Iago, aí vem o Lacerda, aí bota o Herão Crespo na lateral.
1: Mas eu acho que o Caio agora, eu acho que ele ia firmar. Porque ritmo. Em Criciúma ele começou o jogo como titular, e aí, mas ele já estava com problema estomacal, passou mal, e aí no intervalo o Micali teve que tirar. Então não sei aí se Caio e Gabriel Lacerda, se Caio e Iago Lincoln... Mas precisa encontrar uma dupla que consiga sustentar um poder defensivo à altura.
3: É, a verdade é que nenhum desses aí, na ausência do Wallace, assumiu o protagonismo. Dizer,
1: mas
3: olha,
1: o Caio não
3: deixa comigo,
1: cobrar,
3: né?
1: Porque ele tá voltando agora, né?
3: É, mas não tô só dizendo do Caio, né?
1: Você tá falando nenhum deles.
3: Nenhum deles. Mas
1: o Caio tem que ficar fora desse...
3: Não, o Caio, desse contexto.
1: Dessa sacola que você
3: sim,
1: tá incluindo.
3: Sim, é o Iago que entra, sai, não aproveita oportunidades, né? O Lincoln... O Gabriel Lacerda também não foi o cara que matou no peito a responsabilidade, que gritou, que chamou atenção, né? E o Crespo muito menos, porque tomaram ali um gol de escanteio diante do Vila Nova, tomou outro lá de escanteio agora na última partida diante do Criciúma. Então, né? E parece que realmente o Wallace está aí dominando esse setor e a ausência dele é muito sentido.
2: E
3: assim,
2: dá até pra colocar esse senso de chamar a responsabilidade no time inteiro, na verdade. Porque não dá pra você ficar dependendo só do Wallace, por exemplo, ali do Kozlinski falar após essa última partida e de chamar a responsabilidade. Eu sinto que todo o grupo cada um dos jogadores, seja, né, um pouquinho mais novo, um pouquinho mais velho, né? Tudo bem que Caio, por exemplo, tá voltando agora. Mas eu acho que todo o grupo precisa chamar mais essa responsabilidade, precisa bater mais no peito e precisa reconhecer que se não tá indo ali na bola no pé, né, na bola jogada, é a expressão que a gente tem que ir no suor, tem que ir na raça, realmente precisa demonstrar mais. E, obviamente, essa vontade precisa ser melhor canalizada, porque aí foi o debate também que estamos trazendo aqui à tona. Não dá para tomar tanto cartão amarelo bobo. Precisa ser diferenciada essa raça também de uma falta de controle ali emocional. Tudo bem que a gente reconhece que é difícil o contexto, mas são jogadores de futebol, já tem que estar aprendendo a lidar com isso. Então os jogadores ali, foi o que o Micali falou, que teria que trazer um trabalho com essa parte mental, porque não dá para você ficar perdendo jogadores em situações bobas ali de cartões amarelos.
3: É, mas tem limitação, né? Não dá para você cobrar aí de alguns jogadores que melhore a sua performance técnica.
2: Cara, mas não é a performance, aí é a raça, cara.
3: Mas só raça não ganha jogo, então vamos
2: não,
3: contratar
2: mas aí,
3: os caras aqui que jogam futebol americano lá, os grandão, para jogar.
2: As contratações.
3: Não é só raça.
2: Não falta bater mais no peito?
3: Tem que ter raça, tem que ter garra, tem que ter força de vontade. Futebol não é só bola, eu sempre falei isso. Mas não é isso aí, não dá para você cobrar de um André Luiz que ele faça 5 embaixadinhas aí. Duvido que ele faça.
1: Mas
3: não tem qualidade.
1: Mas não é o que tem aí?
3: Não tem qualidade técnica.
1: Mas não é o que tem?
3: É o que tem.
2: Então é isso, é melhorar à medida do possível do que
3: o que tem.
2: Eu tenho certeza que esses caras podem demonstrar mais.
3: Mas é o que eu disse, tem bate na parede ali a qualidade do time e não progride mais, cara. Então, esse time que tá jogando aí pra mim...
2: Você acha que atingiu o máximo?
3: Lógico.
2: Você acha que atingiu o máximo? Que esses caras não podem demonstrar nem um pouquinho mais.
3: Dificilmente esse time com esse esquema, com esse plantel, vai, de repente, jogar o fino da bola. Você acha que vai? Isso.
2: Não falei que vai jogar o fino da bola.
3: Você falou, eu sei. Mas é uma força de expressão.
1: Mas dá pra jogar um pouco mais.
2: Dá pra jogar um pouco mais.
3: Dá pra jogar 10, 20% mais, dá sim.
2: Que é o suficiente pra você conseguir
3: uma vitória
2: aqui.
3: Mas esse plantel, do jeito que tá aí, cai.
1: Mas você não acha que tem a ver com conjunto e entrosamento?
3: Olha, é tudo um contexto.
1: 12 jogos,
3: futebol
1: tudo
3: é coletivo.
1: Time diferente.
2: Essa é a questão.
1: Tudo time diferente.
3: Mas vem cá, o cara que tá no banco, então... Que qualidade ele teve para chegar ao banco do Londrina?
1: Tá, mas vai adiantar o quê? Você dar porrada todo dia?
3: Não
1: ele
3: estou
1: vai mandar
3: dando
1: 8
3: porrada.
1: Cara embora. Hoje, se a janela abre o mês que vem?
3: Eu não estou dando porrada todo dia e não estou falando isso. Não estou dizendo isso. Eu estou dizendo que o time está na limitação técnica, né? Eu não acredito que esse plantel possa progredir ao ponto de salvar o Londrina se não vier reforço.
2: Não, isso, vocês não concordam. Ok, mas eu acho que pode atingir o nível a ponto de ganhar do Avaí em casa. Se não atingir esse nível aí, parou.
3: Qualquer resultado pra mim é normal, acabei de falar. Se o Londrina vencer, se empatar, se o Avaí vencer, é normal, que são dois times da mesma prateleira.
1: Pra mim não é. Se o Avaí vencer, não é normal. Meio-dia e 26 da cidade de Londrina. Daqui a pouco nós vamos voltar a falar do Tubarão, que o Zago vai dar uma acalmada agora. Nós vamos aos Estados Unidos. O Wellington Campos está pedindo passagem. Copa do Mundo começa hoje. Daqui a pouco no México tem México e África. A partir das 3h30, a jornada esportiva aqui na Jovem Pan News. Vamos lá, meu ídolo. Boa tarde.
4: Alô, Ademir. Alô, amigos da Jovem Pan News. Muito boa tarde para você, meu ídolo. Vamos falar então da seleção brasileira. Hoje começa a Copa do Mundo, mas para o Brasil é no sábado, depois de amanhã. Como a gente vem informando, o time está definido com Alisson, o Danilo Luiz, Marquinhos, Gabriel Magalhães e Alexandro, Casimiro, Bruno Guimarães e Lucas Paquetá, Rafinha, Matheus Cunha e Vinícius Júnior. Mas o Ancelotti já divulgou esse time, Wellington? Oficialmente ainda não, mas deverá confirmá-lo. É o time que ele vem trabalhando durante a semana, desde a saída de Wesley. Deixa eu trazer o Rafinha. Ele deu uma declaração muito importante, muito interessante, né? Numa pergunta muito bem feita pelo Mauro Betti sobre redes sociais, sobre televisão, rádio, site, se eles acompanham, e os mais jovens, e o favoritismo da seleção brasileira. Escuta aí.
5: Cara, eu particularmente eu acompanho zero assim, do que sai de notícia. Tenho pessoal que cuida das minhas redes sociais, não assisto televisão, mas a gente não pode ser hipócrita, a gente sabe que, né, principalmente os jovens hoje em dia são muito ligados no telefone, rede social, Instagram, TikTok, enfim. Não tem como fugir, porque acaba que a notícia cai no colo deles. Tipo, a galera mais antiga, assim, né, mais experiente, a gente tenta fazer com que eles usem menos de rede social, até mesmo para não, né, não criar uma expectativa ou não se frustrar baseado naquilo que está sendo dito. Então, a gente tenta blindar um pouco do que vem de fora. Né? Te agradeci, que tu falou que acho que a seleção é uma das quatro favoritas na Copa, a gente também está muito confiante. E acho que a galera que não acredita muito na seleção, eu acredito que não é que eles não acreditam, mas foram tantos anos se frustrando, porque sempre tivemos seleções que poderiam realmente ganhar a Copa do Mundo e não ganharam. e que acaba que o pessoal acha que não quer se frustrar novamente, então prefere, né, opta por esse lado de não torcedor. Mas no fundo, acho que todo mundo está torcendo pela seleção e a força do torcedor vai ser muito importante para a gente.
4: Aí a presença, então, do Rafinha, uma resposta, como dizem os gaúchos, bem coxuda, né? Bem boa, ou seja, abordando vários temas e trazendo uma opinião bem real do momento. Jogador de futebol, ele é orientado até pela assessoria para não acompanhar as informações, até porque ele tem ali o seu jeito de jogar. Você concorda, Wellington? Não sei te dizer, é um bom debate essa situação. Tá falado, é com você, direto de Nova Jersey com a seleção brasileira, repórter Wellington Campos.
1: Falado, Wellington Campos, 12:31, trazendo Copa do Mundo direto de Nova Jersey.
3: É, tem abertura hoje, né? Às 16 horas, México e África do Sul, é o mesmo confronto de 2010 na Isso. África, né? E uma curiosidade, o estádio Azteca é o estádio que mais recebeu jogos de Copa do Mundo até aqui. E o segundo, por incrível que pareça, é o Maracanã, até por conta da Copa de 50 e também de 2014, né? Tem capacidade de 83 mil pessoas. Teremos vários protestos, já estão organizados nesse momento no entorno do estádio, né? Questões políticas, questões locais também lá do México. Mas um assunto que pouca gente está comentando são as novidades em termos de regras, né, para essa Copa do Mundo. Por exemplo, o VAR ele não vai só mais se limitar a lances de gols, de pênaltis, de cartões vermelho, de erro de identificação do jogador. Agora ele pode corrigir também a aplicação do segundo cartão amarelo, o erro também na marcação incorreta de escanteio, às vezes o árbitro dá tiro de meta e

0: ter ali algo assim. O que mais? Tem muita coisa mais, isso algumas novidades.
1: Para fazer ter mais tempo de bola rolando.
0: É. Isso.
1: Porque, e, pelo no amor caso, de Deus, tem partido de futebol que tem 15 minutos, no 20 caso, minutos de paralisação.
0: No cara. Caso do então, goleiro ser atendido, sabe aquela história? Caiu, ah, não aconteceu nada. Goleiro, né? O cara sobe.
1: É porque ele tem o benefício, né? O privilégio com relação a jogador de linha. É obrigado a parar o jogo para ele ser atendido.
0: Mas aí os demais da linha não poderão encostar no banco de reservas para receber instrução. É. Entendeu? É. Então tem algumas coisinhas aí, né? É, também cobrir a boca, naquelas famosas discussões.
2: Por conta ali na treta com o Vini Júnior.
1: Pra ninguém fazer leitura labial.
0: Nem com a mão, nem com o braço e nem com a camisa. Se o cara cobrir ali a boca, ele vai ser punido com cartão vermelho. Enfim, tem algumas coisinhas menores a mais, mas são modificações que a partir de agora nós teremos como novidade.
2: Até acho que a intenção, assim, é boa, né, pra tentar diminuir isso. Mas no final foi o que o Lobo falou, só vai ter mais paralisação, vai deixar o jogo mais paralisado, né? E realmente, os jogadores já falaram disso, o quanto o VAR é bom, né, pra, nesse, em certo sentido, né, pra tirar injustiças do futebol. Mas por outro lado, numa revisão, você ficar com o jogo 5, 6 minutos parados, tira ali, né, aquela questão da fluidez do jogo, e os jogadores vão perdendo esse ritmo, né? Então, acho que cada vez mais eu sou a favor daquela ideia, sabe? Do futsal mesmo. Para o cronômetro, cara. Pronto. Não é mais simples do que você ficar colocando regras e mais regras. Ah, intervém naquilo. E no final das contas só vai ter mais acréscimo. Aqueles acréscimos absurdos de 15 minutos. Que não existe no futebol. E mais desgaste, mais chances de lesões. Aí, e o espetáculo acaba, vai perdendo cada vez mais o brilho, ao meu ver.
1: Eu também sou a favor, porque o futebol de salão são 20 minutos
2: corridos. Exato.
0: Ah, eu
2: pronto.
0: Optei futebol de salão, hoje é futsal, né? É. E quando o cara levava a mão aqui e demorava um pouquinho aqui atrás da cabeça, eu já apitava a reversão e que se dane, meu. Bola pra frente. Ah, não sei o quê. Ah, demorou, meu filho. Vamos embora. Eram 3 segundos, se não me engano,
1: na
0: época.
1: E é a melhor coisa que tem, né? Porque hoje, o que está acontecendo?
2: Podia se fazer esse teste, cara.
1: Teve uma Copa do Mundo que os árbitros começaram a dar 8, 9, 10, 12 minutos de acréscimo. E só assim para funcionar. É o que eu sempre falo, até nos campeonatos amadores, que tem muita paralisação, cera. Cara, é só você dar o acréscimo, você acaba com a cera.
0: É.
1: Porque o cara sabe que não adianta fazer cera. Vai ter mais 5, 6, 7, 8. 10 minutos, né? Então vamos aguardar para ver como serão, com as novas regras, as partidas da Copa do Mundo. 12:35. Nós vamos ao intervalo, daqui a pouco a sequência com mais do Londrina e também Copa do Mundo aqui na Jovem Pan News.
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8: Meio-dia e 39 em Londrina. Estamos de volta aqui com o nosso Bate Pronto pela Jovem Pan News. O Marcelo Vieira Teixeira está mandando mensagem aqui, está dizendo que assistiu ontem Ceará e Avaí, né, e disse que o Londrina vai ganhar segunda porque ele achou o Ceará ou Avaí pior do que a Ponte Preta, que o Zago está enganado. Que o Londrina ganha a segunda porque o Avaí é pior do que a Ponte.
9: Não, mas é possível, ué.
8: O Avaí é pior que a Ponte?
9: Ah, não sei, né? A Ponte...
8: Como não sabe? Você não é comentarista? Tem
9: ponte,
8: que saber, ué.
9: Olha, a Ponte não serve de referência. Ah. Pronto. A Ponte não serve de referência, né? O Avaí eu assisti ontem também.
8: Mas você acha que o problema fraco da Ponte é só o dinheiro?
9: Ah, é o elenco.
8: O time é ruim?
9: Ah, você sem dinheiro não contrata bons jogadores.
8: O time é ruim?
9: O time é ruim.
8: Ou é a falta de dinheiro que não está deixando
9: as
8: jogar?
9: As duas coisas.
10: O dinheiro,
9: né,
10: piora tudo também.
9: Mas ganhou esse Avaí aqui, situação. Você não pode se esquecer que recentemente ele ganhou a Copa Sul-Sudeste em cima do Chapecoense.
10: Da Chapecoense, né?
9: Que é um time que está, quer queira ou quer não, está hoje na Série A do Brasileiro. Uhum. Né? E, enfim, ele tem os seus momentos também, como o Londrina tem os seus momentos. Mas eu continuo com a minha opinião. Acho que tanto Londrina como empate como o Avaí, é normal dessa partida aqui. Cuidado com esse Jean Lucas, que é o 10 do Avaí, é o jogador que arma todas as jogadas, né? Que ele sai ali na condição de bola, com velocidade. Marcando esse 10 aí, as coisas serão mais facilitadas. Mas um abraço ao Marcelo, que está sempre conosco aí.
8: Meio-dia e 41, eu estava acompanhando aqui algumas informações das redes sociais, inclusive falando com o pessoal de Minas e o pessoal de Campinas. Você sabia que o lateral esquerdo, Arthur da Ponte, pode ser reforço do Londrina? Você lembra dele, que foi campeão pela Ponte, titular, sim, ali na esquerda?
9: É, o Kevin era reserva,
8: é reserva dele. Hoje está no América Mineiro, o jogador tem 31 anos. O ano passado ele foi para o América Mineiro, né? Depois da conquista,
9: isso,
8: pela Ponte Preta. Ele passou pela Ponte Preta, teve uma passagem muito boa também pelo Inter, Goiás, Mirassol, Criciúma. Experiências internacionais como o Vorskla da Ucrânia e o Kesla do Azerbaijão. É um jogador de, sim, boa experiência, que está no radar do Londrina, daqui a pouco pode ser anunciado como reforço.
9: Olha, será bem-vindo, né? Porque o Kevin, claro que agora contundido, não dá para você analisar a contusão do jogador. O cara está machucado, é outra coisa. Mas o futebol do Kevin também não chegou a agradar tanto assim aqui. Inclusive, lá na Ponte, repito, o Kevin era reserva do Arthur.
8: E pode ser reserva, né, de novo, né? O Rafael Monteiro é que vai dançar, né?
9: Sim, né? normal isso aí. Não quer dizer que a Ponte não tenha bons jogadores por lá também, que, eventualmente, dois ou três lá estão lá perdidos nesse contexto todo de falta de dinheiro, de assuntos extracampo, né? Enfim, será muito bem-vindo, sim, o Arthur.
8: A verdade é que o Londrina não confirma nada do que a gente está falando, mas o Londrina está no mercado. Está no mercado, está fazendo já pré-contrato ou pré-acordo verbal, né? Uhum. O Londrina vai atrás de volante, está atrás do lateral esquerdo, acho que vai precisar de um lateral direito, ou seja, só ali atrás, do meio para trás, já são três, né? Vai precisar de um meia, então o Londrina está no mercado tentando fechar alguns nomes para anunciar no mês de julho.
9: É, um reserva para o Bruno, né?
8: Mas e o Gilberto?
9: Quem sabe se o Gilberto vai jogar? Você garante?
8: Eu não.
9: Ninguém garante.
8: É. Mas não é um bom nome?
9: Se tivesse jogando, olha, seria talvez até titular.
10: Todo reforço agora é bem-vindo, né? O cara no lugar que volta do Bruno? Ali do DM.
9: Se tivesse jogando, talvez não no lugar do Bruno. Talvez tivesse os dois ali na frente, ué.
10: Junto, pra ter opção não? Ali, né? no segundo tempo. E você trouxe do Arthur Lobo, né? Ele que foi titular durante o ano passado pela Ponte Preta. Em 2024, chegou a jogar a Série B pelo Mirassol. Fez parte, então, daquele Mirassol que subiu para a Série A para jogar em 2025. E também fez parte do Água Santa em 2024. Aquele Água Santa pelo Paulistão, né? Que também foi muito bem. Então, assim, é um jogador que anima, então, pelos times que passou. Vamos ver, né, se ele vindo, eu acho que é um ótimo reforço, até também pro Londrina parar de usar, por exemplo, o Heron Crespo, às vezes por necessidade, na lateral esquerda, para ser mais um reforço ali dentro da própria zaga. Então aí, são jogadores que precisam chegar também, e chegar para vir bem, para bater no peito, para chamar a responsabilidade, porque também não dá para ser igual o Everton, que chegou e realmente só foi decepção, né? Eu acho que o Arthur também não... Eu vejo um pouquinho diferente desse perfil do Everton.
9: Bom, serão quatro partidas até a janela, né? O Avaí e o Atlético em casa, Cuiabá fora e o CRB em casa. Aí a partida já diante do América, dia 13/7, aí a janela já estará aberta. Se o Londrina apressar o passo aí e fizer um trabalho, né, antecipado nas contratações, até poderá já ter reforços nessa data aí, nessa partida diante do América. E é a necessidade, né? Precisa sim que esse passo seja acelerado. Mas, enfim, enquanto isso, vamos aí tocando com o que tem aí e com a roupa que tem o Londrina.
8: Meio-dia e 44 na cidade de Londrina. 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E o Marcelo está dizendo aqui que é um bom reforço o Arthur que o Londrina está tentando trazer.
9: Ah, sim. E a 13ª rodada já teremos jogos amanhã, né? Sexta-feira.
10: Teremos um jogo
9: já
10: amanhã.
9: Já o início dessa rodada, né? O Atlético de Goiás pegando o CRB, mas eu quero falar sobre a rodada num todo. Porque o Londrina pega o Avaí, terá amplas e totais condições vencendo o jogo de sair da zona do rebaixamento. A Ponte Preta, que está ali próximo do Londrina, né? Também pega o Juventude fora. Para mim, Juventude é favorito. Botafogo pega o Operário em casa, embora em casa, mas o Operário, para mim, é favorito, mesmo jogando fora de casa. Então, o Londrina terá, sim, né, condições de sair da zona do rebaixamento, vencendo o Avaí. E o América, coitadinho, né? Lá, último lugar, 3 pontos, pega o Fortaleza fora, mas o América também já ficou mais distante do leque. Então, uma rodada boa para o Londrina, desde que faça a sua parte.
10: É, exato. Isso que eu ia falar. Rodada boa, mas o Londrina precisa fazer a sua parte. Tá devendo já faz um tempo, né? Quantos resultados aí, quantas rodadas não nos lembramos que fomos falando aí? Olha, esse resultado aqui foi bom para o Londrina, só falta o Londrina fazer a sua parte. Chegou, não fez. E, mais uma vez, o Londrina ele vai jogar ali com basicamente todas as partidas já tendo acontecido, né? A única que não vai ter acontecido ainda vai ser Fortaleza e América Mineiro. Será no dia seguinte, né? Numa terça-feira, às 8 horas da noite. Então, o Londrina tem que fazer sua parte, tem que voltar a vencer dentro de casa, né? Quase um ano que não vence no VGD. E tem que ter confiança que esse time vai conseguir trazer essa vitória.
9: É, em relação ao time, né, Lobo? Eu acho que o Kozlinski deve voltar o Dominique.
8: Cai o Wallace ou o Wallace não?
9: Eu acho que vai o Iago e
8: seria
9: o Wallace.
8: Seria uma boa formação,
9: né?
8: Caio e o Wallace, hein?
9: É, seria. Mas eu acho que o Iago ainda voltou a estar na frente do Caio.
8: Mas o Caio jogou contra o Criciúma, por que que voltou se o Caio foi titular?
9: É, mas aí você vai ter a dupla antiga, né? Caso o Wallace volta... É. Né?
8: Mas o Caio e o Wallace também não foram bem juntos?
9: Foi. Mas eu acho que o Iago está na frente. Embora
10: mas
9: tenha
10: você
9: muitos
10: acha
9: problemas.
10: Que vai ser a decisão do técnico ou você compactou a decisão?
9: Não.
10: Porque eu prefiro o Caio.
9: Não, eu compactuo caso ele escale o Wallace e o Iago. Que é mais rápido, tem mais tempo de bola, mais jogos. Né? Está mais, digamos assim, atualizado dentro das quatro linhas do que o Caio, que ainda voltou recentemente. Na esquerda...
8: Você colocaria o Monteiro ou manteria o zagueiro, o Crespo?
9: Tem que manter o Crespo. Monteiro, infelizmente, não dá, né? Aí vem André Luiz, Lucas Marques
8: e Thales, que é o nosso 10, né?
9: É, tenho dúvidas na direita se Vitinho ou Mocelin, o Bruno e o Iago Teles, que vai ser cobrado pela torcida aí na sua volta mais uma vez.
8: Você tem dúvida, então, Vitinho ou Mocelin?
9: Tenho dúvida, sim, porque até que o Mocelin, naquele esquema que o Micali, né, implantou, diante do Criciúma, ele foi até bem. O problema é que o time todo, né, num contexto, no primeiro tempo, foi muito mal e tomou um gol muito cedo. Não fosse isso, talvez, o gol muito cedo, talvez o Londrina teria arrancado um empatezinho lá em Criciúma.
10: Será que ele vai manter esse losango para uma partida em casa também? Será que ele vai manter esse esquema de losango ali no meio de campo?
9: Mas isso é um bom esquema.
8: Mas eu acho que com o Crespo na esquerda, ele fica com três zagueiros, talvez um cara mais ofensivo, no caso o Vitinho.
9: Sim.
8: Não sei, pode ser. Aguardar. Ou você está falando com o Micali?
9: Não estou falando com ele.
8: Mas como é que você está bancando o Iago Lima?
9: Não estou bancando.
8: Você acabou
9: de falar. A pergunta foi... Você prefere? É, você prefere o Caio ou o Iago? Eu disse nesse momento...
10: Eu perguntei pro Zago. Porque eu prefiro o Caio do que o Iago.
9: Vocês estão vendo. É dois contra um aqui, cara. Eu tenho
8: não aguenta,
9: em dois.
8: Tem água no corredor.
10: Olha o vitimismo aí.
8: Tem água no corredor.
9: Bato o martelo. É. Eu preferia o Iago, que eu acho que ele sobe bem, tanto quanto o Caio. Tem mais velocidade, tem mais tempo de bola, mais tempo de jogo. O Caio, sim, quando estiver mais, digamos assim, rodado, ele vai
10: mais
9: ser
10: ritmo
9: titular.
10: De jogo.
9: É questão de tempo.
8: Quer valer uma verdinha?
9: Mas nesse tempo, tá valendo. Pronto.
8: A verdinha não é. Verdinha é aquela que a Bruna levou lá pra fora, viu?
9: É, dólar. Não tem problema.
8: Isso aí.
9: Sobrou aí uns tico-tico na minha carteira aí da viagem.
8: Meio-dia e 50. 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Meio-dia e 50, daqui a pouco mais do Londrina, porque o Valmir Jorge está pedindo passagem ao Pretão da Pan. Vamos à capital paulista. Diz aí, meu camarada.
11: Boa tarde, meus queridos. Grande Lobo. Ô, Lobo, você já comprou a sua camisa nova para a seleção, né, para torcer pela seleção na Copa? É, eu fiquei sabendo que o Zago comprou uma retrô daquela azul, hein? Bonita, né, velho? Salve, salve, grande Samuel. Você também comprou a sua, Samuca? Damiani, rapaz, eu ganhei uma bonita aqui de um camarada aqui, tô feliz da vida. Vamos que vamos com os paulistas aqui no Bate Pronto, a nossa Jovem Pan News, embora os clubes estejam aí descansando, jogadores em férias, essa coisa, mas sempre pipoca uma noticinha aqui e ali. Por exemplo, no Tricolor Mais Querido, a diretoria tá trabalhando para tentar negociar aí alguns atletas, né? Que não estão sendo aproveitados, ou quer fazer um caixa e tal, seis, sete atletas aí que podem, né, tá sendo negociado. Por exemplo, Negrute, né, estava emprestado, voltou aí, mas, né, não foi aproveitado. O Belém, Young, o goleiro, né, o Luan, o lateral Cedric, o zagueiro Arboleda, são jogadores que estão aí, né, na alça de mira, na rampa de lançamento, vamos colocar assim. E o Bobadilla, que vai disputar a Copa do Mundo aí, que deve ser valorizado, a torcida, para que faça uma boa participação, né? Então, já teve sondagens, alguns atletas que podem aí ser negociados e reforçar o cofre do São Paulo, que está precisando muito. O Enzo Dias, lateral esquerdo, pegou... Bom, os caras são de folga, aquele turma, o STJD não para de trabalhar, viu? Enzo Dias foi suspenso por 30 dias. Ele deu uma bicuda na placa de substituição no jogo contra o Remo, e aí os caras suspenderam ele por 30 dias. Eu não sei direito como é que funciona, a partir de quando, como é ser cobrado. Agora, 30 dias, se os caras são de folga, né? Ou, né? Geralmente a gente está acostumado a falar, ó, pegou tantos jogos, tá? Mas enfim, 30 dias de gancho para o lateral esquerdo, Enzo Dias. Já na Vila Belmiro, a diretoria confirma o interesse em Arboleda, o zagueiro do São Paulo, que não vem sendo aproveitado, né? E o Cuca espera não perder atletas importantes aí na próxima janela, né? Os jogadores do Santos, algum, por exemplo, o Bom Tempo, Gabriel Bom Tempo foi sondado, aquilo tudo. O menino titular tem sido um dos destaques desse time do Santos. Ele é uma espécie, né, de bidon, mas destro, né? É um menino novo, aparece na frente, marca bem meio campo. E isso chamou a atenção do futebol europeu. Então, o Cuca tá com medo de perder esse jogador aí. Agora, tem aquela galera que ele já deixou claro que não vai contar, que não conta, né? Que não vai ser aproveitado. Por exemplo, o Zé Rafael, Mike, por coincidência, jogadores que vieram do Palmeiras, né? Dos titulares, alguns jogadores que importantes só poderão ser negociados para o mercado exterior, né? Porque aqui dentro não dá, por exemplo. Muitos deles, Igor Vinícius, entre tantos outros, já completaram 13 jogos aí, segundo, né, o estatuto aí da CBF, não pode ser negociado com equipes aqui dentro do Brasil. E o Cuca agradece por isso também. Já no Palestra, o Palmeiras, ou o Porco, né? Está negociando com o Fábio Sou. É o menino, né? O meio-campo, tem 18 anos, deixou o Burnley da Inglaterra, né? É um jovem português. E o staff dele está negociando, tenta ainda uma negociação na Europa, manter o atleta da Europa, mas gostou do que o Palmeiras ofereceu. E o Palmeiras também ganhando fama internacional por conta de negociar bem seus jogadores de base, né? Então, de repente, né, na próxima semana, esse atleta que saiu da Inglaterra, deixou o Burnley da Inglaterra, pode estar se apresentando aí para exames e tal, a negociação está andando legal aí e tal. O Palmeiras está fazendo o caminho inverso, né? Assim, além de vender revelações, também está trazendo revelações da Europa, né? Esse menino, por exemplo, jogou no sub-15 do Newcastle, vestiu a camisa do Clarence e recentemente estava aí no Burnley, né? O Danilo do Botafogo é meio-campista também, no entanto, segue nos planos da diretoria. Vamos ver o que vai acontecer na Copa do Mundo. Ele deixou claro que pretende o mercado europeu de ponta. Caso contrário, o Palmeiras tem prioridade, então pode aparecer Danilo também. E no time do povo, o Coringão, com problemas financeiros, né, trabalha para manter Memphis Depay, aquela história de procurar parceiros, tal, aquela coisa, a diretoria ainda está batendo nessa tecla aí. Aliás, o Ronald Koeman, o técnico da seleção da Holanda, elogiou muito a estrutura do Corinthians, de fisioterapia e outras coisas, que recuperou bem o Memphis Depay, que se apresentou à seleção com aquela recuperação daquela lesão, mas que está bem legal, tal, treinando com os companheiros, né? Então, o Memphis, que também vai manter a tradição do clube de ter atletas disputando a Copa do Mundo. Dos gringos, por exemplo, né? A gente lembra do quê? Do Gamarra, que defendeu a seleção do Paraguai enquanto estava no Corinthians, Rincón, na Colômbia e tal. Dos brasileiros, lá atrás, Cabeção, Areco, Ado, em 70. Teve Dida, Cássio como goleiros, Carlos, né? Todos os atletas, goleiros, atletas do Corinthians que disputaram Copa do Mundo, né? Sem falar no quê? No Edson, lateral direito. O Cabeção, Edson, Abobrão, né? Aí o Vampeta, o Fagner, lateral, né? O Casagrande, Sócrates, aliás, no caso do Vampeta e Ricardinho foram campeões, né? Com a seleção brasileira na conquista do Hexa, né? Em 2002, aliás, a última conquista da seleção brasileira. Certo, gente? Grande abraço a todos, hein? Uma boa quinta-feira, valeu!
8: Valeu, Valmir Jorge, meio-dia e 55 na cidade de Londrina. Nós vamos agora aos Estados Unidos outra vez. O Elton Campos está na linha, né, cara? Ele quer falar mais da seleção brasileira que joga no sabadão, hein? Sábado, o Brasil estreia contra o Marrocos, não é isso, meu ídolo?
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13: O atacante Neymar vem melhorando dia a dia. Inclusive, a informação de que nesta quarta-feira ele caminhou em torno do campo depois que a imprensa deixou ali o local onde é destinado para o trabalho de campo. O jogador caminhou e esteve com alguns torcedores convidados da CBF distribuindo autógrafos e fazendo fotos. Havia uma determinação da Confederação Brasileira de Futebol que nenhum vídeo fosse feito sobre a presença de Neymar, até para não crescer a expectativa quanto à volta deste jogador, que na verdade está sendo preparado para jogar a segunda rodada da Copa do Mundo fase de grupos contra a seleção do Haiti. De Nova Jersey, o Wellington Campos para a Jovem Pan News.
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8: Meio-dia e 57, o Wellington Campos trazendo as informações da Seleção Brasileira e falando do Neymar, inclusive. Neymar vai jogar a primeira fase, será, cara?
9: É, vai jogar diante do Haiti, né? Provavelmente.
8: E se você fala com o Micalho, você fala com o Ancelotti, ué?
9: Não, o Ancelotti, ele até fez aniversário ontem. Também, ué? É, aquele jeitão dele lá, né? Queria ser, só aí. Sobrinho dele, é. Só sobrinho, é. Já daria. Mas a arbitragem é brasileira,
10: É, a arbitragem é brasileira hoje, né?
9: O
10: Itaísteia.
9: Que é um grande prestígio, hein? Não deixa de ser um grande prestígio a arbitragem inicial da abertura da Copa do Mundo. E aí, obviamente, né? Brasil por cima nesse quesito aí.
10: É, o Wilton Pereira Sampaio, então, apitando essa estreia entre México e África do Sul, né? Que vai acontecer às 4 horas da tarde, horário de Brasília, com o assistente 1, Bruno Pires, e o assistente 2, Bruno Bosquilha. E aí, realmente, é um reconhecimento, mas fato é também que precisa dar uma melhorada. Mas é legal de ver, então, aí os trios de arbitragem aí, trio de arbitragem brasileiro, logo na estreia da Copa. Eu acho que é um fato, com certeza, importante. Né? E tem esse jogo agora às 4 horas da tarde e também às 11 horas da noite terá o outro jogo do Grupo A, né? Será entre Coreia do Sul e Tchequia, então, para fechar esse primeiro dia de Copa do Mundo, que na verdade já vai entrar no segundo dia, né? Porque o jogo vai acabar ali pela 1 da manhã, então.
8: Meio-dia e 59, mandar um abraço aqui para a família Powell, né? Que tem a Daniele, a Giovana e o Flávio, né? O Flávio e a Daniele são os pais da Giovana, né? Estive com eles ontem na Paneteria Paliano, numa reunião, conversando bastante, né? Um abraço a todos e a Giovana, que em breve estará conosco aqui também, ela que sonha fazer jornalismo e amanhã ela vem conhecer como funciona o bate-pronto da Jovem Pan News, né? O pai vem também, a mãe, o pai Flávio, a mãe Daniele, enfim, vamos recepcioná-los aqui amanhã, feriadão, mas está todo mundo no batente. Vai trabalhar amanhã, né?
9: A rádio não tem esse negócio de feriado, não, né? Se o cara quer partir para essa profissão aqui, ele tem que encarar.
10: A Copa do, né? Mundo agora também.
9: Não é só isso. Como. O rádio não para, né?
10: Não para.
9: Não para. Então, é lógico, quem está nesse meio tem que primeiramente gostar muito e vamos aí receber, então, amanhã aqui a Giovana.
8: Você falava de arbitragem, né? Você sabe quem está também na Copa?
9: Sim.
8: Bruno Bosquilha.
9: Sim, será?
10: O árbitro assistente 2.
8: Esse cara, rapaz, ele é um fanfarrão, hein? Em 2012, né, ele era assistente do jogo Londrina e Curitiba no Couto Pereira. Eu estava lá atrás do gol. Sim. O lateral Ayrton bateu o escanteio na direita. Se é na direita, naturalmente, com a parte de fora do pé.
9: Sim.
8: Né, a bola entrou, o Vanderlei tomou um peru. Vanderlei, ex-Curitiba, ex-Santos, tomou um peru na primeira trave. E o árbitro deu saída de bola, cara. Então, o que, okay, que a gente pensou? Como a ciência, né, cara? Como tudo é muito louco, né? Além da física, né?
9: Não permitiria.
8: Porque como é que a bola entra e sai e volta de novo para dentro do campo, né? É. Então, foi bizarro o que aconteceu. Mas hoje é CBF, é FIFA e está na Copa 2026. 1:01 na cidade de Londrina, estamos aqui com o nosso bate-pronto. Daqui a pouco tem México e África do Sul. Quem ganha?
9: Ah, eu acho que ganha o México,
10: aqui,
9: né?
10: Aqui é México, né?
9: México, né?
10: México. Aqui é México. Mas vai ser uma partida muito legal, né? É, relembrando daquela estreia, então, em 2010, também na Copa da África do Sul, que foi África do Sul e México. O pessoal até tá falando, né? Curioso, né? A maior distância de jogo de ida e volta da história. 15 anos aí, 16 anos aí de distância.
9: Em relação ao Brasil, provavelmente somente 3 jogadores diferentes da última Copa.
8: 1:01, depois do intervalo, nosso bate-pronto nacional.
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0: É engraçado, Boni, quando o Infantino fala algo como não podemos mudar as regras dos países, né? Porque nem sempre foi assim na história das Copas. O Flávio estava lembrando há pouco aí exemplos, até quando recebemos no Brasil o Mundial. E tenho certeza que nessa sede tripla as regras não são iguais aqui no México e nos Estados Unidos. Imagino eu que elas sejam bem diferentes, ou as imposições da FIFA, né? Ou o que cada país permite que a FIFA imponha nesse sentido, né? Então, assim, eu acho que o discurso dele não cola com a realidade. Ele até cita, né? A gente vai ter uma Copa do Mundo feminina nos Estados no, no, na Inglaterra, né? Não me recordo agora exatamente a data. Mas a gente não vai poder mudar tudo lá também. Não sei se necessariamente vai ser assim, né? A gente sabe que na maioria dos lugares onde a FIFA sedia os seus eventos, ela impõe as suas regras muito acima das regras do país. Se a gente pegar São Paulo, por exemplo, né? São Paulo recebeu a Copa do Mundo. Em São Paulo, eu não estou aqui dizendo que eu concordo com isso, mas as coisas como elas são. Em São Paulo não é permitido beber cerveja no estádio. Na Copa do Mundo podia. Na Copa América podia beber cerveja no estádio. E no Campeonato Brasileiro não pode. No Paulistão não pode. Na Libertadores não pode. Então é uma regra local, uma regra estadual, que não foi respeitada durante o período da Copa do Mundo. Por quê? Os patrocinadores da FIFA, né, vários deles, alguns dos mais fortes, são cervejarias, são empresas que vendem cerveja. Então é preciso ter a venda de cerveja dentro dos estádios, como aqui hoje tem. Tem muita gente tomando cerveja a propósito. Então não funciona bem desse jeito que ele falou, né? Esse discurso, eu estava aqui, acompanhei a entrevista coletiva do Trump, foi aqui, do Gianni Infantino, perdão, foi aqui atrás no centro de imprensa, dentro do Estádio Azteca. A gente não teve a oportunidade de entrar para fazer perguntas, porque era um grupo restrito e uma fila que já tinha sido iniciada antes do momento que a gente chegou aqui, mas eu acompanhei, assisti a coletiva quase que inteira e poucas coisas muito realistas ele falou, né? Acho que pouca coisa que dá para aproveitar, sendo bem, bem sincero, pouca coisa que dá para aproveitar dessa entrevista do Gianni Infantino. Mas esse tópico, obviamente, chama atenção diante de um momento em que a gente está vendo muita coisa esquisita acontecendo em relação a essa organização da Copa nos Estados Unidos. A revista dos jogadores senegaleses, por exemplo, sentando no chão ali logo que desceram, né, do avião, tirando o tênis. O jogador iraniano, o Hussein, que é o principal jogador do Iraque, perdão, tendo que passar por uma entrevista de 7 horas dentro do aeroporto. Você citou mais cedo aí o Cannavaro também, né? Pessoas que estão indo para trabalhar na Copa do Mundo e estão sendo expostas a constrangimento. Então, assim, é muito complicado, né, essa situação toda, e a gente lamenta. E lamenta que a FIFA não tenha a mesma postura e altivez que ela teve em todos os outros países que ela organizou a Copa do Mundo.
1: Fazer nossa segunda conexão com a Cidade do México, é a Jovem Pan fazendo a sua cobertura completa em loco dessa Copa do Mundo. Daqui a pouco tem México e África do Sul. Nosso Giovanni Chacon também está conectado aqui com a gente para trazer também suas percepções com relação ao clima do Estádio Azteca para daqui a pouco México e África do Sul, abertura da Copa do Mundo. Também, claro, para comentar essa situação envolvendo todas essas restrições e esses episódios aos quais vêm sendo submetidos alguns países nessas entradas para a Copa do Mundo. Giovanni Chacon, muito boa tarde para você, meu querido. Seja muito bem-vindo ao Bate Pronto.
2: Muito boa tarde, Boni, boa tarde para a bancada, para quem nos acompanha. E realmente, né, parece que são dois mundos diferentes, México e Estados Unidos, nessa Copa do Mundo. México aceitou, por exemplo, a seleção iraniana, abriu os braços para que ela ficasse baseada em Tijuana agora, enquanto os Estados Unidos impõem que o Irã tenha que, inclusive, pegar o avião de Tijuana ali, ir direto para o estádio, fazer a sua partida e ir embora, né? E isso era uma coisa que, inclusive, nos últimos tempos, o próprio presidente dos Estados Unidos, Donald Trump, tinha dito que os iranianos eram bem-vindos nos Estados Unidos. E aí tudo isso cai por terra quando chega o momento da prática, não só da fala, mas da prática, né? E isso caiu por terra agora também com o Gianni Infantino. Também estou aqui próximo aqui ao Media Center, aqui do Estádio Azteca, e onde ele deu declarações tenebrosas, né? Principalmente quando questionado sobre o que deveria ser feito, ele falou: não, relaxe, aproveite, né? A gente está tentando tudo que a gente pode, mas a gente tem nossas limitações. Só que isso tem essas limitações agora quando envolve os Estados Unidos. Não vale, vale muito lembrar que não faz muito tempo, no sorteio dos grupos da Copa do Mundo, o Gianni Infantino deu um prêmio de paz para o presidente de Donald Trump, que acabou exigindo, né, as fiscalizações. E claro que tem muita gente que fala: olha, Os Estados Unidos têm direito de fazer isso por conta da sua segurança nacional. Sim, ok, dá para olhar por essa perspectiva. Porém, você faz isso com jogadores que estão indo trabalhar, estão indo disputar uma competição, não oferecem perigo nenhum. Você recusa um árbitro por um motivo insignificante, né? E do outro lado, você vê uma UEFA hoje avisando que o árbitro somali agora será o árbitro da Supercopa da UEFA, que acontece agora depois dessa pausa para a Copa do Mundo, né? Quando retorna os campeonatos europeus, as competições internacionais. Então, assim, parecem dois mundos diferentes. Agora, de fato, a galera engajou aqui no México com essa partida inaugural, com toda essa gente aqui que a gente está conseguindo mostrar aqui, que está chegando, já está na parte interna aqui do cinturão, né, que a FIFA faz para... Só quem tem ingresso entra para essa parte e depois você revalida esse seu ingresso ali para entrar no estádio de fato, né? Mas a gente já está numa área que é da FIFA e realmente, né, a gente vê toda essa gente agora já mais animada, mais empolgada, mas também o México que tem protestos, que quer chamar a atenção da mídia internacional. Então, uma Copa é muito diferente do que foi a do Qatar. A do Qatar e talvez até mesmo a da Rússia me pareceu tudo, toda essa questão política bem blindada, né? Bem passou batido. Agora, nessa Copa, Estados Unidos, Canadá e México, as coisas estão aparecendo novamente, né? Quem está passando ileso a qualquer coisa é o Canadá até agora, né? Mas nos Estados Unidos, onde a maioria dos jogos irão ocorrer, é que a bagunça está acontecendo, principalmente envolvendo essa parte política, envolvendo jogadores, comissão técnica, situação bem delicada, Boni.
1: Mauro, enquanto a gente estava lendo aqui as declarações do Infantino, você até teve uma reação, porque é uma série de contradições e absurdos que declarou o presidente da FIFA sobre essas situações, já que marcaram a Copa do Mundo, né? Já deixam essa marca bastante negativa na Copa do Mundo de 2026, né, Mauro?
3: Ele deu uma pipocada, né? Só isso, né? Ele deu uma finada monstro ali pro Donald Trump ali, fiou a linha no saco, o rabinho entre as pernas e falou uma série de abobrinhas. Foi isso que aconteceu.
4: Pensou se ele fosse deportado também? Começa a falar, os caras deportam o Infantino.
3: Só o que faltava, né?
4: Vou meter ele em cana.
1: Aí, né? Porque... aí ele ia falar que não pode mexer nas políticas de dentro do país?
3: Não, constrangedor isso tudo. E assim, os argumentos, né? Teve também o atacante lá da seleção do Iraque, né? Que passou por um longo interrogatório. Aí o argumento foi, não, confundiram aqui, o nome é parecido com alguém. Peraí, cara. Pô, cara... digitais do cara lá, né? Pô, você tem a foto, tem reconhecimento facial, tantas maneiras de você saber quem é quem contra a gripe hoje, né? O cara passou 7 horas, pô. O jogador passar por uma situação dessa. É uma situação. Não tem precedentes, não tem justificativa mais, né?
1: Até em termos de igualdade de disputa, o Irã, por exemplo, sai prejudicado, né?
3: Totalmente, totalmente.
1: Porque do ponto de vista esportivo.
3: Viagem no dia.
1: Do ponto de vista
3: joga
1: esportivo.
3: Joga todos os jogos absurdo,
1: nos Estados Unidos.
3: Totalmente absurdo isso aí. Do ponto de vista esportivo, é um prejuízo enorme para a seleção do Irã.
1: Que faz a...
3: grande sacanagem isso aí.
1: É, tem a sua base, o Irã, que teria a sua base nos Estados Unidos, mas teve uma série de dificuldades também para emitir os vistos de comissão técnica, dirigentes. Joga 2 jogos em Los Angeles, 1 em Seattle, e agora vai ficar na região de Tijuana, tendo que viajar no dia para os Estados Unidos e voltar logo depois das partidas, Flávio. Afeta até o aspecto esportivo,
4: claro,
1: da coisa.
4: Claro. E talvez eles não soubessem, né, da concentração da Suíça, senão eles colocavam os iranianos lá, né? Que é cercada de cobra venenosa. Vocês viram? A Suíça tá precisando mudar, vai para San Diego. Estão no meio das cobras lá. Um negócio de maluco. Cobra, cascavel, orientação. Ó, vocês só saem pro campo de treinamento com orientação, com segurança e tal. Pô, você pensa que está dormindo, o lugar aqui em volta tá cheio de cobra. E se tomar uma picada de cobra, tá... Cara, isso é coisa de maluco. Se ele soubesse, eu botava o Irã lá, né? Aí ficava mais tranquilo. Mas é vergonhoso, meu. Realmente é uma coisa absurda. Uma coisa absurda. A FIFA realmente... A FIFA se vendeu para a Arábia. Ela fez essa patética Copa de 2030, né?
1: De 34 na Arábia?
4: Ela vai ser uma salada também. Para, né, poder liberar para o próximo continente ser a Arábia. Então ela já se vendeu dessa forma. Então vai ter jogo Paraguai, Argentina, Uruguai, Espanha, Marrocos. Então já pegaram todas as confederações. Essa aqui está sendo na CONCACAF. Então, infelizmente, o próximo tem que ser no continente asiático. Então nós vamos ter... a passada que foi no Catar, certo? 2022, em 8 anos nós vamos ter 2 Copas no deserto. Em 12 anos, 2 Copas no deserto. legal, né? Mudar data, mudar tudo, porque o esquema de grana está rolando solto e dessa vez abertamente, né? E aí, você acha que ele vai brigar com o cara que pode investigar? Que os americanos é que acabaram com a mata da outra vez, né? Eu não vou investigar.
1: Alguém chamou direto? Chacon chamou direto da Cidade do México. Pode falar, Chacon.
2: Não, em cima disso, só para falar, né? Porque essa é uma prática muito, muito normal, né? Nos últimos tempos no futebol, que é o sports washing, né? Que você utiliza de competições, patrocínios. A gente vê diversos casos complicados, que é basicamente o que é o sports washing: usar de eventos esportivos e patrocínios em grandes clubes para você melhorar a sua imagem. Por exemplo, a gente vê em grandes clubes do futebol europeu patrocínios de Visite Ruanda, né? E Ruanda tenta esconder diversos problemas envolvendo, desde a época de uma guerra civil que teve nos anos 90, até recentemente conflitos com países vizinhos. Aí a gente vê a Rússia também com o mesmo problema, foi sede da Copa. O Qatar, que tinha diversas críticas envolvendo direitos humanos, também agora com uma Copa do Mundo. Estados Unidos sendo extremamente criticado quanto à sua política externa, Copa do Mundo. 2034 com a Arábia Saudita, que também é muito criticado. Pô, o governo já teve acusações sobre ter mandado matar um jornalista, né? Então, o sports washing está cada vez mais descarado, aí, inclusive envolvendo diretamente a FIFA.
1: E olha, claro que a gente tocou nesses assuntos muito importantes também que envolvem a organização da Copa do Mundo, sede tripla, Estados Unidos, México e Canadá, esses problemas envolvendo a entrada de várias nações nos Estados Unidos. Mas a gente volta agora a falar sobre futebol também, sobre campo e bola e sobre seleção brasileira, que estreia neste sábado. Hoje é a abertura da Copa do Mundo, tem México e África do Sul, tem Coreia do Sul e Tchequia. E no sábado tem seleção brasileira em campo contra o Marrocos às 7 horas da noite, a estreia da seleção em busca do hexacampeonato. E o adversário da seleção brasileira, o Marrocos, a gente, claro, vai falar sobre as possibilidades de escalação da seleção, vai falar sobre a coletiva do Rafinha, que deu o que falar também, muitas declarações impactantes do atacante da seleção brasileira, mas começando pelo adversário do Brasil nesse sábado, o Marrocos teve dois cortes importantes, já pensando, é claro, na estreia, mas também no restante da competição. Naif Aguerd foi cortado, assim como Ezauzuli, que sofreu uma lesão. O Massaoui não foi cortado, né, o lateral, mas fica de fora também dessa estreia contra a seleção brasileira. Foram substituídos os dois jogadores, foram chamados Sadani e Amine Sbai, também respectivamente para os seus lugares. Cortes na seleção de Marrocos, que também então tem desfalques para a estreia na Copa do Mundo contra a seleção brasileira. Vou para a Cidade do México falar com o Raí Monteiro. Quero sua análise, Raí, o quanto perde a seleção do Marrocos com esses cortes. E, claro, o clima aí no México com relação à seleção brasileira. O Flávio falou, né, que o torcedor mexicano tem muito carinho também pela seleção brasileira. E o quanto que impacta essas perdas para a seleção marroquina, pensando no jogo de estreia do Grupo C às 7 horas da noite deste sábado, Brasil e Marrocos, meu caro Raí Monteiro.
0: Bom, Boni, começando pelo fim, eu acho que são baixas bem importantes para a equipe marroquina. O Aguirre foi titular na última Copa do Mundo. Era um sistema de jogo diferente com o Walid Regrag, que não é mais o técnico. E ele foi um defensor bem importante, né? Um jogador muito alto, bom na bola parada. E o Ezauzuli é um jogador muito desequilibrante na frente. No final de semana, Marrocos jogou com a Noruega, empate 1-1. O gol foi marcado pelo Brahim Dias e foi uma jogada do Ezauzuli. Ele recupera uma bola dentro do seu próprio campo, acelera, atravessa o campo, faz um passo para o Brahim Dias e ele anota. Então, é um jogador importante, de bastante qualidade técnica, joga no Betis, né? O Betis tem feito bons anos aí no futebol espanhol, os últimos dois anos do Betis foram muito bons. Vai jogar Champions na próxima temporada, o Betis. Joga o Ezauzuli de um lado e o Antony do outro, né? Então, é um jogador muito hábil e vai ser uma perda, acho que muito sentida para Marrocos, para esse jogo. E ainda está aberta, Boni, a possibilidade do Masraoui, que é lateral, pode ser zagueiro também, jogador do Manchester United, passou pelo Manchester United, de também ser cortado. Então o Marrocos vem convivendo com muitos problemas, né? Nessa reta final aí, os ajustes finais da preparação para a Copa do Mundo, tendo que cortar jogadores importantes, titulares, ou jogadores que vão atuar bastante, né? Como esses que eu citei, o Ezauzuli seria titular, o Aguirre haver a possibilidade, né? Se ele seria ou não, e o Masraoui é a mesma coisa. Pode ser que não Messi, né, se tiver condição, mas ao longo da Copa do Mundo é um jogador que pode ser importante pela polivalência, a qualidade, jogador que atuou já em grandes times do futebol internacional. Então, a seleção marroquina sofre bastante nessa véspera da Copa do Mundo com esses desfalques, esses problemas, essas dificuldades para ter o seu plantel completo. Vale a gente recordar e informar para quem nos acompanha que as seleções têm até 24 horas antes da sua estreia para cortar algum jogador. Ou seja, Marrocos tem até hoje, 7 da noite, até amanhã, perdão, hoje é quinta-feira, amanhã é sexta, o jogo é sábado. Tem até sexta-feira, amanhã, às 7 da noite, do horário de Brasília, que é 24 horas em relação à hora do jogo, só como referência, para cortar algum jogador e inscrever outro. Um goleiro funciona um pouco diferente ao longo da Copa. Se um goleiro selecionar, você pode trocar por outro que esteja na lista, mesmo que esse período já tenha passado. Mas para cortar algum jogador, é só 24 horas antes do início do Mundial. Então, Marrocos também vai correr contra o tempo nessa reta final da preparação para ver se vai poder contar com mais esse jogador, mas as baixas são sensíveis e importantes. Sobre o clima que você me perguntou aqui na Cidade do México, de fato, há uma reverência muito grande ao Brasil, às figuras brasileiras aqui na Cidade do México, né? Sempre que a gente pega um transporte ou para comer em algum lugar e as pessoas perguntam, né? Ah, de onde vocês são e tudo mais? A gente fala Brasil, Brasil Pelé, é isso. A resposta automaticamente é essa. De onde vocês são? Brasil. Aí a pessoa do outro lado responde, Pelé. Ontem, a caminho aqui do estádio, para acompanhar as coletivas, todo o protocolo antes do jogo, a gente estava num táxi e aí o taxista em algum momento me chamou ali no meio da viagem e apontou para um outdoor, tem muitos aqui na cidade, né? De uma cerveja famosa que faz referência a reis que foram coroados aqui na Cidade do México, falando de futebol, é claro, né? Então, existem muitos outdoors aqui na cidade de Pelé e Maradona. Pelé da Copa de 70, Maradona da Copa de 86. Então, há um carinho, uma reverência muito grande pelo Brasil aqui. As pessoas gostam muito dos brasileiros e gostam muito do futebol brasileiro. No começo da semana, há 2 dias, a gente estava aqui na porta do estádio também, fazendo entradas ao vivo, gravando conteúdos. E um rapaz me abordou e falou, pô, queria dar uma entrevista para vocês, vocês são brasileiros, eu gosto muito do Brasil. E a gente começou a gravar com ele, tá até nas nossas redes sociais essa entrevista. E, cara, ele falava com um brilho no olhar do futebol brasileiro, que foi uma coisa muito legal de ver. Um mexicano falando, assim, com um encantamento sobre Pelé, sobre Ronaldinho Gaúcho, sobre Ronaldo Fenômeno, sobre o futebol brasileiro, né? Eu me lembro até de uma frase que ele falou, o Ronaldinho Gaúcho foi o único jogador que eu vi ser aplaudido por duas torcidas rivais. E aí ele lembrou um episódio, né? Citou um episódio que eu não lembrava. Ele falou do jogo do Bernabéu, que óbvio, é um jogo icônico, todo mundo se lembra dessa ocasião, em que o Barcelona atropelou o Real Madrid, acho que foi 6-2 o jogo, e o Ronaldinho Gaúcho foi aplaudido de pé pelo estádio inteiro quando ele saiu de campo. Um negócio incomum, assim, é como se Corinthians e Palmeiras fizessem um jogo, um jogador do Corinthians acabasse com o jogo na casa do Palmeiras e a torcida do Palmeiras aplaudisse ele. Uma coisa de outro mundo, assim, maluco, não dá pra pensar. E aí ele citou um exemplo de um jogo que teve aqui no México, na época que o Ronaldinho jogou no Querétaro, né? Foi um período pequeno. E ele disse que ele foi a um jogo contra o América do México. Se não me engano, foi até aqui no Azteca. E o Ronaldinho Gaúcho foi aplaudido de pé pela torcida do América do México quando saiu de campo também. Então é muito legal ver essa reverência, né, que os mexicanos têm aos brasileiros, ao futebol brasileiro, aos grandes artistas do Brasil quando a gente fala de futebol. Mais especificamente, Ronaldinho Gaúcho, o jogo bonito, né? Como falou esse rapaz que a gente entrevistou, o Pelé, obviamente, e também Ronaldo Fenômeno, né? Esses foram os três mais citados aqui pelos torcedores mexicanos.
1: De um lado do Estádio Azteca para o outro, Giovanni Chacon, Marrocos vai para essa estreia contra a seleção brasileira, a estreia do Brasil em busca do hexacampeonato, com desfalques importantes. Já já a gente vai falar sobre a escalação da seleção brasileira também, sobre as declarações do Rafinha, mas problemas para o Marrocos que podem ser sinais positivos para a nossa seleção brasileira, meu caro Chacon.
2: E olha só a fase, né? A gente tendo que contar com essas baixas no Marrocos para falar de algo, assim, uma tendência positiva para essa estreia aí para a equipe do Brasil, né? Porque o jogo vai ser duro de qualquer forma, né? Marrocos perde muito agora com essas ausências. Marrocos vai ter problemas significativos, principalmente sem o Azouli. E na zaga, né, o Aguera, ele é um jogador experiente, então perde também a questão da experiência a zaga da equipe marroquina. O Brasil ainda apostaria, antes mesmo dessas baixas, numa vitória brasileira nessa partida. Mas é claro que isso acaba facilitando, entre aspas, um pouco mais a vida do Brasil para essa estreia. E é isso, eu tenho certeza que, claro que a estreia acontece em Nova York, mas o pessoal aqui no México vai estar de olho, porque, assim como disse o Raí, né, o povo mexicano tem um grande carinho pelos brasileiros. Então a gente conversou com alguns hoje mais cedo, né, no nosso Bastidores da Copa, está sempre no YouTube da Jovem Pan Esportes, a gente conversando, e aí, o que você acha do Brasil? pô, Brasil, grande equipe, não é à toa que é muito respeitada e tudo mais. Então, tem muito, muito mexicano que acredita numa boa campanha também do Brasil e que, se não tiver pelo menos a melhor seleção, pelo menos será uma torcida para além do território brasileiro. Mexicanos, a gente já falou muito sobre o Sudeste Asiático, que gosta muito do Brasil. Brasil, o futebol projetou o Brasil de uma forma mundial muito bacana, né? Então, a gente vê esse carinho agora por aqui e, claro, sem dúvida nenhuma, o México tem esse grande carinho por conta, obviamente, daquela seleção de 1970 que não tem nenhuma comparação com a atual. A atual fica muito atrás, infelizmente.
1: E para eu ouvir o comentário também do Mauro César Pereira sobre essa situação, vamos colocar na tela, já colocando também a situação do Brasil, o panorama do Brasil para essa estreia no sábado, dia 13, às 7 horas da noite. A provável escalação, então, da seleção brasileira. O técnico Ancelotti deve optar pela experiência nas laterais, eram alvo das principais dúvidas, tanto do técnico italiano quanto da gente aqui, imprensa, torcedores, quem seria o titular na lateral direita e quem seria o titular na lateral esquerda. O Brasil que deve ir a campo, então, com Alisson, Danilo pelo lado direito, Marquinhos e Gabriel Magalhães. Na foto do Marquinhos está aparecendo o Léo Pereira, mas é o Marquinhos.
4: E o Rafinha está aparecendo não sei o quê, viu, ali também.
1: É o Luiz Henrique. Considerem os nomes.
5: Marquinhos. Pegadinha do malandro.
1: É pra ver quem tá atento. Marquinhos e Gabriel Magalhães e Alexandre pelo lado esquerdo. Casemiro e Bruno Guimarães, Paquetá no meio. Vini Júnior de um lado, Matheus Cunha como referência e Rafinha, na foto tá o Luiz Henrique, mas é o Rafinha, pelo lado direito, a provável escalação da seleção brasileira. Mauro César Pereira, um time que deve ter, então, experiência nas laterais com Danilo e Alexandre contra o Marrocos, então, que tem essas duas baixas. A gente vem construindo o clima para esse jogo, os panoramas das duas seleções para esse jogo no dia 13. Mudem alguma coisa as definições com relação a cortes no Marrocos e essa provável escolha do Ancelotti para as laterais, meu caro Mauro?
3: É, o Marrocos tem problemas, o Brasil também já teve, né? Uhum. Já perdeu alguns jogadores nessa reta final. Não sei se vai ser essa escalação, sinceramente, eu acho que ele deve estar com dúvidas. O corte do Wesley mexe muito com o que parecia, né? Se desenhava para ser a equipe titular. Não sei se o Paquetá vai ser mantido com a ausência do lateral que conseguia fazer ele o corredor direito. O Luiz Henrique, ele aparece a foto dele ali, eu não descartaria a possibilidade dele ser aproveitado, senão de saída durante o jogo, eu acho que a chance dele passa a ser grande, porque é o cara que pode fazer aquele lado, que originalmente seria do Estevão, se machucou. Ele começou a encontrar a saída com o Paquetá fazendo aquele lado, mas abrindo o corredor para a subida do Wesley. O Wesley se machucou, o Danilo e o Ibanez não são jogadores que fazem esse tipo de trabalho, com a mesma desenvoltura, evidentemente. O Danilo pode até se projetar um pouco, já foi lateral, virou zagueiro, o Ibanez é zagueiro, joga pelo lado esquerdo no time dele. Então, acho que isso mexe com a estrutura do time e é possível que, na hora H, a formação seja diferente dessa que as pessoas estão imaginando, né? Porque todas essas prévias são prévias baseadas em suposição. Informação, ninguém tem. Vídeo, jogo passado. Gabriel Magalhães não joga. Ah, então joga Léo Pereira. Entrou em banhos. E praticamente toda a imprensa errou. Porque parecia pela lógica, mas é aquela coisa. Antes do jogo, tem que tentar fazer uma previsão de quem vai jogar. Mas acho que ele deve ter dúvidas ainda. Eu imagino que ele ainda as tenha. Decidiu agora, depois que teve o corte do jogador. A última fala do técnico do Brasil foi após o jogo passado contra o Egito, antes do corte do Wesley. Sabia da lesão, não sabia do corte. Ele fala, já tem um time definido. Aí tem um corte, é um fato novo. É possível que a partir daí... É possível não. Obviamente, né, ele a partir daí tem que rever algumas questões. Então vejamos se ele vai manter essa ideia com o Paquetá, mesmo sem ter um lateral que possa fazer esse trabalho que o Wesley faria se estivesse à disposição.
1: A seleção brasileira que já treinou nesta quinta-feira também, daqui a pouco tem coletiva do goleiro Alisson, a gente vai passar ao longo da nossa programação e é claro nas redes sociais da Jovem Pan Esportes e tem mais um dia de trabalho nesta sexta antes da estreia no sábado contra a equipe do Marrocos, jogo válido pelo Grupo C. Flávio, muda em alguma coisa o panorama? Claro, muitas dúvidas, concordo com o Mauro, acho que o corte do Wesley pode mudar em algumas situações o time titular que vai a campo contra o Marrocos, mas nesse momento com os cortes que Marrocos tem, com essa possível escalação, não digo nem provável, mas possível escalação da seleção brasileira, como que você vê esse cenário para Brasil e Marrocos daqui a 2 dias?
4: Olha, a saída desses dois jogadores de Marrocos faz diferença, assim, aquele lado esquerdo perde muito. Uhum. O Raí já falava, eu acompanhei o jogo contra a Noruega, e era um lado muito forte. O Hakimi trabalhava todo em função de fazer viradas de jogo pela esquerda, e realmente vai pesar bastante. São os jogadores importantes. Não sei como é que o técnico vai se virar, ele tem uma boa base, né? Ele foi o técnico campeão mundial sub-20, então ele tem uma boa base, jogadores jovens, mas realmente as perdas do Marrocos também são consideráveis, sim. O zagueiro titular da última Copa, onde o país foi um sucesso. Agora o Bruno, que está aqui ao meu lado, fez uma observação muito interessante.
1: Já ia dar o meu boa tarde para Bruno.
4: Em se confirmando essa escalação que está sendo especulada, nós chegamos à conclusão de muitos anos atrás, pessoa bem mais velha, tem muita pessoa, né, mais antiga que assiste programa com a gente, eles vão lembrar de um quadro humorístico chamado Coral dos Bigodudos, que dizia basicamente o seguinte: peguei, sortei, chacoalhei, guardei, tornei pegar, chacoalhar, guardar, tornei guardar no mesmo lugar. Ou seja, virou e está igual. Quantos jogadores da estreia da última Copa, se for confirmada essa Copa?
6: Só mudam três. Tem 8.
4: Virou, 4 técnicos e o mesmo time. É muito louco isso. E um, porque o Thiago Silva praticamente parou, né? Não vai jogar. O outro que sai é o Richarlison, que está numa fase muito ruim. E o outro...
6: Neymar.
4: E o Neymar, que está machucado.
6: Se machucaram, provavelmente...

0: Cão, do PSD do Acre, prevê que o produtor poderá buscar a regularização da área rural junto ao órgão ambiental. Esse processo será feito por meio de um termo de compromisso, com obrigações para interromper a irregularidade, reparar o dano e regularizar a área. E não vale para atividades como garimpo ilegal, grilagem e infrações em terras indígenas ou unidades de conservação. O relator, senador Zequinha Marinho, do Podemos do Pará, defende que o embargo, criado para interromper danos ambientais, não vire uma punição sem prazo definido.
1: Lá no meu estado, o estado do Pará, o que tem de gente que já cumpriu tudo, mas continua embargado, alguma coisa assustadora. A gente precisa regularizar isso para que a economia rural não venha quebrar, como está acontecendo em função desses embargos.
0: Entre as mudanças feitas pelo relator está um cronograma para análise de embargos que já estão em vigor, priorizando os mais antigos. Durante a discussão, senadores defenderam que o embargo fique limitado à área onde ocorreu a infração, sem comprometer toda a propriedade ou outras áreas vinculadas ao produtor.
2: A possibilidade de pais assumirem integralmente a educação dos filhos dentro de casa voltou ao centro do debate no Senado.
3: Defensores do chamado ensino domiciliar ou homeschooling afirmam que a modalidade amplia a liberdade das famílias e pode oferecer uma formação mais personalizada para crianças e adolescentes. Os detalhes com Márcio Maturana.
4: O presidente da Associação Nacional de Educação Domiciliar, Carlos Vinícius Reis, defendeu o chamado homeschooling com argumentos religiosos.
5: Quando Deus estabeleceu, de maneira ainda mais clara, que os pais deveriam educar os seus filhos, transmitir para eles a sua fé, seus valores, a sua moral, a sua concepção. E isso, nenhum Estado, nenhum regime, nenhuma Constituição poderia atentar contra.
4: O senador Eduardo Girão, do Novo do Ceará, foi o requerente da audiência e presidiu a reunião. Ele revelou que já foi feito um pedido de urgência para o projeto ser votado no plenário do Senado e disse que, no Brasil, o ensino domiciliar vem sendo prejudicado pela justiça.
6: Nós temos a presença de pais aqui que foram ameaçados, né, inclusive com determinação de um juiz, com todo respeito a quem pensa diferente, para mim um militante.
4: A família citada por Girão participou da reunião e a experiência da condenação dos pais foi relatada pela filha Alícia Denar, de 11 anos.
7: Meus pais foram condenados a 50 dias de detenção em regime semiaberto. E esse é o único modo da gente conseguir continuar junto, sem eles terem de dormir durante 50 dias com bandidos.
4: A presidente da Comissão de Direitos Humanos, Damaris Alves, do Republicanos do Distrito Federal, disse que o ensino domiciliar é uma tendência mundial.
8: O Brasil quer sentar no mundo inteiro com as nações ricas. As nações ricas têm um ensino domiciliar. Por que a gente ainda, com relação a esse tema, quer ficar na Idade das Trevas, na Idade Primitiva?
4: A Comissão de Educação, onde o projeto está sendo analisado, já fez 3 audiências públicas sobre homeschooling. A maior parte dos debatedores considerou a medida equivocada por fazer uma contraposição entre família e escola, quando as duas são necessárias. O ensino domiciliar foi associado à falta de socialização, ao risco de violência no ambiente doméstico, à desvalorização dos professores e à desconsideração das crianças com deficiência.
2: E uma tecnologia brasileira capaz de identificar células cancerígenas em tempo real durante cirurgias foi destaque em audiência pública na Comissão de Assuntos Sociais.
3: A chamada caneta que detecta o câncer, desenvolvida por uma cientista brasileira, foi apresentada como uma inovação com potencial e parlamentares defenderam a incorporação da tecnologia ao Sistema Único de Saúde. Repórter Marcela Diniz.
9: A Maspec Pen é uma caneta que identifica em mais ou menos 10 segundos células cancerígenas. Testada em cerca de 450 cirurgias para a retirada de 12 tipos de tumores, a tecnologia permitiu uma operação precisa, sem retirada de mais tecido do que o necessário, o que reduziu o tempo de recuperação dos pacientes

0: Análises da Anvisa e da Comissão Nacional de Incorporação de Tecnologias no SUS, a Conitec, para que a caneta detectora de câncer possa ser oferecida nos tratamentos oncológicos da rede pública de saúde.
1: Enquanto o mundo volta as atenções para o futebol com a abertura da Copa do Mundo masculina nesta quinta-feira, o Brasil segue avançando nos preparativos para receber a Copa do Mundo feminina de 2027.
2: O Senado aprovou um projeto que estabelece regras para a isenção do ISS sobre serviços ligados à organização e à realização da competição. A medida busca garantir o cumprimento dos compromissos assumidos pelo país junto à FIFA para sediar o torneio. Repórter Pedro Pincer.
3: A medida não cria automaticamente o benefício, mas estabelece uma base legal para que os municípios decidam, por meio de legislação própria, se vão ou não adotar a desoneração. A adoção de incentivos fiscais costuma fazer parte desse tipo de acordo internacional, com o objetivo de garantir a estrutura necessária para a realização da competição. Para o relator, senador Romário, do PL do Rio de Janeiro, a realização da Copa no Brasil transcende a questão econômica.
4: Agora, na Copa Feminina, sem projetos e obras faraônicas, estamos falando do mais importante, da essência do esporte, o legado social que ela deixará. Estamos falando de jovens e crianças que certamente irão se inspirar com as atletas e com a festa nos estádios.
3: O evento será disputado em Brasília, Belo Horizonte, Rio de Janeiro, São Paulo, Recife, Salvador, Fortaleza e Porto Alegre. O texto segue agora para a sanção presidencial.
2: Com edição de Paula Groba e trabalhos técnicos de João Lira, o Jornal do Senado fica por aqui. Acompanhe agora as notícias da Câmara dos Deputados. Boa noite.
1: Boa noite e até amanhã.
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6: Relator apresenta nova versão à proposta que criminaliza a misoginia.
7: Projeto prevê redução de desigualdades regionais no tratamento do câncer.
6: Câmara pode votar adesão do Brasil a medidas contra a violência no trabalho.
7: Boa noite. A Câmara pode votar a adesão do Brasil à Convenção Internacional que prevê punições e reparações para assédio e violência no trabalho. O repórter Antônio Vital tem os detalhes da proposta.
8: Ganhou o regime de urgência e pode ser votado pelo plenário da Câmara a proposta que aprova a adesão do Brasil à Convenção da Organização Internacional do Trabalho, a OIT, com medidas contra violência e assédio no trabalho. O regime de urgência permite que o texto seja votado diretamente no plenário sem passar pela análise das comissões permanentes da Casa, mas a votação provocou discussão com críticas da oposição. A Convenção 190 da OIT é o primeiro tratado internacional a reconhecer o direito de todas as pessoas a um mundo de trabalho livre de violência e assédio. Os países que ratificarem o texto ficam obrigados a adotar medidas, como proibir violência e assédio contra trabalhadores e garantir reparação às vítimas e sanções aos autores. A Convenção considera violência e assédio baseados no gênero como práticas inaceitáveis e inclui o assédio sexual como violência praticada contra as pessoas em razão do seu sexo e gênero. Outro trecho estabelece que as medidas previstas na Convenção se aplicam à violência e assédio que ocorre no trabalho, inclusive durante os deslocamentos do empregado. Deputados da oposição criticaram a adesão do Brasil à Convenção. Para o deputado Cabo Gilberto Silva, do PL da Paraíba, o texto pode acarretar punições aos empregadores, mesmo que a violência ocorra fora do ambiente de trabalho. Já o deputado Márcio Marinho, do Republicanos da Bahia, sugeriu alteração para que a expressão gênero seja interpretada como uma referência ao sexo da pessoa. O deputado Kim Kataguiri, do Missão de São Paulo, disse que os termos do tratado são vagos.
9: Obviamente, sempre se coloca palavras bonitas para tentar justificar enfrentamento a assédio, coisas que todos são favoráveis, mas quando você vai ver nas definições, você coloca aqui a violência e o assédio, a definição. Um conjunto de comportamentos e práticas inaceitáveis ou ameaças de tais comportamentos que sejam suscetíveis de causar dano econômico. O que é uma ameaça de um comportamento inaceitável capaz de causar um dano econômico?
8: A convenção entrou em vigor em 2021 e até 2023 já tinha sido ratificada por 27 países, entre os quais a Inglaterra, a Espanha, a Itália, Uruguai, Peru e Argentina. Na Câmara, parecer pela aprovação do texto apresentado pela deputada Fernanda Melchiona, do PSOL do Rio Grande do Sul, não chegou a ser votado pela Comissão de Relações Exteriores. Ela citou estudos que indicam que uma em cada três mulheres afirma ter sofrido algum tipo de assédio sexual no ambiente de trabalho.

0: trabalho. Ao defender o regime de urgência para a proposta, a deputada Jaque Rocha, do PT do Espírito Santo, disse que a convenção amplia o combate à violência.
1: Essa ratificação, ela cria uma base internacional para fortalecer e ampliar os instrumentos de combate à violência e principalmente fortalecendo leis, como nós aprovamos aqui, que cria o programa Emprega Mais Mulheres, para dar mais suporte às medidas administrativas e de proteção no serviço público e privado.
0: Ainda não há data para votação no plenário da Câmara da proposta que aprova a adesão do Brasil à Convenção da OIT sobre combate à violência e assédio no trabalho. Da Rádio Câmara de Brasília, Antônio Vital.
2: Trabalho. Alexandre Lindemeyer, do PT do Rio Grande do Sul, celebra a aprovação na Câmara de proposta que acaba com a escala 6x1. O parlamentar afirma que a redução da jornada para 40 horas semanais representa um avanço para a qualidade de vida dos trabalhadores.
3: Alexandre Lindemeyer critica projeto apresentado no Senado que permite regime flexível de trabalho com pagamento baseado nas horas cumpridas. Ele avalia que a medida ameaça direitos trabalhistas ao reduzir a previsibilidade de jornada, salário e descanso.
2: Enfermeira Rejane, do PCdoB do Rio de Janeiro, critica o que classifica como terceirização da saúde pública por meio das organizações sociais. Ela avalia que o modelo das chamadas OSs impõe metas e cobranças que precarizam o trabalho de profissionais responsáveis pelo cuidado dos pacientes.
3: Enfermeira Rejane defende a criação de uma CPI na Assembleia Legislativa do Rio de Janeiro para investigar a atuação das organizações sociais. Ela afirma que essas entidades adotam contratos marcados por pejotização, com relatos de salários atrasados e perda de direitos trabalhistas.
4: Desenvolvimento regional.
2: Um pedido de vista adiou a votação de uma proposta que aumenta os repasses federais para municípios e cria fundos para as regiões Sul e Sudeste. A repórter Noelle Nobre tem mais detalhes da votação.
5: Um pedido de vista coletivo adiou para o próximo dia 17 de junho a votação da proposta de emenda à Constituição que aumenta em um ponto percentual os repasses da União para o Fundo de Participação dos Municípios, o FPM. A proposta, em análise em comissão especial da Câmara, também cria fundos constitucionais de financiamento para as regiões Sul e Sudeste. O adiamento foi solicitado pelo deputado Reginaldo Lopes, do PT de Minas Gerais, um dos autores da PEC original, para que os parlamentares tenham mais tempo de dialogar sobre o texto elaborado pelo relator, deputado Arnaldo Jardim, do Cidadania de São Paulo. Lopes explicou.
6: E a ideia é que pudesse, então, construir uma transição para a aprovação desta emenda constitucional. Se for possível, eu preferia, então, que a gente pudesse, sei lá, suspender ou deixar para a gente apreciar na semana que vem.
5: O parecer de Arnaldo Jardim prevê que a União entregue a estados e municípios 53% da arrecadação do imposto de renda, do IPI e do novo imposto seletivo. Atualmente, esse índice é de 50%. Com a mudança, o FPM passará a receber uma parcela adicional de 1% em março de cada ano, somando-se aos repasses já existentes de julho, setembro e dezembro. O relator argumentou que o reforço no FPM é vital para prefeituras que lidam com custos operacionais crescentes. Além disso, o texto institui fundos para o Sul e Sudeste, destinando 1% da arrecadação federal para cada região financiar o setor produtivo local por meio de bancos regionais. O objetivo, segundo Arnaldo Jardim, é dar tratamento igualitário às regiões do país.
7: A região Nordeste já tem um fundo de desenvolvimento, a região Centro-Oeste também o tem, a região Norte tem um fundo de desenvolvimento e exatamente as duas outras regiões. As regiões Sul-Sudeste não têm.
5: O texto atual incorpora sugestões de outras propostas que tratam do assunto e estão sendo analisadas na Câmara. Da Rádio Câmara de Brasília, Noelle Nobre.
4: Economia.
3: Beto Preto, do PSD do Paraná, apresentou o projeto de lei que prevê a extinção do Conselho Administrativo de Recursos Fiscais, o CARF. Ele argumenta que o modelo atual contribui para a demora no julgamento de processos envolvendo grandes débitos tributários.
2: O deputado apoia um novo sistema de contestação fiscal, no qual os contribuintes tenham acesso mais célere à análise judicial de seus casos. Para Beto Preto, a ideia é modernizar os procedimentos e tornar a relação entre cidadãos e administração tributária mais simples e eficiente.
4: Agricultura.
3: Rafael Simões, do União de Minas Gerais, cobra do governo federal medidas contra a concorrência desleal no comércio de leite importado da Argentina e do Uruguai. O legislador afirma que produtores brasileiros estão decepcionados com a falta de ação por parte do executivo.
2: Rafael Simões destaca a força da pecuária leiteira do Brasil para a economia nacional. Ele também defende a aprovação de propostas que criem uma linha especial de renegociação de dívidas de produtores rurais afetados por eventos climáticos com o uso de recursos do Fundo Social do Pré-Sal.
4: Transportes.
3: Eduardo Bismarck, do PV do Ceará, pede ao DENIT medidas para aumentar a segurança na BR-304, no trecho que corta o município de Aracati. Entre as reivindicações estão a retirada de lombadas das pontes sobre o rio Jaguaribe e a adoção de alternativas que reduzam os acidentes.
2: O parlamentar também defende a implantação de uma rotatória e o reforço da sinalização no acesso às praias de Canoa Quebrada, Marjolândia e Quixaba. Segundo ele, as intervenções são necessárias para melhorar a mobilidade e acompanhar o crescimento do turismo na região.
4: Segurança Pública.
3: A relatora da proposta que criminaliza a misoginia apresentou ajustes ao texto principal que está em debate na Câmara. A expectativa é que o projeto seja votado ainda este mês no plenário, como informa o repórter José Carlos Oliveira.
8: A coordenadora do Grupo de Trabalho de Criminalização da Misoginia, deputada Tabata Amaral, do PSB de São Paulo, anunciou ajustes no projeto de lei sobre o tema, já aprovado no Senado e com possível votação no plenário da Câmara dos Deputados ainda neste mês, com relatoria da própria deputada. O texto original equipara a misoginia ao crime de racismo, o que a torna inafiançável e imprescritível. Tabata alterou principalmente a definição de misoginia.
9: A fim de preservar a uniformidade conceitual da legislação penal e processual penal sobre o tema, propomos a substituição dos termos ódio e aversão previstos no projeto para a caracterização da misoginia pelas expressões menosprezo ou discriminação em razão da condição de mulher.
8: Tabata Amaral afirmou que a aprovação da proposta será avanço civilizatório essencial. A misoginia é descrita como fenômeno estrutural profundamente enraizado em relações de poder historicamente marcadas pela desigualdade de gênero. A deputada também identificou crescente disseminação de comunidades e redes de conteúdo na internet associadas à chamada machosfera, que difundem narrativas de hostilidade ao feminino e promovem processos de radicalização, sobretudo entre jovens. Entre outros pontos, o novo texto de Tabata Amaral prevê suspensão temporária de conta ou perfil de internet que veiculem conteúdo ilícito.
9: A gente precisa aprovar esse texto ainda nesse mês, porque enquanto a gente não atualiza a legislação, a gente vai ter criminosos que não só se sentem à vontade, mas estão sendo autorizados todos os dias a dizerem que mulheres podem e devem ser assassinadas, podem e devem ser humilhadas, podem e devem ser estupradas. É isso o que a gente quer combater.
8: Segundo a deputada, as audiências do grupo de trabalho da Câmara mostraram que o feminicídio é muitas vezes uma morte anunciada, precedida por violência verbal e simbólica. Tabata Amaral manteve a previsão de pena de 2 a 5 anos de reclusão e multa para crimes praticados em razão de misoginia, mas incluiu, entre os agravantes, o crime contra criança, adolescente e pessoa idosa ou com deficiência. O texto ainda poderá passar por novos ajustes até 16 de junho, quando onde será votado no GT e depois levado ao Colégio de Líderes e ao plenário, possivelmente na mesma semana, de acordo com a deputada.
9: E aí, fiquem muito à vontade nos próximos dias para me procurar, para que a gente possa ir ajustando e que traga, de fato, um consenso de todos os membros do nosso grupo de trabalho.
8: Tabata Amaral também definiu propostas prioritárias complementares ao projeto de lei principal. Duas já estão formalizadas e tratam do enfrentamento à violência digital contra as mulheres. A outra proposta é um anteprojeto sobre investigação e atendimento das vítimas de ato de misoginia com medidas de prevenção à violência doméstica e familiar contra a mulher. A deputada Talíria Petroni, do PSOL do Rio de Janeiro, manifestou otimismo quanto à rápida aprovação dos textos no Congresso.
10: Tem muitas diferenças que constituem as deputadas da bancada feminina, mas tem também muitas coisas que nos unem e, lamentavelmente, a violência é uma delas. 367 meninas menores de 18 anos foram vítimas de feminicídio nos últimos 5 anos. Uma vida inteira interrompida pelo feminicídio. Isso é chocante num país que, infelizmente, todo ano mata quase 1.500 mulheres por serem mulheres.
8: O grupo de trabalho ainda apresentou uma indicação ao Ministério das Mulheres para a regulamentação de medidas de prevenção e enfrentamento à violência digital contra a mulher, além de ações preventivas em articulação com os órgãos federais. Da Rádio Câmara de Brasília, José Carlos Oliveira.
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4: Política.
2: Rogério Correia, do PT de Minas Gerais, exige apuração sobre documentos divulgados por reportagem a respeito de pagamentos do Banco Master ao filme Dark Horse, ligado à trajetória do ex-presidente Jair Bolsonaro. Ele afirma que o material indica repasses em dólar entre 2025 e 2026.
3: Rogério Correia questiona a origem dos recursos envolvidos. O deputado pede investigação sobre uma possível conexão entre as transferências feitas ao projeto cinematográfico e verbas da Previdência dos Servidores do Estado do Rio de Janeiro.
2: Coronel Crisóstomo, do PL de Rondônia, elogia a postura dos políticos da direita diante dos desafios enfrentados pelo Brasil. Ele afirma que os parlamentares de oposição têm contribuído para o fortalecimento da segurança pública, do agronegócio e de valores ligados à família.
3: Coronel Crisóstomo acrescenta que o país também precisa de mudanças na condução da economia para evitar mais pressão sobre a população. O deputado critica a política econômica do governo federal, citando o editorial da imprensa que alerta sobre o aumento de gastos públicos.
2: Ricardo Maia, do MDB, faz um balanço de sua agenda no interior da Bahia, destacando encontros com lideranças políticas e comunidades locais. Ele afirma que sua presença nos municípios fortalece o diálogo com a população e permite acompanhar de perto as demandas regionais.
3: Ricardo Maia também ressalta a participação em inaugurações e visitas a obras em andamento. Ele defende que a atuação no interior é fundamental para contribuir com ações voltadas ao desenvolvimento local e à melhoria da qualidade de vida da população.
4: Saúde.
2: A Comissão de Finanças e Tributação da Câmara aprovou proposta para ampliar o combate ao câncer e a assistência aos pacientes, reduzindo as desigualdades regionais de acesso ao tratamento. A repórter Sofia Peçanha tem os detalhes.
12: A Comissão de Finanças e Tributação da Câmara dos Deputados aprovou a criação de um Programa Nacional para Combate ao Câncer. Originalmente, o projeto estabelecia o Fundo Nacional de Combate ao Câncer e de Assistência a Portadores, mas, por recomendação do relator do texto, deputado Merlong Solano, do PT do Piauí, A comissão optou por substituir o fundo pelo Programa Nacional de Combate ao Câncer e de Assistência a Portadores. Entre as prioridades previstas estão a prevenção e o diagnóstico precoce da doença, a ampliação do acesso aos serviços de oncologia, a qualificação de profissionais de saúde e apoio à pesquisa científica. Se a proposta for transformada em lei, o Ministério da Saúde deverá regulamentar o programa e definir as ações necessárias para sua implementação. Segundo Merlong Solano, ações de prevenção e diagnóstico precoce são fundamentais para aumentar as chances de sucesso no tratamento.
13: A gente sabe que o câncer é uma das enfermidades que mais agrava a vida das pessoas, mas felizmente ele cada vez mais tem cura, desde que haja cuidados preventivos e tratamento rápido. Até mesmo precoce, se for possível, melhor. O que implica na montagem de toda uma rede de informação e de diagnóstico precoce.
12: O texto também determina que o programa prioriza a redução das desigualdades regionais no acesso aos serviços oncológicos. O relator afirma que a intenção é reduzir a necessidade dos pacientes se deslocarem longas distâncias para realizar exames, consultas ou tratamentos especializados.
13: Também no projeto, a gente estabeleceu a necessidade do Ministério dar especial atenção à descentralização dessa rede, no sentido de diminuir a desigualdade regional que existe em relação ao acesso ao tratamento do câncer.
12: A criação de um Programa Nacional de Combate ao Câncer será analisada agora pela Comissão de Constituição e Justiça, antes de seguir ao Senado. Da Rádio Câmara de Brasília, Sofia Peçanha.
4: Direitos Humanos.
3: Robinson Faria, do PP do Rio Grande do Norte, quer impedir a aplicação de punições baseadas na lei do silêncio em situações relacionadas a comportamentos de pessoas com transtorno do espectro autista. A ideia é evitar constrangimentos contra famílias atípicas.
2: Robinson Faria afirma que a proposta surgiu após o relato de uma mãe de crianças autistas que teria sido ameaçada e intimidada em seu condomínio. Para o deputado, é papel do Legislativo garantir mais respeito às necessidades das pessoas neurodivergentes e de seus familiares.
3: Termina agora o Jornal Câmara dos Deputados, produzido pela Rádio Câmara, com trabalhos técnicos de Wellington Teles e a apresentação de Val Monteiro e Luciana Vieira. Uma boa noite para você.
2: A Voz do Brasil está de volta amanhã. Boa noite.
4: 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Boa noite.

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